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1: Obrigado.

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2: 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As notícias do governo federal que movimentaram o país no dia de hoje.
3: Olá, boa noite.
4: Boa noite para você que nos acompanha em todo o país.
3: Terça-feira, 19 de maio de 2026.
4: Vamos ao destaque do dia. Nova etapa do Move Brasil.
3: Anunciados 30 bilhões de reais em crédito para que taxistas e motoristas de aplicativo financiem a compra de carros novos a juros mais baixos. Vanessa Casalino.
5: Com Move, táxis e aplicativos, vai ser possível comprar carros novos de até 150 mil reais, alinhados com a sustentabilidade.
4: Governo do Brasil também moderniza e simplifica regras para quem utiliza motocicletas como ferramenta de trabalho.
3: E ainda já estão valendo as novas regras para a contratação de consignado do INSS.
4: Agora, o beneficiário que solicitar empréstimo terá que validar a operação por meio de biometria facial. Raquel Mariano.
6: Para combater fraudes no sistema do INSS, estão em vigor as regras atualizadas para aposentados e pensionistas contratarem empréstimos por meio do site ou aplicativo do Instituto.
3: Proteção a crianças e adolescentes.
4: Política Nacional de Prevenção e Combate ao Abuso e Exploração Sexual agora é lei.
3: A medida prevê atendimento especializado às vítimas e às famílias e o fortalecimento das redes de assistência.
4: E você vai saber mais na Voz do Brasil sobre o combate à violência no ambiente digital.
3: Hoje na apresentação, eu, Luciana Vasconcelos e Luciano Seixas.
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3: Motoristas de aplicativo e taxistas poderão comprar veículos novos em condições facilitadas.
4: É o Move Táxis e Aplicativos, programa lançado hoje pelo governo do Brasil em evento em São Paulo.
3: O programa vai financiar carros de até 150 mil reais e, entre as vantagens, juros mais baixos e carência de 6 meses.
4: Também foram anunciadas medidas para os trabalhadores que usam motos em suas atividades.
5: O corre dos motoristas por aplicativo é todo por conta do trabalhador. Manutenção, aluguel de carro, veículo econômico para fazer o dinheiro render, é o que explica o motorista por app, Leandro Cruz.
7: Hoje o nosso trabalhador, ele trabalha 115 horas só para pagar o veículo. Está trabalhando para pagar agiota, para pagar carro, para pagar oficina, porque os carros estão sucateados.
5: 30 bilhões de reais em linha de crédito para financiamento e manutenção de veículos e capital de giro. É o total de recursos do programa que vai beneficiar os motoristas que trabalham e assumem riscos sem a proteção da CLT. Crédito concedido a juros mais baixos e que vale também para taxistas. Com o Move, táxis e aplicativos, vai ser possível comprar carros novos de até 150 mil reais, alinhados com a sustentabilidade. Veículos flex, híbridos flex, elétricos ou exclusivamente movidos a etanol e de montadoras habilitadas no programa Mover. Para acessar os motoristas por aplicativo, tem de ter cadastro ativo há pelo menos 12 meses e ao menos 100 corridas no mesmo aplicativo. Para os taxistas, basta estar registrado em atividade e toda a economia sai ganhando, como destacou o vice-presidente Geraldo Alckmin.
8: Vai ganhar com isso o emprego, a indústria automotiva fabricando e vendendo veículos, o comércio, as concessionárias movimentam a economia, ganha o consumidor com segurança automotiva.
5: Além do crédito, novas regras para modernizar e simplificar a rotina de mototaxistas, motoboys e entregadores sobre duas rodas, incluindo o fim da obrigatoriedade do curso de motofretista, explica o ministro da Secretaria-Geral da Presidência da República, Guilherme Boulos.
9: A medida provisória hoje, ela vai acabar com a obrigatoriedade do curso do motofretista, com a obrigatoriedade da placa vermelha e com a obrigatoriedade do mínimo de 21 anos para trabalhar de motofrete.
5: Para o presidente Lula, um Move, táxis e aplicativos vai melhorar a vida principalmente daqueles que hoje alugam veículos para poder trabalhar.
10: É o seu patrimônio que vai sobrar para o seu filho, que vai sobrar para a sua mulher, que vai sobrar para a sua filha, e você pode vendê-lo a hora que você precisar vender para mudar de profissão. Essa é a diferença.
5: As linhas vão estar disponíveis a partir do dia 19 do mês que vem via BNDES. Para os homens, juros de 12,6% ao ano. Para as mulheres, 11,5%. A primeira parcela só daqui a 6 meses. Reportagem Vanessa Casalino.
11: O setor da construção civil é um dos motores da economia brasileira.
4: Além de movimentar a indústria e o comércio, ele gera milhões de empregos e ajuda a reduzir o déficit habitacional no país.
11: Durante a abertura do encontro da construção civil, o Minha Casa Minha Vida foi destacado pelo presidente Lula.
12: 2.840.000 contratos imobiliários foram assinados entre 2023 e março deste ano pela Caixa Econômica Federal. E o programa Minha Casa Minha Vida já representa mais da metade dos lançamentos e vendas de imóveis no país. Durante o Encontro Internacional da Indústria da Construção, que reuniu empresários e governo em São Paulo, o presidente Lula destacou os avanços do programa e os impactos do setor para o país.
13: 171 mil contratos do Minha Casa Minha Vida, FGTS, apenas no primeiro trimestre de 2026. 93% mais do que no mesmo período de 2023. A Caixa tem uma carteira de crédito imobiliário de 966 bilhões e 200 milhões. Isso significa 7,2% do PIB brasileiro. 68% do total do mercado imobiliário nacional.
12: O ministro das Cidades, Vladimir Lima, destacou que o programa Minha Casa Minha Vida fez o Brasil atingir o

0: menor déficit habitacional da série histórica, caindo de 10% na década de 1990 para 7,2%. Isso significa que mais pessoas possuem casa própria e moram em locais com qualidade de vida.
1: O programa Minha Casa Minha Vida se transformou num programa que ele traz inclusão social. E mais do que isso, é mais do que tijolo, é mais do que cimento. Ele gera emprego, ele gera renda, ele inclui as pessoas, ele traz dignidade, ele traz qualidade de vida para as pessoas.
0: A cooperação mútua movimenta anualmente cerca de 800 bilhões de reais na economia nacional, entre recursos públicos e privados. Esse montante consolida a articulação entre o governo federal e a iniciativa privada como uma das principais forças de desenvolvimento do país. O programa Minha Casa Minha Vida já conta com mais de 300 bilhões de reais em investimentos. Além da construção de moradias, os recursos também são destinados a obras de saneamento, urbanização e mobilidade urbana. Reportagem Dima Soldi.
2: A abertura da Marcha Brasília em Defesa dos Municípios foi realizada hoje na capital do país.
3: O vice-presidente Geraldo Alckmin participou e falou sobre a importância de descentralizar políticas nacionais para fortalecer os governos locais.
2: E ainda ressaltou as políticas do governo do Brasil para atender os municípios brasileiros.
4: É a 27ª edição da Marcha dos Prefeitos, que este ano trouxe para Brasília mais de 15 mil gestores locais. O encontro, promovido pela Confederação Nacional de Municípios, é um dos maiores eventos municipalistas da América Latina e tem como tema "O Brasil que dá certo nasce nos municípios". O vice-presidente Geraldo Alckmin participou da abertura e falou sobre a importância do movimento, que há quase 3 décadas é uma das vozes da sociedade brasileira.
5: A marcha dos prefeitos é a marcha do municipalismo, num país que é o 5º maior país do mundo, com 5.569 municípios. É fundamental descentralizar, fortalecer governo local, onde as pessoas vivem. O governo local enxerga os problemas porque convive com eles, sente as suas necessidades.
4: A Marcha dos Prefeitos é realizada anualmente. O evento vai até dia 21, próxima quinta-feira. Prefeitos, vereadores e autoridades vão discutir temas de interesse dos 5.569 municípios brasileiros. Reportagem Luciana Colares de Holanda.
3: Mais 262 famílias nos municípios de Juiz de Fora e Ubá, na Zona da Mata de Minas Gerais, receberam a parcela única do Auxílio Reconstrução nesta terça-feira.
2: O benefício, no valor de R$ 7.300, é destinado a moradores que tiveram perdas materiais devido às chuvas que atingiram a região no fim de fevereiro.
3: De acordo com o Ministério da Integração e do Desenvolvimento Regional, até agora, 3.093 famílias afetadas pelas chuvas já foram atendidas com esse auxílio.
2: Mudanças nos empréstimos consignados para beneficiários do INSS.
3: Novas medidas de segurança e aumento do prazo para pagamento da dívida são algumas das novidades que começaram a valer a partir de hoje.
6: Para combater fraudes no sistema do INSS, estão em vigor as regras atualizadas para aposentados e pensionistas contratarem empréstimos consignados por meio do site ou aplicativo do Instituto. A partir de agora, será necessário validar a operação por meio da biometria facial, como explica a presidente do INSS, Ana Cristina Silveira.
7: Após solicitar o crédito junto ao banco, o beneficiário recebe a proposta no aplicativo Meu INSS com status pendente de confirmação e tem até 5 dias para confirmar a operação por reconhecimento facial.
6: O prazo de pagamento do empréstimo também foi ampliado para 108 meses. Com essa medida, quem possui consignado do INSS terá 1 ano a mais para quitar a dívida, além de poder começar a pagar a primeira parcela após 3 meses do contrato. A presidente do INSS explica também as mudanças nas margens dos empréstimos.
7: Parte da margem do empréstimo reservada ao cartão benefício e ao cartão consignado poderá ser utilizada para a contratação de empréstimos consignados.

0: tem sofrido com essa modalidade de empréstimo que o governo fez para beneficiar as pessoas e que está acabando se prejudicando, porque as fraudes são muito frequentes e são muito grandes e perigosas.
1: Caso a biometria não seja confirmada, o empréstimo não será concedido. No site do INSS, na opção Extrato Empréstimo Consignado, será possível conferir os contratos aprovados. Com locução de Raquel Mariano, reportagem Graziele Bezerra.
2: Crianças e adolescentes contam com um novo mecanismo de proteção.
3: O governo do Brasil oficializou hoje a Política Nacional de Prevenção e Combate ao Abuso e Exploração Sexual.
2: A medida foi publicada no Diário Oficial da União e visa garantir atendimento especializado às vítimas e famílias.
3: E ainda dá maior agilidade ao processo de responsabilização dos agressores.
4: O governo do Brasil oficializou nesta terça-feira a Política Nacional de Prevenção e Combate ao Abuso e Exploração Sexual da Criança e do Adolescente. A medida foi publicada no Diário Oficial da União por meio de portaria assinada pelo Ministério dos Direitos Humanos e da Cidadania. A política prevê atendimento especializado às vítimas e às famílias, fortalecimento das redes de proteção e integração entre os sistemas de saúde, assistência social, justiça e segurança pública. O texto também determina que os processos de escuta de crianças e adolescentes vítimas de violência respeitem os procedimentos previstos no Estatuto da Criança e do Adolescente, para evitar a revitimização. Entre os objetivos da iniciativa estão o combate à exploração sexual, a ampliação das ações preventivas e a responsabilização mais rápida dos autores dos crimes. A política também prevê campanhas permanentes de conscientização e ações educativas para enfrentar práticas culturais que naturalizam a violência sexual. A implementação será feita de forma articulada entre União, Estados, Distrito Federal e municípios, com coordenação do Ministério dos Direitos Humanos e da Cidadania. Claudimário Carvalho, para a Voz do Brasil.
2: A proteção a crianças e adolescentes também passa pelo ambiente digital.
3: Se você tem menores em casa, sabe o desafio que é controlar o que eles acessam pelo celular.
2: Para ajudar nessa missão, uma das medidas já aprovadas pelo governo do Brasil aumentou a classificação do YouTube, que agora não é recomendado para menores de 16 anos.
3: A decisão levou em conta parâmetros como conteúdos de violência extrema, nudez e apologia ao uso de drogas.
5: A advogada Tatiana Costa é mãe do Matheus, de 10 anos. Ela conta que, como toda criança, ele tem demonstrado interesse crescente pelo ambiente digital. Mas o acesso é por tempo limitado e com muita parcimônia.
6: Uma criança de 10 anos, ela não tem cognição para filtrar um vídeo que está passando no YouTube. Porque são vídeos muito rápidos, com muita informação, muito colorido, muito ágeis, que a cabeça da criança não processa, não filtra aquilo que ela está vendo. Então, isso eu acho muito perigoso.
5: Para ajudar e proteger crianças e adolescentes de conteúdos inapropriados no ambiente digital, o governo do Brasil tem adotado uma série de medidas. No início deste mês, a plataforma de compartilhamento de vídeos, YouTube, foi reclassificada como não recomendada para menores de 16 anos, acima da indicação anterior de 14 anos. O secretário nacional de Direitos Digitais, Vitor Oliveira Fernandes, explica o que motivou a decisão.
7: Dentro dessa plataforma, tem crescido bastante conteúdos que vão de cenas de violência, tortura, mutilação, homicídio. Há muitos conteúdos que também envolvem consumo de substâncias lícitas e ilícitas, vídeos que mostram em parcerias de influenciadores com outros serviços que são serviços restritos para maiores de 18 anos, como, por exemplo, serviços de casas de apostas.
5: A classificação indicativa tem caráter informativo e é destinada a pais responsáveis e à sociedade em geral. O agente da Polícia Civil do Distrito Federal e chefe da Seção de Investigação de Crimes Cibernéticos contra Crianças e Adolescentes, Roberto Vitor, destaca os crimes mais comuns envolvendo menores no ambiente digital.
8: Por padrão, o que mais nos preocupa enquanto polícia é uma espécie de aliciamento progressivo. É o acesso às crianças e adolescentes, a criação de uma cultura de segredo, e isso induz as crianças em erro para que elas, de alguma forma, sejam estimuladas a especificamente produzir conteúdo íntimo, fotos ou vídeos.
5: Além do YouTube, outras redes

0: afastado por ajustes na classificação indicativa. TikTok e Kwai, por exemplo, também foram reclassificadas para 16 anos. As mudanças fazem parte do Estatuto Digital da Criança e do Adolescente, sancionado pelo presidente Lula em setembro de 2025, com medidas voltadas à segurança online, proteção de dados, prevenção de riscos e responsabilização de plataformas por conteúdos ilícitos e práticas abusivas. Reportagem Gabriela Noronha.
1: E em tempos de telas, todo cuidado é pouco com crianças e adolescentes.
2: Para ajudar os responsáveis nessa missão, a população conta com um guia sobre o uso dos dispositivos digitais na infância e adolescência.
1: O guia orienta, por exemplo, sobre os riscos do uso excessivo de telas.
3: A estudante Esther Vitória de Almeida, de 13 anos, aprendeu na prática que a superexposição nas redes sociais pode ser perigosa. E depois de ser abordada por perfis suspeitos na internet, bloqueou a conta para que somente pessoas conhecidas tivessem acesso às suas postagens.
4: Muita gente muito mais velha começava a me seguir, começava a falar coisa, e é perigoso isso para quem... Não entende, né? Falei para os meus pais, cheguei a falar para minha mãe, removi, mas eu acho que nem todo mundo tem essa mesma visão.
3: Dados do Comitê Gestor da Internet no Brasil apontam que 25 milhões de crianças e adolescentes acessam a internet no país. E 98% deles usam o celular para se conectar. Mais de 80% têm perfis em redes sociais. E de olho na segurança das crianças e adolescentes, a Bruna Bezerra, professora de arte, da escola em que a Esther estuda, começou um projeto para que alunos tivessem um olhar mais crítico ao navegar no mundo digital.
5: Para eles estarem consumindo um conteúdo verídico, tá ali verificando também em relação às fake news, aquele conteúdo de fato vai ser sadio, né, para o conhecimento deles, incentivando essa prática do bom uso.
3: E para ajudar pais, responsáveis e educadores nesta missão, o governo do Brasil lançou um guia sobre o uso dos dispositivos digitais na infância e adolescência. O documento orienta, por exemplo, sobre os riscos do uso excessivo dos aparelhos, como atraso no desenvolvimento, sedentarismo e aumento nos níveis de ansiedade. O guia traz ainda informações sobre o tempo de tela adequado para cada idade. Crianças de 2 anos, por exemplo, não devem ser expostas a telas. Já para aquelas de 11 a 17 anos, a recomendação é de no máximo 3 horas diárias. O documento também reúne informações sobre a faixa etária ideal para cada conteúdo, direito à privacidade, educação midiática e uso pedagógico da internet e dos celulares. Ana Ungari Dalfobro, coordenadora-geral de Tecnologia e Inovação Básica do Ministério da Educação, explica a importância deste guia para a formação digital nas escolas.
6: Foi um material muito rico, construído pelo governo federal, com contribuição também da sociedade civil, e vem orientando muito as escolas a usarem ele exatamente como uma referência dentro desse tema de uso equilibrado das tecnologias digitais por crianças e adolescentes. Então foi um material pensado para as famílias, para os educadores, mas também para a sociedade de uma forma geral e para as empresas.
3: O Guia de Uso de Dispositivos Digitais está disponível na página da Secretaria de Comunicação Social do Governo do Brasil em www.gov.br/secom. Reportagem Graziele Bezerra.
2: E as políticas para a infância e juventude alcançaram 264 bilhões e 200 milhões de reais.
1: É o que aponta o relatório da Agenda Transversal Crianças e Adolescentes, divulgado pelo Ministério do Planejamento e Orçamento.
2: Do total, cerca de 121 bilhões de reais foram destinados à primeira infância, com a melhoria de infraestrutura de creches e a construção de novas unidades.
1: Já os recursos para a educação de crianças e adolescentes chegaram a 60 bilhões e 500 milhões de reais. E a saúde alcançou cerca de 7 bilhões e 500 milhões de reais.
2: Mudanças na Política Nacional de Avaliação e Exames da Educação Básica.
1: Entre as novidades está a inscrição automática de concluintes da rede pública no Enem, o Exame Nacional do Ensino Médio.
2: Um dos objetivos é integrar o Enem ao SAEB, o Sistema de Avaliação da Educação Básica, que avalia o ensino no país.
7: O Ministério da Educação publicou novas normas complementares para execução da Política Nacional de Avaliação e Exames da Educação Básica. Entre as novidades está a integração do Enem ao Saeb com ações voltadas à ampliação do acesso e da participação dos estudantes no exame. Com a mudança a partir da edição de 2026, os concluintes da rede pública terão inscrição automática no Enem. O estudante deverá apenas confirmar a participação e selecionar opções como a língua estrangeira da prova e eventuais recursos de acessibilidade. Outra medida prevê a ampliação dos locais de aplicação do exame em cerca de 10 mil escolas. Com isso, a estimativa é que 80% dos estudantes concluintes da rede pública realizem a prova na própria escola onde estudam. As iniciativas reforçam o papel do Enem como instrumento de avaliação da educação básica e de ampliação de oportunidades educacionais. A meta do Ministério da Educação é alcançar em 2026 pelo menos 70% de participação dos concluintes do ensino médio das redes públicas no exame. Reportagem Júlio César de Oliveira.
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1: E foi deflagrada a nova fase da operação com foco no combate à comunicação do crime organizado em presídios.
2: A ação foi realizada ao mesmo tempo em 15 estados e integra o programa Brasil contra o Crime Organizado.
1: O principal objetivo é retirar celulares e outros itens proibidos das unidades prisionais, interrompendo comunicações ilícitas realizadas de dentro dos presídios.
2: Ao longo da semana, a operação acontece em unidades prisionais a partir de critérios estratégicos e de inteligência definidos pelas Forças de Segurança Pública.
1: A Operação MUTI integra o Programa Brasil contra o Crime Organizado, lançado pelo governo do Brasil na última semana.
2: Desde 2023, já foram retirados quase 8 mil aparelhos celulares das unidades penitenciárias.
1: E essas foram as notícias do Governo do Brasil.
2: Uma realização da Secretaria de Comunicação Social da Presidência da República.
1: Com produção da empresa Brasil de Comunicação.
2: Fique agora com as notícias do Poder Judiciário e do Congresso Nacional. Uma boa noite.
1: Boa noite para você e até amanhã.
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11: Primeira turma do STF decide que é competência da Justiça do Trabalho julgar a ação que envolvia normas de medicina do trabalho.
12: Acordo entre CNJ e DPU visa proteger órfãos do feminicídio.
11: Quatro legendas exibem propaganda partidária nesta semana.
12: Boa noite, eu sou Marcela Luiza.
11: E eu sou Walter Lima.
12: É competência da Justiça do Trabalho julgar ação que envolva normas de saúde, higiene e medicina do trabalho.
11: O entendimento é da primeira turma do Supremo Tribunal Federal, Marta Ferreira.
13: O caso concreto envolve uma ação proposta pelo Ministério Público do Trabalho contra o Estado do Amazonas, cuja pretensão era observância e o cumprimento das normas de higiene e segurança dos trabalhadores vinculados ao Hospital Regional de Eirunepé. Em discussão, saber se é competência ou não da Justiça do Trabalho julgar esse processo. Mas a maioria da primeira turma entendeu que, em se tratando de ação que versa sobre o cumprimento de normas de saúde, higiene e medicina do trabalho, como é o caso do processo em análise, a competência é da Justiça do Trabalho, seguindo o voto do relator, o ministro Flávio Dino.
12: Em evento realizado no STF, no Dia Nacional da Defensoria Pública, o Conselho Nacional de Justiça e a Defensoria Pública da União assinaram um acordo para proteger órfãos do feminicídio.
11: O CNJ vai recomendar aos tribunais estaduais que comuniquem às defensorias a existência de filhos vítimas desse tipo de crime para agilizar o pagamento da pensão especial prevista em lei.
12: Para o presidente do STF e do CNJ, ministro Edson Fachin, a parceria é importante para garantir a proteção de crianças e adolescentes.
11: Fachin também destacou que o acordo vai ampliar mecanismos de busca ativa e de acolhimento institucional.
12: Prova obtida legalmente em ação civil pode ser usada em investigação criminal, mesmo com extinção do processo original, sem julgamento do mérito.
11: Esse posicionamento é do STJ. Fátima Uchoa.
14: Uma gestora de investimentos pediu compartilhamento com o inquérito da Polícia Federal de dados eletrônicos apreendidos em ação civil. Antes da efetivação da medida, a ação civil foi extinta sem resolução do mérito por ausência de interesse de agir. E o juízo criminal suspendeu o compartilhamento até uma definição final na esfera civil. A gestora impetrou o mandado de segurança, mas o TRF3 negou o pedido. No STJ, a maioria da sexta turma deu provimento ao recurso, considerando que a extinção da ação não torna automaticamente a prova inválida, já que não houve reconhecimento de ilicitude, nulidade ou irregularidade na obtenção do material. O voto que prevaleceu foi o do ministro Sebastião Reis Júnior.
12: Mais um dia de mutirão na Ilha do Marajó. Hoje foi no município de Melgaço.
11: Justiça do Trabalho leva serviços a moradores da região. Luma Soares.
15: Neste segundo dia, foram promovidas capacitações sobre combate ao trabalho escravo e exploração infantil, além de cursos de informática para estudantes da rede pública. Com cerca de 28 mil habitantes e grandes desafios de infraestrutura, Melgaço recebe apoio da Itinerância, que oferece serviços de justiça, cidadania e saúde. Até sexta-feira.
12: Nesta semana, o Movimento Democrático Brasileiro, Progressistas e Partido Socialista Brasileiro vão exibir propaganda partidária no rádio e na TV, entre as 19h30 e 22h30.
11: As inserções serão transmitidas na terça-feira, quinta e sábado. Estevam Furtado.
16: O MDB terá o maior tempo de exibição na semana, 7 minutos e meio no total. O PSB terá 4 minutos de propaganda, divididos entre quinta e sábado. O PP exibirá 3 minutos de propaganda na terça-feira. Já a União Brasil terá uma inserção de 30 segundos, também na terça. A propaganda partidária serve para que os partidos apresentem ideias, mostrem ações no Congresso e falem sobre temas políticos e sociais.
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12: Uma boa noite.
11: E até amanhã.
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18: Eu sou Paula Groba.
19: Eu sou Humberto Pinheiro.
18: E estes são os destaques de hoje do Jornal do Senado, que começa agora.
19: Davi Alcolumbre confirma a sessão do Congresso para analisar vetos que impedem repasses a municípios.
18: Projeto no Senado pode liberar fabricação de medicamentos como Monjaro pelo SUS.
19: No Senado, presidente do Banco Central defende mais autonomia e detalha ações em investigação sobre o Banco Master.
18: Boa noite.
19: Boa noite.
18: Em meio à pressão de prefeitos por mais verbas, o presidente do Congresso, Davi Alcolumbre, anunciou que vai convocar uma sessão conjunta para analisar vetos do presidente Lula que barram o repasse de recursos federais a municípios inadimplentes.
19: A medida pode beneficiar mais de 3 mil cidades. As informações com o repórter Márcio Maturana.
20: O presidente do Congresso, o senador Davi Alcolumbre, anunciou nesta terça-feira que vai convocar para os próximos dias uma sessão conjunta da Câmara e do Senado com a finalidade de analisar os vetos do presidente Lula ao projeto da Lei de Diretrizes Orçamentárias de 2025, que impedem mais de 3 mil municípios em dívida com a União de assinarem convênios para recebimento de recursos por meio de transferências voluntárias, programas programas, projetos ou emendas parlamentares. O presidente da Câmara dos Deputados, Hugo Mota, e o ministro das Relações Institucionais, José Guimarães, estavam ao lado de Davi no momento do anúncio.
0: Eu queria, Guimarães, com a compreensão do governo, e eu sei que nós teremos, e ao lado do presidente Hugo Mota, anunciar aqui na Marcha dos Prefeitos que nós vamos, ainda hoje, eu e o presidente Hugo, os líderes congressuais, os líderes do governo, organizar rapidamente uma sessão do Congresso Nacional para que a gente possa analisar esses vetos, derrubar esses vetos e entregar para mais de 3 mil municípios a possibilidade de acessarem mais recursos do Estado brasileiro.
20: O anúncio foi feito durante a 27ª Marcha à Brasília em Defesa dos Municípios, conhecida como Marcha dos Prefeitos. O evento acontece até esta quinta-feira, dia 21, reunindo mais de 3 mil gestores municipais e outras autoridades. O objetivo principal do evento é discutir investimentos, repasses e demandas dos municípios no Pacto Federativo.
18: E o Senado avançou em uma proposta para reduzir as perdas de grãos e aumentar a capacidade de estocagem no campo.
21: A Comissão de Desenvolvimento Regional aprovou o projeto que cria o Programa de Armazenagem Rural, com financiamento para a construção de silos e armazéns nas propriedades. Repórter Maurício de Santi.
22: Com o objetivo de reduzir perdas na produção agrícola e melhorar a logística no campo, a Comissão de Desenvolvimento Regional aprovou uma proposta para ampliar a capacidade de armazenagem de grãos no país. O projeto prevê que 10% dos recursos dos fundos constitucionais do Norte, Nordeste e Centro-Oeste sejam destinados à construção de silos e armazéns dentro das propriedades rurais. O relator, senador Cid Gomes, do PSB do Ceará, afirmou que os debates na comissão mostraram a importância do investimento em armazenagem rural.
23: Nós entendemos que o projeto de lei número 1070 é uma iniciativa fundamental para o desenvolvimento do setor agrícola. A audiência pública e as sugestões legislativas revelaram que os bancos administradores dos fundos constitucionais já perceberam a relevância da armazenagem rural.
22: A criação do Programa de Armazenagem Rural, que tem como autora a senadora professora Dorinha Seabra, do União do Tocantins, segue agora para análise da Comissão de Assuntos Econômicos.
18: Em meio às investigações envolvendo o Banco Master, o presidente do Banco Central, Gabriel Galípolo, defendeu a atuação da instituição e cobrou do Senado a aprovação do projeto que garante mais autonomia financeira e orçamentária ao BC.
21: Galípolo participou nesta terça-feira de audiência na Comissão de Assuntos Econômicos. A reportagem Nis.
24: Com 5 horas de audiência, Gabriel Galípolo falou desde políticas de juros até o escândalo do Banco Master. Sobre o caso, ele afirmou que o BC colabora com as investigações e agiu certo ao afastar os servidores Paulo Sérgio Souza e Beline Santana, suspeitos de atuar em favor do banqueiro Daniel Vorcaro.
25: Não cabe ao Banco Central julgar, vai ser a justiça que vai determinar o que realmente ocorreu, mas os indícios em si já foram algo que foi muito grave e que causou uma grande sensibilização por parte de todos os servidores, eu inclusive ali.
24: Os senadores apontaram falhas na governança do Banco Central. Eduardo Braga, do MDB do Amazonas, citou a falta de avaliação de risco em movimentações financeiras atípicas.
26: Nós tomamos um tombo num fundo garantidor, equivalente a 1/3 do que nós tínhamos de reserva, porque foi permitido exatamente que os ativos e aquisição nos últimos anos fosse feito fora da curva da média. E isso é responsabilidade do Banco Central.
24: Galípolo admitiu limitações operacionais. Disse que o Banco Central perdeu cerca de 1.200 servidores na última década, quando saltou o número de instituições a serem fiscalizadas. Ele pediu que o Senado aprove proposta que amplie a autonomia financeira e orçamentária do BC.
18: A senadora Tereza Leitão, do PT de Pernambuco, defendeu a aprovação do projeto que cria a Política Nacional de Minerais Críticos e Estratégicos. Segundo a parlamentar, o Brasil precisa transformar suas reservas minerais em vetor de desenvolvimento tecnológico, industrialização e fortalecimento da soberania nacional diante da crescente disputa internacional por terras raras e minerais estratégicos.
21: De acordo com Tereza Leitão, o país ocupa posição privilegiada no cenário global por concentrar uma das maiores reservas de terras raras do mundo. Ela ressaltou que o debate vai além da atividade mineradora e envolve temas como segurança energética, inovação tecnológica e autonomia econômica do Brasil.
2: Estamos legislando sobre a capacidade do Brasil decidir sobre seus próprios recursos naturais e de garantir que as riquezas nacionais beneficiem o povo brasileiro.
18: Já o senador Jaime Campos, do União de Mato Grosso, defendeu a criação de benefícios para estudantes que mantêm em dia os pagamentos do Fundo de Financiamento Estudantil, o FIES. O parlamentar reconheceu a importância da nova etapa do Desenrola, programa federal voltado também à renegociação de dívidas do FIES, mas afirmou que os alunos adimplentes também precisam ser valorizados e estimulados.
21: Jaime Campos anunciou que vai apresentar uma emenda à medida provisória do programa para criar uma política permanente de incentivo aos bons pagadores, com medidas como redução de juros e condições mais vantajosas de financiamento. Segundo o senador, a proposta busca tornar o FIES mais justo, reduzir o endividamento estudantil e reconhecer quem cumpre regularmente seus compromissos financeiros.
3: Cria uma política permanente de valorização dos bons pagadores por meio de incentivos financeiros, juros mais baixos e ampliação dos prazos, carências e mecanismos que preservam a adimplência dentro do programa. A lógica é simples. Além de ajudar quem está endividado, é justo também premiar quem cumpriu corretamente com suas obrigações.
18: A liberação do Monjaro para crianças e adolescentes com diabetes tipo 2 reacendeu o debate sobre o acesso a medicamentos usados também no tratamento da obesidade.
21: No Senado, um projeto autoriza a fabricação desses remédios pelo SUS, mesmo durante a vigência da patente. As informações com o repórter Márcio Maturana.
4: O Monjaro, nome comercial do medicamento emagrecedor que usa a substância tirzepatida, foi liberado para crianças e adolescentes a partir dos 10 anos que precisam tratar diabetes tipo 2. A decisão da Agência Nacional de Vigilância Sanitária, Anvisa, já foi publicada no Diário Oficial da União. O cirurgião especialista em emagrecimento, José Afonso Salé, disse à equipe da Rádio Senado que a novidade é bem-vinda para o tratamento de obesidade e diabetes, mas ressaltou que é preciso cuidado.
5: O diagnóstico precisa ser feito por equipe médica especializada, a recomendação da dose e o acompanhamento desse tratamento e os suportes nutricionais e suportes multivitamínicos são fundamentais.
4: O Senado analisa um projeto que permite ao governo autorizar a fabricação desse medicamento, mesmo que ele ainda esteja protegido por patente. A proposta prevê também a produção do remédio no Brasil e a ampliação do acesso ao tratamento da obesidade pelo Sistema Único de Saúde. A autora do projeto é a senadora doutora Eudócia, do PSDB de Alagoas.
6: A licença compulsória poderá ser adotada pelo Poder Executivo quando houver insuficiência de oferta, preços elevados e impacto relevante na saúde pública após análise da Anvisa.
4: Esse projeto precisa ser aprovado pela Comissão de Ciência e Tecnologia e pela Comissão de Assuntos Sociais antes de seguir para a votação na Câmara dos Deputados.
21: Com edição de Paulo Groba e trabalhos técnicos de João Lira, o Jornal do Senado fica por aqui. Acompanhe agora as notícias da Câmara dos Deputados. Boa noite.
18: Boa noite e até amanhã.
7: Jornal Câmara dos Deputados. Comissão aprova garantia de direitos para mulheres da pesca artesanal.
8: Projeto autoriza faixas para o transporte coletivo privado de passageiros.
7: Deputados comentam ações em defesa do fortalecimento dos municípios.
27: Boa noite. Luísa Canziani, do União do Paraná, defende o fortalecimento dos municípios e afirma que as transformações do país começam nas cidades. Segundo ela, saúde, educação, infraestrutura e segurança dependem de políticas públicas voltadas à realidade local.
1: Luísa Canziani acredita que o desenvolvimento nacional exige apoio aos pequenos municípios e destaca a importância da atuação municipalista. Ela também cita o avanço de obras de infraestrutura no interior do Paraná como exemplo de investimento que impacta diretamente a população.
27: Charles Fernandes, do PSD, celebra os 186 anos de emancipação política do município de Palmas de Monte Alto, na Bahia. O congressista destaca a história da cidade e sua importância como base para outros municípios vizinhos, como Guanambi.
1: Charles Fernandes saúda a população e a gestão de Palmas de Monte Alto, reconhecendo o município como polo agrícola e econômico regional. Ele cita o envio de suas emendas como prova de seu compromisso com o desenvolvimento da cidade e agradece o título de cidadão honorário recebido.
27: João Daniel, do PT, celebra acordo de cooperação para obra de abastecimento de água na bacia leiteira do Alto Sertão de Sergipe, com investimento de mais de 600 milhões de reais dos governos federal e estadual. O deputado afirma que a adutora vai contribuir para o desenvolvimento regional.
1: João Daniel ressalta que o projeto fortalece a agricultura familiar, as áreas de reforma agrária e a economia do interior de Sergipe. Entre os municípios beneficiados, ele cita Canindé de São Francisco, Poço Redondo, Monte Alegre, Nossa Senhora da Glória e Porto da Folha.
27: Na avaliação de Marcelo Nilo, do Republicanos da Bahia, a população baiana enfrenta graves problemas nas áreas de emprego, educação e segurança pública. O deputado afirma que o Estado vive uma das piores crises administrativas de sua história.
1: Marcelo Nilo chama a atenção ainda para a superlotação dos hospitais estaduais e relata que pacientes enfrentam condições precárias nos corredores das unidades de saúde. Segundo o parlamentar, falta sensibilidade e compromisso humanitário por parte do governo estadual.
27: Carla Dixon, do PL, cobra do governo do Rio Grande do Norte apuração sobre o surgimento de uma sigla associada à facção criminosa na região do Morro do Careca, ponto turístico localizado na praia de Ponta Negra, em Natal.
1: Carla Dixon avalia que o episódio expõe a fragilidade na proteção de áreas turísticas e ambientais do Rio Grande do Norte. Ela cobra do Poder Público Estadual maior proteção a moradores e visitantes com medidas efetivas de segurança em locais que são símbolos do Estado.
27: Valdenor Pereira, do PT, realça a pesquisa segundo a qual 67% dos baianos aprovam a gestão federal e 56% apoiam o governo da Bahia. Ele reforça também a tendência dos eleitores em votar em candidatos vinculados às atuais gestões, contra 10% de apoiadores da oposição.
1: Na visão de Valdenor Pereira, os dados refletem o reconhecimento dos avanços sociais e melhorias na qualidade de vida da população, alcançadas graças a políticas públicas e programas sociais. Ele se orgulha de fazer parte de um projeto que vem transformando a vida dos baianos.
27: Ícaro de Valmir, do Republicanos de Sergipe, homenageia a TV Atalaia pelos 51 anos de fundação, celebrados em 17 de maio. Ele reconhece o trabalho dos profissionais que mantêm a emissora próxima das comunidades, fortalecendo a democracia e contribuindo para a cidadania.
1: Capitão Alberto Neto, do PL do Amazonas, critica a política do governo federal para o setor elétrico. O deputado sustenta que, apesar de o país ter uma matriz elétrica majoritariamente renovável, ainda impõe custos aos consumidores por meio de subsídios e da contratação de energia mais cara.
27: Capitão Alberto Neto também questiona o uso de diesel para gerar energia no Amazonas, mesmo com a presença de grandes reservas de gás natural no estado. Ele alerta que o aumento da tarifa afeta famílias, comerciantes e produtores rurais, além de afastar investimentos externos.
1: Valmir Assunção, do PT, salienta a parceria entre os governos do estado e federal para fortalecer a agricultura familiar na Bahia. Ele destaca a entrega de 100 refrigeradores de leite e os 3 bilhões de reais investidos para a inclusão de povos tradicionais.
27: O deputado anuncia também a ordem de serviço para a pavimentação de 37 quilômetros da estrada que liga Uruçuca a Serra Grande, aguardada há 13 anos. Para Valmir Assunção, as ações criam oportunidades reais para fortalecer o povo baiano.
10: Agricultura.
1: Comissão da Câmara aprova a garantia de direitos para mulheres da pesca artesanal. A repórter Júlia Lopes tem mais detalhes.
9: A Comissão do Trabalho da Câmara dos Deputados aprovou um projeto que reconhece legalmente as mulheres que atuam na cadeia produtiva da pesca artesanal como trabalhadoras do setor. O objetivo é garantir acesso igualitário a direitos sociais e previdenciários. A pesca artesanal é exercida por pescadores e pescadoras profissionais de forma autônoma ou em regime de economia familiar, utilizando meios próprios de produção ou contratos de parceria com ou sem embarcações de pequeno porte. No texto, passam a ser reconhecidas como trabalhadoras da pesca artesanal as mulheres que atuam em atividades como preparo de redes, armadilhas e embarcações, captura, cultivo e manejo de organismos aquáticos, limpeza, salga e processamento do pescado e de seus derivados. Com a proposta, essas trabalhadoras poderão ter acesso a benefícios previdenciários como auxílio-doença, seguro-defeso e salário-maternidade. Atualmente, muitas delas não conseguem acesso aos direitos por não terem reconhecimento legal específico dentro da atividade. Para a relatora do projeto, deputada Rogéria Santos, do Republicanos da Bahia, a proposta representa um avanço na proteção social dessas mulheres.
11: Que apesar de trabalharem constantemente, elas não têm nenhum desses direitos. Exato, pelo simples fato de que a lei traduz o mar, o barco, a atividade que acontece dentro do mar. E quando você olha para elas, a atividade delas, a maioria delas acontece na terra, porque tem a ver com o beneficiamento em toda a cadeia produtiva.
9: A proposta que traz o reconhecimento legal para as mulheres que atuam na pesca artesanal está em análise na Comissão de Defesa dos Direitos da Mulher. Da Rádio Câmara de Brasília, Júlia Lopes.
27: Cobalcini, do MDB de Santa Catarina, menciona projetos considerados prioritários para o agronegócio, incluindo propostas sobre o seguro rural, a tributação do arrendamento e o apoio às cooperativas. Ele pede que o parlamento avance em medidas que fortaleçam a produção e deem mais segurança ao setor.
1: Cobalcini diz que os produtores rurais precisam de respaldo diante dos desafios enfrentados no campo, como eventos climáticos, quebra de safra e dificuldades de infraestrutura. Ele reforça que o agronegócio precisa de respeito e liberdade para trabalhar.
10: Trabalho.
27: Bom Gás, do PT do Rio Grande do Sul, critica a emenda ao projeto do fim da escala 6x1, que permite jornadas de até 52 horas semanais, além de adiar por até 10 anos a mudança no regime de trabalho. Ele aponta que as alterações descaracterizam a matéria original.
1: Bom Gás defende a redução da jornada de 44 para 40 horas semanais, com escala 5x2, sem redução de salário. Ele afirma que o objetivo do fim da escala 6x1 é garantir mais tempo para convivência familiar, estudo, descanso e lazer, sem perda de direitos para os trabalhadores.
27: Socorro Neri, do PP do Acre, condena declarações feitas por vereadores de São Paulo contra professores em greve no município. A deputada afirma que a mobilização da categoria é legítima, porque cobra dignidade, reajuste salarial e respeito ao trabalho realizado nas escolas públicas.
1: Socorro Neri apresentou na Comissão de Educação uma moção de repúdio contra os responsáveis pelas ofensas. Ela ressalta que a liberdade de expressão não pode servir para humilhar trabalhadores da educação, nem para desqualificar a luta dos professores por melhores condições de trabalho.
10: Transportes.
27: Projeto que permite a utilização de faixas exclusivas para o transporte coletivo privado de passageiros avança na Câmara. O texto está na última etapa de análise na Comissão de Constituição e Justiça e a repórter Maria Neves tem os detalhes.
12: Aprovado na Comissão de Viação e Transportes, projeto que permite a utilização de faixas exclusivas no trânsito por transporte privado coletivo de passageiros, está em análise na Comissão de Constituição e Justiça da Câmara dos Deputados. Para utilizar as faixas exclusivas, o veículo deve ter capacidade de transportar pelo menos 25 pessoas e contar com autorização do poder público. De acordo com o relator na Comissão de Viação e Transportes, deputado Ricardo Aires, do Republicanos do Tocantins, a proposta vai contribuir para a redução do número de veículos individuais nas vias públicas.
13: A gente está falando de assegurar maior fluidez no trânsito das grandes cidades. O que a gente quer é incentivar que aqueles que utilizam o transporte coletivo de uma maneira em geral possam utilizar dessas faixas exclusivas para chegarem mais rápido ao seu destino, fazendo com que as faixas comuns sejam também alcançadas, liberando o trânsito para quem faz o seu uso do seu carro particular.
12: Autor do projeto, o deputado Guilherme Uchoa, do PSD de Pernambuco, argumenta que a lei da mobilidade urbana já permite que a regulamentação do transporte de cargas e de passageiros priorize os aspectos coletivos. Da Rádio Câmara de Brasília, Maria Neves.
1: Pompeu de Matos, do PDT do Rio Grande do Sul, cobra a continuidade das obras de duplicação da BR-386, conhecida como Estrada da Produção. O deputado demonstra preocupação com o atraso no início das intervenções em dois trechos da rodovia que liga Porto Alegre às regiões norte e noroeste do estado.
27: Pompeu de Matos afirma que o pedido da concessionária para adiar o início das obras prejudica o desenvolvimento regional e compromete a segurança dos motoristas. O parlamentar informa que acionou a ANTT para cobrar esclarecimentos sobre o cronograma da duplicação.
10: Justiça.
1: Helder Salomão, do PT do Espírito Santo, questiona as explicações de lideranças da direita a respeito do financiamento para filmes sobre o ex-presidente Jair Bolsonaro. Ele salienta que o valor de R$ 134 milhões de reais exige investigação por superar o orçamento de produções reconhecidas internacionalmente.
27: Helder Salomão afirma que as justificativas apresentadas após a divulgação de conversas com o banqueiro Daniel Vorcaro não esclarecem o assunto. Ele argumenta que o caso reforça suspeitas de irregularidades na transferência de recursos.
1: O Tony de Paula, do PSD do Rio de Janeiro, compara os impactos das declarações de diferentes candidatos à presidência da República sobre o mercado financeiro, para alertar a direita sobre o risco de derrota nas próximas eleições dessas.
27: O Tony de Paula menciona possíveis relações espúrias envolvendo lideranças do campo conservador com o aporte de 2 bilhões de reais de aposentados e pensionistas no fundo do Banco Master. Ele defende o afastamento da direita de figuras polêmicas para garantir seu projeto político.
1: Ana Paula Lima, do PT de Santa Catarina, avalia que áudios, negociações financeiras e transferências internacionais divulgados reforçam os vínculos entre integrantes da família Bolsonaro e o Banco Master.
27: A parlamentar sustenta que houve contradições de pessoas ligadas ao caso e critica a atuação de integrantes da oposição. Ana Paula Lima afirma ainda que os fatos revelados desmontaram narrativas anteriores sobre a ausência de relação de determinados políticos com Daniel Vorcaro.
1: Eli Borges, do Republicanos do Tocantins, conclama a sociedade a investigar o passado e a ficha limpa de todos os candidatos antes de decidir o voto nas eleições. Ele alerta contra mentiras em redes sociais e pediu que o cidadão não aceite frases prontas.
27: Para o deputado, o Brasil vive um tempo de injustiças e condenações advindas de versões distorcidas de fatos, enquanto recursos da saúde são desviados sem as devidas condenações. Eli Borges reforça que o poder emana do povo e que cabe aos eleitores decidirem os rumos do país.
1: Para Maria do Rosário, do PT do Rio Grande do Sul, novas revelações sobre o Banco Master apontaram vínculos entre integrantes da família Bolsonaro e Daniel Vorcaro. Segundo ela, áudios e movimentações financeiras reforçam suspeitas apuradas pelas autoridades.
27: Maria do Rosário também critica declarações de aliados políticos ligados ao caso e aponta contradições sobre pedidos de recursos e relações com o empresário investigado. Ela afirma ainda que os desdobramentos do caso enfraquecem versões apresentadas anteriormente.
1: Nelson Barbudo, do Podemos de Mato Grosso, defendeu a honra de líderes da direita contra ataques proferidos na tribuna da casa. Ele criticou ainda o silêncio da esquerda sobre denúncias de corrupção envolvendo o governo e afirmou que o país passa por uma crise econômica.
27: Nelson Barbudo alega que estatais como os Correios sofrem com a má administração. O congressista conclamou líderes religiosos a rejeitarem ideias progressistas que, segundo sua leitura, destroem famílias e a classe média nacional.
1: Alfredinho, do PT de São Paulo, rebate declarações do senador Flávio Bolsonaro sobre o caso envolvendo o Banco Master. Segundo o deputado, os desdobramentos das investigações indicam que envolvidos distorcem os fatos para confundir a opinião pública.
27: Alfredinho também questiona a falta de transparência em relação ao financiamento de uma produção cinematográfica sobre o ex-presidente Jair Bolsonaro. Para ele, as suspeitas enfraquecem o discurso de moralidade adotado pela oposição.
10: Segurança Pública.
1: Aloysio Mendes, do Republicanos do Maranhão, cobra do Senado a votação da proposta que reduz a maioridade penal no país. O deputado ressalta que a medida já foi aprovada pela Câmara e, segundo ele, atende a uma demanda da sociedade.
27: Para Aloysio Mendes, a legislação atual favorece a impunidade de adolescentes envolvidos em crimes violentos, como homicídios e estupros. O parlamentar argumenta que jovens com direito ao voto também devem responder criminalmente por seus atos.
10: Direitos Humanos.
1: Soraya Santos, do PL do Rio de Janeiro, destaca o Maio Laranja e alerta sobre o aumento do abuso infantil no país. Ela pede vigilância permanente de famílias, escolas e da sociedade na proteção das crianças que muitas vezes, pela tenra idade, não conseguem verbalizar a violência.
27: Segundo dados do Ministério da Justiça, nos três primeiros meses do ano, o Brasil registrou mais de 13 mil estupros de vulneráveis. Soraya Santos alerta que a maioria dos abusos ocorre nos círculos próximos da criança, tornando a infância um período marcado por dor e sofrimento.
10: Saúde.
1: Câmara aprova assistência especial para mães de recém-nascidos com deficiência. A repórter Sofia Peçanha explica quais as condições.
0: A Câmara dos Deputados aprovou o projeto que torna obrigatória a assistência especial fornecida às mães de recém-nascidos com deficiência ou doença crônica que exija um tratamento continuado. A proposta prevê que maternidades, casas de parto e hospitais da rede pública e privada forneçam orientações por escrito sobre os cuidados necessários com a criança e também uma lista de instituições, associações e órgãos públicos especializados no atendimento a pessoas com deficiência ou patologias específicas. A relatora da proposta na Comissão de Defesa dos Direitos da Mulher foi a deputada Leda Borges, do Republicanos de Goiás. Ela destacou a importância do acesso à informação para as famílias.
14: Trata-se, sobretudo, da democratização do acesso às informações qualificadas sobre a deficiência ou patologia constatada na criança em tenra idade. Esse dado é fundamental, pois na maior parte dos casos, essa criança precisará de acompanhamento pelo resto da vida.
0: O autor do projeto original, o deputado Duarte Júnior, do Avante do Maranhão, afirma que o nascimento de uma criança com deficiência ou patologia crônica pode gerar um grande impacto emocional, físico e financeiro para a família, mas que a assistência especial a essas mães pode contribuir para a melhoria da qualidade de vida da criança e favorecer sua inclusão social. Durante a votação na Comissão de Constituição e Justiça, a relatora, a deputada Lindsay da Mata, do PSB da Bahia, afirmou que a medida pode trazer mais segurança às mães no momento do diagnóstico.
15: Isso vai dar mais segurança nesse momento de tanta fragilidade que a mãe passa com essa descoberta da dificuldade do seu filho, para que ela possa levá-lo a pessoas especializadas que possam realmente assegurar o tratamento dele e o apoio psicológico dela.
0: O projeto que obriga hospitais, maternidades e casas de parto, público e privados, a oferecer assistência especial a mães de recém-nascidos com deficiência ou doença crônica que exijam tratamento continuado, foi aprovado por todas as comissões da Câmara e será analisado agora pelo Senado. Da Rádio Câmara de Brasília, Sofia Peçanha.
10: Ciência e tecnologia.
27: Flávio Nogueira, do PT do Piauí, reproduz comunicado do Vaticano, que defende a inovação tecnológica com a preservação da capacidade humana de pensar e refletir. Ele aponta que a primeira encíclica do Papa Leão XIV recoloca a dignidade humana no centro do debate sobre inteligência artificial.
1: Flávio Nogueira lembra que a Igreja Católica já se manifestou em outros momentos da história sobre mudanças que afetaram profundamente a sociedade, como durante a Revolução Industrial. Ele reforça que a inteligência artificial deve servir ao ser humano e não o contrário.
10: Votação.
27: A pauta da semana na Câmara inclui projetos que tentam conter a crise na alta dos combustíveis e também que aumentam as penas para vários crimes de natureza sexual previstos no Estatuto da Criança e do Adolescente.
1: A análise das propostas começou no final da tarde no plenário da Câmara. A edição de amanhã vai trazer detalhes sobre as votações.
27: Termina agora o Jornal Câmara dos Deputados com trabalhos técnicos de Everson Urani e apresentação de José Carlos Andrade e Márcio Aquilissardi. Uma boa noite para você.
1: Ótima noite. A Voz do Brasil volta amanhã.
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16: 112.
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0: pra mim.
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3: 11:28.
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0: 11:43.
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1: 11:59. O quê?

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1: Meia-noite 58.
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0: Obrigado.
1: 2h14. 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
2: 12:31.
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0: 12h46.
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tinha suspirado, tinha beijado o papel devotamente. Era a primeira vez que lhe escreviam aquelas sentimentalidades, e o seu orgulho dilatava-se ao calor amoroso que saía delas, como um corpo ressequido que se estira num banho térmico. Sentia um acréscimo de estima por si mesma e parecia-lhe que entrava enfim numa existência superiormente interessante, onde cada hora tinha o seu encanto diferente, cada passo conduzia a um êxtase.

0: 3h46.
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2: 42
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1: 4 e 13.
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Aí apareceu o Anselmo. Ô Anselmo, pega essa sanfona aqui. Anselmo pegou a sanfoninha. Aí eu fui na banca de Samarica.

Aí eu disse pra ela: Carolina, vamos acular? Ela respondeu: bora. Chegamos na banca de Samarica. Samarica, cerejinha. Ela botou uma, nós bebemos. Bota mais uma. Ela botou a outra, nós bebemos. Disse: Samarica, bota mais duas encangadas aí no fundo do pote, que nós vamos voltar mais tarde. Aí voltamos pro salão. Aí já não tava mais fazendo aquelas misérias todas mais não. Aí nós já tava sereno. Nós já tava daquele jeito. Maior felicidade. Aí Zé de Bahia chegou, bateu a mão no meu ombro e disse: Gonzaga, acabou a festa. Eu digo: oxe, acabou a festa? Acabou pra você. Você agora vai tocar. Você que é o tocador, você tá aqui fazendo arte, tá fazendo até teatro e vai tocar. Depois tá certo. Aí eu cheguei perto do Anselmo e disse: Anselmo, passa a sanfona pra cá e vai dançar com Carolina. Mas não vamos pra longe não, hein? Fica dançando aqui em volta de mim. Aí Anselmo achou, foi bom. Aí eu caprichei. De vez em quando, Anselmo passava por perto de mim assim, Carolina dava uma rabanada de vestido pra rebater, eu cobria a sanfona. E eu sentia só aquele cheirinho de fulô de amor. Maior felicidade. Aí Zé de Bahia gritou de lá: é 5 mil réis, tá na hora da cota. É 5 mil réis, quem não pagar não dança. É 5 mil réis. Não, tá conversando? Poxa, não quero cocoré nem choro baixo. É 5 mil réis, 5 mil réis, 5 mil réis, 5 mil réis. Também foi ligeiro, fez a cota, chegou perto dele e disse: o teu tá aqui. Eu disse: Anselmo, passa a sanfona aí pra Pedro minha garrafa. Sanfona na mão do Pedro minha garrafa. Aí eu saí. Zé de Bahia me deu 40. Aí eu saí com Carolina e Anselmo. Vamos contar o dinheiro, Anselmo? É 20 pra tu e 20 pra eu. Eu vou contar. Pronto. Um pra eu, um pra tu, um pra eu. 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Anselmo besta, com as butucas em cima de Carolina, nem prestava atenção à minha contagem. E eu tô lá. Um

tava amarrada, cheguei perto da aguinha, acochei a cia, passei a perna, joguei Carolina na garupa e saímos escondidos pelos fundos, fomos embora. Aí Carolina disse pra mim: olha, gozado, ah, puxa mesmo que a cabroeira vem atrás, parece que eles estão querendo botar gosto ruim no nosso amor. Digo, não diga isso, Carolina, sabe o que é isso?

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Aí a égua refugou a água. 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Aí nós escutamos, foi o converseiro deles. É, sumiram, se encantaram, se escafederam. Vamos caçar eles. Vamos voltar pro samba, que ainda tem umas 2 horas de forró. É mesmo, vamos voltar. A cabroeira voltou e nós três ali dentro das moitas. Eu, Carolina e minha égua. E ali nós três, escutando a cantiga das águas, tirei a sela.

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1: 4:32.
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1: 101.1 4 e 41.

0: com essa égua,
1: hein? Sou não.
0: Mas é que não troca.
1: Troco não.
0: Não vende.
1: Vendo não.
0: Não empresta.
1: Empresto não.
0: Não deixa dar a voltinha.
1: Deixa não.
0: Mas é que não pode nem encostar num barranco aí.
1: Vê se tá uma por aí, vê se.
0: Mas é que com ela não dá pé não, hein?
1: Já foi.
0: Ô, fidelidade.

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0: 5:33.
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1: Olá, muito bom dia, ouvintes da Rádio Pop Cariri. Daqui a pouquinho, às 6 horas, Jornal 101. A equipe já está aqui, pronta, preparada e querendo. Eu, Bastos Farias, Romildo Nascimento, Daniela Pimentel e Bianca Pinheiro. Às 6 horas a gente vai trazer todas as notícias das últimas 24 horas aqui em Campina Grande, as notícias da Paraíba, do Nordeste e do Brasil. O governador Lucas Ribeiro estará cumprindo agenda hoje em Campina Grande. Pela manhã, às 10 horas, participa do lançamento do evento Imagine Land, que vai acontecer no Centro de Convenções, só que o lançamento é hoje no Shopping Partage, que fica lá na Avenida Brasília. E às 18 horas, Lucas estará na exposição que está acontecendo lá no Parque Carlos Pessoa, na saída de Campina Grande para Queimadas. Ele vai participar do lançamento oficial desta grande exposição de animais e máquinas agrícolas. Na área policial, a gente destaca a apreensão de 2 adolescentes lá na cidade de Aroeiras, eles que mataram a tiros no último dia 16 o ex-vereador José Samuel e o seu pai, o Luciano Campos. Estes crimes, ou melhor, este duplo assassinato aconteceu lá no município de Barra de Santana. A gente destaca tudo, mas no Mundo da Bola, Romildo Nascimento já está por aqui e dá um spoiler aí do que será notícia nas rapidinhas do esporte. Bom dia, Romildo.
2: Bom dia, Bastos, Dani, Bianca, Toninho, você que nos acompanha. A gente vai destacar que o Conselho Deliberativo do Campinense cobra explicações sobre dívidas e salários atrasados. Dizer também que o 13 pode garantir vaga na próxima fase da Série D, já no próximo final de semana, no jogo contra o Sergipe.

0: A gente vai falar também, claro, sobre a seleção brasileira. A gente vai trazer, inclusive, algumas outras reações de jogadores ao serem convocados, né? Incluindo o paraibano Douglas Santos, né? Não, Matheus Cunha. A gente tem a reação do Matheus Cunha, do atacante Matheus Cunha, assim que foi convocado. Todos os detalhes a gente traz daqui a pouco nas Rapidinhas do Esporte, dentro do Jornal 101 Bastos.
1: Pois é, daqui a pouco, Jornal 101, às 6 horas, a equipe já está aqui, repito, está pronta, preparada e querendo. Você que está acompanhando a programação musical da Rádio Pop Cariri, não perde por esperar.
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6: Em Campina Grande, rainha da Borborema, são 6:04.
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7: Hoje é quarta-feira, 20 de maio de 2026.
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6: E você acompanha agora o que é destaque nesta quarta-feira. Flávio Bolsonaro confirma visita a Daniel Vorcaro após prisão do ex-banqueiro.
9: Eu fui sim ao encontro dele para botar um ponto final nessa história. É dizer que se ele tivesse me avisado que a situação era grave como essa, eu já teria ido atrás de outro investidor há muito mais tempo e o filme não correria risco. Então foi uma grande...
7: Líder da oposição na Câmara dos Deputados minimiza suposta proximidade entre Flávio Bolsonaro e Vorcaro.
10: Tudo que tiver com relação a Flávio Bolsonaro, o áudio e ao banqueiro do Banco Master, com relação ao filme, está explicado e justificado. Se tiver algo de fora disso aí que estão falando, aí sim será surpresa para mim.
7: Campina Grande recebe lançamento do Imagine Land nesta quarta-feira com a presença do governador Lucas Ribeiro.
6: São João de Santa Rita é cancelado após enchentes no município.
11: Vou dedicar todos os esforços e recursos para reparar os danos da nossa Santa Rita. Por isso, com muita responsabilidade de gestor, venho comunicar a você, Santa Ritense, que o São João de 2026 está cancelado. Mas eu prometo, Santa Rita voltará a sorrir e grandes festas faremos juntos.
6: Na ronda policial, vamos destacar.
7: Polícia Civil e Militar apreendem adolescentes que executaram pai e filho no município de Barra de Santana.
8: Homem é preso em João Pessoa suspeito de tentar matar tios por disputa de terreno.
6: E recém-nascido é encontrado abandonado entre muro de duas residências na capital paraibana.
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6: Nas rapidinhas do esporte, vamos destacar.
7: 13 pode garantir vaga no G4 do Campeonato Brasileiro contra o Sergipe.
8: As notícias da seleção brasileira em contagem regressiva para a Copa do Mundo. E a reação do paraibano Thiago Matheus Cunha quando soube que... Copa.
6: A partir de agora serão 2 horas e meia de muitas informações, política e polêmica.
7: Onde o jornalismo com credibilidade... é a essência do programa?
8: 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Reni Cláudia é a superintendente do Sistema Pop de Comunicação.
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6: Agora são 6:09, hora certa em Campina Grande, 6:09. Estamos começando pela Rádio Pop Cariri, o Jornal 101, desta quarta-feira, dia 20 de maio de 2026. O ano tá correndo, a gente já está praticamente aí às portas do São João, do início do São João, muito pertinho. E a gente que está em Campina Grande já está na contagem regressiva. Hoje eu começo o Jornal 101 trazendo um destaque da Paraíba. A Paraíba recebeu essa semana um reconhecimento no Senado Federal como um dos 5 estados que mais alfabetizam no Brasil. E a gente recebe esse dado, essa informação e essa honraria, inclusive representada pelo secretário de Educação, o Erivonaldo Alves, lá em Brasília, representando o governador Lucas Ribeiro, com muita satisfação. A gente vê que o estado da Paraíba tem avançado em muitas frentes, na saúde, na educação especialmente,

0: faria essa comenda cedida à Paraíba, um cenário aí realmente muito positivo nesse sentido da educação. E aí a gente sabe como a educação é importante, a alfabetização é importante para formar cidadãos, para formar pessoas capacitadas para conduzir e transformar o nosso estado. Então, esse destaque no cenário federal, ele é muito positivo e a gente recebe com muita alegria. A Paraíba, inclusive, atingiu o percentual de 71% de estudantes alfabetizados na idade certa, um crescimento de 15 pontos percentuais em relação ao registrado anteriormente. Muito positivo, fica aqui o nosso registro de ponto positivo para a educação do nosso estado. Muito bom dia.
1: Olá, Dani. Bom dia, Bianca, Romildo, Antônio. Bom dia para as pessoas que estão nos acompanhando, que segue com a gente até as 8h30 da manhã, aqui na Rádio Pop Cariri, Jornal 101. Eu inicio a minha participação no Jornal 101 desta quarta-feira, chamando a atenção para a apreensão por parte das polícias civil e militar dos dois adolescentes que executaram, que mataram a tiros, no último dia 16, o ex-vereador José Samuel e o seu pai, Luciano Campos. Episódio triste que aconteceu no sítio Barriguda, no município de Barra de Santana. A gente fica feliz pela apreensão, mas a gente continua triste, a exemplo de toda a comunidade, de toda a população de Barra de Santana, por conta da perda dos dois cidadãos conhecidos lá no município, não só em Barra de Santana, mas em toda a região, pessoas do bem que foram mortos de forma impiedosa por dois adolescentes. Mas o que é que eu chamo a atenção? Eu chamo a atenção para a apreensão porque eles vão para o lado do garoto, que fica aqui na vizinha cidade de Lagoa Seca. Não se considera nem prisão. Eles vão ficar apreendidos. Nome bonito, né? E não vão cumprir pena. Eles vão cumprir medida socioeducativa. E pasme, estes dois rapazinhos só poderão ficar trancafiados por um período máximo de 3 anos. Será que a vida, as vidas do Samuel e de Luciano só valem isso como penalidade, entre aspas? É muito lamentável. É por isso que eu defendo, sim, uma mudança na idade penal. Se estes rapazes aí, que eu acredito que devem ter entre 16 e 18 anos de idade, não são maiores de idade, podem votar e escolher um presidente da República, olhem a importância que eles exercem, que eles têm, escolher um presidente da República. Eles podem votar, podem dirigir. Agora não podem ser responsabilizados pelos crimes que cometem. Por isso que eu sou a favor de uma mudança. Se o cara pode votar, escolher um presidente da República, um prefeito, um deputado, um senador, pode escolher as pessoas que fazem as leis, por que não podem ser responsabilizados

0: pelas infrações, não são nem crimes cometidos. Fica aqui o meu repúdio e parabenizar a polícia civil, a polícia militar que agiram e fizeram a sua parte. Agora é com a justiça. Agora é com as... Infelizmente, a lei é branda até para quem comete uma atrocidade como essa que aconteceu lá no município de Barra de Santana. Bom dia a todos.
1: Bom dia, Bastos. Bom dia, Bianca, Dani, Toninho, você que nos acompanha. Pois é, Bastos, é lamentável, né? E lamentável sobretudo porque nada traz de volta Luciano e Samuel. E lamentável também saber que a apreensão desses dois menores, esses dois adolescentes, isso é somente uma forma que a gente encontra de obedecer à lei, não pode nem dizer prisão, tem que ser apreensão, tem que chamar de menor, alguém, por exemplo, que tem 17 anos, 11 meses e 29 dias. O cara às vezes é maior do que eu, né? Que tem 1,85 m, mas é adolescente, é um menor, né? Mas é menor para a justiça, mas não é menor para cometer um crime tão bárbaro como esse que aconteceu lá no município de Barriguda. E o mais grave ainda, para encerrar, é saber que a apreensão desses dois meninos, desses dois garotinhos, infelizmente não vai pôr fim ao terror, ao pânico que é causado há muito tempo ali na região. E por que isso? Porque a gente sabe que a família é grande e que não existem apenas esses dois menores que foram apreendidos. Tem muitos outros, porque assim é o crime. Uns vão presos, outros morrem, mas outros continuam sendo reciclados para cometer e para fazer o mal. Mas, de qualquer forma, reforçando o que você disse, Bastos, parabenizar as polícias civil e militar que agiram de forma inteligente, inclusive dando a resposta rápida à população, à sociedade. Muito bom dia.
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2: 6:19, 6:19. Vamos à ronda policial.
1: Suspeitos disfarçados de policiais assaltam condomínio em Campina Grande. Um grupo de suspeitos disfarçados de policiais assaltou nesta terça-feira um condomínio no bairro das Malvinas, em Campina Grande. A ocorrência foi registrada durante a madrugada, após 5 suspeitos chegarem ao residencial com um carro equipado com um giroflex da polícia. A justificativa apresentada pelos suspeitos para entrar no condomínio foi um cumprimento de um suposto mandado de prisão. Já dentro do residencial, os suspeitos renderam os 3 vigilantes que faziam a segurança do local. Um circuito de segurança flagrou a movimentação dos suspeitos, que estavam armados, além de usarem coletes à prova de balas e distintivo com o brasão da polícia. De acordo com o delegado da Polícia Civil, Paulo Enio, os suspeitos estavam à procura de uma pessoa específica que morava no residencial. Ao chegar no local, os 5 homens seguiram até a residência da possível vítima, que não estava no momento. Deu sorte, hein? Durante a ocorrência, apenas 2 mulheres estavam na residência. Ainda de acordo com a polícia, após a tentativa frustrada, os suspeitos levaram a chave do carro de uma das mulheres rendidas, os revólveres dos vigilantes e o equipamento responsável pelas gravações do circuito de segurança do condomínio. A Polícia Civil seguirá investigando o caso. Até o momento não há notícias em relação a nenhum preso, né? Aí fica a pergunta que não quer calar. Onde finalmente nós nos sentimos seguros? Nem num condomínio, Bastos.
0: Pois é, inclusive a polícia está intensificando as investigações e as ações no sentido de identificar este grupo criminoso que invadiu esse condomínio.
2: Uma ousadia sem tamanho, né? Se apresentar como polícia civil, com distintivo, com colete à prova de balas.
1: Carro com giroflex.
2: Né? Com, ali dizendo que estava cumprindo um mandado de prisão.
1: Você não pode nem
2: e aí os funcionários terminam se intimidando,
1: não,
2: realmente.
1: Não pode nem culpar os vigilantes.
2: Né? Se intimidam porque...
0: Só teve um problema aí que os vigilantes não levaram em consideração. Os vigilantes experientes tinham detectado o problema por conta da hora. Eles chegaram no condomínio por volta de 4 horas da manhã. Não se cumpre mandado judicial
2: antes
0: das 6 horas.
2: Antes do sol raiar, só depois que o sol...
0: Os vigilantes pecaram neste sentido.
1: Atenção, vigilantes, fica a dica, né?
0: Fica a dica. Porque pode olhar, toda operação policial, os policiais só entram nas casas, nas residências, após 6 horas da manhã. Eu acho que esse é o horário definido por lei. É isso? E eles chegaram 4 horas da manhã. Não se cumpre mandado judicial de 4 horas da manhã. Não,
2: e a gente vê nas imagens até escuro, né, Bastos?
0: Exatamente.
2: Ainda. A hora que a gente acorda para vir para o jornal.
0: Eles pecaram neste detalhe, né? Os vigilantes, né? Mas também eles foram pegos de surpresa, né? Não levaram em consideração o horário. Eu acho que nem se deram conta, né? Que
2: é a partir das 5 da manhã, viu, Bastos? 5
0: da manhã, né?
2: 5 da manhã.
0: Pois bem, muito bem, Dan. Valeu aí a retificação do horário. Mas geralmente eles chegam de 6 horas, nunca se cumpre de 5 horas da manhã.
2: Ei, mas se alguém escutar a portinha na porta, toque, 5 horas da manhã.
0: Já vale, né?
2: Já vale, viu? Já vale.
0: Deve ser uma sensação horrível, né?
2: Deve ser.
0: A pessoa que deve à justiça, você com sua família, com seus filhos, você recebendo a presença.
1: Essa visita indesejada.
0: A visita,
1: né?
2: E por mais que depois, sei lá, se esclareça alguma coisa e você não tenha nada a dever, de fato, mas o constrangimento que você passa.
1: O prejuízo já
0: e
1: foi.
0: O constrangimento, né? Dos filhos, da mãe, da esposa.
2: Dos vizinhos, né?
0: Né?
2: Dos familiares estão ali. É muito constrangedor.
0: Constrangedor, né?
2: Né, Bastos?
0: Quem vive no submundo do crime já é acostumado. São muitas as pessoas que já receberam essa visita, né? O toque, toque, toque. Polícia! Polícia! Deus me livre.
4: Deus
0: me livre desta hora.
2: Vamos seguindo, tem muita notícia da área policial, Bastos.
0: Pois é, a gente deixa aqui Campina Grande, mas vai para a região. A gente vai para Aroeiras. A Polícia Civil, juntamente com a Polícia Militar, realizou ontem uma operação lá no município de Aroeiras, na zona rural, e apreendeu a Polícia Civil, juntamente com a Polícia Militar, os dois adolescentes apontados como executores do ex-vereador José Samuel e o pai dele, o Luciano Campos. Este crime bárbaro aconteceu no último dia 16, no município de Barra de Santana, na zona rural de Barra de Santana, no sítio Barriguda. Eles dois foram assaltar, inclusive roubaram a moto pertencente à família. A moto também foi apreendida juntamente com eles lá em Aroeiras. E vão aí ser apresentados à justiça, vão ficar à disposição da justiça. Agora, como eu disse no início do programa, a vida dos dois, que eram conhecidos até demais lá na região de Barra de Santana, as vidas não voltam mais. E o que é que vai acontecer com estes dois rapazinhos? Vão aqui pro lado do garoto, cumprem medida socioeducativa, podem ficar trancafiados por um período de 3 anos apenas, depois voltam às ruas e acredito eu, porque na grande maioria dos casos é assim, vão voltar às ruas e vão cometer crimes do mesmo jeito. Deus queira, Deus permita que passem lá esses 3 anos, reflitam, recebam estas medidas socioeducativas e não voltem para as ruas para cometer crimes como homicídio, latrocínio. É horrível, é triste, mas infelizmente é a lei. Diz um ditado latim, uma expressão que diz dura lex, sed lex. A lei é dura, mas é a lei. Infelizmente. Por isso que eu disse no início do programa e vou reforçar aqui. Eu sou a favor de uma mudança e tem que ser para ontem. A gente está elegendo agora em outubro nossos deputados federais, nossos senadores. E aqui já vai uma cobrança. A lei tem que ser modificada. O cara cometeu crime a partir de 16 anos, ele deve responder. Deve, crime cruel, odioso, tem que ir para a cadeia mesmo, e não aqui para o lado do garoto, gente. Já pensou? O cara tirou a vida de dois pais de família, dois homens de bem. Aí vai passar 3 anos aqui em Lagoa Seca, até umas férias. Vai passar férias aqui no lado do garoto. Aí depois de 3 anos voltam os dois às ruas e ninguém sabe se vão continuar no mundo do crime.
1: Inclusive,
0: eu sou a favor. Porque, Romildo, como eu disse no início, o cara tem de 16 anos. O cara escolhe o presidente da República. Tá aí Lula, que é o mandatário maior do país, comandando uma nação, foi eleito com voto do cara que tem 16 anos. Aí o cara mata dois pais de família, atiram de forma cruel e impiedosa. Aí não, você tá apreendido. A gente não pode nem identificá-los, viu? Se eu disser aqui os nomes, se eu falar os pais, quem vai responder é Bate Farias. Aí pronto, eu vou receber o toque, toque, toque de manhãzinha. Eu não posso falar o nome, não, dos garotos. Eles não podem ser identificados. Eu não posso nem falar os pais, porque através dos pais a gente identifica os filhos ou o filho.
1: Robasto, você falando aí sobre maioridade penal, coincidentemente, né, a CCJ, a Comissão de Constituição e Justiça da Câmara dos Deputados, começou ontem esse debate em relação à redução da maioridade penal de 18 para 16 anos.
0: Pois é, tá aí. E é a oportunidade agora.
2: Que é um tema que precisa ser realmente debatido, discutido e avançado nesse sentido.
0: Pois é. Aí os caras estão apreendidos, aí o cara, não é a justiça. Não, não é a justiça não. A justiça vai cumprir a lei. O juiz tem que aplicar a lei, porque senão ele vai ser punido. Ele vai prevaricar. Vamos. Ele tem que punir a lei, ele tem que aplicar a lei. A lei diz o quê? Que o cara não pode ser preso, não pode ser levado pro serrotão. Tem que ser aqui pro lado do garoto. E a medida socioeducativa prevê 3 anos aí de reclusão, digamos assim.
2: Aí, recolhimento.
0: Recolhimento. Aí o juiz vai fazer o quê? O juiz disse, não, eu vou mandar você pro presídio do serrotão. Não pode, senão quem vai preso é ele. Aí o juiz é quem vai receber a visita indesejada da polícia. Então fica aqui o meu repúdio e fazendo um alerta, viu? Vou fazer um alerta. Vamos escolher os nossos deputados, os nossos senadores e vamos cobrar deles para que haja essa mudança na legislação para que puna também os garotinhos acima de 16 anos de idade.
4: Aproveitar o debate, né, Dani, para chamar a nossa audiência para interagir também, mandar sua opinião acerca desse tema que está sendo discutido aqui no Jornal 101. Você é contra ou a favor da redução da maioridade penal? A gente vai abrir também uma enquete no nosso YouTube para você deixar a sua opinião, Dani.
2: Muito bem, vamos seguindo com a ronda policial aqui no Jornal 101. Teve muita ocorrência, né, Bianca, de ontem para hoje.
4: É verdade, viu, Dani? Ontem a polícia prendeu suspeitos ligados à facção do Rio Grande do Norte. Eles estavam escondidos aqui no estado da Paraíba para tentar fugir da polícia. Inclusive, um dos suspeitos tem 20 anos de idade e foi preso no bairro do Cruzeiro, aqui em Campina Grande, viu, Dani? Quem tem mais detalhes para a gente é o delegado Demetrios Patrício.
5: Na manhã de hoje foi deflagrada uma operação intitulada Umbralha, operação integrada, DRF, inteligência do núcleo de Parelhas, RN, e também o GTR de Picuí, e uma guarnição local da Polícia Militar. Essa ação consistia no cumprimento de dois mandados de prisão de foragidos da Justiça do RN, dois faccionados que há cerca de 6 meses passaram a ficar lisiados aqui na cidade de Campina Grande. Conseguimos lograr isso não só na identificação desse grupo, como também na localização do imóvel. Um deles foi preso no bairro Cruzeiro e o outro acabou sendo capturado em uma pousada em Picuí. Em poder desse indivíduo, foi encontrada uma pistola 380 e, além do mandado de prisão, foi lavrado um auto de prisão em flagrante pelo crime de porte de arma de fogo de uso permitido. Mais uma vez, a Polícia Civil ressalta que essa ação foi bastante exitosa e a operação intitulada Muralha foi batizada dessa forma justamente porque a gente tem o objetivo de blindar o estado da Paraíba, impedindo que faccionados de estados locais ingressem aqui na cidade de Campina Grande e adjacências com o fim de cometer crimes e criar uma nova facção local.
4: Tá aí, né, Dani? E olha, a gente tem outras informações também, ainda da área policial, porque a polícia apreendeu ontem mais de 500 pinos de cocaína e outras drogas no município de Mamanguape. A gente tem mais detalhes também com o delegado Silvio Rabelo.
6: Polícia Civil de Mamanguape, mais uma prisão exitosa. Saímos às ruas de maneira coordenada e planejada para o combate ao tráfico de drogas e prisões de homicídios. E nisso, além de algumas prisões realizadas, nós temos uma prisão importante para nós, que resultará em algo muito positivo para a própria sociedade. Uma mulher traficante, pertencente a uma organização criminosa, com ela foi apreendida cerca de 300 pinos de cocaína, fora outras drogas, dinheiro, balança de precisão, uma prisão estratégica. Ela pertence a um grupo criminoso e com isso demos um prejuízo grande a esse grupo criminoso com a apreensão de todo esse material, um farto material, que se trata principalmente de cocaína. E com isso nós estamos fechando essa investigação de maneira exitosa através de uma operação, várias equipes nas ruas e a prisão dessa mulher e a condução também de outras pessoas à delegacia de Mamanguape. Vamos seguir com esse objetivo e a nossa principal finalidade é justamente o combate a homicídios aqui na nossa região, ao tráfico de drogas e também ao comércio ilegal de armas de fogo. Então segue as investigações.
2: Tá aí, né, a informação desse trabalho da polícia nesse sentido de coibir aí o crime, né? De coibir o crime. Olha, a gente vai seguindo com mais informações porque teve também em João Pessoa um homem preso suspeito de tentar matar o tio por disputa de terreno. Olha só, um homem de 40 anos foi preso ontem em João Pessoa suspeito de praticar diversos episódios de violência contra familiares, incluindo a tentativa de homicídio contra os próprios tios. Segundo a polícia, esses crimes teriam sido motivados por disputa envolvendo terrenos da própria família. A prisão foi realizada no bairro de Mangabeira. Essas denúncias chegaram à unidade da polícia por meio do Ministério Público, que solicitou aí a abertura do inquérito para investigar o caso. Segundo a polícia, esses episódios de violência, eles aconteceram há cerca de 2 anos e durante as investigações, 2 vítimas prestaram depoimento, uma terceira pessoa foi envolvida por causa, não foi ouvida por causa do estado de saúde. Entre as provas reunidas pela investigação está um vídeo que mostra o suspeito agredindo um dos parentes com um pedaço de madeira na cabeça. E agora está aí preso e à disposição da justiça.
1: É realmente a ronda policial é muito carregada, não é? Olha que absurdo. Um recém-nascido foi encontrado nesta terça-feira após ser abandonado no distrito de Cupissura, que fica entre Caporã e Alhandra, no litoral sul da Paraíba. O bebê foi encontrado pelos moradores da região, que ouviram barulhos vindos da parede de uma das residências. Inicialmente, a suspeita era de que se tratava de um animal de rua. Após verificar o local, os moradores encontraram o bebê e acionaram o Serviço de Atendimento Móvel de Urgência, o SAMU. Segundo o coordenador do SAMU de Caporã, Jânio Carvalho, o recém-nascido foi resgatado com vida e ainda estava com a placenta. Durante o atendimento médico, foi constatado que o bebê era prematuro e apresentava um quadro grave de hipotermia, arranhões pelo corpo e um trauma no tórax. Diante da gravidade do caso, ele foi encaminhado para a realização dos procedimentos emergenciais no Hospital Municipal de Alhandra. Após o atendimento emergencial, o bebê foi transferido de helicóptero para o Hospital de Trauma de João Pessoa. Quem acompanhou o caso de perto, consequentemente tem mais detalhes, atualizando inclusive o estado de saúde do bebê, é o nosso querido Flávio Fernandes. Vamos ouvir mais detalhes com o Flávio sobre esse caso horrendo que aconteceu lá na região de Caporã e Alhandra, que fica no litoral sul da Paraíba.
7: Agora aqui no Hospital Edson Ramalho, a gente conversa com o Dr. Aloysio Lopes Santana, diretor da unidade hospitalar, que fala sobre o estado de saúde da criança que deu entrada vindo ao hospital de trauma depois de ter sido socorrida lá do município de Alhandra, onde foi estabilizada e transferida para a capital no AK-1, o helicóptero da Secretaria de Segurança Pública da Paraíba. Doutor, como foi que a criança chegou aqui ao Hospital Edson Ramalho?
8: Boa noite a todos os telespectadores. A gente foi informado de que nos preparássemos para receber um RN politraumatizado, porque nós somos referência de UTI NEO, né? Esse recém-nascido, ele primeiramente ele passou por um processo de estabilização, a qual o SAMU fez a primeira ocorrência, a K1 foi fazer o resgate para agilidade, né? Foi levado para o hospital de trauma e lá ele tentou-se estabilizar o paciente para que ele pudesse ter o mínimo de condições de transporte para que ele pudesse vir para a nossa unidade de UTI. Quando ele apresentou esse quadro, ele chegou aqui no início da noite e foi diretamente para a UTI. A nossa equipe prontamente já estava todo mundo organizado esperando ele, e o paciente adentrou a nossa UTI em estado gravíssimo, não é? Um paciente que já veio já com, respirando por aparelhos e infelizmente já alguns episódios de parada cardiorrespiratória. A assistência já vem dada já desde o início, como a gente falou, e aqui a gente está dando continuidade às medidas para que a gente mantenha, né, a hemodinâmica do paciente. Então, a primeira coisa que é tentar estabilizar, porque o quadro dele é grave, é muito grave, infelizmente.
1: Infelizmente, inclusive a mãe já foi identificada, não é? Trata-se de um adolescente de 17 anos que escondeu a gravidez. Lamentável.
4: Olha, sei não, viu? Eu pedi muito, né, pela saúde dessa criança que nos primeiros dias, já, nas primeiras horas de vida, né, já vem enfrentando essa luta. É só Deus mesmo para sustentar e dar saúde a essa criança, viu?
0: Pois Dani? Agora é interessante também, a gente deve destacar aqui, eu achei muito emocionante o socorro prestado pelas equipes do Corpo de Bombeiros, o pessoal do SAMU e o pessoal da aeronave AK-1, do governo do estado, um resgate, digamos assim, emocionante.
2: Uma verdadeira força-tarefa,
0: né? Força-tarefa.
2: Para resgatar essa criança.
0: Por isso que é interessante
2: criança,
0: a gente,
2: né,
0: sempre reconhecer o trabalho desses profissionais que, às vezes, eles passam despercebidos, né? Mas realizam um trabalho digno de elogios por parte da população. Muito emocionante.
4: Olha, e ainda ontem, né, 7 presos ligados a facções criminosas tentaram sair de uma unidade prisional.

0: Nacional de segurança máxima aqui no estado da Paraíba usando alvarás de soltura falsificados. Essa tentativa de fraude foi identificada por agentes penitenciários e confirmada posteriormente pela justiça. Os presos cumprem pena na penitenciária de segurança máxima Dr. Romeu Gonçalves de Abrantes, conhecida como PB1 e PB2 na capital paraibana João Pessoa, e chegaram a ser chamados para assinar a liberação. Durante o procedimento, os policiais penais desconfiaram da autenticidade dos documentos e decidiram verificar a informação antes da saída. De acordo com os documentos, os alvarás apresentavam assinaturas falsas de magistrados da vara de execuções penais e, ao serem consultados, a juíza Andréia Arcoverde Cavalcante e o juiz Carlos Neves confirmaram que não haviam expedido nenhum documento autorizando a soltura. Ficaram prestes a sair com os documentos manipulados, né, falsificados, os investigados Betinho, o Baiola, Samuca, Júnior Pitoco, Célio Guará, o Vini e Vaqueirinho. Ontem também foi registrado, né, Dani, e se levantou esse debate acerca desses documentos falsificados, porque o sistema de segurança prisional aqui do estado da Paraíba já registrou 13 tentativas de fuga com fraudes usando documentos falsificados com o uso da inteligência artificial.
1: Muito bem, depois dessa extensa ronda policial, a gente vai fazer o intervalo. Daqui a pouquinho a gente volta destacando mais informações aqui no Jornal 101. É breve, não saia daí.
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1: Agora 6 horas e 47 minutos, 6h47, a gente já está de volta com o Jornal 101 e a gente confere agora os recados de RR.
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1: Agora vamos conferir o que é que acontece no Brasil e no mundo com as manchetes nos principais portais nacionais.
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1: E a gente começa esse giro pelo Metrópolis de Brasília. Exclusivo. Ex-assessor de Everton busca R$1 milhão em dinheiro vivo de contador preso.
15: Folha de São Paulo. Presidente chinês tenta projetar a China como pivô da diplomacia global em encontro com Putin.
13: Jornal do Brasil do Rio de Janeiro. Comissão de Justiça retomou nesta terça-feira debate sobre redução da maioridade penal.
0: Gaúcha, zero hora de Porto Alegre. Putin se reúne com Xi Jinping na China menos de uma semana após Trump visitar o país.
1: O Popular de Goiânia, gestão do aterro não muda apesar de novo contrato.
15: Diário do Nordeste, Fortaleza, conta de luz no Ceará deve ficar mais barata a partir de julho, com 5,5 bilhões de reais aprovados pela Aenel.
13: Novo Notícias de Natal. Flávio Bolsonaro visitou o ex-banqueiro preso do Banco Master.
0: Jornal do Comércio de Recife. Senado deve votar projeto sobre dívidas rurais nesta quarta-feira.
1: Mais PB da capital paraibana. Por conta das enchentes, prefeito anuncia cancelamento do São João de Santa Rita.
15: Pop Notícias. João Pessoa, relator adia apresentação de parecer da PEC do fim da escala 6x1.
13: Destaque do Página 1 PB de Campina Grande. Material do governo ajuda a população a se proteger de golpes digitais.
0: Portal da Paraíba de Campina Grande. Adolescentes que mataram o ex-vereador e o pai são apreendidos em Aroeiras.
15: Dani, tem uma informação que me chega e tem prioridade no jornal. Segundo informações, a gente vai checar.

0: Ah, mas é a informação de um colega que é muito atualizado, o Márcio Rangel. Ele está me informando aqui que a criança que foi encontrada lá em Caporã, o bebê, faleceu. Mas a gente vai checar, daqui a pouco a gente dá mais informações. Obrigado aí ao colega Márcio Rangel.
1: São 6:51, 6:51, agradecer, né, ao colega Márcio Rangel aí pela contribuição aqui com o Jornal 101. A gente... É difícil, né? Ficava na torcida que não, mas vamos acompanhar realmente. 6:51, 6:51, seguindo o Jornal 101. Chegou a hora das rapidinhas do esporte. Chama aí, Cecília.
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3: Muito bem, Cecília. Aliás, um abraço para gogó de ouro, que é Bibi, viu, lá no Hospital de Clínicas. Muito bem. Copa Libertadores, Rosário Central 4, UCV 0, Fluminense 2, Bolívar 1, no Maracanã. Nós tivemos também Coquimbo Unido 3, Deportivo Tolima 0, Always Red 1, Mirassol 2, passando de fase aí, né? Grande performance do Mirassol, fazendo história. Santa Fé 2, Platense 1, Boca Juniors 1, Cruzeiro 1, grande resultado do Cruzeiro. Independente Del Valle 4, Libertar 1, jogos da Libertadores. Na Sul-Americana, Audax Italiano 2, Barraca Central 0, Torque 4, Deportivo Riestra 1, São Paulo 1, Milionários 1, Deportivo Cuenca 2, Deportivo Recoleta 2 e América de Cali 1, Tigre também 1. E os jogos de hoje, né? Muitos jogos importantes hoje na Libertadores, com brasileiros em campo, Nacional Universitário, LDU e Lanús, Palmeiras e Cerro Porteño, Flamengo e Estudiantes, Runder Barranquilla e Sport Cristal e ainda Cusco e Independente Medellín. Na Sula, o Olímpia recebe o Vasco, o Santos recebe o San Lorenzo, Boston River e O'Higgins, Grêmio e Palestina, Independente Petroleiro e Botafogo, River Plate e Bragantino. E agora outras informações aqui nas rapidinhas do esporte. Ontem a gente ficou de mostrar, né, uma cena que demonstra claramente que o clima interno do Botafogo de João Pessoa não é dos melhores. O Tânio vai mostrar aí como é que foi a reação do Henrique Dourado ao ser substituído no banco de reservas. Para quem não está vendo, para quem está só no rádio, ele joga uma garrafa. Pode deixar, Toninho, essa travada é de lá mesmo. Aí segue, ele vai para um lado no banco de reservas, vai para o outro, não é? Super irritado. Vem em seguida um outro jogador do Botafogo, dá um murro lá, né, no banco de reservas. E esse é o clima no Botafogo. Tanto que o Nenê andou sendo muito criticado pela torcida do Botafogo. Tem até um meme aí que fizeram, não é? A TJB Maural é uma página, é uma das páginas lá da torcida do Botafogo, dizendo: fora Nenê, o Botafogo é maior do que você. Enquanto meu time peleja na Série C, eu jogo amistoso na França. Só que há um detalhe e a gente, enquanto jornalista, a gente tem a obrigação de trazer. O Nenê foi participar, né? Porque já estava tudo combinado. Inclusive ele participou de um jogo festivo lá no Paris Saint-Germain, onde ele ainda é idolatrado, e levou inclusive uma camisa do Botafogo, conforme você vê nas imagens, você que nos acompanha aí nas redes sociais. E o Botafogo inclusive trouxe uma nota dizendo: o Botafogo vem a público esclarecer alguns pontos relacionados ao atleta Nenê. Sobre a participação do Nenê no evento realizado em Paris, é importante destacar que o clube tinha total conhecimento e alinhamento prévio sobre a viagem. Da mesma forma, o Botafogo esclarece que a participação do atleta como comentarista durante a Copa do Mundo já era de conhecimento da diretoria do clube também. Então o Botafogo faz esses esclarecimentos porque o Nenê acabou sendo alvo de muitas críticas e temos que ser justos, não com o Nenê, mas com a informação verdadeira.
0: Agora, o que está pegando contra o atleta é o fato dele se encontrar afastado do Botafogo por conta de uma contusão. na panturrilha, se eu não estou enganado.

0: E lá ele entrou em campo, jogou.
1: Jogou, é, isso aí é verdade. Olha, Conselho do Campinense cobra da diretoria esclarecimento sobre situação financeira do clube. Preocupado com a situação financeira do Campinense, o Conselho Deliberativo emitiu 4 ofícios endereçados à diretoria executiva do clube, encabeçada pelo presidente Flávio Torreão, cobrando esclarecimento sobre a inadimplência salarial, honorários advocatícios, gestão financeira e conservação do patrimônio, inclusive cobrando sumiço de uma máquina de gelo. O primeiro ofício solicita esclarecimento sobre a situação financeira da Raposa. Segundo fontes, ainda está em débito com jogadores, como são técnico e funcionários. No estadual, a Raposa chegou à semifinal, terminou na 3ª colocação. Segundo o conselho, na última reunião, a diretoria afirmou que estava aguardando receber o patrimônio junto à Prefeitura de Campina Grande para efetuar os pagamentos. No entanto, até agora, os débitos com os funcionários ainda não teriam sido solucionados. Segundo relatos, em alguns casos, os atrasos poderiam chegar há 3 meses. O conselho solicita explicações sobre esses atrasos financeiros, né? Já o presidente disse que foi abandonado, tem essa queda de braço e a torcida merece realmente uma resposta, né? Existem versões, a torcida quer saber da verdade dos fatos, com quem está na verdade a razão. Com um jogo a menos na Série D, o 13 pode cravar a vaga no G4 contra o Sergipe, vice-líder do grupo A9. O Galo visita o primeiro colocado da chave sábado no Batistão e é capaz de garantir a classificação à segunda fase, até mesmo em caso de derrota, não é? Então tá aí o 13 podendo garantir já vaga na próxima partida contra o Sergipe, não é? Próximo compromisso, duelo válido pela 8ª rodada. A partida contra o Decisão, que precisou ser adiada de 3 de maio para 6 de junho em Goiânia, teve a data alterada após fortes chuvas caídas ali na região. Olha aí, a CBF altera jogos do Souza contra a Central em Maguari. Duelo válido pela 8ª rodada, teve alteração na data, enquanto a partida da 9ª sofreu mudança no horário. Os 3 clubes brigam diretamente pelo G4 da chave. Então, estão aí as mudanças. A partir de diante da Patativa, foi antecipada do domingo 24 para o sábado 23. Essa foi a única alteração, com o horário sendo mantido às 15 horas e o local Marizão do Dinossauro manda os seus compromissos, né? O Dinossauro aí tentando a recuperação na Série D, porque vem de derrota para a equipe do ABC. Falemos agora sobre Copa do Mundo, mais especificamente em relação à seleção. Presta atenção na reação do Neymar. E uma corrente adorando, né, se emocionando, outra corrente dizendo que foi tudo armado. Vamos ver a reação do Neymar após o anúncio dele na convocação. Ele está ao lado da mulher, da esposa, Bruna Biancardi. Vamos ver. Só
2: Neymar.

0: muitas especulações, mas vamos seguir. É, nós temos agora...
1: E chamou a atenção dele também um abraço, né, no fisioterapeuta, quando recebeu a notícia. Foi para o fisioterapeuta dele, deu um abraço, tem repercutido bastante também, viu, Romero?
0: Também, e tem repercutido bastante também, não é, o egocentrismo, né? É, porque em momento algum ele retribuiu a esposa, a Bruna Biancardi, né? A atenção que ela deu, não olhou para ela em momento algum. É como se a comemoração fosse única, fosse só dele ali, entendeu? Eu vi uma terapeuta, né, falando exatamente sobre essa leitura, né, que os especialistas sabem fazer e que a gente, né, pobres mortais, não observamos, né? E o Matheus Cunha, o paraibano, né, Bastos ontem perguntava, não tem a reação dos paraibanos? Sim. A gente encontrou a reação do atacante Matheus Cunha na hora da convocação, Toninho. Mostra aí, por favor.
2: Matheus Cunha. Matheus Cunha.

0: querendo.
1: O cachorro se assustou, na verdade, né?
2: Também, né? Já o outro paraibano, o Douglas Santos, desembarcou na madrugada de hoje em João Pessoa, veio comemorar aí a convocação ao lado dos familiares e dos amigos. Ele que joga na Rússia, foi convocado, chegou aqui em João Pessoa, deve ficar aqui na capital paraibana até o dia 27, porque no dia 27 tem que se apresentar ao lado dos outros companheiros na Granja Comari para iniciar a preparação rumo à Copa do Mundo 2026.
0: E vem com status de hexacampeão pelo Zenit, né? Então nós temos a tropa do Nordeste, viu, Bastos? Matheus Cunha, de João Pessoa, Douglas Santos, de João Pessoa, Wesley, que para quem não sabia, de Açailândia, que fica no Maranhão, Bremer, de Itapitanga, que fica na Bahia, e o Danilo, que é baiano da cidade de Salvador. É a tropa do Nordeste, não é? Outras informações aqui para a gente finalizar. Olha só essa. A convocação de Neymar, nada é de graça, pessoal. A convocação do Neymar para a Copa do Mundo, anunciada segunda-feira, teve um impacto imediato que foi muito além do campo. Em poucos minutos, o nome do atacante se transformou em um dos principais ativos publicitários do momento, ativando uma série de campanhas que estavam já alinhadas para o cenário de confirmação. Meia hora após a divulgação da lista, o jogador publicou 3 ações comerciais consecutivas em seu perfil no Instagram, que reúne mais de 231 milhões de seguidores. As postagens promoveram uma plataforma de e-commerce, uma marca esportiva e uma bebida energética, todas previamente preparadas para o retorno dele à seleção. Segundo o portal Extra, o movimento resultou em cerca de 30 milhões de reais em faturamento em poucos minutos, em cada publicação avaliada em aproximadamente 10 milhões de reais, fora mais de um bi que a CBF faturou.
2: A gente disse ontem aqui que eu acho que 5 ou 6 minutos, 10 minutos após o anúncio da convocação, as TVs, as emissoras de TV já colocaram no ar
1: propaganda do Mercado Pago.
2: Do Mercado Livre. Mercado Livre com isso. Neymar.
1: Como um garoto propaganda, né? Já com, né? No contexto de Copa do Mundo e Seleção.
2: O que a gente disse ontem aqui, tudo arrumado.
1: E a gente tinha falado antes, né? Da pressão que patrocinadores e outras pessoas fortes estavam fazendo em relação à presença do nome do Neymar, né?
2: A gente disse ontem aqui sobre a pressão que foi desencadeada para que Neymar fosse convocado. A pressão agora vai ser para Neymar ser titular da seleção brasileira. Pode escrever aí. Inclusive, o Ancelotti já conversou com ele. Inclusive, conversou antes. Eu vi na Globo. Quer dizer, já sabia. Parece que conversou na quinta-feira da semana passada. Quer dizer, se ele conversou é porque sabia que Neymar já sabia que iria ser convocado, né? Falando para o Neymar que ele não será o capitão.
0: E nem garante vaga dele como
2: exatamente
0: titular, eu também vi.
1: Até porque Neymar nem tem esse perfil de ser capitão, ele não tem...
0: Não tem perfil de líder, não.
1: De líder, não tem.
0: Muito mais nesse Dani, momento agora.
2: Tá no final, Romil? Terminou? Pode
0: finalizar.
2: Terminar. Inclusive, já estamos nas rapidão.
0: Começamos um pouco, né, além do tempo também, não é? Olha, gostei dessa aqui, vou compartilhar. Atenção CLT, horários dos jogos da seleção brasileira na primeira fase. Brasil e Marrocos, dia 13 de junho, 7 da noite. Brasil e Haiti, 19 de junho, 9:30 da noite. Brasil e Escócia, dia 24 de junho, 7 da noite. Ou seja, se você não foi convocado, dia de trabalho normal.
2: Deixa-me, Dani já confirmou aqui, quero até agradecer ao Márcio Rangel. Márcio, a gente deu a informação passada pelo Márcio, a gente checou para reafirmar a informação e infelizmente realmente o bebê que foi resgatado ontem lá em Caporã faleceu lá no Hospital de Emergência e Trauma Dom, ou melhor, não, senador...
1: No Edson Ramalho.
2: Edson Ramalho?
1: No hospital...
2: Ah, ele não foi para, para o hospital de trauma, não, né?
1: Não, ele estava no Edson Ramalho.
2: Edson Ramalho, pois bem, que é aquele hospital da polícia,
1: é,
2: né?
1: O hospital do servidor Edson Ramalho, o general, né? Edson Ramalho.
2: Que era da polícia militar,
1: isso,
2: né?
1: Isso, exatamente, atende a polícia militar, é um hospital gerido pela Fundação PB Saúde.
2: Pois bem, infelizmente... É, a Dani entrou em contato com o hospital, checou a informação passada pelo Márcio, verdadeira. Infelizmente, o bebê faleceu. Complicou a vida da mãe, que passa a responder agora por assassinato, né?
1: É verdade. Antes da gente ir para o intervalo, trazer a informação que o Parque Evaldo Cruz vai ser fechado temporariamente para a conclusão da montagem do maior São João do mundo. A partir de hoje, né, o Parque Evaldo Cruz fica fechado para o público até o dia 30 de maio, período destinado aí à conclusão da montagem da estrutura do maior São João do mundo. Então, quem frequenta aí o Parque Evaldo Cruz, né, vai precisar mudar um pouquinho a rotina.
3: Velho,
1: é, né? Isso. São 7:06, 7:06, a gente vai para o intervalo. Na volta a gente vai destacar a política, Bastos Farias, que é que vamos trazer.
2: Pois é, quem estará hoje aqui em Campina Grande, voltando a Campina Grande, vai cumprir a agenda oficial, é o governador do estado da Paraíba, Lucas Ribeiro. Ele participa às 10 horas de um evento lá no Partage Shop. É o lançamento do Imagine Land, que acontecerá em setembro aqui em Campina Grande, no Centro de Convenções Antônio Vital do Rego, mas será lançado hoje às 10 horas. Será uma apresentação para a imprensa e convidados. E às 18 horas, Lucas estará abrindo oficialmente a exposição de animais e produtos agropecuários lá no Parque Carlos Pessoa Filho, que fica na saída de Campina Grande para a cidade de Queimadas. E a notícia que vem da Grande João Pessoa é que o prefeito da cidade de Santa Rita cancelou o São João por conta das enchentes que prejudicaram, impactaram a cidade recentemente. Daqui a pouco a gente destaca tudo, como também no noticiário nacional, a notícia que vem repercutindo muito, que é a confirmação por parte do senador Flávio Bolsonaro que visitou Daniel Vorcaro após a prisão do ex-banqueiro. Daqui a pouco a gente destaca tudo.
1: É depois do intervalo, é breve, não saia daí.
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6: Horas e 13 minutos, 7h13, já estamos de volta com o Jornal 101. Você que está aí chegando agora, seja bem-vindo. A gente ainda tem muita informação e a gente segue juntos até as 8h30 da manhã. Isso, mande áudio, participe com a gente no 3201-8651. Inclusive, a gente quer saber de você, ouvinte do Jornal 101, se você é contra ou a favor a redução da maioridade penal. Tem a enquete no nosso YouTube, você pode votar lá ou também pode mandar sua opinião para nosso WhatsApp no 3201-8651. Agora a gente confere um recadinho de Romildo Nascimento.
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6: E aproveitando o ensejo, vamos fazer uns registros aqui dos nossos ouvintes que estão participando com a gente no YouTube. Seu Ronaldo Marcelino, alô, seu Ronaldo, tá por aqui. Carlos Gaudêncio, Mano Barroso, Cícero Barbosa, a Cidália Brito também tá por aqui. Tem o Dinho também. Dion Corinthians, que é do Belo Monte, também está por aqui. Mandar um abraço para Oscar Maria, sempre acompanhando a gente na audiência. Para a turma toda lá do HC, audiência fechadíssima. Um abraço.
8: Fizer um enquete lá.
6: Nosso jornal,
8: olha. Pesquisa, né? A gente é líder em audiência.
6: Líder em audiência.

0: certeza. Tenho certeza. Ontem, inclusive, encontrei Bibi. Perguntou por todos vocês, como é que estão. Mandou um abraço para todos vocês. Então, um abraço também aí para a turma de Bibi e Alessandro, né?
1: Deixa eu me registrar a alguns ouvintes que estão entrando em contato comigo agora. Começar por Recife. Mas ele é recifense, mas mora aqui. O nosso querido Everton. Ele que é torcedor do Leão, inclusive está dizendo, tem jogo hoje contra o Fortaleza. O Sport joga a Série B do Campeonato Brasileiro.
2: Everton está lá nas cabeças.
1: Tá, estava liderando, mas parece estar em terceiro lugar agora. Inclusive atrás do Náutico, seu concorrente. Pois é, um abraço aí para o Everton, nosso amigo, que é assessor do presidente da Câmara, Saulo Germano. Djalma Borges também está nos escutando. Edivaldo, ele é microempreendedor, comerciante ali na esquina do calçadão com a Marquês do Eval. Ele tem uma barraca ali, um fiteiro, né? Aqui a gente chama fiteiro. Grande abraço. João 80 e Horácio de Itaperuá. Emílio Machado, encomendador. Nosso querido Boião, o João Pereira Cavalcante, está escutando a gente no bairro da Prata, ao lado de Dona Preta. E o filho também escuta a gente lá no Recife, o Anderson Cavalcante. Almi, nosso colega jornalista, que está em Milão, na Itália. Pense, a nossa audiência agora é internacional. Grande abraço. E um abraço também para o querido Jaime Aguiar, que no Exército era Souza Aguiar. Ele que mora lá no Zé Pinheiro. Muito obrigado, Jaime, pela audiência.
0: 7 horas e 18 minutos, 7 e 18, tem também a participação dos ouvintes, Bianca.
3: Exatamente, Dani. Antes de chamar os áudios, né, dos nossos ouvintes, sobre a enquete que a gente colocou, né, o questionamento que a gente fez à nossa audiência, se você é a favor ou contra a redução da maioridade penal, que inclusive foi discutida ontem, né? Romeu do Nascimento trouxe a informação na CCJ da Câmara dos Deputados, que resgatou aí essa temática, né, sobre a redução da maioridade penal. E a gente quer saber de você. Você é a favor ou contra essa medida? Mas antes de chamar essa participação, a gente tem aqui a audiência do Ordeval, que está sempre na escuta do Jornal 101, perguntando quem é Cecília, tão simpática. Ela é filha de um ouvinte nosso, o Igor, que também está sempre na audiência. É ouvinte de carteirinha do Jornal 101. Mandar um abraço para a Cecília e para o Igor também. Cecília, essa hora já deve estar na escola.
1: Cecília é a nossa Lombardi, né?
3: É verdade.
1: Vocês lembram do Lombardi, do Silvio Santos? Ele falava, a gente só escutava o áudio, não via a fisionomia, né?
3: Tem um... É verdade, marcar com o Igor, viu? Tem um Lavoisier.
0: Mas para Cecília vir aqui vai faltar aula.
3: Tem que ser, pegar a audiência dos professores.
2: Vai perder a graça, vai.
3: A gente tem um Lavoisier também, ele que mandou uma mensagem de texto pra gente sobre esse questionamento, né? Ele diz: não há o que discutir. A maioridade penal deve ser reduzida, sim, diz o nosso ouvinte Lavoisier. Tem também um pastor Miranda que está aqui na audiência, mandou o áudio, a gente vai registrar daqui a pouquinho. A Lúcia Fernandes está por aqui, desejando um ótimo dia a todos que fazem a Rádio Pop Cariri FM. Temos também o Jonas Menezes, ele que colocou o seguinte: a justiça só vai mudar a lei em relação ao menor quando os parlamentares forem vítimas desses meninos.
1: Ele falou, é a justiça?
3: A justiça só vai mudar a lei.
1: Mas a justiça não muda a lei. A justiça aplica a lei.
3: Exatamente.
1: Quem muda a lei são os parlamentares.
3: Exato.
2: É o legislativo.
3: Quem está aqui também com a gente na audiência é o José Carlos, né? Ele que também é ouvinte de carteirinha do Jornal 101. Temos outras participações do Beto Japonês, o Carlinhos da Tapioca, Kleber Gervásio, o China Almeida, tem também o Maurício Lopes ligado na 101.1, a professora Fátima Pedrosa, que também não perde uma. Chegou a hora do Povo Fala, Dani Pimentel.
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5: Bom dia, bancada do Jornal 101, aqui é Nenê da Rocha. A minha opinião, Daniela Pimentel, quem vota não tem um voto para 16 anos de idade, não vota, é para ir preso. Do mesmo jeito. Igual um dia maior, minha opinião, né? Vamos trabalhar, vou trabalhar para vocês.
6: Bom dia, Dani. Bom dia, Romildo. Em nome de vocês, eu saúdo toda essa bancada aí maravilhosa do jornal. Para dizer, meu querido, que eu sou a favor, sabe? Já era para ter há muito tempo essa redução. Infelizmente, os nossos políticos, não sei o que é que fazem nessa lei, que não já fizeram isso. É um bando de bandidos, sabe? De 16 anos, são pior ainda, entendeu? Então já era para ter feito há muito tempo. Sou a favor. Mário Gomes.
7: Bom dia, Dani. Bom dia, Romildo. Bom dia toda a equipe da POP. Também aos ouvintes. Quem está falando é o pastor Miranda. Eu sou a favor da mudança, né? Da questão da maioridade penal. Eu acho que a criminalidade no meio dos adolescentes, dos jovens, tem aumentado muito. Na verdade, ele serve também de escudo, um adulto, né, comanda um grupo de jovens, né, que comete todo tipo de atrocidade, de crime, e aí ele se esconde nessas pessoas, os que são maiores, né, e bota a culpa nos menores, e os menores é quem comete as grandes atrocidades que têm acontecido no país e ficam praticamente impunes. Eu acho que, na verdade, o castigo, na verdade, deve ser do tamanho do crime que a pessoa cometeu, né? Do tamanho que a pessoa cometeu, independente de tamanho, independente de idade, tá certo?
1: Eu quero fazer um adendo à minha posição de favorável à redução da maioridade penal. Eu sou a favor, continuo sendo a favor, certo? Porque na minha ótica, se um menor de 16 anos pode escolher um presidente da República...
8: Tem consciência para isso.
1: Tem consciência para isso, ele tem consciência do que está praticando. Agora, sou favorável também que, juntamente com a redução da maioridade penal... O governo, as instituições, deem condições para que esses menores estudem, trabalhem, que haja política pública voltada para o menor, para o adolescente.
3: Então a política, na verdade, tem que ser de prevenção, né? Porque
1: exatamente.
3: Se reduzir também, não
1: exatamente.
3: Tem como apenas colocar esses menores no sistema prisional que a gente já tem, que não suporta nem os que a gente já tem, imagine
1: com
3: essas outras pessoas.
1: A grande maioria destes adolescentes, a grande maioria está no submundo do crime exatamente por falta de oportunidade. Ele é jogado para o submundo do crime. Agora, eu sou a favor, desde que o governo assuma a sua parte. O governo dê condição para que esses menores estudem, trabalhem, tenham uma vida digna, estes menores. Aí eu sou favorável, porque Bianca tocou num assunto aí muito interessante, porque isso não irá resolver, só na caneta não vai resolver. Porque senão a gente criaria um outro problema. Poderia o governo investir em penitenciárias com força, porque elas seriam superlotadas,
3: né?
1: Automaticamente. E você sabe que presídio é uma faculdade do crime.
3: Olha, a gente tem outra... Pode falar, Romildo.
8: É porque, na verdade, eu vejo que isso aí é... É o extremo, né?
1: É um problema social também, né?
8: É o extremo. A questão de falar vítima da sociedade é algo muito controverso. Eu não vou entrar nesse mérito, né? Mas isso tudo é resultado de lá atrás.
1: Isso.
8: Da criação do garoto, de onde ele viveu, com quem ele viveu, a falta de oportunidade, a falta de educação, e nisso entra a culpa do governo.
1: Exatamente.
8: O governo, eu estou falando, não estou falando do governo atual, estou falando do governo geral, isso é histórico.
1: O,
8: né?
1: Estado,
0: sim,
1: né?
0: do Estado como um todo.
8: O Estado falha na educação, na oportunidade, na falta de emprego para esses meninos, que infelizmente, com a falta disso tudo, lá na frente vai se tornar um bandido. Aí o governo, é como vocês estão dizendo aqui, aí pode fazer penitenciária que não vai caber, não.
1: É, isso verdade, bate Romildo. Direitinho, Romildo, com a palestra, ou melhor, com a entrevista concedida pelo professor, o doutor, que esteve aqui recentemente,
0: o
1: irmão da Jess,
0: da Jesse.
1: É o Valber, professor Valber.
0: Ariosvalber
1: Souza. Ele relembrou e destacou a dívida que o Estado do Brasil, o Estado brasileiro, tem para com o povo negro. Porque houve a abolição dos escravos, mas não houve uma política voltada para atender este povo negro que, em tese, foi libertado no dia 13 de maio pela princesa Isabel, através da Lei Áurea. Se libertou e jogou esse povo às traças. Aí o que é que aconteceu? Esse povo sofrido, que trabalhou, que deu seu suor pelo Brasil, não teve a atenção do país, do Estado, e jogou esse povo o quê? Para as favelas, para as periferias, sem oferecer estudo a esse povo, sem oferecer trabalho, sem oferecer vida digna. Por isso que eu digo que eu sou contra há muitas coisas no país, exatamente por conta disso. Porque se você for num presídio desse, só vai encontrar negro e pobre. Agora, tem casos e casos.
3: É, como diz aqui uma ouvinte nossa, a Bruna, ela coloca o seguinte: a solução para a criminalidade é mais profunda, não é só punir, é prevenir, dar oportunidades para evitar que os jovens sigam por esse caminho, porque a maioria, ao meu ver, não escolhe ser bandido.
1: Claro, ninguém quer ser bandido. Todo mundo tem família, o cara quer dinheiro,
0: quer ter
1: para
0: uma
1: alimentar,
0: vida boa, né?
1: Quer ter uma moradia digna, ele quer estudar, ele quer trabalhar, ele quer ter condição de dar uma educação ao filho. É assim que funciona. Aí muitas vezes ele é jogado, como eu disse, para o mundo do crime. A gente observa esses garotos que estão nos sinais. Esses garotos não estão ali porque querem, não. Ele não Esses garotos que estão nos sinais não querem estar ali. Mas porque ele já não tem pai, a mãe ou o pai...
3: Uma família desestruturada.
1: Desestruturada.
8: O crime, Baixo.
1: Os pais estão presos.
8: O crime, Baixo.
1: Eles são criados pelas avós. É assim que funciona. A vida real é exatamente isso que a gente está falando.
8: E a vida real, pasme, em várias situações, o crime... funciona como um Estado paralelo. Inclusive, em algumas comunidades, faz até mais do que o próprio Estado. O Estado dá vácuo para que o crime organizado cometa esse tipo de situação, né? Reciclando jovens e garotos para a criminalidade, exatamente por conta de vários vácuos que o governo dá.
1: A fragilidade, né?
8: Do governo.
3: Então,
0: é uma discussão
3: muito ampla, né, ampla. Dani? E a gente deixa o espaço aberto ainda, temos outros ouvintes interagindo, mandando áudio, mensagem de texto também. Você pode interagir conosco no 3201-8651, repetindo 3201-8651.
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0: 7:30, 7:30 na Rainha da Borborema. Chegou a hora dele, do Espaço Kiko, e ele já tá aqui.
9: Cheguei, que eu passei a noite, claro, ontem.
0: Foi. Tá trabalhando de vigia?
9: Como é que eu vou lhe contar? Bom dia, Baixo, bom dia, Romildão,
8: bom dia,
9: Dani. Rapaz, Chico não tá bem não, do juiz não. Tá bem, o homem endoidou. Mas você diz, endoidou? Eu acho que isso é loucura. 3:15 da manhã, pode falar, Romildão?
8: Não, é o seguinte, fala você.
9: 3:15 da manhã, ele me ligou. Eu digo, meu Deus do céu, será que meu patrão quer um copo d'água, né, uma hora dessa? Eu disse, se ele quiser, eu pego a vela e vou lá levar pra ele. Que tá dormindo? Eu disse, eu tava, mas eu vou me acordar agora. que foi? Aí ele disse, é o seguinte, ó, veja esse negócio de gente doido, porque esse não é negócio de gente que tem juízo.
8: Agora
9: não.
8: O cara chamar um patrão de doido
9: Eu chamo.
8: É muita coragem.
9: Eu chamo sim. Rapaz, ele me ligou de madrugada.
8: Doido é tu, rapaz, fazer um negócio desse.
9: Você vai ver se não é ele, você vai dizer, realmente ele é doido.
8: Termina.
9: Ele me ligou de madrugada e disse, olha, álbum e figurinha da Copa. Por exemplo, você quer comprar figurinha da Copa, bora vender no cartão. Eu disse, não tô acreditando que vai fazer isso não, Chico. No cartão de crédito, eu disse, vou vender no cartão. E mais baixo, não é só isso não, mais baixo tá só no cartão. Se você quer comprar, por exemplo, um pacotinho, eu quero dois, ele disse, vamos dividir em dois, velho. Três pacotes, eu divido em três. E quatro, eu divido em quatro. Se o cara comprar 10, ele disse, eu divido em 10 vezes sem juros. Ei, tu já imaginou um negócio desse?
8: Pronto, tá,
0: vai completar o álbum.
9: O homem doidou mesmo.
8: Mas o que eu queria dizer é que eu queria saber a reação de Chico quando saiu o nome dele na convocação.
9: Não, vamos chegar lá. Aí eu disse, ô Chico, me diga uma coisa. 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
9: 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Então, rapaz, Chico é doido mesmo. Aí eu liguei pra casa mesmo. Era 3h16. Eu disse, Chico ligou pra mim agora. Me ajuda aqui. Disse, o que foi? Eu tô só até fazendo essa homenagem a ele. Maravilhoso. Aí eu disse, Chico, meu carro, Chico me ligou e ele tá querendo, por exemplo, quer comprar 10 pacotinhos de figurinha. 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
0: Obrigada, Kiko.
9: Tchau.
0: Grande tchau, lá. Até amanhã.
9: Ele ficou tão bonito cansado. Assim, esse layout assim. Adorei.
0: Ficou bom, né?
9: Pra quem teve a ideia, parabéns, viu?
0: Muito bem, foi Jéssica. Um abraço pra Jéssica, inclusive. 7h34, 7h34, a gente vai pro intervalo, Bastos. Na volta, a gente conversa com o novo diretor da FUNASA, não é isso?
1: Exatamente.
0: Lenildo Moraes. Lenildo Moraes.
1: A gente conversa com o Lenildo.
0: Que é paraibano, né?
1: É, da cidade de Patos. Ele que foi vice-prefeito lá na cidade de Patos, foi prefeito também. Recentemente ocupava cargo
0: na Conab,
1: mas foi indicado pelo partido e assumiu aí, foi nomeado pelo presidente da República, Luiz Inácio Lula da Silva, e hoje é presidente nacional da FUNASA. A gente vai ao bloco comercial, daqui a pouco a gente volta com a entrevista.
0: É breve, não saia daí.
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0: Sete horas e 40 minutos, 7h40, a gente já está de volta com o Jornal 101 e a gente volta já trazendo uma entrevista. Chegou a hora da entrevista, Toninho.
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0: A gente conversa agora, já está em linha com a gente, o novo presidente da Fundação Nacional de Saúde, a FUNASA, o Lenildo Dias de Moraes, que é natural de Patos, no sertão do estado. Lenildo, que já ocupava cargos no governo federal, saiu da Conab recentemente e agora está na FUNASA, retorna à FUNASA agora, né? Ele já passou pela FUNASA em outra oportunidade e agora está de volta como presidente da FUNASA, inclusive amigo do nosso companheiro Bastos Farias. Muito bom dia, Lenildo. Seja bem-vindo ao Jornal 101.
2: Bom dia, Bianca. Bom dia, Daniela. Bom dia, Romildo Nascimento. E um abraço muito especial para o meu amigo Bastos Farias, meu contemporâneo de colégio agrícola aí em Lagoa Seca, na Paraíba. E cumprimentar também todos os ouvintes do Jornal 101, da Rádio Pop, Cariri, Campina Grande. Estou à disposição de vocês para que a gente possa apresentar um pouco das nossas intenções na Fundação Nacional de Saúde.
1: Lenildo Bastos, bom dia. Qual a missão sua, determinada pelo presidente Luiz Inácio Lula da Silva, à frente agora da FUNASA? Você que já esteve na FUNASA, mas hoje volta na condição de presidente.
2: Olha, nós temos uma missão muito nobre agora na FUNASA. Eu recebi este convite, né, do ministro Alexandre Padilha, do presidente Lula, para que a gente pudesse reestruturar a FUNASA. A FUNASA, ela é um órgão estratégico para a política do SUS no Brasil todo. É um órgão que trabalha estrategicamente com saneamento rural em 4.957 municípios no Brasil todo, além de trabalhar também com esgotamento sanitário nesses municípios, também atua em saneamento rural em todas as áreas do Brasil também, inclusive para municípios acima de 50 mil habitantes. Então, é um órgão muito estratégico, é um órgão que trabalha, sobretudo, com a captação de águas através de políticas públicas no Nordeste, no semiárido. É um órgão que trabalha com a qualidade da água na Amazônia. Para você ter uma ideia, a gente tem a Bacia Amazônica, é a maior reservatório de água doce do mundo, né? Mas, infelizmente, nós temos problemas de qualidade da água para consumo humano na Amazônia. Da mesma forma, nós estamos atuando de forma séria, de forma muito ágil também, na bacia do Vale do Rio Doce, onde teve a catástrofe das barragens de Mariana. Então, e Brumadinho. Então, nesse aspecto aí, a FUNASA, ela cumpre um papel estratégico, além de trabalhar com a política de resíduos sólidos também nesses municípios, elaborando planos municipais de saneamento ambiental, de resíduos sólidos. Então, a FUNASA, no governo do presidente Lula, ela está sendo, obviamente, revitalizada, passou por um processo no início do governo de extinção, mas aí o parlamento brasileiro, em negociação com o governo, fez com que ela não fosse extinta, e agora, por determinação do presidente Lula, nós vamos revitalizá-la para que a gente possa, de forma eficiente e célere, levar as políticas públicas para as pessoas que mais precisam.
3: A FUNASA tem um papel importante também, né, no combate a endemias. O Brasil, apesar dos avanços, ainda enfrenta alguns desafios no que diz respeito à dengue especialmente. Como é que a FUNASA pode atuar nesse processo, né, para inibir essa proliferação também da doença, né, da dengue e todas as outras questões que a envolvem, né, como zika, chikungunya?
2: Olha, o saneamento é peça fundamental nesse processo de fazer com que essas doenças, com que esses vírus, com que essas bactérias não se avancem mais no Brasil. A gente tem na FUNASA duas políticas que são estratégicas do nosso ponto de vista. Nós precisamos humanizar e universalizar o uso de banheiros, tá certo? Das unidades que nós chamamos de banheiros na zona rural, nas áreas rurais. Então, isso é uma determinação do governo para que a gente possa fazer com que nenhuma unidade residencial na zona rural não tenha um banheiro, não tenha uma condição adequada para que a gente possa ter as suas fossas sépticas, ter seu produto, né, da FUNASA sendo levado de forma correta. Então, a gente tem hoje esses banheiros que são construídos pela FUNASA no Brasil como um todo. A gente quer fazer um processo de universalização para que a gente em breve possa estar fazendo esse lançamento também. Da mesma forma, nós temos as casas de taipas ainda, que são que o mosquito do barbeiro se prolifera. Então a gente precisa também fazer essa remoção e construir outras residências na zona rural, principalmente em áreas que tem esse barbeiro ainda fazendo com que o mal de Chagas, né, a doença de Chagas atinja, né, brasileiros. Então, nesse contexto aí, então, a FUNASA é estratégica, não só quando ela promove e faz o saneamento, porque evita as doenças como zika, como chikungunya, como dengue, mas também na ação direta com essas duas ações que promovem o desenvolvimento, né, dessas famílias com qualidade de vida e dando condições para que elas possam ter uma saúde mais digna.
1: Lenildo, para não dizer que não falei das flores, vamos falar um pouco sobre política partidária. A gente sabe que você é bastante ligado à política partidária. Inclusive, acredito eu que está no PT há mais de 35 anos. Foi vice-prefeito lá da cidade de Patos. Foi prefeito, chegou a assumir. Eu pergunto, Lenildo, como é que o senhor acompanha o cenário político brasileiro na atualidade?
2: Olha, eu tenho convicção, né, que o presidente Lula será reeleito, né? Espero que no primeiro turno. Obviamente que não vai ser uma eleição fácil, né? Nunca foi fácil para nós, nunca, tá certo? Hoje vai ser ainda uma eleição polarizada, uma eleição que vai ser pautada ainda pela mentira, pelas fake news. Mas nós vamos fazer as comprovações, as comparações. Vamos mostrar o legado, né, dos nossos governos, né? Desde o primeiro governo, a partir de 2003 até hoje, aquilo que o governo do presidente Lula, da presidenta Dilma fez em nosso país. Obviamente, nós queremos olhar para frente, tem muita coisa nova que vai ser apresentada. Agora, em maio, em junho, principalmente, será debatido o novo programa de governo do Partido dos Trabalhadores, né, do governo do presidente Lula, né, onde nós estamos numa frente ampla, né. Ontem mesmo nós lançamos, aí o governo lançou o financiamento para motorista de aplicativo e taxista, ou seja, uma grande inovação para que motoristas possam estar adquirindo, né, seus veículos, trocando e renovando a nossa frota. Temos o Pé de Meia, nós temos o Minha Casa Minha Vida, nós temos várias políticas públicas que foram implementadas por esse governo, que se a gente comparar com o governo anterior, não foi feito absolutamente nada, né? E a gente sempre costuma dizer, quando a gente dá essas entrevistas, né, é só dizer o que o governo anterior fez na Paraíba para a gente poder comprovar alguma coisa. Então, nesse aspecto aí, eu tenho muita esperança, muita convicção. Obviamente que depende do povo brasileiro, depende do eleitor, porque o eleitor é soberano, mas eu tenho convicção que o presidente Lula vai ser reeleito e vai continuar transformando o nosso país.
3: Lenildo, voltando a falar ainda de saúde pública, né, em nível nacional, muito se discute, tem se discutido a nível internacional, após a Organização Mundial das Nações, na verdade, da Saúde, né, declarar emergência de saúde internacional com relação à ebola. Aqui no Brasil, como é que o Ministério Público, a FUNASA também, vai atuar nesse processo e a gente corre algum tipo de risco com essa epidemia?
2: Olha, a gente tem o alerta, foi dado, né? Agora a gente tem toda uma sala de situação que semanalmente o Ministério da Saúde se reúne, né? Obviamente que certamente na próxima reunião que ocorrerá amanhã com todos os secretários do Ministério da Saúde, inclusive com a minha presença como presidente da FUNASA, nós iremos certamente esse tema virar a voga para que a gente possa estar debatendo e, obviamente, informar a população brasileira quais os caminhos que nós iremos tomar em relação a evitar que esse mal, essa doença, né, esse vírus chegue ao Brasil.
1: Lenildo, Como eu falei, o senhor foi vice-prefeito lá da cidade de Patos, foi prefeito, já se candidatou noutras oportunidades. Pensa em voltar a concorrer?
2: Olha, Baixo, a gente faz política sem precisar estar no mandato, né? Isso para mim é também uma ação nobre, né? Eu estou no Partido dos Trabalhadores há 44 anos, tá certo? Então eu sempre fui do partido, né? Sempre militei no partido. Sou daquelas pessoas que dialogam com todas as frentes. Eu me considero dentro do Partido dos Trabalhadores e dentro da política também uma pessoa democrática, uma pessoa que respeita a opinião dos outros, né? Então eu acho que a minha contribuição como prefeito, como vice-prefeito, como prefeito, como secretário de Estado na gestão de Ricardo Coutinho, ou seja, eu fiz minha parte como gestor, né? E agora estou cumprindo a minha parte como gestor. Quero ajudar a minha Paraíba, quero ajudar o meu sertão, o nosso Cariri, o nosso Agreste, a nossa Rainha da Borborema. Eu quero fazer e quero ajudar o Brasil de forma geral.
1: Já Mas tem chapa também... fechada, Lenildo, em nível de Estado, você?
2: Como?
1: Você já tem sua chapa fechada com relação à Paraíba?
2: Olha, esse debate é um debate muito estratégico, né, que a gente vai fazer. Estamos discutindo, obviamente, dentro do partido. Nós temos grandes nomes aí na Paraíba que disputam na chapa de federal. Nós temos o governador Ricardo Coutinho, que foi um ex-governador Ricardo Coutinho, que fez um excelente governo, é um nome que desponta aí, como na minha concepção, como favorito. Nós temos o deputado federal Luiz Couto, nós temos o Frei Anastácio, nós temos companheiros, né, companheiras também que dizem que estão na chapa, que têm condição de ganhar. Então, eu acho que a gente precisa, né, no meu caso, né, como figura pública que sou, acho que a gente tem que valorizar todos os candidatos, certo? Na minha concepção. Então, nesse aspecto aí, no caso de federal. No caso de estadual, obviamente que também tem outros candidatos aí, não só do PT, mas da própria federação também. Assim como federal também, nós temos Gervásio Maia, que é candidato a deputado federal, nós temos outros candidatos também na
1: governador
2: frente,
1: e senador.
2: Para senador, a gente tem uma discussão, o partido tem feito uma discussão aí em cima dos três nomes também, né, do nome do Veneziano, que é um nome que sempre defendeu o governo do presidente Lula, merece nosso respeito, tem toda uma história aí de luta, né, em defesa da Paraíba. Então o PT também tem uma simpatia pelo candidato Veneziano, né, que na minha concepção desenvolveu um excelente mandato como senador e merece, na minha condição, que seja renovado o mandato dele, né? Da mesma forma, nós temos o governador João Azevedo e o Nabu Vanderlei também, que estão na frente aí em apoio ao presidente Lula, né? Então a minha convicção é, quem apoiar o presidente Lula, nós vamos estar juntos, tá certo? Inclusive para governador também, tá certo? A gente ainda não fez isso. Eu particularmente estou solicitando uma conversa com o governador Lucas Ribeiro para discutir algumas ações na área de saúde e saneamento na Paraíba, né? Vamos fazer essa conversa, né? E obviamente vai ter política também, e isso para mim é importante. Também tenho dialogado com o prefeito João Pessoa, com o Léo Bezerra. Então a gente tem que dialogar com quem está no nosso campo, tá certo? E o que é a prioridade nossa, principal para o Brasil, eu repito, é reeleger o presidente Lula, para que aí o Brasil não volte ao retrocesso e não tenha com que a gente tenha no Brasil pessoas que pensem o mal, que não tenha essa visão mais estratégica de um Brasil mais soberano, de um Brasil independente, sem que os outros países possam intervir na gente, e que a nossa economia seja forte. A economia do Brasil está bem, os empregos crescendo, então isso que a gente precisa.
1: Ok, Lenildo, muito obrigado. O Lenildo, que é de Patos, estudou comigo aqui no Colégio Agrícola Assis Chateaubriand, em Lagoa Seca, e irmão do padre Luciano Moraes, que é de Patos e foi pároco lá na minha cidade, na cidade de Itaperuá. Muito obrigado, Lenildo. Tenha um bom dia aí em Brasília. Lenildo, que me confidenciou que está a caminho da FUNASA, Dani.
0: Muito bem. A gente agradece mais uma vez e deseja um excelente missão aí, né? Que tenha um bom comando aí mais uma vez à frente da FUNASA. Muito bom dia, Lenildo. Obrigada.
2: Obrigado a vocês aí, Daniela, ao Baixo, meu querido Baixo. Gratidão, Baixo, por você nos conceder essa entrevista. Um abraço aí para todos os seus ouvintes. nossos agricultores, agricultoras aí da Zona Rural, e pode contar com a FUNASA. Em breve estarei aí na Paraíba para que a gente possa dialogar de forma presencial. Um forte abraço, estamos juntos, valeu!
0: Tá aí, é importante, né, um paraibano assumindo, ele que já estava ocupando funções no governo federal e agora retorna à FUNASA, ele que já passou pela FUNASA no ano 2003, estava aí na frente da CONAB e agora volta aí com muita maestria, vai conduzir aí os destinos da FUNASA.
1: O Lenildo tem muito prestígio junto ao presidente da República, Luiz Inácio Lula da Silva. Ele que é antigão do PT, né? Tem prestígio junto ao Planalto, viu?
8: Aliás, o nosso estado, né, tem prestígio aí, né, junto ao governo, né? Representantes importantes, né, como o Hugo Mota, né? Acabamos de falar aí com o Lenildo, né? E tantos outros.
0: Tem o ministro da Cultura, o, né,
3: Gustavo Feliciano,
0: que é daqui de Campina
1: Exatamente.
0: Grande.
1: A Paraíba bem representada.
8: Bem representada.
3: Olha, e ele falou em um dos pontos da entrevista, né, ele destacou um programa anunciado ontem pelo o presidente Lula sobre um programa de financiamento de veículos para motoristas de aplicativos e taxistas. E a gente tem uma ampla audiência, né, desse setor, dos motoristas de aplicativo, taxistas, e é importante a gente trazer também essa informação de uma forma mais completa, e a gente tem uma reportagem da Rádio Agência Nacional, vamos conferir.
5: O governo federal lançou nesta terça-feira um programa que vai destinar 30 bilhões de reais para o financiamento de carros novos para motoristas de aplicativo e taxistas. A iniciativa faz parte do Move Brasil, que conta com linhas de crédito especiais com taxas de juros mais baixas. Poderão ser financiados veículos de até 150 mil reais, que atendam a critérios de sustentabilidade, ou seja, carros flex, híbridos flex, elétricos ou exclusivamente a etanol. Podem participar do programa motoristas de aplicativo com cadastro ativo há pelo menos 12 meses, que tenham realizado ao menos 100 corridas nesse período na mesma plataforma, além de taxistas registrados e em atividade. Os recursos serão disponibilizados pelo BNDES, que vai receber o cadastro dos trabalhadores habilitados a participar do programa. Em São Paulo, durante a cerimônia de assinatura da medida provisória que instituiu a linha de crédito, o presidente do BNDES, Aloísio Mercadante, citou a estimativa de beneficiários e os critérios para adesão ao programa.
6: No aplicativo, a nossa estimativa vai dar em torno de 1 milhão e 200 a 1 milhão e 400 mil trabalhadores que poderão acessar o programa. E o táxi, a mesma coisa. O Ministério da Indústria e Comércio vai entregar ao BNDES a lista de todos os motoristas que podem pleitear, que são profissionais motoristas de táxi. Mas temos que ser muito rigoroso, porque isso aqui é para quem rala como motorista de aplicativo e de táxi. Não é para ninguém vir aqui e substituir aqueles que estão trabalhando.
5: Mercadante explicou ainda que haverá descontos sobre os valores dos veículos e condições diferenciadas para mulheres.
6: A taxa de juros vai ser, no ano, 12,6%. No ano, para os homens. Para as mulheres, 11,5%. A mulher vai pagar menos por esse financiamento do que os homens, para a gente estimular as mulheres nesse serviço. Então, nós estamos falando ao mês, uma taxa de juros de 0,99%, é menos de 1% para o homem, e 0,91% para as mulheres.
5: Ao se dirigir a uma plateia de trabalhadores por aplicativo e taxistas, o presidente Lula defendeu a organização das categorias profissionais contra a precarização e a informalidade do trabalho por plataformas digitais, marcado por jornadas exaustivas e ausência de direitos trabalhistas.
22: Isso aqui é apenas o começo de uma coisa. Vocês têm que se organizar. Crie a forma de organização que vocês entenderem que seja melhor para vocês. Mas se organize, porque muitas vezes o governo tira proveito da falta de organização de vocês. não tenham nenhuma preocupação de reivindicar, sabe? Vá atrás do bolo, se ele não atender vocês, vá atrás do Alckmin.
5: Durante o evento, o ministro da Secretaria-Geral da Presidência da República, Guilherme Boulos, anunciou a criação de 100 pontos de apoio para trabalhadores e trabalhadoras de aplicativos já a partir do mês que vem. Além disso, Boulos apresentou outra medida provisória, também assinada nesta terça-feira, que vai desburocratizar as atividades de mototaxistas e motoboys.
4: A medida provisória hoje, ela vai acabar com a obrigatoriedade do curso do motofretista, com a obrigatoriedade da placa vermelha e com a obrigatoriedade do mínimo de 21 anos para trabalhar de motofrete. Nenhum governador, como aconteceu aqui em São Paulo, nenhum Detran, como aconteceu aqui em São Paulo, vai poder fazer com... Mande prender a moto de vocês por causa de cursos, ausência de curso.
5: O Planalto ressalta que essas atividades vão continuar sujeitas às normas de trânsito, à fiscalização dos órgãos competentes e à responsabilização em caso de infrações. Da Rádio Nacional em Brasília, Daniela Longuinho.
0: 8:01, excelente programa, vale ressaltar, viu? Excelente e excelente oportunidade para motoristas de aplicativo e taxistas.
1: É interessante, mano, que essa semana eu peguei um carro por aplicativo e o carro do cidadão, bem sofrido, não sabe, Romildo? E o pessoal que trabalha com aplicativo está migrando para o carro elétrico por conta da economia. E eu sugeri ao motorista, eu digo, meu amigo, por que você não compra um carro elétrico? Aí ele disse, meu amigo, é por conta das condições, eu não tenho condições, mas meus amigos, quem tem condição está comprando um carro elétrico, porque a economia de combustível é
8: incomparável. Né?
1: Aí até ele disse, se o governo federal fizesse como faz com os taxistas, que tem abatimento, tem desconto, com certeza eu iria comprar um carro elétrico.
8: Lula viu.
0: Aí, chegou a oportunidade.
1: Lula ontem anunciou aí esse benefício, que é interessante. O pessoal que roda um carro aplicativo é mão na roda aderir aos carros elétricos. Viu? Por falar em carro elétrico, já pegando a deixa, Campina é uma verdadeira avalanche, pessoal aderindo mesmo. Um sobrinho meu que trabalha com a venda de automóveis, o Matheus Farias, trabalha na Nissan, ele me disse que na semana passada, ou no mês passado, mês de abril, só aqui em Campina Grande foram emplacados quase 90 carros elétricos. Quer dizer, o pessoal está aderindo, né? E realmente é uma economia. E quem tem energia solar em casa... Aí, meu amigo.
0: É uma mão na roda. E falando de oportunidade,
8: né? O meio ambiente também agradece, né?
0: É verdade. Vamos falar, ainda continuar falando de oportunidade?
1: Eu acho que é um caminho sem volta, viu? Carro elétrico.
0: Vamos embora falar de oportunidade, Romildo?
8: Vamos. Vamos sim. 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
0: Muito bem. Deixa eu trazer o resultado da enquete, né? Já no outro bloco a gente vai trazer informações nacionais. A nossa enquete aqui, se você é a favor da redução da maioridade penal, ficou 57% a favor, 43% contra, virou, né? O jogo estava, até um momento estava contra a maioria, mas agora 57% a favor e 43% contra. E registrar aqui um abraço para o Felipe, né? Que é motorista de aplicativo, disse hoje não está no carro, está em casa acompanhando pelo YouTube.
3: Colocou na TV, viu, Dani?
0: Estamos chiques. Maravilha. Vamos embora para o intervalo, daqui a pouquinho a gente volta trazendo mais informações aqui no Jornal 101.
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3: 8:09, 8:09, estamos de volta com o Jornal 101. E agora a gente fala de política.
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4: Pois é, antes de começar a falar sobre política partidária, quero registrar a audiência do professor José Roberto. Ele que é professor da rede privada de ensino, inclusive é presidente do sindicato aqui em Campina Grande, sindicato que representa a categoria, e doente pelo campinense, viu? Ele escuta a gente todos os dias. Grande abraço. E é nosso vizinho, viu, Romildo? Mora lá no bairro do Catolé.
5: Faz tempo que eu conheço o professor Zé Roberto.
4: Zé Roberto, raposeiro, né? Pois bem, por falar em política, o governador Lucas Ribeiro volta a Campina Grande em mais uma agenda oficial. Lucas Ribeiro, às 10 horas, participará lá no Partage Shop, ou Shop Partage, como desejem. Ele vai participar de uma solenidade de lançamento daquele evento internacional, o Imagine Land, que aconteceu no ano passado. O pessoal gostou tanto que vai repetir a dose. Será em setembro aqui em Campina Grande, no Centro de Convenções Antônio Vital do Rego, que fica lá no bairro do Mirante. E o lançamento desse importante evento, que gera emprego e renda para Campina Grande, porque movimenta hotéis, carros por aplicativos, pousadas, bares, restaurantes, enfim, todo mundo ganha dinheiro. O ano passado, o evento atraiu um público superior a 25 mil pessoas. Quer dizer, é um importante evento que movimenta a economia da cidade. E esse evento, o Imagine Land, que é internacional, será lançado hoje

0: lançada a partir das 18 horas com a presença do Lucas Ribeiro. Por falar em Lucas, ele ontem participou de uma reunião juntamente com o deputado estadual e presidente da Assembleia Legislativa, Adriano Galdino, além do procurador-geral do Estado, o Rodrigo Maia, e do secretário legislativo, Albano Rocha. Este grupo aí, liderado pelo governador e pelo presidente da Assembleia, visitou o Supremo Tribunal Federal para uma reunião com o ministro-presidente Edson Fachin. Eles trataram de pautas importantes para o estado da Paraíba, dentre a pauta, o questionamento por parte de alguns, e essa discussão chegou ao Supremo, das chamadas emendas impositivas. Além disso, a Assembleia Legislativa do Estado da Paraíba aprovou um projeto de autoria do deputado estadual Adriano Galdino, que concede o título de cidadão paraibano ao ministro do Supremo Tribunal Federal, o Edson Fachin, e foram convidá-lo também para se fazer presente à Paraíba para receber esta importante comenda, esta importante honraria. Portanto, Dani, a gente encerra o quadro político de hoje exatamente fazendo aí esta informação com relação a esse encontro importante entre a cúpula liderada por Lucas Ribeiro e Adriano Galdino em reunião com Fachin, presidente do Supremo Tribunal Federal.
1: Mas a gente ainda continua na política nacional, né, Bianca?
2: Exatamente, Dani, porque a gente tem acompanhado todas as movimentações, né, e desdobramentos envolvendo aí o áudio vazado de Flávio Bolsonaro cobrando o ex-banqueiro Daniel Vorcaro. E ontem ele deu novas declarações à imprensa e confirmou que visitou o Vorcaro durante a prisão domiciliar, né, a primeira prisão aí do ex-banqueiro. A gente tem mais detalhes na reportagem da Rádio Agência Nacional.
3: O senador Flávio Bolsonaro confirmou que visitou Daniel Vorcaro, dono do Banco Master, durante a prisão domiciliar do banqueiro em novembro de 2025. Na época, o STF tinha decretado a detenção de Vorcaro na primeira fase da Operação Compliance Zero, que investiga as fraudes bilionárias do Master, considerado o maior golpe no sistema financeiro do país. Flávio Bolsonaro, que é pré-candidato à presidência da República pelo PL, fez uma declaração à imprensa nesta terça-feira, quando reafirmou que sua relação com Daniel Vorcaro limitava-se ao financiamento do filme em homenagem ao seu pai, o ex-presidente Jair Bolsonaro. Segundo o senador, a visita ao banqueiro preso foi para falar somente sobre o filme, mesmo com o Banco Master sendo investigado pela Polícia Federal.
4: Eu estive com ele mais uma vez após esse evento, quando ele passou a usar o monitoramento eletrônico, ele não podia sair da cidade de São Paulo. Eu fui sim ao encontro dele para botar um ponto final nessa história, é dizer que se ele tivesse me avisado que a situação era grave como essa, eu já teria ido atrás de outro investidor há muito mais tempo e o filme não correria risco. Então foi uma grande dificuldade nesse momento arrumar outros investidores que pudessem concluir esse filme.
3: Flávio Bolsonaro informou que solicitou à produtora do filme sobre seu pai que apresente uma prestação de contas transparente do orçamento da produção. O senador disse que também pediu que eventuais lucros futuros do investimento de Vorcaro sejam colocados à disposição da justiça. Após o anúncio, Flávio Bolsonaro não quis responder a perguntas dos jornalistas. Na semana passada, o site Intercept Brasil divulgou um áudio de uma conversa feita antes da prisão do banqueiro, em que o senador cobra o repasse de dinheiro de Daniel Vorcaro. O dono do Banco Master teria repassado mais de 61 milhões de reais, supostamente para o filme sobre Jair Bolsonaro. Flávio cobrava o repasse de mais 70 milhões de reais. O Intercept Brasil divulgou nesta terça-feira um novo áudio do deputado Mário Frias, do PL de São Paulo, que atua como produtor executivo do filme. Ele agradece a Vorcaro pelo dinheiro prometido. O áudio teria sido enviado em dezembro de 2024. Na semana passada, Mário Frias concedeu declarações contraditórias. Primeiro, afirmou que o filme não teria recebido um centavo sequer de Vorcaro.

0: Claro. Depois mudou o discurso, dizendo que o dinheiro teria sido repassado pela Entre Investimentos, empresa ligada a Vorcaro, que teria intermediado a transferência de recursos para a produção do filme. Mário Frias também é investigado pelo STF pelo repasse de R$ 2 milhões em emendas parlamentares para uma ONG da produtora do filme de Bolsonaro, Karina Ferreira da Gama. O Supremo tenta notificá-lo judicialmente há pelo menos 2 meses, mas não consegue localizar o deputado. Buscamos contato com o deputado Mário Frias e com Karina Gama, mas até o momento não tivemos resposta. Da Rádio Nacional em Brasília, Gésio Passos.
1: Tá aí, né, Dani?
2: Esse povo tá bem enrolado, né?
1: Bem enrolado. E o líder, né, da oposição na Câmara dos Deputados, inclusive paraibano, no cabo Gilberto Silva, também deu declarações ontem, disse acreditar, né, na posição do Flávio Bolsonaro. Ele que tinha cobrado, questionou quando o áudio foi vazado, o senador, e disse ainda tem surpresas, né, pela frente. E o Flávio Bolsonaro garantiu que não. Mas o Gilberto Silva disse que acredita no Flávio, né? E só vai mudar de opinião caso um novo fato...
2: E acredita em Papai Noel também, né?
3: Aconteça. Agora, há uma tendência de isolamento do Flávio Bolsonaro, que já existe uma divisão no partido com relação a Flávio, né? Isso é óbvio. E a tendência é que haja um isolamento ainda maior no caminhar da pré-campanha. Já tem gente que defende.
1: Tem um impacto já.
3: Já tem,
1: né,
3: gente que defende o nome de Michele, né, para substituí-lo. Mas o presidente, o ex-presidente Jair Messias Bolsonaro, que na realidade é o grande líder, quem bate o martelo, ele orienta que Flávio Bolsonaro permaneça com a pré-campanha, que seja o candidato do grupo.
4: Mas o desgaste é visível.
3: É, o desgaste é visível.
1: Sim, inclusive,
3: isso aí não tem o que se discutir, né?
1: Foi divulgada, né, a pesquisa Atlas, que mostra esses impactos, mas o dono, né, da pesquisa disse que o áudio ainda não tinha sido veiculado quando...
2: Então,
1: quando
2: se fizer nova pesquisa...
1: Bolsonaro falou. Exatamente, Dani. O Lula, né, apesar dos programas que ele tem lançado, não apresentou uma melhora significativa nessas...
3: Na pesquisa apresenta a queda de Flávio, não a subida
1: de Flávio,
3: do Lula, né?
1: Exatamente. E olha, a gente tá na semana, né, na última semana aí decisiva com relação à PEC da escala 6x1, que estava prevista para hoje para ser analisada e apresentada pelo relator Leonardo Prats, né? Esse texto é equilibrado, como prometeu o presidente da Câmara dos Deputados, Hugo Mota. A questão é que ontem ele deu declarações à imprensa, né? Disse que ainda não se reuniu com o relator, e isso vai ficar mais para frente, mas garantiu que a PEC e esse texto será votado semana que vem, quarta-feira da semana que vem, no plenário da Câmara dos Deputados. E ainda falando da escala 6x1, esse texto que prevê aí uma redução da jornada de trabalho, né, uma diminuição da escala, mas a manutenção do salário, os deputados do Centrão e da oposição apresentaram ontem uma emenda a essa PEC do fim da escala 6x1, que pode elevar a jornada de trabalho até 52 horas semanais e adiar por 10 anos a redução da carga horária. Esse texto foi protocolado pelo deputado Sérgio Turra, com voto favorável, inclusive, do líder, né, da oposição na Câmara dos Deputados, o Gilberto Silva. Essa ficha está em tramitação na Câmara dos Deputados e diz o seguinte, né? Fixa aí a jornada normal de até 8 horas diárias e 40 horas semanais, mas autoriza que acordos individuais ou instrumentos coletivos possam ultrapassar esse limite em até 30%. E aí, ultrapassando esse limite em acordos, chega a essa jornada de até
2: 52 horas
1: semanais.
3: Há quem diga que este retardamento por parte da Câmara, por parte, na realidade, do deputado federal Hugo Mota, que é o presidente da casa, tem a ver com a posição de Luiz Inácio Lula da Silva, Lula presidente e o comandante mó do PT, com relação à posição dele aqui no estado da Paraíba na eleição para o Senado Federal. Porque
4: algo que ainda não está tão explícito,
3: exatamente,
4: né?

0: parlamento. O PT tem 3 candidatos ao Senado aqui: João Azevedo, Veneziano Vital do Rego e Nabô Vanderlei. Só que Hugo, segundo informações de bastidores, quer porque quer que Lula anuncie apoio ao pai dele, obviamente, Nabô Vanderlei, que é do Republicanos, ex-prefeito da cidade de Patos.
1: Esteja no palanque.
0: E Lula, isso a gente já falou muito aqui, Lula fica ali,
2: encurralando,
0: escorregadio,
2: aí,
0: né? Surfando.
1: Tergiversando.
0: Surfando sobre as 3 pré-campanhas. Porque João Azevedo é aliado. Veneziano Vital do Rego é aliado.
1: Nabô
0: e Nabô Vanderlei é aliado. É uma situação complicada. Mas dizem nos bastidores que Hugo quer porque quer que Lula declare apoio a Nabô Vanderlei. Pense numa bola dividida, Romildo.
1: Gustavo chama nó de caboclinho para Lula desatar, viu?
0: Pensa no abacaxi? Um abacaxi para descascar.
2: É verdade.
0: É complicado, viu? É uma bola dividida, né? Quem acompanha futebol sabe o que é uma bola dividida.
3: Vamos para a última de hoje, Bianca?
4: Vamos para a última, Dani Pimentel, porque a gente tem aí Campina Grande ganhando voo direto para Brasília, viu? A Latam inaugura a rota ineta que conecta aí o interior da Paraíba, né? A Rainha da Borborema, à capital federal. O governador Lucas Ribeiro, a secretária Mariane Góes e autoridades nacionais e estaduais têm celebrado esse voo, né? Que, de acordo com eles, impulsiona o turismo e o desenvolvimento econômico da região. E essa decolagem inaugural já acontece na próxima segunda-feira, dia 25 de maio, viu? Aqui no aeroporto de Campina Grande.
0: E a gente vai...
1: Os políticos agradecem, né?
0: A gente vai a Santa Rita, né? Que o prefeito lá da cidade, o Jackson, ele anunciou é o Jackson Alvino.
4: Isso.
0: Ele, prefeito lá de João Pessoa, ele anunciou o cancelamento do São João. Recentemente, Santa Rita foi impactada pelas águas das chuvas. Foi um verdadeiro temporal. O Rio Paraíba chegou a subir 7 metros e invadiu as ruas lá. E até hoje Santa Rita sofre as consequências. Então, numa medida elogiável, sensata, o prefeito Jackson Alvino cancelou a festa, viu? Muito bem, de parabéns.
1: Só um detalhe que eu busquei aqui rapidamente, né? Voltando à questão aí do voo direto Campina-Brasília, né? Esse voo direto ele tem uma duração de aproximadamente 2 horas e 43 minutos. Portanto, é bem rapidinho.
0: Pois é, você...
2: E liga Campina Grande, né, com grandes oportunidades, possibilidades de voos internacionais, né?
0: Pois é, você toma café aqui em Campina.
1: Almoça em Brasília.
0: Toma água no avião e vai fazer xixi no aeroporto do Planalto.
2: A interiorização,
1: né? Xixi, né? Tudo tem que ter um banheiro de pé.
0: Eu me lembrei porque uma vez tinha um voo aqui, Campina-Recife. Aí eu morava no Recife, trabalhava aqui. Aí depois do Momento Junino, tinha um voozinho de 2:30, 3 horas, não sei se ainda tem. Eu saí do Momento Junino ali na Pirâmide do Parque do Povo e embalei pro aeroporto para pegar o avião. Aí... eu com vontade de fazer xixi, mas aí quando o avião saiu aqui de Campina Grande, não deu tempo nem eu ir no sanitário do avião. Já fiz xixi no aeroporto no Recife. 25 minutos isso. Daqui
4: é a interiorização, né, desses aeroportos também, porque vai lembrar que no início do ano, o ainda governador João Azevedo foi a Patos, né, e anunciou aí, inaugurou um aeroporto lá na cidade de Patos também.
2: Muito bem, 8 horas e 26 minutos, a gente encerra assim o Jornal 101 de hoje. Agradecer sua audiência, sua companhia. Amanhã a gente tá de volta, né? Vem aí o Manhã Pop com o Jota Salles, já tá por aí. Se Deus quiser, amanhã a gente tá por aqui com mais informações, trazendo credibilidade e jornalismo com seriedade para você. Muito obrigada, até amanhã.
0: Tchau.
2: Tchau.
0: Até amanhã.

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1: Aí, pessoal, tava aqui pensando naquela frase de Cazuza: ideologia, eu quero uma pra viver. Ela faz parte da letra da canção Ideologia, escrita pelo poeta em parceria com Roberto Frejá, gravada há mais de 30 anos. A insatisfação verificada na época pela falta de consciência e identificação política da nossa gente está diretamente relacionada à redemocratização anterior até à promulgação da Constituição de 1988. Importante lembrar que naquele cenário predominava o conservadorismo e muitos acreditavam que o novo viria através de avanços inspirados principalmente na tal corrente de pensamentos progressistas que predominava. Porém, meus amigos, o presente teima repetir o passado e mostra o quão atual o registro feito lá atrás pelo poeta. Hoje, o novo envelheceu e aqueles avanços na prática não surtiram o efeito desejado. Aliás, apresentaram graves defeitos e efeitos colaterais. E para completar, não estava previsto que ideologia e fanatismo iriam se misturar no final, na figura do tal salvador da pátria, e dessa vez acompanhado por discípulos moucos e toscos. Cazuza, ideologia, museu de novidades e aquela mesma piscina cheia de ratos. A esperança, a esperança resta naquela frase: se você pensa que estou derrotado, saiba que ainda estão rolando os dados. E o tempo não

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0: 4:34, um bom dia pra você. Bom dia, uma ótima quarta-feira pra você. Hoje é quarta, né? Tô perdido, não. Pois é, hoje é quarta-feira. Um grande abraço pra você, um bom dia pra você. Pra você que vem nos acompanhando aí da Palinha com Gustavo Ribeiro, do Jornal 101, sei lá, da madrugada, aqui da sua Rádio Pop Cariri 101.1 FM. Um grande dia pra você, uma ótima manhã pra você. E vamos juntos com o nosso Manhã Pop. Você sabe que esse é aquele momento que a gente convoca os apresentadores, as apresentadoras, convoca também os colaboradores e as colaboradoras do Manhã Pop aqui na sua Pop Cariri 101.1 FM. Então estão todos convocadas e convocadas para utilizarem o nosso contato de WhatsApp, que é o 3201-8651, para apresentarem este programa que começa daqui a pouquinho, depois que eu mandar aqui botar a abertura. 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Agora beba com moderação, 8:36, tá na hora agora do seu programa de todas as manhãs.
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0: Sim, nós já... Eu tô por aqui nos estúdios da Rádio Pop Cariri 101.1 FM, utilizando a tecnologia do sistema Pop de comunicação, enviando para você, pelas poderosas antenas e do 101.1, o som de Campina Grande, que invade mais de 70 municípios em nossa região metropolitana. Também nós estamos nas plataformas digitais. É, estamos lá na internet, para você usar e abusar da sua Rádio Pop Cariri 101.1 FM e do seu Manhã Pop, o programa que você apresenta. Então, meu amigo e minha amiga, tá esperando o quê? Vem apresentar junto com a gente o seu Manhã Pop, o seu programa. Tem a sua participação, não, a sua apresentação. Tem prêmio, tem entretenimento e eu já cheguei.

8 horas e 38 minutos, 8 e 38, o nosso Manhã Pop já começou. Então, bora simbora, vamos trabalhar, vamos lá, mandando mensagem de texto, mandando mensagem de áudio pelo nosso 3201-8651. 3201-8651 é o nosso contato de WhatsApp. E por esse contato de WhatsApp, o senhor ou a senhora que está aí do outro lado do rádio, é você, rapaz, meu filho, vamos embora, manda mensagem de texto, manda mensagem de áudio para o 3201-8651. Você pode mandar a bronca, pode mandar o apelo, pode mandar a denúncia, pode mandar a reivindicação, pode pedir música, pode mandar o alô, pode mandar os parabéns, pode mandar o comentário. Vamos embora, porque o programa é todo seu. Você manda no programa, manda no horário, manda na rádio, manda no lotô, manda em tudo aqui pelo nosso contato de WhatsApp, que é o 3201-8651. Por falar nisso, ontem entraram em contato com a gente um pessoal do Pedregal. Entrou em contato com a gente com relação à retirada, né, de entulho, de lixo, aquele lixo, né, de, sei lá, se era guarda-roupa, não sei o que é que o pessoal tava. O pessoal da Sesuma tá precisando, eles enviaram uma mensagem pra gente, eles estão precisando do endereço, só endereço, nome da rua. O nome da rua direitinho, tá legal? O nome da rua, o pessoal mandou mais ou menos a localização, mas eles estão precisando do endereço, o nome da rua. Aí é o pessoal do Pedregal que entrou em contato com a gente, manda para que a Sesuma possa ir lá fazer a retirada desse entulho. Esse pessoal é danado, velho. Botando aí o lixo, rapaz, não deve. Agora, 8 horas e 40 minutos, inclusive o cara mandou uma foto do carro coletor. O carro coletor vai lá, mas não cabe. Um negócio grande, mas não cabe. Aí tem que ser o catatreco pra ir lá buscar. 8 horas e 40 minutos, 8 e 40, enquanto você tá mandando mensagem de texto, enquanto você tá mandando mensagem de áudio pra apresentar o Manhã Pop, eu digo pra você que este programa está no ar, num oferecimento do Atacadão. 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Que Deus te abençoe, que Deus te guarde. E esses problemas serão resolvidos. O meu Deus.

0: Agora 8 horas e 48 minutos, 8 e 48. Esse é o nosso Manhã Pop aqui na sua Pop Cariri 101.1 FM. Mas é muito bom estar com você, viu? Toda manhã aqui na sua Pop Cariri 101.1 FM. Um grande abraço para você, viu? Meu muito obrigado de verdade pela sua sintonia. Meu muito obrigado de verdade por você deixar a gente te acompanhar onde quer que você esteja, fazendo o que você te casa. Eita, tá naquelas tarefas domésticas, é? Eita, que legal. Um grande abraço para a dona de casa e um abraço também para o dono de casa. Mas o quê? Claro, homem também tem que ajudar nas tarefas domésticas. Claro que tem. Também um grande abraço para você, meu amigo e minha amiga, que está em casa também naquele momento do home office. É, o pessoal que trabalha em casa. Tem um monte de gente que trabalha em casa, aí deixa o radinho, ou então deixa o smartphone, ou deixa a caixinha lá ligada, sintonizada ou conectada aqui na nossa Pop Cariri 101.1 FM. Um abraço para você, meu amigo e minha amiga, que está no seu trabalho agora em todos os setores da nossa pujante economia aqui de Campina Grande. Um grande abraço para você que está aí no comércio, na indústria, no setor de serviços, na construção civil, sei lá, formalmente ou informalmente, mas está lá batalhando. Um grande abraço para você, meu muito obrigado de verdade também pela sintonia e pelo carinho e pela audiência. E também um grande abraço para você que me leva agora de carona aí no rádio do seu carro. Você tá onde? Você tá nas avenidas? Você está nas ruas da nossa querida, amada e bem cuidada Campina Grande? Ou você tá aí pelas rodovias, pelas estradas da Paraíba ou pelas rodovias do Brasil? Um grande abraço para você. Obrigado de verdade por você escolher a nossa Pop Cariri 101.1 FM. E nós estamos por aqui ouvindo você pelo 3201-8651, que é o nosso contato de WhatsApp. 3201-8651. 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Agora, 8 horas e 52 minutos, 8h52, enquanto você está mandando mensagem de texto, enquanto você está mandando mensagem de áudio, tá na hora agora da gente mandar para você às 3 mais da manhã no oferecimento da Farmácia Varejão São Luís.
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0: 9h07, 9h07, vamos lá para o horóscopo do dia. Vamos saber o que o João Bidu escreveu hoje para você que é do signo de Áries. Escuta só, hoje a Lua fecha parceria com Júpiter e manda proteção extra para o seu lar. E João Bidu também completa dizendo o seguinte: você pode receber ajudinha providencial de pessoas próximas ou de parentes para resolver pendências e assuntos mais chatinhos. Olha aí você que é do signo de Áries. A cor do dia, a dica é cinza. Tá então a dica para o signo de Áries. E agora tá chegando a vez do signo de Touro.
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0: Atenção você que é do signo de Touro. Escuta só o que o João Bidu escreveu. Os astros revelam que você vai quartar colada ou colado na sorte. Atenção, você que é do signo de Touro. As coisas, João Bidu tá dizendo por aqui, devem caminhar do jeito que espera no serviço, viu? Ideias criativas podem jorrar e você vai convencer os outros com facilidade. Olha aí você que é do signo de Touro. A cor do dia, a dica é laranja. Tá então a dica para o signo de Touro. E tá chegando a vez, agora, do signo de Gêmeos.
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0: Atenção, você que é do signo de Gêmeos. Escuta só o que o João Bidu escreveu. Ainda falta um tempinho para o seu aniversário, né? Então, ele tá dizendo o seguinte aqui, João Bidu, para você que é do signo de Gêmeos. Pode comemorar por antecipação, porque o presente vem do sol, que hoje passa a brilhar em seu signo. Olha aí você que é do signo de Gêmeos. A cor do dia, a dica é azul. Tá então a dica para o signo de Gêmeos. E tá chegando agora a vez do signo de Câncer.
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0: Atenção você que é do signo de Câncer. Escuta só o que o João Bidu escreveu. A Lua segue em sua companhia e faz dobradinha com Júpiter, anunciando uma fase de oportunidades, realizações e boa produtividade no trabalho. E João Bidu completa também dizendo: parte do sucesso vai se dever à sua dedicação, autoconfiança e vitalidade, que hoje ficam na melhor forma. Olha aí você que é do signo de Câncer. A cor do dia, a dica é goiaba. Tá então a dica para o signo de Câncer. E daqui a pouquinho a gente destaca os signos de Leão, Virgem, Libra e Escorpião. Daqui a pouquinho para você, aqui no nosso Manhã Pop. Agora, exatamente 9h10.
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0: E deixa eu mandar um recado aqui para você. 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Agora, exatamente 9h11, 9h11, e você mandando mensagem de texto, você mandando mensagem de áudio, tudo isso pelo nosso contato de WhatsApp,

0: WhatsApp pelo 3201-8651. 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Agora 9 e 14.
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4: 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Agora 9 horas e 27 minutos, 9h27. Esse é o nosso Manhã Pop. E você mandando mensagem de texto e mandando mensagem de áudio para apresentar o Manhã Pop. Você apresenta o Manhã Pop pelo 3201-8651. 3201-8651. Pode mandar, viu? Bronca, apelo, denúncia, reivindicação, peça música, mande alô, mande parabéns, mande seu comentário, mande a sua opinião. Tudo isso pelo nosso contato de WhatsApp, que é o 3201-8651. 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Agora, 9 horas e 29 minutos. 9 e 29. Você está mandando mensagem de texto. Você está mandando mensagem de áudio pelo nosso 3201-8651. 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

0: Eita, imagina tu lá, hein? Eita, esbarrando em mim, porque eu também vou estar. 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Pode ser aquela, isso mesmo, pode ser aquela pessoa. Tem problema não, pode mandar agora para o 3201-8651, 3201-8651. 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Pra gente colocar aqui rapidinho no banco de dados da Pop Cariri 101.1 FM e daqui a pouquinho a gente realiza o sorteio. Agora 9 horas e 33 minutos, 9h33, e quem já tá forrosando que não é brincadeira é o Armazém Paraíba. 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
1: Bom dia, Jota Salles, bom dia, meu povo, bom dia, Campina Grande, bom dia, Paraíba. Você falou bem, não estou no álbum de figurinha, mas estou no coração dos seres humanos, dos povos, das pessoas. Agora, Jota, deixa eu falar em álbum de figurinha. Ontem era mais ou menos umas 3h14 da manhã. Chico me ligou.
0: Mas, rapaz...
1: Eu me acordei desesperado. Será que meu patrão tá precisando de um copo d'água? Será que ele quer uma meia pra não pisar no chão frio? Será que ele quer um chinelo, né? Quer que eu vá acender a luz pra ele ir no banheiro? É o que que ele quer? O homem doidou. Mas que você diz isso com o seu patrão, diga, ele endoidou, ele tá doido. Veja só, Jota, se isso não é negócio de doido, porque isso pra mim isso não é negócio de gente que tem juízo, não. 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Eu disse, tem. Aí isso é 3h14. Ele disse, vamos fazer o seguinte, o que é que tu acha da gente vender no cartão? Aí eu disse, no cartão, Chico? 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Eu disse, não, Chico, deixa a tua resenha. Ele disse, Kiko, se o cara comprar dez pacotinhos, eu vou dividir em 10 vezes sem juros. Eu disse, não, Chico, não. Ninguém tá fazendo isso não, Chico, pelo amor de Deus. Mas, Chico, eu não tô acreditando. Tu vai dividir as figurinhas em 10 vezes sem juros. Eu disse, vou. Aí eu fico olhando assim, pensando, não deixa, tu tem juízo não, isso é loucura mesmo. Aí eu liguei pra casa Herreira, de 3h21, né, que eu tava conversando com o Chico. Cara, você acordou, o que foi? Eu disse, rapaz, Chico, não tá com muito juízo não, Chico tá doido. Ele disse, o que foi? Eu disse, aí contei a história a ele, disse, como é? Pra quem não sabe, a casa Herreira, ele é o gerente de marketing do Armazém Paraíba. 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
0: 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Agora, exatamente 9 horas e 36 minutos, 9h36, esse é o seu Manhã Pop.

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1: Agora 9:47, 9:47, vamos saber aqui no horóscopo do dia o que o João Bidu escreveu para você que é do signo de Leão. Escuta só, sua percepção estará tinindo e você vai pescar as coisas no ar. E João Bidu completa também dizendo, negociações oportunas podem ser feitas, sem falar que pode ter auxílio de quem menos espera ou fazer descobertas importantes que vão te favorecer. Olha aí você que é do signo de Leão. A cor do dia, a dica é prata. Tá então a dica para o signo de Leão. E agora tá chegando a vez do signo de Virgem.
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1: Atenção você que é do signo de Virgem. Escuta só o que o João Bidu escreveu. Hoje a sua estrela vai brilhar, mas na vida social. E pode rolar chuva de notificações no celular, viu? E João Bidu completa também dizendo para você que é do signo de Virgem. Lua e Júpiter prometem um período animado e movimentado nos contatos e a solidão vai passar, ó, bem longe de você. Olha aí você que é do signo de Virgem. A cor do dia, a dica é azul claro. Tá então a dica para o signo de Virgem. E chegando a vez, agora, do signo de Libra.
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1: Atenção você que é do signo de Libra. Escuta só o que o João Bidu escreveu. As estrelas conspiram a favor do seu progresso e anuncia um dia perfeito para se destacar e faturar. E João Bidu completa também dizendo, suas competências estarão tinindo e você tem tudo para subir no conceito da chefia, viu? Olha aí você que é do signo de Libra. A cor do dia, a dica é vermelho. Tá então a dica para o signo de Libra. E chegou a vez, agora, do signo de Escorpião.
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1: Atenção, você que é do signo de Escorpião, escuta só o que o João Bidu escreveu. Atenção a você que é de Escorpião. Já começam o dia levando vantagem e as esperanças se renovam nesta quarta. E João Bidu completa também dizendo o seguinte para você, que é do signo de Escorpião. Aproveite para tomar providências e agilizar seus interesses logo cedo, pois o retorno pode ser acima do esperado, principalmente nas finanças. Olha aí você que é do signo de Escorpião. A cor do dia, a dica é lilás. Tá então a dica para o signo de Escorpião. E daqui a pouquinho a gente vai destacar os signos de Sagitário, Capricórnio, Aquário e Peixes. Daqui a pouquinho para você, aqui no seu Manhã Pop. Agora, exatamente 9:50, 9:50. 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Agora, 9 horas e 53 minutos, 9h53, você está mandando mensagem de texto, você está mandando mensagem de áudio para você apresentar o Manhã Pop. Apresente Manhã Pop, mande para a gente a bronca, o apelo, a denúncia, a reivindicação, peça música, mande alô, mande parabéns, mande seu comentário, mande também a sua opinião. Tudo isso pelo nosso contato de WhatsApp, que é o 3201-8651. E também pelo 3201-8651. Tá valendo o quê? Tá valendo o seu domingão, que é lá na Vila Sítio São João. 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É verdade, ninguém vai só. Se depender de mim, ninguém vai só. 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Então você faz o seguinte, você manda para mim agora uma mensagem de texto. Manda para mim uma mensagem de texto com o seu nome completo, o seu contato telefônico e também o seu CPF. E você também mande o nome completo, o CPF e o contato telefônico da pessoa que vai com você. 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É bom demais. Agora 9 horas e 55 minutos, 9h55, eita, por falar em Domingão, por falar em Vila Sítio São João, eita, a galera vai lá de táxi, vai de transporte de aplicativo, vai de carona, sabe por quê? Porque a galera já esquenta naquela roda de amigos, naquela roda da família, esquenta sabe com quê? Com ela que chama alegria, eu tô falando da nossa, eita, que é gostosa demais.
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Eita, agora 10 horas e 1 minuto, 10 e 1. 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

0: 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Agora, beba com moderação. 10 horas e 2 minutos, 10 e 2. Que dia é hoje, hein? Hoje é dia 20, né? Hoje é dia 20 de maio de 2026. Quando a gente chegar ao finalzinho desse dia, aí já terão se passados 140 dias desse ano de 2026. Faltando aí 225 dias para a chegada de 2027. Vamos lá saber o que aconteceu? Vamos lá saber, voltar agora, retornar anos, décadas ou séculos atrás para saber o que aconteceu, o que foi para a história? Vamos lá, porque o que aconteceu foi para a história, virou notícia e a gente te conta aqui no Manhã Pop.
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0: 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Mas vamos contar agora o que foi que aconteceu. E que danado foi que aconteceu no dia de hoje, num dia como o de hoje, no dia 20 de maio. No dia 20 de maio, nossa produção aqui separou de 1891. Eita, olha só. No dia 20 de maio de 1891 é um momento importante para o cinema. Você gosta de filme? Você gosta de filme? É, tem gente que gosta de filme de ação, tem gente que gosta de filme de romance. Eita! Pois é, então, você gosta de filme? Pois é, o cinema teve um momento importante no dia 20 de maio de 1891, porque a primeira exibição pública do protótipo do cinetoscópio de Thomas Edison era apresentada. Então foi a primeira exibição do que hoje são as salas de cinema. É. E por falar em filme, né? Tem. Oh, Eita, antes mesmo da estreia, tem um filme que tá sendo muito falado no Brasil. Eita, danado. Eita, o filme lá do capitão, do ex-presidente Jair Bolsonaro. Eita, danado, tá sendo muito falado, viu? Deve ser um estouro nas salas de cinema, porque tem uma propaganda que não é brincadeira, antes mesmo do bicho ser exibido. Mas vamos lá. Agora vamos contar quem foi que nasceu no dia 20 de maio. No dia 20 de maio de 1935, estava nascendo José Mujica, um importante político uruguaio, socialista, né? Era amigo do atual presidente Luiz Inácio Lula da Silva. Pois é, ele nasceu no dia 20 de maio de 1935, ele era lá do Uruguai e faleceu o ano passado. Também quem nasceu no dia 20 de maio foi o Joey Cocker. Pois é, tinha até um ouvinte que sempre pedia aqui no Manhã Pop o Joey Cocker. É um grande cantor. Ele tinha uma voz rouca, né? Legal, bem sensual. E o Joey Cocker, cantor britânico, ele nasceu no dia 20 de maio de 1944 e faleceu em 2014. Também hoje é aniversário do compositor e cantor brasileiro Renato Teixeira. Pois é. Aí tem sucessos que até hoje, principalmente as duplas sertanejas, cantam bastante, mas também cantores de outros estilos de canções também cantam. E que é, por exemplo, Romaria, né? Sou caipira, pira, para, né? Esse negócio mesmo, eu não vou cantar não, eu não sou cantor. Romaria, Tocando em Frente, Dada Maria, Frete, por aí vai, grandes sucessos do Renato Teixeira, que está aniversariando hoje. Ele nasceu no dia 20 de maio de 1945, compositor e cantor brasileiro. Certa vez eu estava vendo uma entrevista que o Renato Teixeira deu, ele disse que ganhou tanto do dinheiro na época com o sucesso, que ele passou no Rio de Janeiro jogando dinheiro no meio da rua, assim. Ele ganhou muito dinheiro na época com essas canções. Também a gente aqui destaca que hoje é aniversário da atriz, cantora norte-americana, uma das divas da Dance Music Mundial. De vez em quando ela tá lá no Flashdance 101 tocando comigo, com o DJ Alex Salles, com o DJ Léo, o Dr. House, com o DJ Johan Van Handel. Eu tô falando da Cher. A Cher tá aniversariando hoje. Ela nasceu no dia 20 de maio de 1946. Hoje também é aniversário do cantor e compositor brasileiro Romildo Nascimento. É fã, mas hoje ele passa o dia todinho ouvindo Bartô Galeno, porque hoje é aniversário do Bartô Galeno. Pois é, dia 20 de maio de 1950 estava nascendo o Bartô Galeno. Ele toca todo sábado lá no Retrô 101. Também hoje é aniversário do Roger Milá, grande craque lá dos Camarões. Pois é, Roger Milá é o Pelé lá dos Camarões. Ele nasceu no dia 20 de maio de 1952, está aniversariando hoje. Também hoje é aniversário de um ex-craque do Flamengo, o Nunes. Pois é, futebolista brasileiro, ele está aniversariando hoje. Ele nasceu no dia 20 de maio de 1954. Também nasceu no dia 20 de maio de 1957 a atriz Lucélia Santos. Fez novela, filmes, teatro e tudo mais. Não sei se ela ainda continua atuando, mas a Lucélia Santos está aniversariando hoje. Ela nasceu no dia 20 de maio de 1957. Hoje também é aniversário do padre, cantor brasileiro, Padre Marcelo Rossi. Pois é, um dos precursores, né, desses padres cantores e que levam a evangelização a muitos lugares, a muitos recantos do nosso Brasil e também da nossa Paraíba, né? Porque hoje a gente tem aqui na Paraíba um sucesso, que é o padre Fabrício Dias Timóteo, que apresenta toda sexta-feira aqui na Pop Cariri 101.1 FM o programa Força e Vitória. Pois é, e o padre Marcelo Rossi está aniversariando hoje. Ele nasceu no dia 20 de maio de 1967. Hoje também é aniversário do ator brasileiro, o Cauã Raymond. Pois é, Cauã Raymond. Ele está aniversariando hoje. Muita gente diz que ele parece muito, aliás, parece muito com Bastos Farias. Pois é, está aniversariando hoje o Cauã Raymond. Ele nasceu no dia 20 de maio de 1980. 80. Também hoje é aniversário. Hoje é aniversário do Gerson. Pois é, Gerson. Passou pelo Flamengo.

0: faleceu no dia 20 de maio de 2006. Ele que nasceu em 1936. Também destacamos que no dia 20 de maio de 2012, um dos irmãos, Bee Gees, estava falecendo. O Robin Gibb. O Robin Gibb faleceu no dia 20 de maio de 2012. Cantor e compositor britânico. Ele nasceu em 1949 e faleceu em 2012. E também falecia, no dia 20 de maio de 2019, um dos campeões da Fórmula 1 e do automobilismo, o Niki Lauda. Niki Lauda faleceu no dia 20 de maio de 2019, ele que nasceu em 1949. E hoje é o Dia Mundial das Abelhas. Eita! Hoje também é o Dia Nacional do Pedagogo. Um abraço muito especial para todos que tem esse dever junto com a educação do Brasil. E hoje também é o Dia Nacional do Medicamento Genérico. 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Muito bem. Então tá aí as festividades do dia de hoje. 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Ei, hoje tem jogo? Tem. Tem jogo hoje de noite? Tem. Então vamos contar os jogos de hoje.
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0: Muito bem, deixa eu dar uma olhadinha aqui nos jogos de hoje. Hoje, pela Copa Libertadores, às 9h30, o Flamengo vai enfrentar o Estudiantes da Argentina. Hoje, também, pela Libertadores da América, também às 9h30, o Palmeiras recebe o Cerro Porteño do Paraguai. Hoje, também pela Copa Sul-Americana, às 19 horas, o Vasco vai enfrentar o Olimpia Asunción do Paraguai. Também às 19 horas, o Santos recebe o San Lorenzo da Argentina. E o Grêmio também às 21 horas vai receber o Palestino do Chile. E o Botafogo vai enfrentar o Independente da Bolívia às 21 horas. E às 21 horas e 30 minutos, o Red Bull Bragantino vai enfrentar o River Plate da Argentina. Está em os jogos de hoje também pela Copa Sul-Americana. Agora, exatamente 10 horas e 17 minutos, 10 e 17. Esse é o nosso Manhã Pop aqui na sua Pop Cariri 101.5. 101.1 FM é o seu programa de todas as manhãs. Sim, claro. 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

0: 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Agora 10 e 17. Aliás, 10 e 18, que o nosso rádio relógio está funcionando, que é uma beleza.
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0: Agora 10 horas e 26 minutos, 10 e 26, vamos lá, né, para o horóscopo do dia. Saber o que o João Bidu escreveu hoje para você que é do signo de Sagitário. Escuta só. Hoje sua intuição vai fazer hora extra e você pode dar as tacadas certeiras, se confiar e se guiar pelos seus instintos, principalmente ao lidar com recursos, bens e direitos. E João Bidu completa também dizendo: Júpiter favorece investimentos, empreendimentos e aplicações financeiras, viu? Olha aí você que é do signo de Sagitário. A cor do dia, a dica é violeta. Tá então a dica para o signo de Sagitário. E agora tá chegando a vez do signo de Capricórnio.
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0: Atenção, você que é do signo de Capricórnio, escuta só o que o João Bidu escreveu. A Lua se movimenta em seu signo oposto e fecha parceria com Júpiter, anunciando uma manhã animada e abençoada com quem convive e trabalha. E João Bidu também completa dizendo: seu jeito estará mais espontâneo, otimista, e você saberá contagiar as pessoas à sua volta. Olha aí você que é do signo de Capricórnio. A cor do dia, a dica é amarelo. Tá então a dica para o signo de Capricórnio. E chegou a vez agora do signo de Aquário.
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0: Atenção, você que é do signo de Aquário, escuta só o que o João Bidu escreveu. Meio da semana. E você já pensa em diversão, né? Escuta só, você que é do signo de Aquário, atenção, aquarianas e aquarianos de plantão. Tá certinha e tá certinho, tá dizendo aqui o João Bidu. E tem mais é que valorizar o bem bom. Afinal, você hoje o sol desembarca em seu paraíso astral. Olha aí você que é do signo de Aquário. A cor do dia, a dica é rosa. Tá então a dica para o signo de Aquário. E chegou a vez agora do signo de Peixes.
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0: Atenção, você que é do signo de Peixes, escute só o que o João Bidu escreveu. Hoje, os piscianos e piscianas de plantão estarão mancomunados, tá dizendo aqui o João Bidu, com os astros e podem esperar um período maravilhoso. E João Bidu completa também dizendo para você que é do signo de Peixes: a Lua segue juntinho de Júpiter na área mais positiva do zodíaco, garantindo sorte dobrada e as melhores oportunidades, seja no trabalho, nas finanças ou na vida pessoal. Olha aí você que é do signo de Peixes. A cor do dia, a dica é branco. Tá então a dica para o signo de Peixes. E com o signo de Peixes, a gente vai finalizando por hoje o nosso horóscopo do dia, que promete voltar aqui no seu Manhã Pop, na sua Pop Cariri 101.1 FM. Agora 10 horas e 30 minutos, 10 e 30, a hora certa chegando, em nome do Hemoclin Laboratórios, centro de hematologia e referência nas doenças do sangue, também do Atacadão, o maior atacadista de todo o Brasil. 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Agora 10 horas e 30 minutos, 10 e 30, você está mandando mensagem de texto e mensagem de áudio para apresentar o Manhã Pop. Claro que você vai apresentar o Manhã Pop mandando para a gente áudio ou então mensagem de texto para o 3201-8651. Pode mandar com bronca, com apelo, com denúncia, com reivindicação, com pedido de música, com alô, com os parabéns, com seu comentário, com a sua opinião. Tudo isso pelo nosso 3201-8651. 3201-8651. E também pelo 3201-8651. 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Agora 10 horas e 32 minutos, 10 e 32, a hora certa chegando. 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Agora, exatamente 10 e 34.
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0: Agora exatamente 10 horas e 44 minutos, 10 e 44 é o seu Manhã Pop. 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Agora 10 horas e 45 minutos e você mandando mensagem de texto. Você mandando mensagem de áudio para o nosso 3201-8651. Você pode mandar com a bronca, com o apelo, com a denúncia, com a reivindicação. Você pode pedir música, pode mandar alô, pode mandar parabéns, pode mandar seu comentário, pode mandar sua opinião. Tudo isso pelo nosso contato de WhatsApp, que é o 3201-8651. 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Eita, agora 10 horas e 46 minutos, 10 e 46, enquanto você tá mandando mensagem de texto, é, para participar do sorteio, eu vou dar uma olhadinha aqui nas mensagens que chegam dos nossos apresentadores e das nossas apresentadoras aqui do Manhã Pop. Muito bem, deixa eu dar uma olhada, se eu puder, né, porque agora... Pronto. Ai, danadinho, o smartphone resolveu travar. Eita, é bom demais. Agora 10 horas e 47 minutos, 10 e 47. Esse é o nosso Manhã Pop aqui na sua Pop Cariri, 101.1 FM. Enquanto esse danadinho destrava, porque é muita mensagem. Aí o bichinho endoidece. É muita é mensagem de texto, é mensagem de áudio, tudo ao mesmo tempo. Aí ele pira o cabeção. Pronto. Agora 10 horas e 47 minutos, 10 e 47. 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Agora, 10 horas e 48 minutos, 10 e 48, esse é o seu Manhã Pop.
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1: Agora 10 horas e 52 minutos, 10h52. 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Agora 10 horas e 53 minutos. 10 e 53. E deixa eu chamar agora tua atenção para o nosso quadro Curiosidades do Professor. É verdade, tá chegando aquele quadro Curiosidades do Professor. É aquele quadro que sempre repercute depois, porque você comenta na mesa com a família, ou então na sala, ou então na conversa com os amigos, sei lá, você sempre vai repercutir, vai comentar, porque você vai ficar sabendo de uma curiosidade, de algo que você não sabia. E eu também fico sabendo, porque o professor já está aqui junto com a gente e vai trazer o quadro Curiosidades do Professor. E lá vem a pergunta: professor, qual é a curiosidade de hoje?
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5: Bom dia, Jota Salles. Bom dia, ouvinte da Top Cariri. Hoje nós vamos fazer um registro sobre a biotecnologia, sobre produtos geneticamente modificados. Já tivemos até oportunidade em outros momentos de falar sobre esse assunto, mas eu vou pontuar uma questão. Há muita crítica, né, na sociedade de maneira geral aos produtos geneticamente modificados, achando que o homem alterou a genética daquele produto. O produto é inofensivo, enquanto os produtos de origem natural era completamente bem à saúde. Mas veja que, no caso, uma aplicação universal de uma biotecnologia com um produto modificado, o seu DNA, é o caso das pessoas que têm problema de diabetes. Alguns que têm diabetes não conseguem, por exemplo, produzir o hormônio da insulina, que é naturalmente é produzido. Por isso, eles precisam recebê-lo por injeção. Então, se a pessoa não tem capacidade de produção de insulina, você tem de receber injeção. Curioso, J. Salles, que até 1977, essa insulina ou esse hormônio era produzido pelos porcos, retirado pelos porcos. Mas a partir de 77 foi alterado geneticamente uma bactéria, e essa bactéria fabrica insulina, e que foi, repetindo, criada geneticamente, dividindo o gene que é responsável por formar a insulina dentro da bactéria. Então a biotecnologia alterou o DNA da bactéria, e a bactéria agora produz a insulina. É uma situação extremamente positiva para a aplicação na saúde mundial, essa modificação do DNA da bactéria, que traz um serviço relevante para a sociedade.
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1: Muito bem, tá aí o quadro Curiosidades do Professor. Tá vendo aí? Inclusive tem muita gente, né, que infelizmente está sofrendo dessa doença da diabetes. Inclusive os médicos fazem sempre um alerta. O meu mesmo, quando eu vou, olha, meu amigo, vá diminuindo aí o açúcar, começa a fazer um exercício. Perguntam sempre para a gente também o nosso histórico familiar, né? Os médicos e as médicas perguntam sempre o nosso histórico familiar, e tem todo esse cuidado, né? E tem gente que necessita da insulina. E eu não sabia, professor, não sabia de forma alguma que a insulina, lá na sua origem, era retirada, então, dos porcos. Olha só, e hoje é através de modificações de uma bactéria. Olha só que negócio, né? E a evolução do mercado farmacêutico, da indústria farmacêutica, graças a Deus, que vem evoluindo cada vez mais e trazendo aí benefícios para toda a população. E tem muita gente que precisa, né? Tem todo dia, toda semana e tal, aquela coisa toda. Precisa, então, aí da sua insulina. Tem muita gente nessa situação. É muito importante aí esse quadro Curiosidades do Professor. Você sabia dessa? Você não sabia, né? Eu também não. Então, continue junto com a gente, atento, atenta à nossa programação aqui no nosso Manhã Pop, que a gente vai trazer outro dia o nosso quadro Curiosidades do Professor. Agora, exatamente 10h58 já? 10 horas e 58 minutos? Vamos colocando lá os apresentadores e as apresentadoras do Manhã Pop? Vamos lá pelo 3201-8651. Eita, Jéssica não tá aqui, aí eu destravei de todo jeito. O nosso smartphone, vamos lá. Tá dizendo, bom dia, amigo J. Salles. Sou Washington Soares, do bairro Monte Santo. Ô, coisa boa. Grande abraço, Washington. Um abraço pra você e também pra todo mundo aí no Monte Santo. Tá dizendo, por favor, toque a música de Roberto Carlos, As Baleias. Eita, que legal. Vamos tocar sim. O nosso rei, Roberto Carlos. Eita, tá bem pertinho pro São João, né, Washington? Tá bem pertinho pro São João. Tem gente que tá num pé e no outro. Já fazendo a programação pro dia do show do rei Roberto Carlos. E o que é que ele diz aqui? Eu ofereço a minha esposa, Maria Soares. Muito bem. Um abraço, Washington. Um abraço pra Maria. E, é claro, um abraço pra todo mundo aí no nosso bairro Monte Santo. Chegando aqui mais mensagem de texto, mensagem de áudio também. Chegando aqui uma de texto. Tá dizendo, bom dia, J. Salles. Estou na escuta. Luiz Carlos, aqui na Palmeira. Abraços. Eita, um abraço, é claro, não só para você, Luiz Carlos, mas também para todos os nossos vizinhos aqui na Palmeira, porque as nossas antenas, os nossos estúdios, os nossos transmissores estão instalados aqui na Colina da Palmeira, em Campina Grande. Daqui a gente fica vendo, né? Toda a nossa região. Que coisa boa. Vamos lá. Chegando aqui, mais mensagem aqui. É um link. Ah, rapaz, mandou o link aqui do Radiosnet, porque você pode ouvir a gente pelo Radiosnet aí no seu smartphone. Você vai lá e procura Rádio Pop Cariri 101.1 FM, ou então você também pode ouvir a gente pelo radios.com.br no seu computador ou então no seu notebook. Nós estamos em todas as plataformas, além do YouTube e tudo mais. E o pessoal mandou aqui para mim o link, muito obrigado, viu? Dizendo que tá ouvindo a gente pelo Radiosnet. Brigadão. Quem foi que mandou? O Maurício, grande Maurício, um abraço para você, viu? Brigadão de verdade pela audiência. Agora, 11 horas pontualmente, chegando aqui mais uma mensagem agora de texto. Mensagem de texto. E tá dizendo aqui o seguinte, J. Salles, Manhã Pop, eita, o primeiro programa que é show. Valeu! Bom dia, Jota! Bom dia, equipe Pop Cariri 101.1. Eita, bom dia! Muito obrigado, viu, pelo carinho e pela audiência. Tá dizendo aqui, um café, um sorriso, um abraço, um excelente dia. E é o que eu desejo pra você. Bom dia! Ou pra você também. A Cidália, Jota, eu já peguei, viu, a minha camiseta. Eita, que legal! Grande abraço, né? Peço essa parceria com a Edilene Camisaria. Um grande abraço para todos eles. Tá dizendo, sim, faz a gentileza. Toca uma música de Luiz Miguel. Ah, vamos tocar. Vamos tocar naquela das antiguinhas do Manhã Pop. Vamos tocar, então, Luiz Miguel. Vamos lá, deixa eu anotar aqui. Pronto, já tá anotadinha. Daqui a pouquinho a gente toca Luiz Miguel, tá bom? Agora, 11 horas e 1 minuto, 11 e 1, esse é o nosso Manhã Pop. 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
2: Quarta-feira, 20 de maio de 2026. Governador, eu quero falar sobre saúde hoje. Vamos falar?
3: Vamos, Luiz. Olá a todos.
2: Então, Campina Grande tinha um problema no atendimento materno-infantil de Campina e toda a região. Como foi possível o governo resolver e atender essas demandas do hospital que tinha dificuldades em Campina Grande?
3: Primeiro, Luiz, em Campina, nessa área, nós temos hoje como retaguarda o Hospital Regional de Queimadas, que realiza atendimento materno infantil, e também nós estamos construindo o maior hospital da Paraíba, que é o Hospital da Mulher de Campina Grande. São mais de 300 leitos, será uma maternidade, um hospital materno infantil e também um hospital de clínicas, né, onde serão realizadas cirurgias eletivas, lá como as cirurgias, por exemplo, do Opera Paraíba. Mas tomamos uma decisão agora, porque o Hospital da Eclipse, que é um hospital que era público e privado também, fazia atendimentos tanto pelo SUS como também por planos de saúde, ele estava próximo a fechar suas portas. E o governo tomou a decisão de assumir aquela unidade. Hoje, o nome Eclipse está apenas no nome. Na verdade, toda a operação é realizada pelo governo do estado, através do SUS, através de atendimentos gratuitos à população que mais precisa. Então, tomamos essa decisão. O hospital começou a funcionar no dia 1º de maio, né, e do dia 1º até o dia 15, já foram registrados mais de 1.000 atendimentos, seja atendimentos em pediatria, que corresponde à maioria desses atendimentos, mais de 900 atendimentos, ou também obstetrícia, que representa cerca de mais de 70 atendimentos, inclusive alguns deles, né, praticamente todos eles foram partos que foram realizados lá nessa unidade, né. Então, o hospital hoje ele dispõe de 113 leitos, sendo 52 de obstetrícia, 38 de pediatria, 10 de sala pré-parto, né, 3 leitos canguru e 10 leitos de UTI neonatal. Ou seja, um novo hospital e todo ele operado pelo governo do estado através da Secretaria de Saúde e dessa decisão que tomamos de fazer esse resgate, né, de não permitir que o hospital fosse fechado e que esse vazio, que a gente tivesse um vazio no atendimento materno-infantil em Campina Grande e na região.
2: A unidade de Queimadas continua com seu funcionamento, mas essa solução teve que ser dada de forma planejada, mas teve que ser dada por quê, governador? Qual a situação que o senhor já começou a relatar, mas qual era o quadro que se tinha para o governo ter que intervir e ter que tomar de conta da saúde materna infantil no município?
3: O primeiro ponto era que a Eclipse, né, estava próxima a fechar suas portas, né, estava realmente numa situação muito difícil, não tinha ali uma dificuldade com algumas questões locais, e a gente precisou tomar uma decisão, uma decisão muito, muito tranquila, até porque muito em breve a gente vai inaugurar o Hospital da Mulher. E todo o serviço que a gente oferece, está oferecendo hoje no Hospital da Eclipse, a gente vai oferecer no Hospital da Mulher, né? Então, é uma antecipação de parte dos atendimentos que nós vamos fazer no futuro no Hospital da Mulher. Quando a gente inaugurar o Hospital da Mulher, o governo não vai precisar utilizar esse espaço da Eclipse, do Hospital da Eclipse, porque nós já teremos uma unidade, que vai ser o Hospital da Mulher, oferecendo esse serviço, não vai precisar ter duas. Então, é uma antecipação e um momento ali da Eclipse para depois, de forma definitiva, todos esses atendimentos que a gente realiza hoje lá, nós estaremos realizando lá no Hospital da Mulher.
2: Se botarmos na conta o Hospital do Sertão de Traumas, o Hospital da Mulher em Sousa e essa unidade nova em Campina Grande, a Paraíba dá um salto, então, de qualidade no atendimento à saúde.
3: Pois é. E, inclusive, eu estive visitando a obra do Hospital da Mulher do Sertão, lá em Sousa. Na semana passada estive lá, obra já em andamento, iniciada. O Hospital da Mulher de Campina Grande já está bem mais avançado, né? Começou bem antes essa obra. Então, a gente vai ter um grande salto, né, em maternidades em duas regiões que a gente sabe da necessidade que é preciso. E o Hospital da Mulher de João Pessoa já funcionando, né? Inauguramos ele no ano passado, já funcionando e atendendo as mulheres pessoenses e paraibanas.
2: Governador, um abraço, até amanhã para a gente continuar a conversa.
3: Um abraço, Luiz, até amanhã.
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10: Agora 11 horas e 12 minutos, 11 e 12, esse é o nosso Manhã Pop, é o teu Manhã Pop, junto com o Hemoclin Laboratórios, Centro de Hematologia e referência nas doenças do sangue, também o Atacadão, o maior atacadista de todo o Brasil. 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Agora 11 horas e 12 minutos, 11 e 12. E você mandando mensagem de texto e mensagem de áudio para o nosso 3201-8651. Você vai mandar mensagem.

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É, eu tenho dois convites aqui. Tem um convite para você e para o seu acompanhante ou para a sua acompanhante. E para você concorrer a esse convite, você tem que mandar para mim mensagem de texto. Manda para mim uma mensagem de texto com o seu nome completo, o contato telefônico e o CPF. Aí diz, Jota Salles, eu vou com fulano, eu vou com cicrana. 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Agora 11 horas e 14 minutos, 11:14, e vamos colocar no ar aqui os apresentadores e as apresentadoras do Manhã Pop. Muito bem, tá dizendo aqui, é Antônio Carlos do Pedregal. Ô, Antônio Carlos, um abraço para você, viu? E um abraço para todo mundo aí no Pedregal. Bom dia! É, meu amigo Jota Salles, tu acredita que eu vivo ouvindo sempre a Pop? Acredito, rapaz. É tu e a torcida, eu vou dizer do Flamengo, não, vou dizer do Brasil, tá? Os palmeirenses e os corintianos não ficarem com raiva. Nem os vascaínos, nem o pessoal do Fluminense. Nem o pessoal do Galo, nem o pessoal da Raposa. Pronto, então pronto, vamos lá. É, bom dia, tá dizendo aqui, é, gostaria de ouvir a música do rei, Luz Divina. Ah, Roberto Carlos, uma feliz quarta-feira para todos. Muito bem, Antônio Carlos, eu acho que foi você que mandou uma mensagem pra gente ontem, falando com relação... Há um problema aí de um lixo lá no Pedregal. O pessoal da Sesuma tá precisando, viu, Antônio Carlos? Precisando aí do nome da rua. Manda pra gente só o nome da rua, tá certo? E se tiver um número, as imediações, para que o pessoal possa identificar rapidamente, vai mandar lá o catatreco, porque no carro coletor aquilo ali não vai. Tem que ir no catatreco, viu? Um grande abraço para você, Antônio Carlos. E deixa eu anotar aqui, porque eu fico conversando e acabo não anotando, né? Aí daqui a pouco não toca a música, aí quem vai levar a bronca sou eu. Pronto, Roberto Carlos, Luz Divina. Pronto, tá aqui. Deixa eu anotar, tá aqui anotadinho e daqui a pouquinho a gente toca. Agora, exatamente 11 horas e 16 minutos, 11:16, chegando aqui mais mensagem de texto, é mensagem de áudio chegando pelo 3201-8651. Chegando aqui, rapaz, mandou uns links, tem umas informações aqui. Quem é que tá colaborando com a gente? Colaborando aqui com o Manhã Pop é o Jorge, rapaz. Ô, Jorge, muito obrigado pela colaboração, viu? Muito obrigado aí por essas informações que você manda pra gente. A gente manda, é claro, essas informações pro nosso departamento de rádio jornalismo. Obrigado, viu, Jorge? Obrigado de verdade. Aqui chegando, mais mensagem de texto, mensagem de áudio aqui pelo 3201-8651. Chegando aqui às 11 horas e 16 minutos, uma mensagem de texto. E está dizendo: abençoado seja o nosso dia, a nossa casa, o nosso trabalho, a nossa saída e a nossa chegada, hoje e sempre. Amém. Bom dia, que legal, valeu, um abraço, viu? Muito obrigado de verdade pela sintonia e por essa mensagem. Tá dizendo Alexandre do Alto Branco, Jota Salles, toca hoje Espaço Sideral de Mastruz com Leite. Pronto, vamos tocar sim, Espaço Sideral com Mastruz com Leite. Deixa eu anotar aqui, logo, pra gente não esquecer. Pronto, tá aqui Mastruz com Leite, deixa eu anotar aqui, Espaço Sideral, né? É o nome da música que você quer ouvir? Então a gente vai ouvir. Você e mais uns 5 mil, 6 mil, 10 mil ouvintes por minuto aqui da Pop Cariri 101.1 FM. Valeu, grande abraço, viu? Grande abraço. Muito bem, tá dizendo aqui. Jota, outra mensagem de texto. Jota, a Sesuma sempre limpa esse terreno, periodicamente, mas agora demorou muito tempo. Por isso, estou fazendo o apelo. A coleta passa normalmente terça, quinta e sábado, aqui na Presidente Roosevelt, no Alto Branco. Tá certo, tá legal. Vamos mandar aqui para o pessoal da Sesuma aqui esse apelo para limpeza. Você já está dizendo, né, que o pessoal sempre limpa, então é isso mesmo, é o trabalho lá. Trabalho árduo do pessoal da equipe do secretário Dorgival Vilar lá na Sesuma. Pronto, eu vou mandar aqui de novo.

0: Povo pedindo pro pessoal lá atender a vocês aí no bairro Alto Branco, tá bom? Grande abraço, viu? Muito obrigado de verdade pela sintonia e conta sempre junto com a gente aqui na Pop Cariri 101.1 FM, 11 horas e 18 minutos, 11 e 18, chegando aqui mais mensagem, está dizendo que só olá, pronto, olá pra você também. Quem foi que mandou? Mauricéia. Ô, Mauricéia, um abraço pra tu. Olá pra tu também. Um abraço bem especial e um bom dia, viu? Muito obrigado por você estar junto com a gente aqui, interagindo e apresentando o Manhã Pop. Chegando aqui, mais mensagem de texto. Eita, é mensagem de texto. Bom dia, Jota Salles e todos da Manhã Pop FM. Eita, que legal. Quero participar do sorteio pra Vila City São João. Eita, Jamile Dias, do bairro Bodocongó. Meu acompanhante, José Edgley. Aí tá certo. Mandou dela e mandou do acompanhante. Deixa eu ver aqui se tá tudo certinho. Pronto. Certinho. Certinho demais. Vamos embora. Colocar logo agora. Vamos colocar logo agora aqui no banco de dados da Pop Cariri 101.1 FM. Vai se juntar com outros nomes que já estão. E daqui a pouquinho eu tô realizando o sorteio pra Vila City São João, pro Domingão na Vila City São João. Eita, que domingo tá bom demais, viu? Tem Silvana Eiberg, Samia Maia e Desejo de Menina. Daqui a pouquinho eu tô fazendo o sorteio pra você. Chegando aqui, mais mensagem. Tá dizendo, bom dia, esse filme do meu capitão eu não perco. Eita, olha só, é a Elia. Tá bom, Elia. Um abraço pra tu, viu? Brigadão de verdade pela sintonia, muito obrigado pelo carinho, viu? Grande abraço pra você. 11 horas e 20 minutos, 11 e 20. Eita, chegando aqui mais mensagem, é mensagem de texto, é mensagem de áudio, tá dizendo, bom dia, Jota, eu quero participar do sorteio, João Batista, das Três Irmãs, o número do meu telefone, o CPF tá aqui também, pronto, beleza. Ô, João, tu não quer ir com ninguém não, é, João? Tu quer ir só, é? Então, ó, eu vou mandar só teu nome aqui. Se você tiver um acompanhante, João, manda também o nome do acompanhante ou da acompanhante, para que o nome, o contato telefônico e o CPF, para a gente colocar também o nome na lista, viu? Tá certo? Então, João, manda que dá tempo ainda. Manda que dá tempo, daqui a pouquinho eu tô realizando o sorteio. Já mandei teu nome aqui para o nosso banco de dados. Tá chegando aqui mais um, 11 horas e 20 minutos, tá dizendo bom dia, Pop Cariri, quero participar do sorteio da Vila City São João. Eita, por favor, coloque meu nome, José Edgley. Eita, tá certo, José Edgley, de Bodocongó. Grande abraço, um abraço muito especial para todo o pessoal de Bodocongó. Grande abraço, pronto, vou mandar aqui, mandou também o nome do acompanhante, então vamos lá, o da acompanhante, já mandou também, então pronto, tá aqui. Tá tudo certinho. Agora 11 horas e 20 minutos, 11 e 20, esse 11 e 21 já, né? É o nosso rádio relógio funcionando, que é uma beleza. 11 horas e 21 minutos, a hora certa, em nome do Hemoclin Laboratórios, centro de hematologia e referência nas doenças do sangue, também do Atacadão. 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

0: Agora 10 horas e 27 minutos, 10 e 27, esse é o nosso Manhã Pop e junto com a gente o Atacadão Parceirão. 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
0: Agora 11 horas e 28 minutos, 11:28 em toda a Paraíba. E ontem o prefeito Bruno Cunha Lima sancionou e já foi publicado no Semanário Oficial o edital, sancionou a lei aprovada pela Câmara de Vereadores de Campina Grande, né, num reajuste com relação ao salário dos profissionais da STTP e também saiu o edital para agentes da STTP. O prefeito Bruno Cunha Lima utilizou as redes sociais para justamente explicar esse momento. Vamos ouvi-lo.
3: E aí, a partir de agora não é mais projeto, virou a lei complementar número 217, que atualiza a carreira dos agentes de trânsito e fiscalização viária aqui em Campina. E a partir da publicação dessa lei, nós temos uma segunda boa notícia. Fica liberada a publicação do edital, do quarto edital do nosso grande concurso, que é o edital do concurso para a STTP, que estava aguardando a Câmara aprovar esse projeto. E ao mencionar isso, eu quero aproveitar e fazer um registro do fato de que a Câmara aprovou esse projeto à unanimidade. Por isso, eu quero fazer um registro também de agradecimento a todo o Poder Legislativo daqui de Campina. Com a publicação da Lei Complementar 217, fica liberado o edital, atualizada a carreira, e você que quer fazer parte da melhor equipe do Brasil, da melhor cidade do Brasil, estude que em agosto, se Deus quiser, nós estaremos realizando mais um grande concurso para mais de 1000 vagas da Prefeitura Municipal de Campina Grande.
0: Muito bem, está então a fala do prefeito Bruno Cunha Lima, que justamente utilizou as plataformas digitais para anunciar não só a sanção da lei, que agora, né, virou lei, porque foi sancionada pelo prefeito Bruno Cunha Lima, né, reajustando a carreira dos agentes da STTP e também, né, autorizando a publicação imediata do edital para o concurso público para a STTP. Bora, cuida, estuda, que tem 1000 vagas aí no concurso público da Prefeitura Municipal de Campina Grande. Agora 11 horas e 31 minutos, 11:31. E deixa eu dar uma olhadinha aqui o que é notícia no portal popnoticias.com.br. Olha, é manchete agora no portal popnoticias.com.br que o relator adiou a apresentação de parecer da PEC do fim da escala 6x1. Estão lá conversando para ver o que é que isso vai dar. O pessoal, né, os empreendedores, os industriais, o setor de comércio e tudo mais, estão preocupados com relação a essa questão, mas é um ponto decisivo, principalmente para o Poder Executivo, para o presidente Luiz Inácio Lula da Silva. Já o governador Lucas Ribeiro, ontem, estava em Brasília buscando apoio federal para municípios atingidos pelas chuvas na Paraíba, também a manchete no portal popnoticias.com.br. E o jovem governador da Paraíba, Lucas Ribeiro, ontem estava em Brasília, mas hoje de manhã já está aqui em Campina Grande, já desde as 10 horas, né? O governador Lucas é bem pontual, desde as 10 horas, no shopping, fazendo aí o lançamento do Imagineland 2026, que vai acontecer mais uma vez aqui em Campina Grande. E às 18 horas ele vai estar no Parque de Exposições, fazendo a solenidade de abertura. A feira já está acontecendo, mas aquela solenidade formal com a presença do governador às 18 horas, o governador Lucas Ribeiro aqui em Campina Grande, na sua cidade. Agora 11 horas e 32 minutos, 11:32. 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
15: 11 horas e 44 minutos. Eita, tá quase indo-se embora, vó. O que é isso, rapaz? Tomar uma aqui em aguinha? Pronto, agora vai. 11 horas e 44 minutos, 11h44. Esse é o nosso Manhã Pop, aqui na sua Pop Cariri 101.1 FM. Daqui a pouquinho é o sorteio, viu? Daqui a pouquinho. 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Agora, 11 horas e 44 minutos, vamos colocando no ar os apresentadores e as apresentadoras do Manhã Pop pelo 3201-8651. 3201-8651. Chegando agora o quê? É mensagem de áudio, é? É mensagem. Vamos colocar no ar, vamos lá. Pelo 3201-8651. Vamos lá. Abrir já aqui o canal. Pronto. Vamos, coloca no ar. Bom dia. Cadê, rapaz? Cadê a mensagem? Tá aqui. Vamos lá. Bom dia, bom dia.
0: Bom dia, Jota, meu amigo.
15: Opa.
0: Aqui da Palmeiras, Jota.
15: Aí tá certo.
0: Deus abençoe aí essa quarta-feira a vocês todos da rádio, todos os ouvintes.
15: Que
0: Jota,
15: bom.
0: Se for possível, passa uma música pra mim. Com o Estreito do Nordeste, botando quente.
15: Eita.
0: São João, né? Chegando aí, vamos.
15: Essa é boa demais. Eita, vamos embora, rapaz. Cadê aqui os três do Nordeste? Deixa eu anotar aqui, botando quente, olha só, eita, que legal, vamos tocar sim, vamos tocar, essa é boa, essa só de a gente falar a gente já começa a dançar, um forrozinho, é desse jeito, agora 11 horas e 46 minutos, 11h46, a hora certa chegando, em nome da Oftalmoclínica. 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

Agora 11 horas e 52 minutos, 11h52, esse é o nosso Manhã Pop, aqui na sua Pop Cariri 101.1 FM. 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E agora, vamos saber quem vai levar para casa? É os convites para curtir no Domingão da Vila Sítio São

0: João, Silvana Iberg, Samia Maia e Desejo de Menina. Vamos lá, corre. Eita, manda logo o nome pra cá, manda logo o nome, porque é, a gente quer entregar aqui no horário. Vamos lá, manda logo o nome. Já chegou aqui? Já mandou? Pronto, chegou aqui. Chegou aqui, pronto, tá aqui. Atenção, quem ganhou convite para a Vila City São João? Aliás, não é convite, não precisa nem vir aqui na rádio. É só ir direto na Vila City São João, viu? É só ir direto, o nome vai estar lá na portaria, na lista, viu? Atenção, quem ganhou o primeiro convite foi o João... É o primeiro convite, sabe por quê? Porque eu tô vendo aqui que mandou só um nome. Então vou sortear dois, vou sortear duas pessoas. Pronto, eu sorteio duas pessoas. Assim, a do acompanhante que compre. Aí vai ser desse jeito. Então vamos embora. Vamos lá. Quem ganhou o primeiro foi o João Batista Alves Tavares. João Batista Alves Tavares, que mora no bairro Três Irmãs. Atenção, João Batista Alves Tavares, que mora no bairro Três Irmãs. Então você ganhou convite, tá o nome na lista, para você entrar aí na Vila City São João e curtir o Domingão com Samia Maia, Silvana Iberg e Desejo de Menina. Agora, vamos sortear mais um, né? Vamos sortear mais um. Vamos sortear mais um. Mandou só um nome, não mandou o nome do acompanhante, eu vou sortear outro. Pronto, não tem problema, né, não, Naomi? É isso mesmo, Naomi tá autorizando aqui. Minha amiga, quem manda lá na Vila City São João? Olha só, é Fabiano Feliciano. Fabiano Feliciano, mora no centro da cidade, ou mora ou trabalha, sei lá, no centro. Fabiano Feliciano, mandou direitinho aqui, CPF, o Zap, tudinho direitinho. Pronto, ganhou também convite. Atenção, Fabiano Feliciano, é o nome na lista, viu, Fabiano? Pode ir lá domingo, direto na Vila City São João, que o teu nome vai estar lá e você vai estar autorizado a curtir Silvana Iberg, Samia Maia e Desejo de Menina. Horas e 55 minutos, 11h55, finalzinho do nosso Manhã Pop de hoje, no oferecimento do Hemoclin Laboratórios. 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Grande abraço. Continue aqui junto com a gente na Pop Cariri.
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3: Aí, pessoal, a palinha de hoje falaremos de amadorismo, amador e amor. No meio do futebol e até em outras rodas, chamar alguém de amador soa como ofensa. Seria como identificar um ingênuo, um tolo, no meio de qualificados e espertos. A forma depreciativa, na verdade, camufla o real sentido da palavra. Amador é o que é exercido por gosto, não profissionalmente. Amador é aquele que faz porque gosta. Sim, mas claro que entendo a situação onde a palavra é mais aplicada, a evidência da inexperiência. Aí lembrei novamente do futebol. Não do glamour e dos milhões, não o de Gabigol e multidões. Falo daquele que resiste apenas para existir. O que está abaixo da linha da pobreza. Esquecido a partir da terceira divisão. Gerir orçamento e planejar aplicações de recursos, aí sim é necessário um modelo profissional, porque é regra de manual, é uma garapa até. Mas muitos clubes, sem previsão de receitas, subsistem, podem crer, por conta exatamente do amadorismo. Duvida? Então vamos colocar os pontos nos is? Um consultor especificamente contratado que se debruce na realidade fiscal financeira de um clube que tem despesas superiores às receitas, com penhoras e débitos acumulados de décadas, diante do diagnóstico óbvio, daria qual veredito? Ok, então por que muitos ainda não já fecharam as portas? Simples, por conta da paixão, do amor e do amadorismo. Pela visão profissional, decretaria sem dó, venda, feche, entregue, acabe. Porém, é o amador que se sobrepõe à verdade administrativa para impedir a extinção. É exatamente o que age pelo coração. É quem passa o chapéu, recolhendo o tostão de outros tantos iguais. Que toma emprestado, que rola para frente, que usa o cartão da esposa, assina o aval. Pede por amor para superar a humilhação de pedir. O amador é um apaixonado viciado, um dependente afetivo. Ao mesmo tempo é o herói da resistência, o que contraria a lógica. É o que sente o peso nas costas e mesmo assim tem que escutar a reclamação da falta de planejamento e profissionalismo feita por quem está bem distante da bronca, na conveniente condição de cobrador. E os resultados? No mundo globalizado, onde predomina a exigência por excelência, pode o amadorismo obter algum êxito? Bem, os deuses do futebol de vez em quando recompensam os seus devotos. Lembro de muitas faixas, voltas no campo, trios elétricos, troféus, rojões, taças e brindes. Lembro de amigos, viagens, bares, abraços, risos e lágrimas. E lembro também que nada estaria para sempre cravado na história e na memória se em algum instante lá atrás tivéssemos aceitado, dos súditos do profissionalismo e dos mestres de obras prontas, que tudo seria impossível. Vou confessar, a satisfação de avistar o semblante dos céticos diante da vitória improvável, não tem preço. Nunca esqueça, amador é aquele que incondicionalmente ama. Amanhã a gente volta.
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4: Quarta-feira, 20 de maio de 2026. Governador, eu quero falar sobre saúde hoje. Vamos falar?
5: Vamos, Luiz. Olá a todos.
4: Então, Campina Grande tinha um problema no atendimento materno infantil de Campina e toda a região. Como foi possível o governo resolver e atender essas demandas do hospital que tinha dificuldades em Campina Grande?
5: Primeiro, Luiz, em Campina, nessa área, nós temos hoje como retaguarda o o Hospital Regional de Queimadas, que realiza atendimento materno e infantil, e também nós estamos construindo o maior hospital da Paraíba, que é o Hospital da Mulher de Campina Grande. São mais de 300 leitos, será uma maternidade, um hospital materno infantil e também um hospital de clínicas, né, onde serão realizadas cirurgias eletivas, lá como as cirurgias, por exemplo, do Opera Paraíba. Mas tomamos uma decisão agora, porque o Hospital da Eclipse, que é um hospital que era público e privado também, fazia atendimentos tanto pelo SUS como também por planos de saúde, ele estava próximo a fechar suas portas. E o governo tomou a decisão de assumir aquela unidade. Hoje, o nome Eclipse está apenas no nome. Na verdade, toda a operação é realizada pelo governo do estado através do SUS, através de atendimentos gratuitos à população que mais precisa. Então, tomamos essa decisão. O hospital começou a funcionar no dia 1º de maio, né? E do dia 1º até o dia 15, já foram registrados mais de 1.000 atendimentos, seja atendimentos em pediatria, que corresponde à maioria desses atendimentos, mais de 900 atendimentos, ou também obstetrícia, que representa cerca de mais de 70 atendimentos, inclusive alguns deles, né, praticamente todos eles foram partos que foram realizados lá nessa unidade, né? Então, o hospital hoje ele dispõe de 113 leitos, sendo 52 de obstetrícia, 38 de pediatria, 10 de sala pré-parto, né, 3 leitos canguru e 10 leitos de UTI neonatal. Ou seja, um novo hospital e todo ele operado pelo governo do estado através da Secretaria de Saúde e dessa decisão que tomamos de fazer esse resgate, né, de não permitir que o hospital fosse fechado e que esse vazio, que a gente tivesse um vazio no atendimento materno-infantil em Campina Grande e na região.
4: A unidade de Queimadas continua com seu funcionamento, mas essa solução teve que ser dada de forma planejada, mas teve que ser dada por quê, governador? Qual a situação que o senhor já começou a relatar, mas qual era o quadro que se tinha para o governo ter que intervir e ter que tomar de conta da saúde materna e infantil no município?
5: O primeiro ponto era que a Eclipse, né, estava próxima a fechar suas portas, né, estava realmente numa situação muito difícil, não tinha ali uma dificuldade com algumas questões locais, e a gente precisou tomar uma decisão muito, muito tranquila, até porque muito em breve a gente vai inaugurar o Hospital da Mulher. E todo o serviço que a gente oferece, está oferecendo hoje no Hospital da Eclipse, a gente vai oferecer no Hospital da Mulher, né? Então, é uma antecipação de parte dos atendimentos que nós vamos fazer no futuro no Hospital da Mulher. Quando a gente inaugurar o Hospital da Mulher, o governo não vai precisar utilizar esse espaço da Eclipse, do Hospital da Eclipse, porque nós já teremos uma unidade, que vai ser o Hospital da Mulher, oferecendo esse serviço, não vai precisar ter duas. Então, é uma antecipação em um momento ali da Eclipse para depois, de forma definitiva, todos esses atendimentos que a gente realiza hoje lá, nós estaremos realizando lá no Hospital da Mulher.
4: Se botarmos na conta o Hospital do Sertão de Traumas, o Hospital da Mulher em Sousa e essa unidade nova em Campina Grande, a Paraíba dá um salto, então, de qualidade no atendimento à saúde.
5: Pois é. Inclusive, eu estive visitando a obra do Hospital da Mulher do Sertão, lá em Sousa, na semana passada, estive lá, obra já em andamento, iniciada. O Hospital da Mulher de Campina Grande já está bem mais avançado, né? Começou bem antes essa obra. Então, a gente vai ter um grande salto, né, em maternidades em duas regiões que a gente sabe da necessidade que é preciso. E o Hospital da Mulher de João Pessoa já funcionando, né? Inauguramos ele no ano passado, já funcionando e atendendo as mulheres pessoenses e paraibanas.
4: Governador, um abraço, até amanhã para a gente continuar a conversa.
5: Um abraço, Luiz, até amanhã.
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6: Paraíba, 12:10.
7: Confirmando na capital do estado, são 12:10.
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0: é quarta-feira, 20 de maio de 2026.
1: Data em que se comemora o Dia Nacional do Pedagogo.
0: Aumenta o som do rádio, meu povo, que o programa Meio Dia Paraíba está entrando no ar.
1: E você acompanha agora o que é destaque no dia de hoje.
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0: Chuvas na Paraíba. Prefeito de Santa Rita, Jacques Alvino, decide cancelar os festejos juninos da cidade. O gestor alegou ajuda às famílias afetadas como motivo para cancelar o evento.
1: O chefe do executivo.

0: tá? A redução da jornada de trabalho em 4 horas e apenas 5 dias trabalhados ao invés de 6, aquecerá o mercado de trabalho, em especial o comércio.
1: E ainda na capital federal, Adriano Galdino e Lucas Ribeiro se reúnem com o presidente do Supremo Tribunal Federal, Edson Fachin, para tratar do impasse acerca do percentual das emendas impositivas aqui no estado.
0: Ranking nacional das cidades e estados com melhores índices na qualidade de vida do país. Paraíba e João Pessoa ocupam posições de destaque no levantamento feito pelo IPS 2026. O estado foi o melhor ranqueado no Nordeste. Já a capital, João Pessoa, foi a 9ª entre as capitais do país.
1: Câmara dos Deputados aprova o endurecimento de penas para crimes sexuais contra crianças e adolescentes previsto no ECA. Agora, esses crimes passam a ser considerados hediondos.
0: E na área policial, morre recém-nascido abandonado em um beco localizado entre duas casas na cidade de Ailandra, litoral sul da Paraíba. O bebê chegou a ser resgatado pelo corpo de bombeiros, mas não resistiu e veio a óbito. A mãe, menor de idade, foi apreendida.
1: No brejo paraibano, homem condenado por estuprar a própria filha é localizado e preso. Esse fato aconteceu na cidade de Alagoa Nova.
0: E em ação conjunta, Polícia Militar e Polícia Civil da Paraíba prendem acusados de participarem de assassinato de ex-vereador e também do seu pai, na cidade de Barra de Santana, no compartimento da Borborema.
1: E no futebol, Flamengo e Palmeiras podem garantir hoje à noite suas vagas para as oitavas e finais da Libertadores da América com uma rodada de antecedência. Os clubes brasileiros enfrentam Estudiantes e Cerro Porteño no Maracanã e no Nubank Park.
0: Já em João Pessoa, a SAF do Botafogo da Paraíba tenta explicar a viagem do seu principal jogador, Nenê, que foi a Paris. Em nota, o clube informa que tinha conhecimento do evento que o Camisa 10 participaria e que ele não teria condição de jogo na derrota de 1-0 para o Inter de Limeira na última segunda no estádio O Almeidão.
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0: A apresentação do programa Meu Dia Paraíba é de Fábio Bernardo,
1: Petrônio Torres,
0: Sony Lacerda
1: e Fábio Augusto.
0: A sonoplastia, edição de imagens, hoje excepcionalmente é com ele, o meu xará, Petrônio Oliveira.
1: A produção do Meu Dia Paraíba de hoje é de Petrônio Torres.
0: A edição de sempre é do Cogens Lira.
1: A superintendência do Sistema Pop de Comunicação fica a cargo da executiva Reni Cláudia.
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3: Fábio Bernardo.
0: Meus amigos, minhas amigas, vou pedir licença ao meu amigo, colega de pop, Heron Cid, para parafrasear o título de um artigo que ele publicou há pouco em seu blog. Quando Léo terá um secretário para chamar de seu? O Léo, a que se refere Heron, e o que eu vou comentar a partir de agora, é o prefeito da capital paraibana, Léo Bezerra, que assumiu a prefeitura, o comando da prefeitura de João Pessoa, no mês passado, e de lá para cá tem enfrentado uma enxurrada de problemas. Os problemas, a cidade acompanha, parece que não tem solução, ou se tem, não estão sendo solucionados por quem de direito, no caso os secretários. É lixo, é buraco, é problema com chuva, é obra inacabada, e as figuras que vinham da administração anterior de Cícero Lucena permanecem no mesmo lugar e parece que pouco fazem. Até agora, Léo Bezerra convocou, anunciou como secretário, para se chamar de seu, o ex-secretário de saúde e ex-deputado Carlos Dunga Júnior, que aliás saiu lá de Campina Grande com a pecha de incompetente, porque foi na gestão de Carlos Dunga Júnior que Campina viveu o caos na saúde. Nem sei se melhorou, mas pelo menos as notícias que vêm da Serra da Borborema não dão conta que a coisa parece que apazigou. Léo Bezerra precisa pensar que ele será candidato à reeleição logo logo, 2028 é ali. Léo precisa montar o seu time, chamar a responsabilidade para si, porque parece que boa parte dos secretários que permanecem na prefeitura de João Pessoa não enxergam em Léo o verdadeiro comandante timoneiro desse barco. Os problemas em João Pessoa são muitos. E até agora, infelizmente, Léo sozinho, em que pese toda a sua vontade, não terá condições de resolver. Tá na hora, já está passando da hora de Léo ter um secretário para chamar de seu. Porque senão, caso contrário, vai ter que remar muito para chegar em 28 com condições reais de disputar a reeleição. Quem avisa é amigo de verdade. 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
4: Petrônio Torres.
1: Popianos e popianas, que o Congresso, ou, para ser mais específico, que a Câmara dos Deputados, para ser mais específico, porque os partidos de oposição ao governo federal, porque o Centrão quer emperrar a aprovação do relatório que põe fim à escala 6x1, gente. Porque os deputados do PL estão querendo ser contra o trabalhador que trabalha 6 dias nos 7 que a semana tem. Porque os deputados de oposição do PL e do Centrão, alguns, querem que os trabalhadores, a maioria esmagadora deste país, trabalhem quase que de forma em tempos remontados à escravidão praticamente, gente. Porque se um mês tem 30 dias, você só folga 4, isto é quase escravidão. O que é que custa a redução de 4 horas para o empresário, para o dono do capital, em prol de uma melhor qualidade de vida da maioria esmagadora da força de trabalho deste país? É pressão do Centrão, é pressão dos partidos de oposição, leia basicamente o PL, que está se mostrando a favor dos empresários nesse momento de uma relevância fundamental para a classe trabalhadora. Hoje era para o relatório ter sido apresentado pelo deputado Léo Prates, que é do Republicanos da Bahia, mas que, a pedido e a pressão do Partido Liberal e do Centrão, entre outros, para que ele fosse apenas conhecido na próxima segunda-feira. De acordo com o deputado Alencar Santana, que é do PT de São Paulo, ele que preside a comissão que analisa essa PEC da escala 6x1, fim da escala 6x1, querem mudar uma regra de transição, gente. Porque, claro, não é de bolo, não é a toque de caixa. Tem que haver uma regra de transição. E pasmem vocês, querem que essa regra seja de 10 anos. É mole? Uma década. Durma-se com esse barulho. E é porque estamos em um ano eleitoral onde a população mais pobre desse país decide o pleito. Boa tarde a todos.
5: Fábio Augusto.
6: Pessoas, que danado tá acontecendo politicamente em Cabedelo, hein, gente? Se já não basta tantas operações envolvendo os prefeitos, envolvendo os gestores, afasta prefeito, tira prefeito, caça mandato de prefeito, volta prefeito, ex-prefeito tem inelegibilidade assegurada pela Justiça Eleitoral, ou seja, Cabedelo politicamente está vivendo um momento muito terrível, muito instável. E além de tudo isso envolvendo os prefeitos, me parece que agora essa briga política chega na Câmara Municipal da cidade. Câmara essa que está com um presidente interino. E esse presidente interino, minha gente, é Wagner da Solenense, é Solenense? Me perdoe aí se eu não estou falando o nome correto. Mas esse rapaz, as informações que me chegam, ele tem uma ligação muito próxima, mas muito próxima mesmo, ao ex-prefeito caçado André Coutinho. Dizem que ele está fazendo tudo o que André Coutinho está mandando na Câmara Municipal de Santa Rita. Se não bastasse o presidente interino da casa, tem mais outros dois vereadores também que está de braços e de mãos dadas a André Coutinho. Volto a dizer, André Coutinho, prefeito cassado, que teve a sua eleição lá em 2024, comprovada aí, segundo investigações, que tinham ligações com o tráfico. Esse mesmo André parece que está apitando ainda na Câmara Municipal, através de um Wagner da Solenense. E também tem o Júnior Paulo. Júnior Paulo, esse que está agora tentando colocar o GAECO para investigar a Câmara. Mas Júnior Paulo esquece que a Câmara foi gerida e governada também, presidida por André Coutinho, desde 2020, lá atrás, que André era presidente. Mas o Júnior Paulo só quer que investigue agora, de 2025 para cá. Esquece de pedir para o GAECO investigar desde 2024. Segundo o Júnior Paulo, tem uns contratos aí que estão bastante, de uma certa forma, que tendo que ser investigados. Contratos firmados, acho que é para segurança, para alocação de veículos, contratação de servidores, tudo questionado por Júnior Paulo. Até aí, beleza, Júnior. Mas também, por que tu não lembra de botar para o GAECO, pedir para o GAECO investigar desde 2020? Só a partir de agora. Ou seja, se já não, volto a dizer, se já não bastasse essa instabilidade política do prefeito em si, em Cabedelo, agora a Câmara parece que está entrando no moído também. No moído político. E sendo gerido ou apitado por um ex-prefeito cassado. Não dá, não dá. Então, a mensagem vai para o GAECO. GAECO, abra o olho também. Abra o olho, não é só para investigar 2025, 2026. Venha investigar também de 2020 para cá, desde quando começou essas investigações, onde aponta que as facções têm penetração política administrativa no município de Cabedelo. Boa tarde a todos.
7: Somi Lacerda.
8: Olá, meu povo. Mais do que um comentário, um desabafo. Nós trouxemos na escalada a morte do bebê que acabou abandonado pela mãe e que faleceu, né, ontem à noite. Eu não sei se eu fico mais triste pelo bebê, por essa mãe, uma adolescente de 17 anos. Não sei se eu fico frustrada mais ainda do que eu costumeiramente, né, fico, por conta de uma sociedade que sempre, sempre vem falhando com nossas crianças e adolescentes. A mãe, após ser localizada pela Polícia Civil, disse que ficou com medo da família, escondeu a gravidez. Aí eu fico me perguntando, minha gente, como é que você esconde uma gravidez durante 9 meses e a família não nota? Aí eu não posso nem aqui dizer que é uma família disfuncional, não conheço, então não vou fazer um pré-julgamento. E a escola, né? Aí a menina teve o bebê em casa, abandonou a criança entre dois muros ali, os vizinhos foi, né, da residência, acharam. Levaram para o hospital e a bebê, infelizmente, como está chovendo muito, muito frio, não teve o cuidado. A mãe agora está internada, sabe? Mas assim, a gente tem falhado, e muito, minha gente, enquanto sociedade, porque não é possível um negócio desse. Não é possível que ninguém note, não é possível que ninguém pergunte, não é possível que ninguém oriente, sabe? Aí alguém disse assim, ah, mas a mãe... Ela poderia, sim, ter procurado ajuda e ter dito assim, olha, eu estou grávida, eu não quero esse bebê, eu vou dar para adoção. Porque tem muita, muita gente querendo adotar. Em algum momento da minha vida, eu pensei em adotar uma criança. Tinha essa vontade. Inclusive, conversava bastante sobre isso com a minha mãe. Sabe? Mas a gente precisa parar e pensar o que é que nós estamos fazendo. Para onde nós estamos indo com essa geração que está aí. Né? Porque, assim, sinceramente, do jeito que está... por mais que digam as crianças e adolescentes do nosso futuro, não, não são. Do jeito que tá, não são. Boa tarde, para aí.
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0: Alô, alô, minha Paraíba. Alô, alô, meu povo. Já estamos por cá. Eu acho que a gente tomou água de chocalho. A gente falou demais. Todo mundo nos comentários. Ah, não?
1: Eu
0: não, só tu não, Sonido. Tu, Petrônio não,
6: falou. É, não,
0: Só o Sonido não. Tomamos água de chocalho, rapaz. Quero agradecer a você que já está sintonizado aqui na Rede Pop de Rádio. Abraçar meu amigo Rick Jones. Rick, rede organizada, né? Tivemos um probleminha ontem. Mas já estamos tudo ok, rede conectada, inclusive com a TV Norte, transmissão legal pelos nossos canais no YouTube. Como falamos muito, vamos colocar logo a máquina da informação, da opinião, pra moer aqui no meio-dia Paraíba. Sony! Acorda, mulher.
8: Eu tô acordando faz tempo, você tá gritando aí, não sei porquê, viu?
0: Sony Lacerda!
9: Yeah.
0: Como... Nossos ouvintes estão propondo muito. Como você está analisando todo o desenrolar dos últimos acontecimentos envolvendo o pré-candidato à presidência da República, Flávio Bolsonaro, em relação ao Banco o Master, a Avocado? Mas a minha pergunta é: o que está acontecendo com Flávio? Queda nas pesquisas, todo dia novas revelações, se enrolando mais ainda, pode influenciar na eleição paraibana? Me refiro à pré-candidatura de Efraim Filho, Sônia Lacerda.
8: Rapaz, do jeito que Efraim tá, Efraim já tá se afastando de Flávio.
0: Efraim não tá defendendo muito não, né?
8: Não, ele não defendeu.
0: Só cabe Gilberto, que bota a mão no fogo, pronto, a careca no
8: aí,
0: fogo.
8: Aí, se você disser assim, se o PL disser assim, olha, eu vou premiar quem está defendendo o partido e defendendo Flávio Bolsonaro, uma pessoa seria Cabo Gilberto. Eu não vi George Moraes se manifestar.
0: Eu acho que o vereador, aquele vereador de João Pessoa, Fábio Lopes, também está defendendo.
8: Pronto. É, eu não vi George Moraes se manifestar. Eu não vi Efraim e Val Virgulino. É, diz que está ali esperando, né? Tá, aquele meio termo. E Efraim... E aí eu não estou aqui para julgar, cada um sabe onde
0: o sapato aperta.
8: Aperta, certo? Mas lá no início, quando surgiu a primeira denúncia, né? Efraim colocou um post na rede social dizendo que assinou a CPMI do Banco Master, né? Que não vingou ali de primeira hora, enfim, estão tentando novamente e ver o que é que dá, entendeu? Então eu acho assim, ele, enquanto presidente do PL na Paraíba, pronto, sim, aí vamos dizer, vamos ser justos, que Marcelo Queiroga, 2 dias depois, também...
0: Com certo delay,
8: defendeu, enfim, tal, o Nilvan Ferreira também defendeu, mas eu esperava que Efraim Filho, enquanto presidente do PL na Paraíba, fosse mais enfático de defesa.
0: Mas, Sonny,
8: né? Querendo ou não, eu acho que esse afastamento dele tentando ali não colar muito,
0: certo,
8: né? É já ele pensando nessa pré-candidatura dele ao governo.
0: Mas, Sony, tem como defender o indefensável? Ou você está acreditando em que Flávio... O que Flávio vem dizendo?
8: Mas não se trata de defender o indefensável, não, querido. Se trata de você ser partidário.
0: Mas tem defesa?
8: Sabe por quê? Porque os bolsonaristas, o povo do PL, que é raiz, eles vão defender, independente de qualquer coisa, certo? Você pode até analisar, ah, foi errado... Né? Mas vamos aqui circunstâncias atenuantes, o que nada for. Mas eles vão defender. Eu acho que o que está faltando é essa defesa. Entendeu? Agora, que Flávio, daqui a 15 dias, se continuar do jeito que está, ele vai ser rifado, porque a direita quer, porque quer chegar ao poder novamente. Entendeu? E já estão aí com a gota serena atrás de Michelle Bolsonaro, né? Ela está quieta, mas ela voltou a circular, que ela estava bem calada. Né? E ela está indo para vários eventos agora de pré-candidatos a deputado federal, enfim, ali em Brasília, ela já está se movimentando também, porque de besta ela não tem nada, viu?
0: Pepa, influencia esse boi de rei, essa confusão, esse furacão em que Flávio Bolsonaro está metido, pode prejudicar Efraim Filho aqui em na Paraíba, Pepa?
1: Pode, porque Flávio era um nome que tomou uma dimensão muito grande, né? Quando lançaram Flávio, pensavam que Flávio era mais um, assim, não teria a força que o bolsonarismo tem, os escândalos que Flávio se envolveu, rachadinha, a fábrica de chocolate, a mansão de 24 milhões de reais que ele comprou no Lago Sul, entre outras coisas. Mas Flávio caiu no gosto popular do bolsonarismo, né? Até aqueles...
8: Efraim também.
1: Efraim, mas assim, Sony, aqueles que são mais centro, pegaram a candidatura de Flávio, tanto que Flávio estava empatado com Lula nos dois cenários, praticamente. E no segundo turno, Flávio vencia, teve uma pesquisa, não vou lembrar o instituto, que vencia até por 1%. Após a publicação dos áudios pelo Intercept Brasil, Flávio despencou, né? E despencou mais ainda quando ele tentou se justificar, quando viram que ele mentiu, por mais que ele tenha dito que só mentiu, e mentiu de novo quando disse que era só aquilo, jurou de pé juntos pro pé, não tem mais nada. E teve, né? Foi revelado ontem que ele foi na casa de Vorcaro. E agora ele jura de novo que não tem mais nada. Será? E Michele, porque começou a se movimentar? Eu acho que Michele, entre aspas, obedece a Bolsonaro.
8: Sim.
1: Como Bolsonaro está na casa dele, está com prisão domiciliar, acho que Bolsonaro diz, fia, vá se preparando aí, vá se aquecendo, vai que o menino fez besteira e não avisou a ninguém. Então, assim, vai refletir aqui na Paraíba? Vai refletir, porque Flávio era um bom nome e já não é mais um bom nome. E essa mudança de Flávio para possivelmente Michele, ninguém sabe como serão as consequências.
9: Michele ontem participou de um evento, acho que em Brasília, ela disse que não vai disputar a eleição nacional. Seu Fábio Augusto, esse furacão em que Flávio Bolsonaro está metido prejudica a Efraim Filho aqui na Paraíba?
6: Boa tarde, Fábio. Boa tarde aos demais amigos aqui, a toda a nossa equipe, aos amigos, ouvintes. Fábio, dizer que acredito que não. Não prejudica, não, sabe? Eu acho que a candidatura de Efraim corre por fora em relação a Flávio. O que Efraim representa é o bolsonarismo, é a direita, é o conservadorismo. Não é Flávio. Não é Flávio. Flávio estava vindo representando também.
1: Mas Flávio estando bem, Fabinho, certamente Efraim ia surfar.
6: Tudo bem, beleza. Estando bem, mas eu acho que... E essa questão aí envolvendo Flávio, meus amigos, Flávio tem muito o que explicar, viu? Mas tem muito o que explicar mesmo. Não é pouco, não. É muito. Agora, também, dizer aqui que há uma seletividade por parte da imprensa em cima de Flávio. Em cima de Flávio, engraçado, ninguém da imprensa deu tanta repercussão quando foi divulgado aí que o escritório da Viviane Bassi recebeu 129 milhões, ninguém da imprensa foi tanto, atrás para saber de todas essas informações, os 5 milhões que Lewandowski recebeu lá do escritório de advocacia do filho dele, o encontro que Lula teve, as escusas com o Vorcaro. Ninguém da imprensa deu tanta repercussão a isso, mas como é Flávio, é da direita, representa Bolsonaro, aí vamos pra cima, por quê? Porque parece que o Bolsonaro hoje, ele, acho que ele machucou de uma certa forma a imprensa, viu? A imprensa como um todo, porque eu nunca vi uma perseguição tão grande em cima desse. Volto a dizer, não tô tirando a culpa dele, não, ele tem que muito se explicar. Agora, essa perseguição, porque tá parecendo perseguição, por que não vai as investidas todas atrás disso? De tudo isso que eu falei aqui, e tem outras coisas, o envolvimento com os ministros de Lula, o Mantega, que é ex-ministro dele, o ex-governador da Bahia, todos envolvidos com o Vorcaro, mas deixam de lado e só fica em cima de Flávio, gente. Tá claro, tá evidente isso, uma orquestração por parte de boa parte da imprensa em cima de Flávio. E parece que estão soltando soltando as investidas de Flávio, convocaram aos poucos, sabe?
9: Tá certo, não,
6: doses homeopáticas.
9: E não tá certo não pra
6: doses homeopáticas,
9: não,
6: assim, pra sangrar, pra ir sangrando,
9: não,
6: sabe? Tô só falando, tô só relatando aqui.
1: Mas tu sabe,
6: eu tô só relatando.
9: Se eu tivesse, um dossiê, eu faria mesmo.
6: Aí é engraçado que existe dossiê de Flávio, mas não existe dossiê do presidente do Encontro às Escuras.
9: Menino,
1: Lewandowski,
6: o quê?
1: Não negou que recebeu os 5 milhões.
9: Ninguém negou.
1: Sim, não negou, mas... que era parceria de,
6: sim, do resort.
1: O escritório da mulher de Xandão.
6: Independente, só em não negar e tá tudo bem, muito obrigado. Então,
1: todo.
6: O que foi que eu disse? Tem que
1: tem
6: se explicar. Você esqueceu? Você esqueceu? Tá ouvindo o que eu disse, não?
1: Sim, Flávio.
6: Então, preste atenção que eu digo.
1: Além de omitir, ainda ficou tirando onda. Dizendo que não se juntava.
6: Mais uma vez, quer que eu diga? Flávio tem que se explicar, e muito. Gente, e muito não é pouco, não. Agora eu queria que a imprensa também, a nossa querida imprensa, na qual eu faço parte também, só que eu não tenho tantos acessos como o povo lá de Brasília, as grandes emissoras, também fosse mais investigar esses outros abençoados aí. Mas não, mas só focam em Bolsonaro. Bolsonaro,
9: não,
6: vamos sangrar. É isso que quero.
9: Porque você não assiste a Globo, você não assiste a Globo. Porque o que fizeram com... Tanto é que Dias Toffoli foi...
8: Isso.
9: Teve que deixar a relatoria. O que fizeram com eles, não. Aí
6: deixou a relatoria, tá tudo bem, muito obrigado, né? Tá tudo bem, muito obrigado. Todos os investidores...
9: Não, foi graças à imprensa.
6: Meu amigo, ali tava abertamente.
9: Foi que a imprensa bateu tanto. Dizer que a imprensa... Mesmo aparecia que o caso, o Master, só era envolvendo o Supremo Tribunal Federal e os políticos, tudo caladinho ali. Tudo caladinho. Foi a imprensa que trouxe Ciro Nogueira, minha gente.
6: É, cadê Ciro? Ciro? O melhor amigo aí, como é? O amigo da vida, o amigo da vida,
9: amigo, invocado. É porque a gente vive disso. A gente vive disso.
6: De perseguir Bolsonaro?
9: A imprensa vive disso.
6: De perseguir Bolsonaro?
9: Os fatos vão se sobrepondo aos outros.
6: Sim, mas aí os outros fatos, o encontro às escusas de Lula, ninguém investigou. Ninguém investigou.
9: Pela bandidagem que Flávio Bolsonaro tem feito.
6: Não, eu não tô tirando bandidagem, como você tá dizendo, de Flávio, não. Eu disse que comecei meu comentário dizendo aqui. E ele tem que se explicar, e muito.
9: A gente tem que ir pro intervalo comercial, porque na volta do intervalo a gente vai pra Brasília.
8: Pois é, Alvinho, pode vir, já tá ligando aqui pra mim. Bora,
9: capital do poder. Meu querido Petrônio, vamos pro intervalo, a gente volta já direto de Brasília com mais informações aqui no Meio Dia Paraíba.
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8: 12h49, já estamos de volta aqui na Rede Pop de Rádio, no comando do meio-dia Paraíba. É a audiência que mais cresce em todo o estado. É o programa que conecta o nosso estado de ponta a ponta, de Cabedelo à Cachoeira dos Índios. 12h50, Sony, Fábio Augusto, Petrônio, amigos e amigas do Meu Dia Paraíba, ocorre, quem acompanha o Meu Dia Paraíba tem visto isso, em Brasília, a marcha dos prefeitos. Por lá, mais de 150 prefeitos da Paraíba, por lá, governador Lucas Ribeiro, o ex-governador João Azevedo, o ex-prefeito de João Pessoa, Cícero Lucena, o ex-prefeito de Patos, Nabô Vanderlei, o prefeito de João Pessoa, Léo Bezerra, o presidente da Assembleia, Adriano Galdino, ou seja, o PIB político da Paraíba está em Brasília nesta semana. E para trazer todos os detalhes do que está acontecendo em Brasília, na capital do poder, a gente aciona agora, neste momento, ao vivo, direto de Brasília, um dos nossos correspondentes da Pop, o companheiro Rudinei Araújo, ele que todos os dias, de segunda a sexta, ao lado de Felipe de Álvaro, comanda o Panorama Paraíba a partir das 19 horas aqui na Pop. Rudinei, meu irmão, boa tarde, nos traga todas as informações, os bastidores, não esconda nada. Fica à vontade, Rudinei. Boa tarde, meu irmão.
9: Olá, meu caro Fábio Bernardo, Fábio Augusto, Sony Lacerda, meu caro Petrone Torres, a todos que acompanham aí, a Pop FM 89.3, vocês que estão aí, meio-dia Paraíba, eu falo aqui direto da capital federal, Brasília, muitas novidades. Um abraço a todos, eu volto daqui a pouco com essas informações e com a fala do líder.
8: A gente teve um problema assim na conexão com o Rudinei, peraí que a gente coloca novamente aí.
9: Eu falo aqui direto da capital federal, Brasília. Muitas novidades pegando fogo aqui na política paraibana. Estamos aqui desde o último sábado, né, onde participamos da corrida da comemoração aos 200 anos da Câmara Federal. E desde a segunda-feira nós tivemos contatos com a classe política aqui da Paraíba, que está em Brasília. São mais de 150 prefeitos. A convite da FAMUP, e muitos deputados estaduais da Paraíba estão aqui, né? Parte da Assembleia está aqui em Brasília, e aí a bancada federal também toda se faz presente. Ontem tivemos um jantar muito bem prestigiado a convite da FAMUP, né? Presença dos três candidatos ao governo do estado, estava presente o governador Lucas Ribeiro, Efraim Filho e Cícero Lucena, estavam todos no mesmo recinto com seus aliados. Foi algo extraordinário de se ver, né? Podemos ficar ali, nós circulamos o tempo todo, conversamos com a classe política de todos os lados. E aí, muito interessante, os networks que foram feitos, nossos e também da classe política, com os seus aliados. Então, foi um momento histórico aqui em Brasília. Os três candidatos ao governo do estado estavam no mesmo ambiente, com os seus aliados, e todo mundo conversando com todo mundo, né? Altamente, para o que está acontecendo hoje na Paraíba, foi muito curioso também esse momento. Olha, hoje nós temos aí algumas entrevistas marcadas com o senador veneziano, com o deputado Arnaldo Ribeiro. Antes de ontem, nós estivemos fazendo ao vivo o Panorama Paraíba, direto.

0: dentro da casa, da residência oficial do deputado Hugo Mota. Conversamos lá com o Hugo, conversamos também com o deputado Wilson Filho. E no dia de ontem, nesse evento, nesse jantar promovido pela FAMUP, nós conversamos ao vivo no Panorama com o governador Lucas Ribeiro e também com o presidente da Assembleia, Adriano Galdino. O que fica de síntese desse encontro? Também temos a presença de Léo Bezerra, prefeito da capital. Dois encontros já aconteceram em menos de 48 horas. De Léo Bezerra, prefeito da capital, com o governador João Azevedo. Esses encontros aconteceram. Ah, tem algumas figuras da imprensa que estão aí contestando que o que nós anunciamos, o encontro de Léo e de João, não aconteceu. Eu vou até poder arredondar aqui, viu, amigos? Só para credibilizar ainda mais a informação. Eles tomaram um café sim e foi no Hotel Plaza. No Hotel Plaza, por volta das 8 horas da manhã. E aí nós noticiamos isso por volta das 10 horas da manhã. Aí alguns jornalistas da Paraíba trataram de ligar para Léo, para João, para saber se pegava eles ainda no quente. Porque eu disse, olha, está acontecendo agora. Interessante, né? Eu disse, olha, está acontecendo agora o café da manhã entre os dois, o encontro. Aí, quando a gente postou, o pessoal viu aquele movimento, ligou para Léo e para João Azevedo. Só que o movimento já tinha acabado, né? Quando nós postamos, já fazia meia hora, 40 minutos que o café da manhã eles já tinham acabado. Então, alguns jornalistas ligaram de vídeo querendo pegar, né, de surpresa, Léo Bezerra ou João Azevedo. Infelizmente, não conseguiram e ficou aí essa informação. Que de alguma forma ficou aí, será que eles estavam mesmo? E eu trago aí, eu não ia trazer esse bastidor, mas quero trazer em exclusividade para vocês aí. O café da manhã foi no Hotel Plaza. E eu estava lá com a nossa equipe, Felipe França e Álvaro Costa, também, né, no mesmo, praticamente no mesmo ambiente. Então a informação tem credibilidade sim. A informação é precisa, eles conversaram e a informação que eu trago de forma exclusiva também para você, viu, Sony? Você que gosta de fazer as matérias, eles vão conversar em João Pessoa daqui até a próxima sexta-feira para bater o martelo. Informação exclusiva para a Pop, aqui direto de Brasília. Então é muita coisa acontecendo. A fala de Hugo Mota, que disse que o Partido Republicano entrou na briga e vai reivindicar a vice na chapa de Lucas Ribeiro. É um ponto de partida. E também o nome seria o nome de Adriano Galdino, porque o Wilson Filho seria o indicado do grupo do Republicanos para o primeiro biênio da Assembleia Legislativa, já que o acordo da granja é que os dois biênios serão do Partido Republicanos. Então, tem muita coisa acontecendo. Mais tarde nós vamos fazer mais entrevistas e o panorama que eu trago aí para vocês aí no meio-dia Paraíba é esse. Eu tenho também uma entrevista interessante que nós fizemos há momentos atrás com o deputado Chico Mendes. Né? E eu vou aproveitar agora o ensejo, meu caro Fábio, e vou trazer daqui a pouco uma fala do deputado Chico Mendes ao vivo com vocês dentro do programa, para que vocês possam ter a noção da polêmica que está dando da Cagepa. Tá certo? Daqui a pouco a gente traz esse assunto aí com o deputado e líder Chico Mendes.
1: Não, Rudinei, vamos fazer o seguinte, você pode participar logo agora com o deputado Chico Mendes, porque você já aproveita o embalo e traz as informações aí direto de Brasília. Fica à vontade com o deputado Chico Mendes, Rudinei.
2: Então vamos lá, meu caro Fábio Bernardo, abraçar novamente você, a Sony, ao Petrone, ao Fábio Augusto, a todos que acompanham o Meio Dia Paraíba da Pop, e estou aqui ao lado do líder da bancada de situação na Assembleia Legislativa, o deputado Chico Mendes. Deputado Chico, nos últimos dias, um dos temas mais falados no estado da Paraíba é essa polêmica da Cagepa, né? A PPP, né? Essa parceria público-privada entre a Cagepa e a empresa que vai gerir o esgoto da Paraíba. Aí a oposição caiu em cima desse tema, disse que vai começar a tratar desse tema a partir da próxima semana, a partir da próxima terça-feira, nas tribunas da Assembleia Legislativa. Como líder, qual o seu posicionamento? O que é que o senhor vê, né? O que é essa movimentação da oposição sobre esse tema do edital que foi lançado e foi ganho por uma empresa espanhola em relação à Cagepa? Boa tarde.
3: Boa tarde a todos vocês. Passar a bancada por Sony e a todos os ouvintes, por toda Paraíba, dizer que estamos em Brasília, trabalhando na marcha dos prefeitos, como a imprensa também aqui em Paraibana está presente, trabalhando, atuando, divulgando esse grande acontecimento nacional promovido pela CNM, que é a nossa confederação, e dizer que esse tema que nesses últimos dias tem sido discutido da PPP da Cagepa, é evidente que parcerias pública-privada hoje existem em todos os estados do Brasil, em todos os municípios, em todo mundo. Então eu não sei por que a oposição tenta fazer um debate e principalmente sobre um viés que não condiz com a verdade, quando tentar inicialmente levar essa discussão para uma privatização. Absurdo, né? Eu acho que, com todo respeito, eu peço venha à oposição da Paraíba, lá na Assembleia, que a gente tem uma relação muito respeitosa, bastante equilibrada, mas nesse assunto exageraram, né? Porque não há em nenhum momento, mas não há mesmo, nem houve, a possibilidade de se discutir privatização da Cagepa. Nem se discutir isso. Por um motivo simples. Porque foi o governador João Azevedo e toda a diretoria atual da Cagepa, na pessoa de Marcos, doutor Marcos Vinícius, que fizeram um grande embate, uma grande luta.
1: Rudinei, a gente perdeu o contato aí. Perdeu o contato com o Rudinei aí. É isso mesmo, é a telefonia do Brasil. É assim mesmo, né? Muito complicada a telefonia do Brasil.
4: É o que está em Brasil. É.
1: Voltou.
3: Ao contrário. Então a gente não fez esse movimento em momento nenhum.
0: Deputado, então, no caso, o senhor tranquiliza a população da Paraíba. Isso também vai de encontro à informação da oposição, que não se trata de forma alguma de uma privatização. Né? A Cagepa continuará gerindo todo o funcionamento da empresa, inclusive também a parte de atendimento. O que era também questionado é a questão dos valores, que subiria os valores em relação às taxas de esgoto. E principalmente, saber do senhor, o senhor já deve ter entrado em contato com o doutor Marcos Vinícius, como é que fica o atendimento às pessoas que procuram a Cagepa? O atendimento será feito pela empresa? Ou continuará a própria Cagepa atendendo o povo da Paraíba?
3: Olha, a confusão é tamanha e o equívoco é tão grande que não tem nenhuma correlação esse contrato com, por exemplo, a relação do consumidor, seja consumidor empresas ou consumidor final, que somos nós cidadãos, com essa empresa. Não tem nenhuma correlação. Em todas as regiões, as 16 regiões da Paraíba, e a nível de Cagepa estadual, tudo, qualquer assunto será tratado com a própria Cagepa, com as diretorias da Cagepa, seja diretoria de expansão, de planejamento, diretoria de financeira ou a própria direção geral da Cagepa, na pessoa atualmente de doutor Marcos Vinícius. Então, primeiro, não tem nenhuma correlação. Todos os serviços ofertados, todas as tratativas, toda a relação ainda continua, claro, sendo com a própria Cagepa, com seus representantes, guardadas as proporções. Se for da Regional de Cajazeiras, com o representante da Regional de Cajazeiras. Se for a nível estadual, com a própria Cagepa estadual, aqui na sede da Cagepa. E, ainda completando, o próprio serviço prestado por essa PPP será, obviamente, administrado pela Cagepa. Eles prestaram contas, serão fiscalizados e monitorados diuturnamente pela própria Cagepa. Eu vou dar um exemplo. Se porventura, em algum momento, essa empresa viesse a não atender às expectativas e não cumprir as cláusulas contratuais desse contrato, a Cagepa, naturalmente, baseada em cláusulas e em lei específica, ele poderia fazer a rescisão desse contrato. Claro que sim. Então a Cagepa continua sendo a mesma estatal, pertencendo ao governo do estado da Paraíba e a todas as paraibanas e paraibanos, que isso fique bem claro.
0: Tá aí, meu caro Fábio Bernardo, Sonny Lacerda, Fábio Augusto e também o nosso querido Pertônio Torres, a todos que acompanham
4: o Meio Dia Paraíba, falando aqui direto de Brasília, e o deputado Chico Mendes tem um detalhe ainda a trazer em sua fala.
3: Olha, gente, para que os paraibanos e paraibanas todos fiquem cientes, mais do que isso, conscientes e tranquilos quanto a nossa Cagepa, são 3 bilhões de reais investidos nos próximos anos. São com perspectiva de mais 2,6 bilhões de reais em ações e parcerias de manutenção de investimentos na Cagepa por esse contrato. E por que isso não vai majorar preços na Cagepa? Ou seja, preço da distribuição da água, do esgoto. Em nenhum momento isso vai acontecer. Exatamente porque a Cagepa, ela vai continuar sendo gestora de todas as ações, inclusive da distribuição da água, da distribuição de esgoto. E digo mais, não tem nenhum sentido justificar esses investimentos que a empresa ao longo de 25 anos, são 25 anos, gente, vai fazer. Não tem nenhum sentido dizer que isso vai majorar preço, porque a Cagepa já está investindo maciçamente, por exemplo, na própria empresa, em saneamento e abastecimento da água. Eu dou um exemplo dessa estação 2, que é a da Barilha Rosa. Foram 105 milhões de reais investidos com recurso próprio da Cagepa. É preciso a Paraíba entender que a Cagepa hoje ela é superavitária, que ela dá lucro. E nós estamos investindo e investindo muito já para melhorar em todos os aspectos tudo que tange e está correlacionado à distribuição da água e de esgotos na Paraíba. E eu vou dar outro exemplo. E contratos como esse já existem na capital do estado da Paraíba. A Cagepa já tem um contrato, a exemplo da capital, com essa mesma modalidade. Está dando certo, está funcionando bem. E ninguém nunca reclamou disso. Sinceramente, o período eleitoral é convidativo para que esse debate agora seja alencado.
4: Estão politizando o debate?
3: Acho que sim. Eu peço, venha mais uma vez a oposição que faça o debate elevado, porque não tem sentido mesmo querer agora dizer que a Cagepa, tentar me dizer, a verdade é essa, estava sendo privatizada.
4: Tá aí, Fábio.
1: Ô Rodinei. Rodinei, é possível fazer uma pergunta ao deputado Chico Mendes daqui?
4: Sim, ele está lhe ouvindo.
1: Deputado, boa tarde. Ontem, aqui, o presidente da Câmara Municipal de João Pessoa, o vereador Dinho, anunciou a instalação de uma CPI para investigar o despejo de dejetos na praia de João Pessoa, com um objetivo muito claro de investigar a atuação da Cagepa na capital paraibana. E ontem surgiu informações que, em contrapartida, lá na Assembleia Legislativa da Paraíba, onde o governo tem uma bancada muito superior, poderiam ser apresentados alguns pedidos para a CPI, como do lixo, como a CPI da Zona Azul, ou mesmo das facções criminosas. Como líder da bancada governista, o senhor chegou a tratar sobre esse assunto ou foi procurado por algum deputado, o deputado Chico Mendes?
3: Olha, ainda não, porque eu estou aqui desde domingo, né? Mas a CPI, ela tem... A CPI da Câmara, em sendo instalada, ela tem a missão de, primeiro, investigar esses centenas de quilômetros de galerias pluviais que hoje nós sabemos que tem uma imensidão de esgotos clandestinos. E é a responsabilidade da Prefeitura de João Pessoa. Isso tem que ser feito. Eu só acho... E parabenizo a iniciativa, porque com certeza eles vão fiscalizar, apurar, investigar e buscar encaminhamentos plausíveis para problemas como as galerias fluviais da Prefeitura de João Pessoa. E eu procuraria também a oposição. Quanto o que foi investido nessas galerias ou no saneamento de João Pessoa com relação a essas galerias fluviais nos últimos 6 anos? Nós já estudamos e até onde nós encontramos nada, pesquisamos e não encontramos nenhum real de investimento até hoje. Não tem sentido isso, quando na verdade os esgotos estão sendo jogados aí no mar por essas galerias, tá entendendo? Enquanto que a Cagepa, ela investiu aí mais de 105 milhões de reais e todo mundo sabe que isso aconteceu na segunda etapa, estação 2, Maria da Rosa, para exatamente levarmos as águas, os esgotos, né? O saneamento de toda essa região central e das praias em João Pessoa para a estação de tratamento adequada, apropriada, como se exige a legislação federal e como o mundo inteiro hoje pratica. Então não é brincadeira o que está sendo feito pela CAGEPA para melhorar e melhorar muito em todos os aspectos essa questão do saneamento da Paraíba. Esse exemplo dessa estação Marília Rosa é o mais claro e o que mais convence de que a CAGEPA tem investido muito mesmo em saneamento e tem tratado com respeito essa questão. E digo mais, com recursos próprios, viu?
1: Satisfeito por aqui, viu, Rudinei?
4: Satisfeito. Então, meu caro Fábio, tá aí a fala do deputado líder da bancada de situação, o deputado Chico Mendes. Eu tô aqui ladeado por Felipe França, por Álvaro Costa, trazendo todas as informações. O panorama hoje será novamente ao vivo, direto aqui da Capital Federal. Trazer só aqui o boa tarde do Felipe para vocês que estão aí no estúdio, para a gente fechar a nossa participação e já deixar a expectativa para o panorama a partir das 19 horas, Felipe.
1: Boa tarde, Filipão. Boa tarde. Tome conta de Alvinho por aí, viu?
5: Deixa ele solto aí que ele manda aqui a sua boca para nós. Será que a gente perdeu o contato novamente?
1: Oi, Felipe. Vê aí, Sony. Vê aí. Essa telefonia brasileira.
5: Alô?
6: Com o presidente da Câmara, Hugo Mota. Ontem foi a vez de entrevistarmos Lucas Ribeiro, governador, e o presidente da Assembleia, Adriano Galdino. E hoje a gente, com certeza, levará a todos os paraibanos aí que acompanham a Rádio Pop FM novidades em tempo real a partir das 19 horas.
1: Valeu, Filipão, todo mundo sintonizado.
5: Valeu, Alvinho, um cheiro pra vocês.
1: Cadê Alvinho? Deixa eu ouvir um real da voz de Alvinho.
6: E a nossa água é parando o veneno.
1: Ô, Potinho.
7: Boa tarde, tá bom.
1: Boa tarde, Potinho. Tá sendo bem cuidado por aí, meu amigo?
7: Olha, com certeza quero dar boa tarde a todos os ouvintes, a Sony, a você, a Fábio, a todos que estão ouvindo a gente nesse momento. Daqui a pouquinho tem novidade. Tá todo mundo aqui colhendo informações. Mas com certeza no programa às 7 horas da noite estarei uma novidade exclusiva para todos os ouvintes do programa Panorama Paraíba.
5: Arrasou.
7: Tem muito veneno aqui, viu, Fábio?
1: Eita, já tô por vir.
5: Próximo ano eu vou na sua mala, viu, filho?
7: Tá certo. Vai ter novidade, com certeza.
5: Então tá certo, ótimo.
1: Rudinei, Felipe, obrigado. Álvaro, obrigado aí. Qualquer novidade que quiser ainda entrar dentro do programa, até as 14 horas a gente tá por aqui e com certeza todo mundo na expectativa para a partir das 19 horas sintonizar na Pop e acompanhar o Panorama Paraíba. Obrigado, viu, meus irmãos?
4: Um abraço, Fábio. Até mais.
1: Valeu. Eita.
8: Aproveitar para mandar um abraço pros meninos. Dizer que os caras são sensacionais, sabe? É. Eles são os caras batalhadores que vão mesmo atrás de notícias, vão mesmo atrás de informações, estão lá em Brasília, nem por isso estão deixando de fazer o programa deles aqui à noite. Ou seja, estão de parabéns mesmo aos meninos, a Felipe, a Álvaro, a Rudinei. São caras que realmente sabem fazer jornalismo e sabem fazer rádio.
5: Não, parabéns. E eu vou dizer uma coisa pra você, assim, você vê que não precisa de muito, né? A gente tá sempre no interior também fazendo os programas nas rádios aqui do nosso poder emissoras, mas a informação é que conta. Então eles têm trazido bastante informação, então parabéns aos três.
1: E o menino não tem errado nada, tudo que eles trazem no programa é de que eu escuto todo dia. Quando eu não escuto ao vivo, eu vou pra academia e volto o YouTube e fico escutando. Muita coisa, quase tudo que eles têm falado aí tá acontecendo.
5: Então
1: eu acredito piamente que esse encontro entre Léo Bezerra e João Azevedo aconteceu. E você, inclusive, registrou no seu blog. São 13h12, deixa eu mandar um abraço pro meu amigo Rogerinho, motorista. Rogerinho! Tá viajando por onde, Rogerinho? Cuidado, devagarzinho, viu? Sintonizado na Pop. Quem você disse ontem que ia pra Santa Rita e ia escutando a gente todo dia?
5: Feitosa, que é o presidente do PT de João Pessoa, disse que adora Feitosa. Ver os embaços em vocês. E quem? O Fábio Bernardo e o Fábio Augusto.
1: Fábio Augusto. Ó, fala aí, Fábio Augusto.
8: Deixa eu dar um abraço em Feitosa também, mano. Um abraço pra ele. Não é porque a gente tem umas ideias diferentes, mas é gente boa. Conheço o Feitosa também.
1: Meu amigo das antigas. Vou nem dizer a hora, porque senão ele vai dizer que eu tô pegando no pé dele.
8: Então não tem ideia de fazer daqui a pouco.
1: Em homenagem à Feitosa, presidente do PT, são 13h03. A gente vai pro intervalo comercial e atenção, Antes do intervalo comercial, me lembrei agora que eu tenho que falar de coisa boa, viu, Sony? Tem que falar de coisa boa, meu querido Petrônio. Vai construir, reformar?

0: de coisa boa, meu amigo. 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Eu vou pra lá daqui a pouco, viu, meu querido Petrônio? São 13h15, intervalo comercial, uma volta e atenção! Aécio Neves! Lembram dele? Aécio Neves tá querendo ensaiar um movimento para disputar novamente a presidência da República. Daqui a pouco tem Aécio, tem a participação do ouvinte pelo 88098989 e tem muito mais informações e opiniões aqui no Meio Dia Paraíba.
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8: Inclusive, ela chamou Alexandre de Moraes de irmão em Cristo, tá dando uma zoada danada nas redes bolsonaristas. É, meu Deus, até isso, vai.
9: Ela gosta de tumultuar, né, gente? É, essa presta assim.
8: É tumulto. Meu amigo Alane, um abraço, Alane. Obrigado pelo carinho da audiência. Alane, que hoje tá acompanhando o ex-governador João Azevedo em todas as ocasiões. Tem abraço para quem, seu Fábio Augusto?
10: Ô, Fábio, deixa eu mandar um abraço bem especial aqui para dois amigos nossos de imprensa aqui que sempre nos acompanham. Um, eu sempre gosto de registrar aqui, é o nosso querido Antônio Vieira. Sempre tá nos acompanhando também, fazendo suas pautas e sintonizando a 89.3 e acompanhando também os nossos debates e informações que a gente traz aqui. O outro é o querido Abni Caetano.
8: Ah, grande Abni, rapaz.
10: Pois é, encontrei com ele ontem e ele disse, rapaz, eu sempre escuto vocês também, é um programa que eu gosto muito, então é importante a gente tá tendo esse feedback dos amigos da imprensa que nos acompanham, né? A gente acha que muitos nos acompanham, mas volta e meia a gente encontra, quando encontra com eles aí, eles fazem prazer, né, em dizer isso pra gente. Então, um abraço a você, Antônio, um abraço a você, Abre. Deixa eu abraçar também meu amigo Martinho Ataíde, seu amigo também de...
8: Grande Martinho.
10: De ideias aí, mandar um abraço...
8: De ideias?
10: De ideias.
9: Ai, Jesus do céu.
10: Pois é, deixa mandar um abraço pra o Martinho, mandar um abraço para o Capitão Nascimento. E deixa eu mandar também um abraço para o meu treinador, Ramon Picorelli. A melhor assessoria esportiva que nós temos hoje aqui é ele. Um abraço para todos eles.
8: Muito bem. Registrar também a audiência do meu amigo Emílio Oliveira. Sonia, tem um abraço para quem, Sonia?
9: Ah, deixa eu mandar um abraço para nosso querido Eliaque Moreno. Rafael Jaburu, que está aqui também. Desde hoje que ele morre. Para o São Humberto Júnior, né, mais pauteiro do que muita gente. E mandar um abraço para a Erlana, que trabalha lá na Academia Flipper, tá sempre na escuta com a gente, e Alexandre também, que é professor de lá, tá sempre comentando, ele adora política, né? Quando ele me vê, ele já sabe. Então, é isso.
8: Tem mais abraço pra quem, Fábio?
10: Olha só, deixa eu não registrar o abraço aqui dessa turma aqui também, eles vão me cobrar também, mandar um abraço pra a turma lá do Shopping Terceirão, rapaz, muita gente também nos acompanha por lá, viu? Muita gente nos acompanha também, trabalhando e ouvindo a 89.3, ou então acompanhando a nossa transmissão pelo YouTube também. Mandar um abraço para o nosso amigo Júnior Serrano, Pedro Leonardo, o Eduardo Rodrigues e essa imensidão de ouvintes que nos acompanha, Fábio.
8: Você falou em acompanhar, rapaz. O que tem de gente que nos acompanha nos carros por aplicativo é impressionante. O que eu recebo de feedback de amigos.
9: Sim.
8: Fabão, peguei um Uber, rapaz, peguei um 99, eu acredito que o cara tava assim, escutei tua voz e tal, pá. Tem até gente, Soninho, rádio é assim mesmo, rádio demora, tem até gente que, cara, eu pensava que tu ainda tava na outra, tu já tá assim, é uma audiência muito bacana que a gente tem dos motoristas de aplicativo, que acabam nos dando carona, né? Levando a gente e fazendo com que a gente chegue mais longe cada vez mais.
10: Pois é, deixa eu também registrar também aqui que já está me cobrando também. Um abraço para nossa querida amiga policial penal Cíntia Almeida. Um Cíntia, beijo Cíntia no tá seu coração, luz, minha viu, querida. Sempre, ela está dizendo, ó, registra o nome de todos aí, menos o meu. Ué, porque você já é cadeira cativa aqui na nossa sintonia. Cíntia, um abraço.
8: Valeu, cheio do coração. Cíntia. Dizer que você que quer acompanhar o nosso programa em áudio e vídeo, para assistir mesmo, fazer com o meu amigo Wagner lá da Sim Comunicação. Chega em casa para almoçar, ó, em vez de assistir o jornal hoje, ele pum, pega a sua Smart TV, vai lá no YouTube e entra em um dos nossos canais. São duas opções, o canal da Pop FM João Pessoa, Rádio Pop FM João Pessoa e o Rádio Pop FM Cariri de Campina Grande. E assiste o nosso programa, vê o que é que está rolando, ó, vê como o sonista está bem arrumado, Fábio Augusto, como Fábio Augusto perdeu peso, só correndo. E então, tem muita gente que já pegou esse hábito, porque rádio tá muito misturado isso, com televisão exatamente. Hoje, né, Sonia?
9: Aí acho que é o caminho natural.
8: É o caminho natural. E tem muita gente que aproveita os nossos canais, as nossas lives no YouTube, para interagir na nossa sala de bate-papo, no nosso chat. Deixa eu registrar aqui, José Carlos Oliveira tá na escuta aqui, acompanhando a gente e comentando. Sonia, e eu só registro aqui no nosso chat quem está mandando comentário, viu? Hernani Neto também por aqui na nossa live no YouTube. Eduardo Augusto, alô Eduardo, obrigado demais pelo carinho da audiência. Dilermando Filho, alô Dilermando, obrigado meu irmão, obrigado porque. E agora o pior é que eles travam tanta interação entre eles, viu? Que chega a ser engraçado. Luciano Flo, obrigado meu irmão, obrigado demais pela audiência e também por interagir conosco na nossa live no YouTube. São 13 horas e 25 minutos? Oi, Fábio.
10: Não, é porque tem muita gente aqui perguntando aqui, pedindo para me perguntar a Sony, se Sony sabe o que é que o repórter do Fantástico tá fazendo aqui.
8: Eita, tem, é?
9: Tem um repórter do Fantástico aqui.
10: É Rodrigo Alvarez,
9: é? Exatamente. É ele, né? Ele sempre faz as matérias investigativas, foi visto tomando um café da manhã, ninguém sabe o que, é que ele vai fazer aqui.
10: Foi visto lá no Sonho Doce.
8: E foi. E ninguém andou com ele, não?
10: Não, acho que
9: não, se eu tivesse visto, eu tinha me apresentado, tinha perguntado, né? Não que ele fosse me dizer, mas...
8: Quando ele vem por aqui, confusão, aqui, né?
9: É confusão.
10: Porque é um repórter que faz matérias especiais e investigativas para o Fantástico.
9: E diga-se passagem,
8: Você está sabendo de alguma coisa? Abre o jogo, seu Fábio.
10: Não, ele sabe. Tô não, juro a vocês, tô não.
8: Abre o jogo.
10: Se soubesse, se eu tivesse essa... fonte aí, ô coisa
8: boa. Não esconda
10: boa.
8: Não, a gente não pode esconder não, a gente pode segurar a fonte, mas informação não.
10: Só para efeito de registro aqui, eu fiz um comentário hoje sobre a Câmara, a influência política que está tendo lá na Câmara Municipal de Cabedelo, e aí muita gente tá mandando informações aqui, eu fico até meio aqui, mas tô mandando um print aqui de documentos do GAECO. Aqui, viu? Documentos oficiais do GAECO, estão me mandando aqui.
9: Porque da investigação que está sendo feita lá na casa?
10: Isso, está tendo investigações e está apontando aqui que o vereador Júnior Paulo, desse que eu fiz o comentário aí, ele fez transferências, né, de Pix para Marcela, que é filha de Fatoca. Algo em torno de R$30 mil em Pix.
8: Meu Jesus.
10: Lá em Cabedelo a situação tá complicada, viu, meu amigo? Tá complicada demais.
8: Se tá em Cabedelo tá complicado, deixa eu trazer uma boa notícia aqui pra cidade de João Pessoa. O prefeito da capital, Léo Bezerra, autorizou uma série de reformas nas 4 UPAs aqui de João Pessoa. Realmente, nos últimos dias, a gente tem visto muita reclamação, muitas fotos, muitas imagens nas redes sociais da situação precária que as UPAs de João Pessoa se encontram. Olha, cara, às vezes tem gente que fica com raiva do que eu digo aqui, Sony, mas Léo pegou um monte de problema, caiu um monte de problema no colo dele para ele resolver da gestão do ex-prefeito Cícero Lucena. É problema. Sony, João Pessoa está parecendo um cemitério de obra paralisada.
9: Não, aí você vem, ó, obra paralisada, aí você, com a chuva, você viu os problemas né? Que a gente achava que não existiam mais. Você vê a questão do lixo, né? E ele tá ali resolvendo caso a caso, né? Mas como você disse, eu concordo quando você fala da questão da gestão, que ele precisa dar a cara dele. ele precisa ter uma gestão de marca, que ele ainda não é, tem gente que não sabe ainda que ele é o prefeito.
8: Pois é.
9: A questão é essa, não é culpa...
8: É porque também, na minha concepção, ele entrou no meio, pegou logo aquele tiro dentro de chuva na cidade.
9: Exatamente. Não, entrou no boi de fogo, aí ele tinha que ser resolutivo. Isso aí ele foi. Agora, passado isso...
8: Por exemplo, quer dar um exemplo? Quer que eu dê um exemplo aqui, minha gente? Eu não tenho papo na língua, não. Léo precisa resolver a situação da Secretaria de Finanças de João Pessoa. O secretário Bruno, como é o nome dele? Bruno Citônio acha que é o verdadeiro prefeito. É o verdadeiro prefeito. Bruno Citônio, o prefeito de João Pessoa, agora é Léo Bezerra. Não é pra você estar impedindo a benção a Cícero, a Laura Emília, não. O prefeito da capital se chama Léo Bezerra. Aí fica, sabe, eu acho...
10: Muitos fornecedores estão sem receber.
8: Tá, Faro, tá, porque... E o pior, sabe o que é o pior, Soninho? O prefeito Léo assume um compromisso com o fornecedor tal. Diz, não, cara, vou mandar ele pagar e Bruno Citone não paga.
10: Fábio, já estamos chegando no mês de junho, meio do ano, meio ano. Pois é. E teve gente que não recebeu nada nesse ano.
8: Pois é, rapaz.
10: Nenhum fornecedor recebeu nada esse ano.
8: É por isso que o próprio Léo disse recentemente que várias empresas deixaram obras e a prefeitura acabou afastando. Por quê? Quem é que vai conseguir tocar uma obra? Quem é que vai conseguir fornecer, né, sem poder receber o dinheiro? Cara, é absurdo. Tá pelo menos há uns 3 ou 4 meses paralisada. Começaram uma creche bacana ali no Jardim Cidade Universitária, ao lado da igreja. Eita, meu Deus. Um branco o nome da. Santo Antônio. A igreja de Santo Antônio é uma das principais aqui do Jardim Cidade Universitária, igreja grande. Começaram uma obra bacana de uma creche, a creche grande, há uns 4 meses. Tá tudo abandonado, tiraram os tapumes, tá se acabando tudo lá. E a obra começou, sabe? Eles são, por onde a gente anda, tem obra inacabada, paralisada. E todo esse abacaxi, Cícero deixou pra Léo resolver. É por isso que eu digo, o prefeito Léo Bezerra, sabe? Acho que tem que, ó, rever, ó, cara, a gente é grato, mas tem que chamar, tem que montar o seu próprio time pra poder essas obras pra sair, porque senão fica todo mundo cobrando dele. Fica todo mundo cobrando do prefeito Léo Bezerra, que, a meu ver, não tem culpa de nada. Porque pegou, como é que a gente diz? A gente trocar o pneu com o carro andando.
10: O step,
8: né? Trocar o pneu com o carro andando. Eu começava logo tirando esse Bruno Citônio. Começava logo tirando esse cidadão, que parece que é o dono da prefeitura. Ele só faz alguma coisa se ele quiser. Né? Inclusive serve pro prefeito, porque o prefeito tá assumindo compromisso. Diz uma coisa, aí cadê? Bruno Citone não fez. Então, eu acho
10: que... E parece que Bruno Citone também amarra até outras secretarias.
8: Não, isso,
10: fica dependendo dele,
8: amigo,
10: entendeu?
8: É o que eu tô dizendo, ele faz o que ele quer.
10: Agora, aí outros secretários também ficam prejudicados por conta dele. Então, parece que a fruta podre é o Bruno Citone.
8: É por isso que eu tô dizendo. Se fosse Léo, já tinha tirado esse cidadão.
9: Não, eu acho que... Léo, ele precisa parar pra sentar, certo? Sentar e realmente resolver algumas coisas da prefeitura. Ele tem que dar a cara dele à gestão, certo? Não dá pra você estar correndo de um lado pro outro só. Pronto, tinha que correr porque a chuva tinha que acontecer mesmo, né? A chuva, enfim, é uma coisa que ninguém manda parar. Aí você tem que resolver porque as famílias não podem ficar desabrigadas, enfim, desassistidas, vamos dizer assim. Mas ele precisa dar a cara dele à gestão, você entende? Precisa dizer a que veio, para dizer assim, não, eu pois agora é. Sou prefeito de João Pessoa, a minha equipe é essa, chamar o povo na chincha para resolver, porque, assim, tá difícil.
8: E chama na chincha, Sonia, e diz, minha gente, agora o prefeito sou eu.
9: Pois é.
8: Se não quiser, saia. Pelo menos, o que eu recebo de reclamações em relação a esse Bruno Citônio é assim, ele faz o que ele quer. Ele não teve um voto para ser eleito prefeito. Mas ele acha que é quem manda na prefeitura de João Pessoa, é cidadão. Pronto, falei. E eu sei que tem um bocado de gente agora dizendo que eu tô certo. Deixa eu mandar um abraço pro o nosso ouvinte Laércio. Mandou um vídeo pra gente aqui, lá de João Paulo II, com o vídeo do rádio dele. Que rádio invocado, cara. Gostei, viu? Bonito seu rádio, viu, Laércio? Obrigado de coração. Então, só confirmando aqui, o prefeito Léo Bezerra autorizou a reforma nas UPAs. As 4 UPAs de João Pessoa estão precisando, de fato, ótimo, de melhorias na UPA.
10: Zé Gavinho tá cobrando um abraço dele.
8: Alô,
10: também.
8: Zé! No pé da serra. Zé, eu vou ao sertão. Eu vou viajar, acho que a semana que vem. Não vou ao sertão, não. Eu vou viajar os próximos dias por aí. Eu quero conhecer Zé Gavião pessoalmente.
9: Não, eu tava, vou contar a história. Eu tava muito bem sentada almoçando com manhã no restaurante que tem de Samamede, né? Na saída de Samamede, com quem é papá.
8: Aquele restaurante, tem dois ali,
9: tem,
8: né?
9: Tem dois, né? Mas é o mais antigo, mais que, antigo, que eu gosto muito. Daqui a pouco chega aquele homem. Aí diz assim, ah, eu sou Zé Gavião, ó.
8: Foi?
9: Eu achei massa demais, entendeu? Assim, porque primeiro ele me reconheceu, né? E aí é o reconhecimento do nosso trabalho, inclusive, como um todo. Né? Então, mandar o meu abraço pra ele.
8: Zé Gavião, obrigado, meu irmão, pelo carinho da audiência. Petrônio, vamos colocar o povo pra falar, Petrônio?
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12: Fábio Bernardo.
8: Alô, boa tarde.
13: Boa tarde, Fabão, Pepe, Sani, Fábio Augusto. Boa tarde, patrãozinho. Boa tarde, queridos ouvintes. Veja bem, hoje eu quero só rememorar algumas coisas que eu estou vendo na imprensa. Hoje na Globo News, aí fizeram um comentário sobre o estrago, né? Que foi esse negócio de Flávio Bolsonaro, aí reuniu tudo lá. Hoje vai reunir o mercado lá na Faria Lima com eles para ouvir tudo. Aí o menino lá, o voto, disse, ele caiu nas pesquisas de 4% a 5%. E se eles ficaram divulgando, só o segundo turno, que ele perdeu 6 pontos, ele está 13 pontos atrás do primeiro turno. Ele está 13 pontos. Aí, cara, com a maior demagogia do mundo, gente, a gente fica triste quando as pessoas fazem uma política parcial, que não é brinquedo não, gente, tem que se respeitar a dignidade do povo brasileiro. Tem muito sofrimento, porque quando o governo faz qualquer coisa que beneficie o povo, eita, é um projeto eleitoreiro, não sei, eu estava conversando, o governo tem 4 anos, durante esses 4 anos tem que fazer e viabilizar todas as coisas que beneficiem, principalmente os mais pobres. Veja aí o agronegócio, meu amigo, olha o que é que eles estão fazendo, o que aprovaram ontem, a toque de caixa. Um abraço e boa tarde.
14: Senhor da Pop, não sei como é a metade do eleitorado do Brasil ainda aliena com esse Bolsonaro, família. Se quer a direita, um bom presidente, procure um honesto e eleja, tudo bem. Mas não, Bolsonaro passou 17 anos de deputado federal, nunca foi presidente de uma comissão. No Rio de Janeiro não tem uma benéfica dessa família. Se passou no exército, só foi em subordinação, foi deputado para a reserva, era para ser expulso, mas devido ao general Leandro Pires Gonçalves, deu a mão a ele. Passou 4 anos no presidente da República, não tem uma obra estruturante do Brasil, e agora tudo envolvido com banco e coisas ilícitas nesse Brasil. Marcelo dos Bancários.
15: Rapaz, como é que esse camarada diz um negócio desse, rapaz? Que comparar o regime do que a gente está agora com uma semi-escravidão. Rapaz, isso é um idiotice muito grande o cabo dizer um negócio desse. É preciso o cabo estar muito direcionado para o cabo dizer um negócio desse, viu? Rapaz, que decepção, viu, meu amigo? Você dizer um negócio desse. Eu não sou a favor, não. Eu sou a favor que passasse a escala. Agora, tu dizer, cara, que o regime que tá agora é uma semi-escravidão. Tu paga funcionário, cara. Tu paga, tu tem empresa, tu tem uma empregada doméstica pra tá dizendo um negócio desse. Porque tu não ganha desse jeito.
16: Carlos Campina Grande. Esses jornalistas militantes ficam só falando de Flávio, mas não falam nada dos encontros escondidos de Lula e Vorcaro, onde Lula dava conselho a Vorcaro. Não falam nada de Hugo Mota com sua secretária fantasma, com seu Júnior do Peixe e agora com os empréstimos de 140 milhões para a cunhada. Acorda, Brasil, isso aí é só cortina de fumaça que os jornalistas militantes não querem falar a verdade.
17: Tarde, meio-dia, Paraíba, a audiência que mais cresce da Pop FM. Tá bom, eu fui na prefeitura, rapaz, lá na área do Abits, né, pra ver lá o negócio do terreno. Mas, rapaz, 10 horas, a diretora da sessão, eu não tinha chegado ainda, rapaz. Levamos um tempão lá esperando esse povo concursado, alguns, né? não cumpre horário não, chega a hora que quer. Eu não sei se diretor é concursado ou não, é um diretor que tem lá. Devia ter pegado o nome dela para falar para você agora, mas infelizmente eu não peguei. Ah, para esperar 10 horas, aí tem que ir trabalhar, a menina tem que ir lá resolver um negócio, aí não deu, foi embora. Agora é ficar para outro dia, né? Quando é que vai dar, né, Fabão? É moído, Fabão, boa tarde, né, motorista?
12: Boa tarde, bancada. E o pior é ver que tem trabalhador que apoia esse partido PL, né? Endeusa Bolsonaro, seus familiares, né? Cabo Gilberto, diga aí, Cabo Gilberto, o que é que você acha disso? Fábio Augusto, faça um comentário aí, o partido que é contra o trabalhador.
18: Eu acho engraçado demais o áudio de Fábio Augusto, e eu fico tentando entender como é que, qual é o limite da vergonha na cara, o óleo de peroba que tem que passar na cara de determinadas pessoas. Porque em 6 dias, Vorcaro passou de um ser desconhecido por Flávio Bolsonaro, um extraterrestre, para um cara que ele foi visitar quando estava com tornozeleira eletrônica. Olha o nível de intimidade que em 6 dias mudou. Eu acho engraçado que Flávio Bolsonaro, o filme, né, a produtora do filme, em 6 dias mudou de versão, porque em uma nota pública a produtora disse que não tinha um real de Daniel Vorcaro no filme. Mas 6 dias depois ela revelou que 90% do patrocínio do filme veio do bolso de Daniel Vorcaro. Mas eu acho interessante também que Fábio Augusto tenta atacar o contrato do escritório da esposa de Moraes. Mas sendo que Flávio Bolsonaro mesmo disse que é normal. É um contrato de particular. Flávio Bolsonaro disse isso. Eu só fui atrás de patrocínio para o filme do meu pai. O advogado de Viviane de Moraes só estava recebendo dinheiro por serviço prestado. E detalhe, nesse caso ela mostrou o contrato, mostrou todas as transações, tudo registrado no COAF, na Receita Federal, todos os impostos declarados. Pede para Flávio mostrar isso, cara. Flávio, mostra o contrato, mostra como tu gastou esse dinheiro. Um grande abraço, meu amigo Rafael Jaburu e Fábio Augusto. Tô levando óleo de peroba aí para você, viu?
19: Boa tarde, meu dia, Paraíba. Boa tarde, Fabão, Pepa, Fábio Augusto e Suni. Mas, rapaz, Fábio Augusto é um puxa-saco dos bolsonaristas mesmo, né? Fábio Augusto, tu prova que Lula se encontrou com o Vorcaro. Me fala aí, me prova aí. Porque até hoje eu nunca vi uma prova que Lula se encontrou com o Vorcaro pra pegar dinheiro com o Vorcaro. Deixa de ser idiota, rapaz. Tu quer defender um vagabundo, um ladrão do dinheiro do povo?
20: Boa tarde a todos da POMP. Boa tarde, Paraíba, boa tarde a todos os ouvintes. Rapaz, eu não entendo porque que é imoral para uma parte da imprensa, ou para toda a imprensa, né? Porque é imoral o Flávio Bolsonaro conversar com esse Vorcaro. Por que que é imoral Flávio pedir patrocínio para um filme do pai dele? Mas também para uma parte da imprensa, não é imoral o presidente receber 4 vezes o Vorcaro, que também é um sujo, é um contrabandista. Por que que não é imoral isso? Por que que não é imoral também os ministros do governo aí do presidente receber dinheiro, milhões e milhões, desse mesmo cara, e não é imoral? Por que que o filho de Lula recebeu tanto dinheiro aí, dos velhinhos, o irmão de Lula também recebeu? Isso não é imoral? A imprensa fica calada, a imprensa não comenta, só bate num lado. Não entendo porque é moral de um lado e do outro não é. Boa tarde.
8: Boa tarde. Petrone, deixa eu dar uma paradinha aí nos ouvintes. Rapaz, quem acompanha o nosso programa sabe que a gente preza pela boa educação.
9: Respeito, né?
8: Eu respeito. Esse programa aqui, eu sempre digo, esse programa pratica de verdade a pluralidade de opiniões. Aqui não tem censura prévia. A gente vai colocando. Agora, cara, até para se expressar, para criticar, é preciso ter um pouco de educação. Não precisa
9: Não precisa agredir, né?
8: Agredir.
9: Porque assim, somos todos profissionais e cada um com sua opinião, é preciso respeitar isso sempre.
8: Tem que ter cuidado, sabe? Porque, bicho, a gente, sabe? Até porque a gente que fala tanto em democracia, a gente não quer democracia, a gente quer liberdade de expressão, a gente tem que saber ouvir o outro, cara, sem precisar atacar. Então, eu não gosto. Eu aprendi, Fábio Augusto, com meu pai, Bernardo Filho, que ouvinte era a verdadeira razão de um programa de rádio, e meu pai, nunca me lembro na vida dele ter cortado um ouvinte, mas...
10: É por eles que a gente tá aqui, né, fazendo programa.
8: Por eles. Agora, infelizmente, eu vou ter que começar a cortar. A gente tem que entender que a gente tá se aproximando, já estamos num período pré-eleitoral, né? Dá pra criticar a gente. Carlinho toda vez chama a gente, esses esquerdistas, esses jornalistas, como é? Esquerdopatas. Aí eu já... Agora, bicho, vamos ter cuidado.
10: Não, tem coisas que é tolerável, mas tem outras coisas que não dá, então, que não dá pra aceitar, sabe, gente?
8: Deixa eu pedir encarecidamente, porque eu não quero ter que cortar a participação dos ouvintes.
10: Pois é.
8: Dá pra criticar, dá pra discordar, né? Da gente, inclusive, mas dentro da educação, a gente presta. E outra coisa, tem muito pai que essa hora, na hora do nosso programa de meio dia de hoje, ou tá levando ou tá trazendo os filhos, né? Então, pedir a compreensão de todos, porque realmente eu não quero ter que cortar a participação dos ouvintes. Vamos voltar com a participação deles, Petrone? Solta mais um aí, boa tarde.
0: É difícil demais defender quem está complicado do jeito que esse rapaz está.
8: Foi rápido, né? Mais um.
21: Boa tarde, meus amigos do Meio Dia Paraíba. É Carlos do Valentina. Tu lembra, Fabão, quando eu dizia aquela ponte do Valentina tá devagar e o secretário entrava, não, tem gente lá trabalhando, não sei o que, ó, até hoje, tá vendo? Daqui pro final do ano não vai acabar não, que eu passo todo dia lá, meu amigo, só é uma máquina, vai pra um lado, vai pra outro, vai pra um lado, vai pra outro e não sai nada, não sai do canto.
22: Boa tarde, meu dia Paraíba, especialmente a Fábio Bernardo. Por que especialmente bancada? Porque na entrada do Castelo Branco 3, na época do ex-prefeito Cícero Lucena, ele interditou uma área que tem hoje a praça de conveniência, de convivência do bairro Castelo Branco. Está lá, acabada, e me procuraram hoje, Kiko, vê se você consegue falar na rádio o problema da entrada do bairro Castelo Branco 3. Tá um descaso. Eu tenho certeza que o rádio escuta da prefeitura vai passar isso ao prefeito Léo Bezerra. Até porque, Fábio, esse espaço foi denominado o espaço de Bernardo Filho, o saudoso, e ele não merece ser tratado dessa maneira. Então está na hora da prefeitura olhar para a entrada 3 do Castelo Branco, ali vizinho ao Colégio Angular, onde tem toda a movimentação de cultura e arte aqui do bairro João Pessoa, Castelo Branco.
8: Verdade, meu querido Kiko do Castelo Branco. Foi iniciada uma obra ali. Sabe onde é aquele Kiko que tá falando? Sim, tem aqueles barzinhos, Sandy, quando a gente tava no curso de comunicação e ia pra lá, né? Pronto. Aí, isso na gestão de Cícero. Colocaram o tapume, né? Foi iniciada uma praça. Meu amigo vereador Dinho, presidente da Câmara, teve a iniciativa de, como é que se diz? De apresentar o requerimento para aquela praça passasse a ter o nome do meu pai. Foi aprovado por unanimidade na Câmara. O prefeito Cícero Lucena sancionou, ou seja, tá sancionado. Só que a obra foi paralisada ainda na gestão de Cícero, tiraram os tapumes e até hoje não os trabalhos não foram recomeçados. Deixa eu mandar um abraço para o presidente da Cagepa, Marcos Vinícius, está escutando o programa, está mandando um abraço para todo mundo. Marcos está numa luta danada aí, onde se vai, todo mundo querendo tirar uma casquinha, mas é período eleitoral é assim mesmo. Petrone, vamos para o intervalo comercial? Na volta, as últimas informações, as últimas opiniões, aqui no Meio Dia Paraíba.
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8: Nosso ouvinte Tarcísio Galdino, obrigado Tarcisão, obrigado pela audiência. Ô Petrônio, vamos colocar as últimas interações de hoje para a gente não deixar os nossos ouvintes na mão? Libera a primeira aí, Petrônio. Alô, boa tarde.
28: É um blá blá blá, um ai ai ai com esse áudio vazado de Flávio Bolsonaro. Existe algum partido com mais rodeado de bandido que o PT? Existe. Existe alguma sigla de partido cheia de mais bandido que o PT tem? Ai lá, amor de mamãe, você vive em que país, hein?
29: Bom dia, bancada da Ponte FM, meio dia Paraíba, Fábio Augusto, Paraíba. Meio dia Paraíba, Fábio Augusto, todo mundo aí. Oi, é engraçado assim, olha. O Vocaro corrompeu todo o sistema, todas as instituições, E ele foi visitar Lula, ele teve um encontro com Lula assim no final de dezembro, certo? Mas Lula não compactou com nada com ele, não fez negócio com ele, mandou ele se defender. Que ele fosse inocente, ele se defendesse. Que naquele momento ele foi pedir ajuda para poder não liquidar o banco naquele momento, em dezembro. Mas aí Lula recebeu ele sim, mas foi embora sem acordo nenhum, meu amigo. Quem fez acordo foi o Centrão, o PL, os marginais, um terço do Congresso Nacional, todo mundo aí, PP, PL, União Brasil, Progressista, todos esses partidos aí da igreja, tudo corrupto, bandido, ladrão.
30: Boa tarde, meu dia Paraíba, Fabão, Sondi, Fabão Augusto,
4: e todos os ouvintes. Concordo com você, Fabão. Eu acredito que o respeito é importante, sabe? É, todo mundo tem suas opiniões, tem suas diferenças e devemos sim respeitar. Concordo com você. Gosto do seu programa, escuto todos os dias. Nem todos os dias eu falo, mas eu gosto muito desse programa.
6: Meus amigos, boa tarde. Isso é a mesma estratégia que fizeram com o Bolsonaro. Qualquer coisa que ele fizesse ou dissesse, começavam a queimar ele durante a campanha. É a mesma estratégia. Mas dessa vez não vai colar, não, viu? Dessa vez vai dar Flávio Bolsonaro na cabeça aí, em outubro. Pode se preparar.
8: Tá bom, Petrone, segura aí. Dá pra, só esse que exagerou no final, mas os outros dá pra fazer, cara. Criticando. Agora, a gente tem que sempre lembrar que a gente está já num período pré-eleitoral. Deixa eu trazer duas informações provando que esse programa tem mão e contramão. Sonir Lacerda. Em depoimento prestado hoje à Polícia Federal, a empresária Roberta Lussigner, o nome dela é meio doidinho aqui, né? Afirmou que apresentou Fábio Luiz Lula da Silva, o Lulinha, a Antônio Carlos Antunes, o careca do INSS. Roberta é amiga ligadíssima a Lulinha. Ela afirmou que apresentou o filho do ex-presidente Luiz, o filho do presidente Lula, em um contexto social. No depoimento, Roberta disse ainda que após a ação da Operação Sem Desconto, na qual a Polícia Federal investigou supostas irregularidades envolvendo Antunes, ela teve receio de que esse contato pudesse ser explorado politicamente. A empresária, no entanto, negou que tenha viajado com Lulinha e o careca do INSS. Além disso, ela afirmou que, pelo que soube, a viagem do filho de Lula a Portugal com o careca serviu para, abre aspas, prospecção e sondagem de negócios. Tem que ser investigado a fundo, né, Sonia Lacerda?
9: Não, olha, assim, se vale para um, tem que valer para todos. Certo? Então, é isso aí. Não é para poupar ninguém. E aí, sem dosagem, sem nada.
8: É isso aí, Sérgio Bagulho?
10: Sim, é o que todo mundo espera, né? É o que o brasileiro espera, né? É, seja do PL, seja do PT, isso, seja filho de Bolsonaro, seja filho de Lula, aquele que tiver amarrado com alguma facatrua, meu amigo, que seja investigado. E se assim for comprovado, que pague dentro da lei. Porque o que não dá é a gente estar tá passando pano de um lado, exatamente, passando pano de outro.
9: Nessa altura do campeonato nem cabe mais.
10: A gente sabe que os ânimos andam bastante acirrados nos últimos anos politicamente. A gente sabe das paixões que já ultrapassaram qualquer medida de que você possa dizer, não, seja tolerável ou não. Mas, minha gente, vamos com calma. A gente sabe como o mundo da política é. Então, é isso. Que tenha que seja investigado e se for comprovado alguma coisa, que pague. Se não for comprovado, meu amigo, tchau e bênção.
8: A última das últimas. O PSDB, que aqui na Paraíba desapareceu, né? Discute lançar o nome do deputado federal Aécio Neves à presidência da República.
10: Agora vai.
8: Tudo isso após todo esse desgaste envolvendo o nome do senador Flávio Bolsonaro. Segundo reportagem da Folha de São Paulo, Aécio discutiu esse tema ontem com os presidentes do Solidariedade, Paulinho da Força, e do Cidadania, Alex Manetti, além da cúpula tucana. A ideia, de acordo com as pessoas que participaram da reunião, segundo a Folha, é lançar o nome de Aécio para ver se ganha tração nas pesquisas e se consolida como alternativa até as convenções de junho. Ex-presidente do Partido Cidadania, Roberto Freire, vai pedir a convocação de uma reunião da Federação PSDB Cidadania para a próxima semana para defender o lançamento do nome de Aécio Neves.
10: E aí, tirou não tirou o sono de Lula, de Flávio, dos demais pré-candidatos aí, viu? Tirou o sono.
9: O PSDB, antes de pensar em lançar uma pré-candidatura à presidência da República ou o candidato propriamente dito, ele precisa se reinventar, certo? Se reinventar. A partir daqui, aqui na Paraíba, por exemplo, morreu.
10: Homem Aécio, né? Não é mais nenhuma força assim, política em Minas, homem.
9: Não, então.
10: Nem em Minas mais é.
9: Assim, qual o discurso de Aécio? Vai fazer o que agora? Você entende? Sim. O que é que tem de novo?
10: Roberto Freire querendo espaço na imprensa.
9: Justifique. Não, ele precisaria pensar primeiro na cidadania, né? Que é outro partido que morreu também.
10: Não, mas é porque não existe a federação, né?
9: Então, é isso. Ele podia estar cuidando do próprio partido, inclusive.
8: Seu Fábio Augusto, a palavra final é que fica, seu Fábio Augusto.
10: Desejar a todos um excelente final de tarde aí. Final não, início de tarde, né? Nós ainda estamos no início de tarde aí e até amanhã.
8: Você tá querendo ir pro Happy Hour, é lá do Frigideira, pelo jeito, né?
10: Vamos embora, tô doidinho.
9: Deixa o menino ir, rapaz.
8: Sony!
10: Vou com você, vou com ele, vou com ele.
9: A palavra final. Boa tarde a todos e até amanhã.
8: Ora, Lula atualiza regras para Big Techs. Plataformas podem ser punidas por não remover conteúdo criminoso. É mais uma polêmica, é mais uma zoada que vai tomar conta do Brasil nas próximas horas. Agradecer demais pelo carinho da audiência, dizer para você não desligar o seu rádio, nem mudar de sintonia, porque daqui a pouco vem ele, meu amigo Petrônio Oliveira, com muita música, muita descontração aqui na Pop. A gente, se Deus quiser e ele há de querer, vai se reencontrar amanhã no Encontro dos Ponteiros. Tchau, tchau, Paraíba! Fiquem todos com Deus. Fui!
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10: Em Campina Grande, 2:05.
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12: Fala, fala, turma! Muito boa tarde! São exatamente 2:06. Olha que maravilha! Estamos chegando com tudo! O melhor das suas tardes está no ar. Muito prazer! Eu sou Ítalo Silva e hoje é quarta-feira, dia 20 de maio de 2026.
10: É isso mesmo, Ítalo. Boa tarde para você que está chegando agora, ouvinte. Seja muito bem-vindo. O Conexão Pop está no ar pela Pop Cariri FM 101.1, uma emissora do Sistema Pop de Comunicação.
12: Estamos ao vivo também no canal do YouTube, no aplicativo Radiosnet e no Facebook. Escolha onde ouvir e vem vem com a gente.
10: O Conexão Pop tem a Ítalo Silva e Samara Nunes.
12: Sonoplastia, Naomi Andrade. A superintendência do sistema pop de comunicação é dela, Reni Cláudia.
10: As tardes da Rádio Pop Cariri com uma super trilha sonora. Vem com a gente no programa que conecta você ao que mais importa.
12: Exatamente, Samara. Com muita informação, música e entretenimento do meu, do seu, do nosso jeito. A partir de agora, até as 4 horas da tarde, aqui na melhor, na número 1 de Campina Grande. Rádio Pop Cariri FM, avisa que tá no ar, viu? São 2 horas de programa. Eu, você e a Samara, todo mundo junto e misturado. Vem com a gente, tamo chegando.
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10: Ex-funcionária processa Renata Sorrá por exploração e pede indenização de quase R$1 milhão.
12: Eita, passado.
10: Esses atores globais, hein? Sei não, a Nazaré tá com a gota,
12: pois
10: né?
12: Pois é, minha filha, é demais. Que pegada foi essa? Disse Virgínia, viu? Ela tá viajando, ela tá em Dubai e... surgiu aí, né, uma polêmica porque ela beijou um macaco e ela falou isso quando o macaco deu um beijinho na boca dela. Que pegada foi essa? Em tom de brincadeira. Porém, ela recebeu várias críticas por causa disso. Daqui a pouco, não é treta ou fofoca, a gente comenta mais.
10: Pois é, minha gente, ó, sósia de Marília Mendonça pede desculpas após causar polêmica em show de Maiara e Maraísa.
12: Vixe, Maria. Ex-esposa de Matheus Aleixo nega volta com o cantor e diz, não é simples.
10: Chico, mas estão afirmando que eles voltaram.
12: Mas ela negou, né? Ela disse que não é simples.
10: Será?
12: Meu Deus, a pessoa leva H e ainda querer voltar, ainda tá conversando pra voltar. Porque se faz uma, faz duas, faz três.
10: Eita, não sei, né? Mas qual a previsão do seu signo para o dia de hoje? Isso e muito mais aqui no Conexão Pop.
12: E é claro que você, ouvinte, pode participar e ficar em conexão conosco lá no nosso WhatsApp, mandando áudio, mandando mensagem de texto também. Quem será que vai ser o primeiro ouvinte de hoje? Manda agora tua mensagem que ainda dá tempo. Nosso WhatsApp é o DDD83-3201-8651.
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10: E claro que você pode nos seguir também no nosso Instagram, que é o @popcariri101, e também nos assistir ao vivo através do nosso canal no youtube.com/radiopopcariri, entrar no chat ao vivo conosco no estúdio da Pop Cariri.
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12: Pois é, vem-se embora. 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Não esquece também de deixar o teu joinha. Lembrando, lá tem transmissão com imagem. Lá você nos conhece. Sabe quem é Ítalo? Sabe quem é Samara? Sabe o que a gente tá fazendo aqui nos estúdios da Pop? Então vem já pro nosso canal. Se inscreve, ativa as notificações e interage conosco também lá no chat ao vivo. E agora você fica por dentro dos destaques do dia com a melhor vibe, muita interatividade, viu? Tá só começando o melhor das suas tardes. E nós começamos bem com ele, Daniel Almeida, Sinais.

0: Em Campina Grande, são exatamente 2 horas e 20 minutos, confirmando, 2 e 20, Conexão Pop de volta, começamos bem, viu? Daniel Almeida, Sinais, e ela, Samia Maia, com um poporri maravilhoso, Veneno. Olha, ela soltou muito veneno por aí, viu?
1: Você espalhou
0: muita magia.
1: Você solta veneno, Ida?
0: Não, só solta magia, entendeu?
1: Tá. Olha ele, só solta feitiço, né?
0: Só feitiço. É isso, estamos de volta aqui com o programa número 1 de Campina Grande, o programa que mais cresce em audiência. Pela número 1 de Campina Grande, Rádio Pop Cariri FM 101.1. 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
1: Todo mundo pop, boa tarde, você que tá chegando agora, seja bem-vindo ao Conexão Pop com Ítalo Silva e Samara Nunes. Claro que aqui a gente vai ficar até 4 horas da tarde com muita música boa, tem informação, tem fofoca, tem entretenimento e muito mais pra você hoje, quarta.

0: quarta-feira, viu? Quarta-feira, dia...
1: Dia 20 de maio!
0: Dia 20 de maio, gente, eu esqueci! O tempo tá voando tanto que eu esqueci. Caramba, hoje é dia 20 de maio, Ítalo.
1: Pois é, dia 20 de maio, né? Exatamente 2 semanas para começar o maior São João do mundo, que inicia dia 3 de junho. Faltam exatamente 2 semanas, meu Deus.
0: Rapidinho. Você tá preparado, pronto e querendo?
1: Preparado? Não tô não, Samara. Nem pronto, mas tô querendo. Tô me preparando. Tô em processo de preparação. E você?
0: Comece a se imunizar, viu?
1: Pois é, tô precisando, que eu tô com um pigarro na garganta que não passa nunca, menina.
0: Ah, eu entendo, eu entendo.
1: Enfim... Seguimos aqui, né, Samara?
0: Isso, vamos embora saber quem foi o primeiro ouvinte que entrou em contato conosco agora.
1: Bora ver quem foi o primeiro que interagiu conosco através do nosso WhatsApp, DDD83-3201-8651. O primeiro de hoje foi o Jula Mac Mariano, direto de Patos.
0: Olha, Patos tá ganhando, viu, essa audiência. Obrigada, Jula Mac, abraço.
1: Pois é, Jula Mac sempre ligado aqui, sempre interagindo, sempre mandando sua boa mensagem no WhatsApp. Ele que é popzeiro, né, Samara? Sempre isso. Na audiência. Olha, ele tava sumido, mas ele apareceu. Quem é vivo sempre aparece, viu, Samara? O Jobson!
0: Ah, oi, Jobson, boa tarde, tudo bem? Não fique longe, senão a gente chora, por favor.
1: Sumiu, Jobson, tava de férias, conta pra gente. Tava aproveitando, deu uma sumida, mas que bom ter a sua audiência de novo aqui no programa Conexão Pop. Aquele abraço pra você e muito obrigado pela audiência. Logo depois, nós tivemos a querida Lúcia Fernandes.
0: Oi, Lúcia Fernandes, boa tarde, tudo bem?
1: Inclusive, a Lúcia já chegou mandando áudio, viu? Já a gente toca o seu áudio, Lúcia. Socorro Aquino na audiência.
0: Socorro na audiência, boa tarde, linda.
1: Um beijo, Socorro. Direto do bairro Bodó Congó, Daniel Moral.
0: Daniel na sintonia, obrigada.
1: Temos também, Samara, o Cláudio na audiência.
0: Cláudio na audiência, obrigada, Cláudio.
1: Obrigado pela audiência, viu, Carlos? Aquele abraço pra você. E ele tá bem acompanhado. Ele está com a Juliana e a garota Esther. Estão também na audiência. Olha, junto com o Cláudio, viu?
0: Juliana e Esther, obrigada pela sintonia de vocês. Abraço, queridas.
1: Pois é, ele falou o seguinte: estou na escuta aqui no carro da prefeitura com Juliana e garota Esther. Um grande abraço, um grande beijo pra vocês. Obrigado pela audiência. Continuem ligadinhos. E claro, vocês queiram pedir alguma música, pode ficar à vontade, que o espaço aqui do Conexão Pop está aberto para aquele pedido musical maravilhoso. Tá certo, Cláudia? É só mandar aí no nosso WhatsApp. Olha, Lúcia Fernandes aqui na audiência, mandando coraçãozinho e beijinhos. Beijo, beijo, beijo.
0: Amo, beijos, minha linda. Um cheiro pra você.
1: Já a gente toca o seu áudio. 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Então divulga
0: isso
1: muito!
0: Isso mesmo! Vamos embora. E agora, Ítalo, bora refletir?
1: Claro, bora refletir sim, bora dar continuidade com esse programa maravilhoso nesta quarta-feira, dia 20 de maio.
2: Frase do dia:
1: se reconhecer é entender que a sua essência vale mais do que qualquer opinião de fora. Quando você sabe quem é, ninguém apaga a sua luz.
0: Exatamente isso. É quando a gente se reconhece por dentro, a gente sabe quem somos, sabe a nossa essência. E quando a gente sabe, a gente o quê? Espalha luz.
1: Verdade.
0: A gente espalha a nossa luz. E quando a gente é luz, ninguém consegue apagar a nossa luz. Podem tentar, podem fazer o que for, podem ir contra a gente, mas não consegue. Porque quem nasceu pra ser luz... nunca vai se apagar.
1: Exatamente, é isso, né? Você se reconhecer e entender que a sua essência vale mais do que qualquer opinião de fora. Você sabe o que você merece, você sabe o que você está disposto a aceitar também, né? Então, quando você sabe quem você é, ninguém vai apagar a sua luz, porque você tem a certeza do que você é, a certeza do que você entrega para o universo, do que você entrega para o mundo, do bem que você faz. Então, é você também não se deixar abater com a opinião do outro, porque às vezes ninguém construiu nada e quer dar opinião na sua vida e termina ali desmotivando em algum projeto, em algum sonho, e você termina começando a duvidar de si mesmo. E você não pode deixar outra pessoa ditar o que você deve fazer. Você tem que se reconhecer como uma pessoa forte, guerreira e determinada.
0: Quem nasceu pra ser vagalume nunca vai ser tatu dentro de um buraco.
1: Eita, menina, arrasou! Uma frase de efeito, né?
0: Foi agora que eu inventei.
1: É isso, tem curiosidade do dia.
0: E hoje tem curiosidade do dia, Ítalo. Você sabia?
1: Dia 20 de maio é dia de quê, Samara? Conta pra mim.
0: Olha, hoje é dia da abelha.
1: Hoje é dia também da Ascensão do Senhor.
0: Dia do pedagogo.
1: E dia do comissário de menores.
0: Olha, já que hoje é dia da abelha, se você fosse preferir, você preferia o mel puro na colher ou mel acompanhado de frutas?
1: Olha, eu gosto acompanhado de frutas. Eu sou apaixonado por frutas, então eu prefiro mel com ali frutas. Com frutas. Gosto também
0: no café.
1: Mel com pão.
0: Com pão.
1: O pão, aquele pão...
0: Nunca comi
1: de
0: assim.
1: Forma.
0: Nunca comi.
1: Eu
0: assim.
1: Uso pra correr. Você pega o pão de forma, coloca o mel e come. Dá
0: Nossa,
1: mais energia.
0: Sabe o que eu gosto? Eu gosto, tipo, no café, sem açúcar, eu coloco mel e canela.
1: Também fica gostoso. Fica
0: uma delícia.
1: Fica aquele sabor, né?
0: Isso. E
1: marcante.
0: Você, ouvinte, você prefere o quê? O mel puro na colher?
1: Sim.
0: Ou o mel acompanhado de frutas? Conta pra gente.
1: Olha, difícil essa, viu, minha gente? Responde lá no nosso WhatsApp, DDD83-3201-8651.
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0: É isso, vamos embora. Fica conectado conosco até as 4 horas da tarde. E lembrando pra você, na verdade avisando agora, né, Ítalo?
1: Sim.
0: Hoje tem sorteio!
1: Pois é, hoje tem sorteio de um par de ingressos para a Vila Sítio São João, tá certo? 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E você, fica ligado na nossa rádio, participe do sorteio e venha curtir o melhor do forró com a gente, forrozeiro.
0: É isso mesmo, daqui a pouquinho a gente conta pra você como é que você vai fazer pra participar, tá?
1: Exato.
0: Então fica aí escutando, assistindo o programa, porque depois, tá, em outro bloco, a gente conta. Mas não sai da sintonia, porque a gente vai de música e volta já.

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2: Em Campina Grande, são exatamente 2 horas e 38 minutos, confirmando, 2h38, viu? Olha o Conexão Pop de volta aqui pela Rádio Pop da FM. Eu tô pop, Samara tá pop, tá todo mundo pop.
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2: Pois é, Samara, todo mundo aí na audiência, né, da 101.1. E claro, lembrando, você pode interagir conosco, você que faz esse programa acontecer, ouvinte. Lá no nosso WhatsApp, é só você mandar seu abraço, seu beijo, seu boa tarde, falar de onde você está nos escutando. DDD 83-3201-8651.
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3: Isso, curte, comenta, compartilha, ativa as notificações para quando a gente entrar, já ativar para você e fica aqui conosco. 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
2: 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Se você quiser compartilhar, né, com algum amigo seu que tá morando fora do Brasil, tá morando fora da Paraíba, não consegue escutar pelo rádio, então divulga o site Radiosnet, porque ele vai ouvir e vai se divertir muito toda tarde, de segunda a sexta, das 2 às 4 horas, comigo, Ítalo Silva, e com ela, Samara Nunes. Vamos embora dar continuidade com esse programa maravilhoso. Aqui pelo canal do YouTube, Samara, tem interação, viu? Olha o Julamec Mariano por aqui. Boa tarde, jovem.
3: Boa tarde, Julamec. Como é que você está?
2: Eduardo Praia também tá por aqui, viu?
3: O nosso fã número 1, Eduardo Praia.
2: Pois é, olha ele. Oi, Paraíba. Quero ganhar o par de ingressos.
3: Obrigada, mas você não vai ganhar, não, porque você pode comprar.
2: Nem na Paraíba ele mora, né?
3: Pois é, nem
2: era
3: na Paraíba
2: sonho
3: ele
2: dele,
3: mora.
2: Era o sonho dele.
3: Ele nem vai estar aqui no São João, vai pra Caruaru.
2: Segundo ele, que eu não acredito não, viu?
3: Eu
2: daqui a pouco
3: não.
2: Ele vai estar tá aparecendo aí por Campina Grande.
3: A gente
2: ele
3: sabe
2: tá
3: que ele
2: vergonha.
3: Paga muito pino, né?
2: Pois é, ele bate muito pino, é. Batedor de pino grande, minha gente. São 2 horas e 41 minutos. Lembrando, né, o Eduardo, já que ele falou que é o par de ingressos, a gente tá lembrando a você que sintonizou agora, vai ter sorteio de um par de ingressos para o sábado da Vila Sítio São João, com Eliane Aduílio Mendes. Vai ter também aí muita música boa, minha gente, no sabadão da Vila Sítio São João, dia 6 de junho, tá certo? Além de Aduílio, além também, Samara, do Dorival Dantas, né, da Eliane, vai ter Kátia Silene.
3: É isso mesmo, uma programação completa e exclusiva pra você, ouvinte, lá na Vila Sítio São João, tá? Ítalo, vamos embora agora pra aquele quadro que revela as previsões dos signos?
2: Bora, só se for agora. Muita gente gosta, o pessoal deve estar ansioso pra saber. Lembrando, a previsão é pra hoje, viu? Quarta-feira. Começa agora o horóscopo
3: do povo.
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3: A gente inicia com os signos de Áries, Touro, Gêmeos, Câncer, Leão e Virgem.
2: Áries, o dia chega com muita energia e vontade de resolver tudo ao mesmo tempo. Aproveite essa disposição para colocar pendências em ordem, mas evite agir por impulso em conversas importantes. No amor, alguém pode precisar mais da sua paciência do que da sua opinião.
3: Touro, questões familiares e emocionais ganham destaque hoje. Tente desacelerar e ouvir mais o coração antes de tomar decisões. Já no trabalho, sua praticidade será essencial para evitar problemas maiores. Um momento de tranquilidade vai renovar suas forças.
2: Gêmeos, sua comunicação estará poderosa nesta quarta-feira. Um ótimo dia para entrevistas, negociações, encontros e novos contatos. Só tenha cuidado com exageros ou promessas difíceis de cumprir. No amor, o diálogo pode aproximar ainda mais.
3: Câncer. O momento pede mais atenção à vida financeira e ao seu bem-estar emocional. Evite gastar por impulsividade e tente organizar melhor sua rotina. Uma boa notícia pode surgir no final do dia, trazendo mais segurança e confiança.
2: Leão. Você pode sentir emoções mais intensas hoje, mas isso também ajudará a enxergar situações com mais clareza. É hora de cuidar da autoestima e evitar carregar problemas que não são seus. No amor, demonstre mais carinho e menos orgulho.
3: Virgem, o dia favorece amizades, parcerias e projetos em grupo. Pessoas importantes podem abrir portas ou trazer ideias interessantes para o seu futuro. Confie mais no seu potencial e não tenha medo de mostrar suas opiniões.
2: Olha, é isso, primeiro bloco do Horóscopo do Povo. Ok, a gente volta já, tá certo, com o seu áudio que você enviou para o nosso WhatsApp. Então, se você quer ter seu áudio tocado, envie agora mesmo para o nosso WhatsApp DDD83-3201-8651 e a gente volta já, viu? Com mais Horóscopo do Povo, com Libra, Escorpião, Sagitário, Capricórnio, Aquário e Peixe. São 2h45.
3: Sai daí, a gente volta já e vamos de música aqui.
2: Claro, vamos com ele, Bob, Henrique Castro e Grupo ligado. Menos é Mais.
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0: Em Campina Grande, 2h52. Voltamos com a melhor audiência do Rádio Paraibano, que é aqui na Pop Cariri. Boa tarde pra você que tá chegando agora. Seja muito bem-vindo ao Conexão Pop com Ítalo, Silvio e Samara Nunes. Não sai daí, fica conosco até as 4 horas da tarde, porque aqui tem muita música boa, tem entretenimento, tem fofoca e tem o melhor do Rádio Paraibano, que é a sua audiência, né?
1: Exatamente, claro que sim, viu, Samara? E por falar da audiência, né? Olha quem tá por aqui marcando presença, a Cidália Brito. Oi, boa tarde, Ítalo. Boa tarde, Samara. Boa tarde, Naomi.
0: Boa tarde, a Cidália, querida, maravilhosa. Cheiro.
1: E ela colocou mais, viu? Para Samara e Naomi, aí mandou rosas. E para Ítalo, mandou um coração vermelho.
0: Que fofo.
1: Obrigado.
0: De orquídeas brancas.
1: Obrigado, a Cidália, pelo carinho, meu amor. Aquele abraço, aquele beijo. E claro, né? Sempre um prazer ter você conosco, ter a sua audiência todas as tardes aqui no programa Conexão Pop. Olha quem tá por aqui também, a Maria do bairro Monte Santo.
0: Oi, Maria, um abraço.
1: Um abraço e um beijo, Maria do bairro Monte Santo. Inclusive, ela já mandou áudio, já a gente toca o seu áudio. Só um momentinho, viu? Temos também o João Batista Alves Tavares.
0: João Batista, obrigada.
1: José Hermínio na audiência.
0: José Hermínio na sintonia, obrigada, um abraço.
1: Luiz Carlos, no bairro da Palmeira.
0: Luiz Carlos, obrigada.
1: Pois é, e você ouvinte, segue interagindo, é muito simples e é muito fácil. DDD 83 3201 8651.
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0: Pois é, manda o seu alô, manda a sua música especial, fala de onde você está, tá? E se você mandar seu alô, toca aqui também. Daqui a pouquinho no Toca Aqui Eu Canto, viu?
1: Pois é, claro que sim. São 2h54. Aproveite também, turma, para interagir conosco, tá certo? Lá no nosso Instagram, que é o @popcariri101, @popcariri101. E, inclusive, né, lá no Instagram você fica bem informado com notícias do Brasil e do mundo. Hoje teve lançamento oficial da programação do Imagineland on the Road 2026, que vai acontecer no mês de setembro, lá no Centro de Convenções. E Samara esteve lá fazendo uma cobertura completa, então já corre para acompanhar no nosso Instagram, @popcariri101.
0: Pois é, além disso, você participa do nosso quadro Toca Aqui Eu Canto, que começa agora.
1: Daqui a pouco a gente começa,
0: ah,
1: vamos já com
0: continuidade. Vamos dar continuidade, sim.
1: Com o horóscopo do povo,
0: estou
1: muito acelerada.
0: É, tô acelerada hoje, porque eu quero ganhar, né, gente?
1: Pois é, quer ganhar, né? Tá empate a semana, ela ganhou o segundo, eu ganhei ontem. Bora ver hoje. Hoje é o grande desempate. A gente conta com você, ouvinte. Daqui a pouco, Toca Que Eu Canto. A gente retorna agora pra finalizar, tá certo? O Horóscopo do Povo.
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1: A gente retorna com os signos de Libra, Escorpião, Sagitário, Capricórnio, Aquário e Peixes.
0: Libra, a vida profissional entra em destaque e oportunidades podem aparecer de forma inesperada. Sua criatividade estará forte, ajudando você a conquistar espaço e reconhecimento no amor. O equilíbrio entre razão e emoção será fundamental.
1: Escorpião, a quarta-feira favorece aprendizado, viagens, estudos e novas experiências. Você sentirá vontade de sair da rotina e buscar algo que traga mais sentido à sua vida. No amor, conversas sinceras tendem a fortalecer vínculos.
0: Olha aí, então, será que daqui a pouco chega uma experiência aí pra você? Novas experiências daqui pra mais tarde?
1: Será? Tomara!
0: Sagitário, mudanças emocionais podem mexer com você hoje. O ideal será evitar atitudes radicais e pensar melhor antes de reagir. O momento favorece reflexões importantes e reorganização de prioridades. Uma surpresa positiva pode surgir no caminho financeiro, viu?
1: Capricórnio, os relacionamentos estarão em evidência. O dia favorece reconciliações, acordos e fortalecimento de parcerias. Demonstre mais compreensão com quem está ao seu lado. No trabalho, união e diálogo serão essenciais.
0: Aquário, sua criatividade e vontade de inovar estarão em alta. Aproveite para colocar ideias em prática e buscar soluções diferentes para problemas antigos. O dia também favorece amizades e momentos de diversão. Cuide apenas do excesso da ansiedade, viu?
1: Peixes. O coração estará mais sensível e intuitivo hoje. Confie na sua percepção, mas evite absorver os problemas dos outros. Uma conversa especial pode trazer clareza sobre sentimentos e planos futuros. O dia favorece conexões verdadeiras.
0: É isso, esse foi o horóscopo do povo de hoje. Se você gostou, já manda uma mensagem especial pra gente.
1: Manda sim, tá certo? Lembrando, responde também a pergunta do dia de hoje, né, Samara? Já que hoje é Dia Mundial da Abelha, o que você prefere? Mel puro na colher ou mel acompanhando frutas?
0: É isso! Responde. Quando o mel é bom, a abelha sempre volta.
1: Pois é! São exatamente 2 horas e 58 minutos. Esse é o Conexão Pop. Olha quem tá por aqui, viu? Neno da Rocha na audiência.
0: Bora ouvir essa daqui a pouco pra ser comemoração do Dia do Mel, viu? Da abelha.
1: Claro, Simone e Simária, né? Quando o mel é bom, a abelha sempre volta. Neno, aquele abraço, aquele beijo. Obrigado pela audiência.
0: Beijos, Neno.
1: E a gente dá continuidade aqui com o programa Conexão Pop na número 1 de Campina Grande. Segue na audiência, segue pedindo abraço, segue pedindo beijo, viu? Porque é você que faz esse programa acontecer. Agora, bora de música aqui no Melhor da Cidade, no Conexão Pop.
0: Agora mesmo.

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0: em Campina Grande, 3 e 6. Voltamos com essa programação incrível pra você, confirmando, Ítalo.
1: Claro, são 3 horas e 6 minutos aqui na Rádio Pop Cariri FM. Conexão Pop de volta aqui, viu, minha gente? Claro, com você, ouvinte, que está conosco desde as 2 horas da tarde, você que está a caminho do trabalho, você também, né, que está a caminho de casa, está voltando do trabalho ou está no trabalho e na audiência, muito obrigado pela sua audiência, viu? Lembrando, você pode interagir conosco lá no nosso WhatsApp, que é simples, fácil, se prepara para anotar.
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0: Pois é, já chama lá no WhatsApp, manda o seu alô, pede a sua música especial, manda o seu áudio que daqui a pouco a gente toca no Toca Que Eu Canto. No... Eita! Fala, eu tô muito animada hoje pro Toca Que Eu Canto, né?
1: Pois é, tá muito ansiosa. Então já que você tá ansiosa, bora logo começar com o Toca Que Eu Canto hoje?
0: Vamos, agora mesmo!
1: Simbora!
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0: E é muito simples, muito fácil pra você participar, tá? É só você ir lá no nosso Instagram, @popcariri101, vai nos stories. Nos stories vai ter uma enquete com duas músicas. Uma música escolhida minha, a de Ítalo. Você vota na música que você quer, a música, né, que você escolheu. A música que ganhar vai ser tocada no fim do programa.
1: Pois é, será tocada no final do programa a música mais votada, tá bem, do Toca Que Eu Canto? Vamos conhecer, lembrando, é lá no nosso Instagram, @popcariri101, a votação lá na enquete dos stories. Qual foi a sua escolha de hoje, Samara?
0: A minha escolha foi Matheus e Cauã, Auge da Saudade.
1: Olha, tá com saudade, olha.

0: toca, que eu canto.
1: É isso, só que essa referência tá sendo tocada com Heitor Santos, mas a música é de Matheus e Cauã, tá?
2: Heitor Costa.
1: Heitor Costa.
2: É isso. Olha, vamos embora.
1: Porque tem Heitor
2: Santos. Viu?
1: Heitor Santos também. É também.
2: Olha, vamos embora.
1: Sua música.
2: Minha música, Quem Chorava Hoje Ri, com Henry Freitas. Oh. Não tá sabendo.

0: maravilha! 3 e 9! Agora é com você, ouvinte! Duas músicas já escolhidas, né, Samara?
1: Isso mesmo.
0: Nosso ouvinte agora que vai decidir. É só você votar muito lá no nosso Instagram, @popcariri101. Henry Freitas ou Matheus e Cauã? Quem chorava hoje ri ou auge da saudade? São 3 e 10. Enquanto você volta, bora de música. E olha, Samara, já que hoje é dia da abelha, a pergunta fala de mel, né? Mel puro na colher, o mel acompanhado de frutas. Vamos com elas. Simone e Simaria, olha. Quando o mel é bom.
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0: em Campina Grande, 3h18. Voltamos com essa programação incrível. Seja bem-vindo, você que tá ligando o rádio agora, você que tá ligando a sua TV agora para nos ver ao vivo. Estamos com Conexão Pop das 2 horas da tarde até as 4 horas da tarde, com muita sintonia, música boa e o melhor do rádio paraibano.
1: Pois é, estamos de volta, viu, turma? Olha, só musicão vocês curtiram anteriormente. Desejo de Menina, Mel e também Simone Simaria. Quando o mel é bom, o que é que tem quando o mel é bom, Samara?
0: A abelha sempre volta, mas se não tiver mel mais pra abelha?
1: Aí tem que arrumar outra abelha pra fazer a produção,
0: ah,
1: né, do
0: tá,
1: mel.
0: Ah, entendo, tudo bem.
1: Porque não é a abelha que produz o mel?
0: É a abelha que produz o mel.
1: É, não. Aí tem que arrumar outra abelha pra produzir o mel, entendeu? É. Que é pra ela, pra outras continuarem voltando.
0: Ah, tá certíssimo.
1: Principalmente quando o mel é gostoso, né?
0: Ah,
1: é bem saboroso e docinho.
0: Mas tem mel que fica ruim, amargo.
1: Estraga, né, menina? Ficou até nervosa, o microfone até saiu, Samara. Quem tá no nosso canal do YouTube viu tudo, viu, Samara? A gente falou do mel, Samara ficou nervosa, o microfone soltou na mão dela, menina. Eita! Que eu queria falar que não posso, o horário não permite. Mas enfim, são 3 horas e 19 minutos. Esse é o Conexão Pop, minha gente, aqui na número 1 de Campina Grande, claro, com a sua audiência. Até as 4 horas da tarde. Olha quem acaba de interagir conosco, China Almeida, lá na UFCG.
0: China Almeida, boa tarde, querido. Seja bem-vindo ao Conexão Pop.
1: Lembrando, turma, hoje tem sorteio de um par de ingressos para a Vila Sítio São João, tá certo? E você terá a oportunidade de ganhar. Lembrando, o par de ingressos vai ser para o sábado, dia 6 de junho. Eliane Dodival Dantas, Aduílio Mendes e também Kátia Silene.
0: É exatamente isso, uma programação exclusiva pra você durante todo o São João da Vila Sítio São João. E aqui a gente vai sortear alguns ingressos, né? E
1: sim,
0: hoje
1: claro.
0: Tem sorteio especial.
1: Pois é, segue na audiência, segue interagindo lá no nosso WhatsApp, DDD83-3201-8651.
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1: Falar é ouvinte, né? Porque tem ouvinte mandando áudio interagindo conosco.
2: 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Fala, eu ouvinte.
1: Oi, boa tarde.
3: Boa tarde, Ítalo Moral e Samara Moral em Otamil. Nessa quarta-feira estou na escuta do Conexão Pop Cariri FM com Ítalo Moral e
1: boa
3: Samara
1: tarde.
3: Moral em Otamil. Nessa quarta-feira, primeiro lugar, líder de audiência.
1: Segundo,
3: papai. Programa no Otamil. Hoje eu queria ouvir qualquer música. Manda alô pra Rabicó, João da Cruzeiro, Paulo da Cruzeiro, amigos motores da empresa, Cruzeiro, Geram, Bianca, Seu Barbó, Israel, Bilzinha, Marília, Mils, Pipió, Sucessando, Fessando, YouTube, Socorro, Edilama, e todos os ouvintes do Pop Cariri FM, Escudita, Lô Moral e Samara Moral, Nota Mil, que programa, é Nota Mil,
1: Daniel
3: Moral, 101.1, Bota com Gota 2023, a rádio, todo mundo é pop.
1: É isso, tem mais, oi, boa tarde.
4: Oi. Boa tarde, minhas fofuras.
1: Boa tarde.
4: Já estou aqui na sintonia da melhor programação da cidade. Hoje
1: boa.
4: Eu quero ouvir uma música da banda Calcinha Preta, pode ser?
1: Claro que
4: eu
1: sim.
4: Eu quero oferecer para todos os ouvintes fiéis, para todos dessa rádio maravilhosa, para o nosso amigo Daniel Moral e para todos que estão na sintonia da melhor programação, onde todo mundo é pop. Um abraço para todos. Beijos.
1: Obrigado, beijo.
5: Boa tarde, turma linda.
1: Boa
5: passando
1: tarde.
5: Para desejar um bom trabalho.
1: Obrigado.
5: Boa tarde.

0: E sempre ligadinha nessa programação top e pop.
1: Obrigado.
0: Sempre na escuta. Maria aqui de Monte Santo, trabalhando e escutando essa programação top e pop.
1: Eita, gostei, viu? Essa programação top e pop aqui na Rádio Pop Cariri FM. Esse é o Conexão Pop. Sempre no ar de segunda a sexta, das 2 às 4 horas da tarde, comigo, Ítalo Silva, e com ela, Samara Nunes. E você, ouvinte, segue interagindo, segue mandando seu áudio, tá certo? Não precisa ter vergonha de interagir conosco. Maria do Monte Santo, faça igual ela, né? Faça igual também o Daniel Moral e a Socorro Aquino. E o bom da Socorro é que ela comprova, viu, Samara? Ela comprova que tá na audiência. Eita, que alegria, que dia é maravilhoso. Isso.
2: Que dia incrível, que meninos risonhos, que ri, que sonha, né?
1: Só quem tá no YouTube tá vendo essas pérolas, viu, meu povo? Por isso que a gente fica rindo, por isso que a gente fala. Se inscreve no nosso canal do YouTube, que lá você confere tudo. Você confere os bastidores, você garante boas risadas, além de ficar por dentro, né, do Conexão Pop e se informar conosco. Vem-se embora! Interage muito, tá certo? O nosso canal do YouTube é Rádio Pop Cariri, viu, Samara?
2: Isso! Interage, curte, comenta, compartilha e ativa as notificações para quando a gente entrar online já notificar para você.
1: E tem mais ouvinte na audiência, olha que privilégio, ele, chefe Ricardo Cândido na audiência conosco aqui.
2: Olha, chefe Ricardo, obrigada pela sua sintonia.
1: Pois é, obrigado pela sintonia, viu, aquele abraço, aquele beijo. O chefe Ricardo Cândido, né, ele que é diretor-geral do Garden Resort.
2: Olha,
1: que maravilha ter a sua audiência, inclusive cozinha muito bem, viu? Maravilhosas receitas dele, já provei. E São João tá chegando, será que vem alguma coisa especial?
2: Pois é, de vamos conhecer, né?
1: De São João, a canjica,
2: né?
1: A pamonha. Quem sabe ele não vem aqui dar algumas dicas para os nossos ouvintes.
2: Verdade,
1: também.
2: Vamos fazer um convite especial, está convidado,
1: pois é,
2: viu, chefe?
1: Arraiada Pop, vem aí a Arraiada Pop. Vocês já sabem, né? Uma programação exclusiva de São João, com dicas preciosas, com muita música boa, muito forró e aquele esquenta maravilhoso de São João. São 3 horas e 24 minutos e a gente dá continuidade com esse programa maravilhoso. Com vocês agora, Eliane Dodival Dantas, é o esquenta pra Vila Sítio São João. Me dá seu coração.
2: Olha, não dou não.
1: Eita, menina. Como é fechada para namoros e paixões.
2: Só depois do São João.
1: Fora de música.

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16: Em Campina Grande, 3 horas e 37 minutos. Confirmando, 3 e 37. Conexão Pop de volta aqui, viu? Pela número 1 de Campina Grande, Rádio Pop Cariri FM. Eu tô pop, você tá pop, Samara tá pop, tá todo mundo pop.
17: Todo mundo pop.
18: Na melhor que a Rádio Pop Cariri, né, minha gente? Vem ficar conosco até as 4 horas da tarde aqui juntinhos.
16: Claro que fica todo mundo pop, né, Samara? Afinal, nós tocamos sempre as melhores músicas. Nós temos também os melhores ouvintes. Então tá todo mundo pop, todo mundo feliz, todo mundo se divertindo. Sempre de segunda a sexta, das 2 às 4 horas da tarde. Eu, Ítalo Silva, junto com ela, Samara Nunes, trazendo o melhor aqui, né? Sempre entregando o melhor pra você, ouvinte, porque você merece o melhor da Rádio Pop Cariri FM. Muita informação, música boa, entretenimento, fofoca, enfim, só coisas maravilhosas. São 3 horas e 38 minutos. Hoje é quarta-feira, tá sentindo falta de algo, Samara?
18: Claro que sim, de fofocar, né?
16: Eita, quer fofocar, é?
18: Vamos embora.
16: E tem muitas polêmicas, né,
18: pois
16: por aí?
18: É, babado.
16: Tem muitas polêmicas, então bora dar uma fofocada rápida. É treta.
18: Ou é fofoca?
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16: Pois é, nós lhe contamos agora o que está rolando no mundo dos famosos. Já que ela tá em alta, o povo não tira o nome dela da boca. Bora com ela.
18: Virgínia
16: Fonseca. E ela voltou a movimentar as redes sociais durante sua viagem internacional a Dubai, nos Emirados Árabes. Pois é, minha gente. Desta vez, o que chamou a atenção dos seguidores não foi um passeio de luxo ou uma compra de alto valor. Se bem que teve uma compra aí dela que chamou a atenção. Não foi um relógio
18: Caris.
16: Valor aí milionário, minha gente. Mas enfim, o que chamou a atenção agora não foi nenhuma compra dessas. Foi uma atitude, um fato inusitado durante sua visita a um zoológico lá em Dubai. E aconteceu ontem, né, na terça-feira, dia 19 de maio. Virgínia compartilhou registros da visita ao local por meio dos stories no Instagram. Nas imagens, ela mostrou diferentes animais, incluindo girafas e macacos, enquanto registrava parte do passeio turístico. O conteúdo, que inicialmente tinha caráter leve e de entretenimento, acabou ganhando grande repercussão, Samara, por conta de uma interação específica com um dos animais do zoológico.
18: Exatamente. E assim, gente, ó, em determinado momento da visita, um macaco apareceu no colo de uma mulher que acompanhava o passeio, né? O animal estava vestido de um pequeno uniforme de basquete, o que chamou a atenção dos presentes. Durante a interação, uma de suas amigas e sócia incentivou a aproximação da influenciadora com a frase: "Kiss, kiss, beijos, beijos", sugerindo contato com o animal para que a Virgínia desse beijo no macaco. Virgínia então decidiu participar da interação e acabou dando um beijo no macaco. Logo após o gesto, né, ela seguiu de forma espontânea e bem-humorada. Quem tá no YouTube tá conseguindo ver, ó, foi um beijo, né? E logo após ela disse, né, que pegada foi essa? Em tom de brincadeira, sem demonstrar incômodo com a situação, né?
16: Pois é, minha gente. Inclusive, quem tá no nosso canal do YouTube, né, tá vendo o momento do beijo, tá vendo como aconteceu, né, o macaquinho pegando ela assim pelo rosto e dando um selinho, uma bitoca na boca dela. E a cena rapidamente ultrapassou o ambiente dos stories e começou a circular em outras redes sociais, onde gerou ampla discussão. O episódio dividiu opiniões entre os internautas. Parte do público tratou o momento com humor, compartilhando memes e comentários descontraídos sobre a atitude da influenciadora durante a viagem. Por outro lado, também houve quem demonstrasse estranhamento com a interação e criticasse a exposição do animal em uma situação de contato direto com visitantes. As manifestações divergentes fizeram com que o assunto ganhasse ainda mais visibilidade na internet ao longo do dia.
18: Pois é, minha gente. Muita gente criticando a Virgínia até mesmo, né? Falando que isso foi uma zoofilia que aconteceu, né? De fato, com o animal, essa exposição toda. E também muita gente criticando, fazendo referência, tá? Que a gente tá tirando das redes sociais, do que o pessoal tá comentando. Muita gente tá criticando a Virgínia como se ela tivesse feito um racismo com o próprio Vini Júnior. Hoje a Virgínia veio dar seu depoimento nas redes sociais. Ela postou nos stories, falou que foi sem intenção, nada intencional. Ela realmente estava se divertindo, né, de fato ali. E aconteceu, foi algo muito espontâneo. Então muita gente tá vindo realmente, né, criticar. Muita gente tá comentando sobre esse caso que aconteceu, né, da Virgínia logo após o término do Vini Júnior. Então, assim, uma repercussão muito grande, né, Ítalo?
16: Sim, sim.
18: E o que é que você acha dessa situação?
16: Olha, é o seguinte, quanto à Virgínia, é isso aí que a Samara estava falando. Alguns internautas apontaram que a atitude de Virgínia seria uma indireta ao ex-namorado Vini Júnior, que é o jogador do Real Madrid da seleção brasileira, né? Foi convocado pelo Ancelotti. Mas enfim, teve uma pessoa que falou o seguinte: gente, a Virgínia beijando um macaco, isso aqui é um prato cheio pra racista fazer piada com o Vini. Às vezes a maldade tava na própria pessoa que chegou a comentar isso.
18: Chegou a comentar isso, né?
16: Mas enfim, diante disso, o que acontece? A Virgínia se explicou, como a Samara já disse anteriormente, foi aos stories falar que não teve nenhuma intenção, que na... por ela, inclusive ela sempre foi uma pessoa que esteve ao lado do Vini Júnior lutando contra o racismo, então não houve nenhuma maldade da parte dela em relação àquele beijo que ela deu.
18: Exatamente,
16: no macaco.
18: Exatamente.
16: O pessoal que levou na maldade, que levou com outras intenções o beijo dela ao macaco, mas ela disse que era só uma viagem. Enfim, inclusive ela estava indo apresentar uma live, ela parou para ter que se explicar nos stories.
18: É isso, é bem polêmico, porque tudo aconteceu pós-término. Né? E o Vini Júnior, ele já sofreu, vem sofrendo e sofre muito preconceito. Né? Então, a associação do macaco com beijo, muita gente está relativamente, né, fazendo alusão ao quê?
16: Ao Vini Júnior.
18: Né?
16: Que já é uma atitude
18: que
16: racista.
18: Que já é uma atitude racista. Né? Então, é muito complexo. A Virgínia é uma influenciadora, né? Muito exposta. O Vini Júnior é um jogador. Né? Então ali, tudo vai, tudo que a Virgínia fizer agora, tudo que o Vini Júnior fizer vai ser motivo de trocadilhos um do outro.
16: Exato.
18: Né? Então, muitas questões aí a gente vai trazer mais sobre, porque com certeza isso não vai parar por aqui.
16: Pois é, com certeza, ainda mais durante a Copa aí, qualquer coisa, se o Vini Júnior jogar mal, vão atrelar a Virgínia. Se a Virgínia fizer algo, vão atrelar o Vini Júnior. E a gente segue aqui, né, repercutindo sempre no É Treta, É Fofoca, qualquer moído do mundo dos famosos. São 3 horas e 45 minutos. E turma, vai rolar agora, tá certo? O sorteio do par de ingressos para o sábado da Vila Sítio São João. Olha,
18: aí,
16: eu vou informar agora como é que vai funcionar. Pega teu celular, já se prepara, já coloca na nossa conversa do WhatsApp, porque vai ser através do nosso WhatsApp, tá bem? DDD 83-3201-8651. São 3 horas e 45 e o primeiro ouvinte que ligar pra gente agora leva para casa o par de ingressos da Vila Sítio São João para curtir o sábado, dia 6 de junho. Primeiro ouvinte que ligar, leva para casa, tá certo, esse par de ingressos. São 3 horas e 45 minutos, liga agora. E enquanto você liga, nós vamos saber de quê? De música aqui na Rádio Pop Cariri FM.
18: Vamos embora.
16: 101.1. E se você quer o nosso número, é o DDD 83-3201-8651.
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0: Em Campina Grande, são exatamente 3 horas e 51 minutos, confirmando 3 e 51, esse é o Conexão Pop de volta aqui pela número 1 de Campina Grande. Vamos aqui rapidinho, viu, com o resultado do Toca Que Eu Canto.
1: Olha, quem ganhou?
0: Eu acabei de votar, de acordo com a votação. Quem tá na frente, 67 contra 33, é quem chorava hoje ri, Henry Freitas.
1: Deixa eu ver, que eu não acredito.
0: Olha aqui.
1: Mentira, quem ganhou foi Matheus e Cauã.
0: Que conversa, Henry Freitas, no final do programa.
2: É hora de dar tchau.
0: É isso, e antes de dar tchau, dá certo. Já tivemos aqui o grande ganhador. Foi o Pablo Rômulo da Silva Tavares. Parabéns, Pablo. Mande pra gente seu nome, CPF, telefone seu e também do seu acompanhante ou da sua acompanhante. E vamos embora. E assim a gente encerra mais um Conexão Pop pela Pop Caribe FM 101.1, uma emissora do Sistema Pop de Comunicação.
1: Isso, já anota aí, ativa o lembrete, porque amanhã, a partir das 14 horas, tem mais vibe boa, muita música top, né? E aquele bate-papo que só rola aqui no Conexão Pop.
0: Amanhã é sexto... Não, amanhã é quinta-feira, já tô querendo a sexta.
1: Tem programa sim.
0: Pois é, e o Conexão Pop tem a apresentação de Ítalo Silva, eu mesmo, e ela, Samara Nunes.
1: A sonoplastia era Naomi Andrade, a superintendência do Sistema Pop de Comunicação é dela, Reni Cláudia.
0: E uma dica extra, ouvinte, pra você não perder nada, acesse já o portal Pop Notícias e segue a gente no nosso Instagram, que é o @popcariri. 101.
1: É exatamente isso, meus amores. Muito obrigada pela sintonia de vocês. Amanhã a gente volta com muito mais. Quinta-feira, dia de TBT, Replay das Antigas e o melhor pra você. Fique com Deus, lembre-se que você pode tudo.
0: Muito obrigado pela audiência, viu, nesta quarta-feira. Foi incrível ter você até agora. Um beijo, beijo, beijo. Fica com Deus e lembre-se, já deu tudo certo pra mim, pra você e pra todos nós. Eu sou Ítalo Silva e eu fui!
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6: Em Campina Grande, na Paraíba, 16 horas e 1 minuto.
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6: Muito boa tarde, meus amigos. Estamos chegando a partir de agora com o programa Dialogando, formado através da Rede Nordeste de Comunicação. Estamos juntos a partir de agora com a Rádio Pop Cariri FM 101.1, com a TV Nordestina Canal 179, com o portal Página 1PB e o blog do Abílio José. Juntos até às 17 horas, trazendo notícias, entrevistas e opinião. Junto comigo aqui nos estúdios da Pop, Nalmir Andrade, já na TV Nordestina, Flávio Gomes, no escritório do portal Página 1, Giovana Maia, e o próprio Abílio José acompanha e organiza tudo no blog do Abílio. Você pode participar e acompanhar pelas redes sociais, Facebook, Instagram e YouTube.
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6: Também você já sabe, está conosco o portal Página 1, em que você acompanha em tempo real.
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6: E participa pelo WhatsApp. O WhatsApp da Pop Cariri é esse.
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6: Muito bem, juntos agora até 17 horas você acompanha trazendo opinião. E opinião aqui sempre é no Ponto de Vista.
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6: Aproveitando, já desejando uma boa tarde a todos. Estamos juntos aqui pela Pop, pela TV Nordestina, pelo portal Página 1. E você está conosco nesta quarta-feira. Meus amigos, está acontecendo em Brasília o 27º encontro, a Marcha dos Prefeitos. Um encontro, quem acompanha a minha trajetória sabe que eu sempre elogio, um encontro necessário. A Marcha dos Prefeitos, nesses 20 e tantos anos, contribuiu para que os municípios obtivessem vitórias importantes de mais recursos, de mais verbas, desse contato direto de prefeitos com Brasília, com o parlamento, com o governo federal. Mas, observando algumas comitivas, parece que a Marcha dos Prefeitos, para alguns, perdeu o sentido, perdeu a razão e passou a ser uma forma de prestigiar aliados, componentes de governo, e me perdoem, desnecessário. São gastos desnecessários de algumas figuras que vão a Brasília e lá participam de alguns eventos da marcha, mas que está mais para passeio. Prefeito, vice, vereadores, já são as figuras políticas e públicas que são as figuras principais desse tipo de evento. A presença de secretários, de esposas, de maridos, a presença de auxiliares, ela não é necessária. Algumas esposas vão com seus maridos na desconfiança de achar que lá as garotas de programa que fazem realmente ponto vão terminar arriscando seu casamento. E olha que eu conheço muitos que lá foram e que as garotas de programa fizeram festa. Eu conheço inclusive um vereador que hoje é pastor numa cidade aqui perto, que até hoje ele deve o dinheiro do programa da garota a um ex-prefeito que ele pediu emprestado. Eu tenho essa história. Não vou dizer nome por uma questão de ética, mas ele me ouvindo, ele sabe que eu estou falando dele. E aí as esposas, com medo de seus maridos, terminam forçando a ida. E as comitivas estão ficando cada vez maiores. A questão é, quem está gastando? Da onde saem essas diárias? Quem está bancando tudo isso? E quais os resultados efetivos que vão sobrar para os municípios? Estou dizendo, é mais do que importante, é mais do que justo a ida de prefeitos e vereadores para esses eventos, porque lá a classe política tem contato e tem como pressionar governo e parlamento sobre as conquistas do municipalismo. Mas estão passando dos limites. Tem prefeito que está levando a esposa e a amante. E não é brincadeira. Isso quando leva a amante e não o amante. Esse é meu ponto de vista.
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0: Muito bem, estamos de volta com o Dialogando, 16 horas e 10 minutos. E nós, nossa equipe esteve na manhã de hoje acompanhando a agenda do governador Lucas Ribeiro, que esteve na manhã de hoje no Shopping Partage e lá participou do lançamento da Imagine Land, que é referente a um evento que acontece no Centro de Convenções e que mexe com o setor de hotelaria, que mexe com o setor de geração de emprego e renda e essa geração DIC, né? Essa geração Z. Então, nós tivemos e entrevistamos o ex-vereador, ex-presidente da Câmara Municipal, Marinaldo Cardoso, ele falando sobre a importância da Imagine Land para Campina Grande e para Paraíba.
1: E aí, ex-vereador Marinaldo, a importância desse Imagine Land mais uma vez em Campina?
2: É importante o Imagine Land, que para que alguns entendam é a terra da imaginação, é mais um evento cultural que está acontecendo em Campina e que tem mais uma vez o apoio do governo do estado da Paraíba, que tem ajudado muito a Campina Grande, incentivando a cultura, incentivando para que haja geração de emprego e renda, porque esse evento realizado faz com que se gere renda, se gere emprego, e esse é o nosso objetivo. Então quero parabenizar os organizadores, parabenizar o governo do estado e convidar todos já para no dia 25, 26 e 27 estar aqui presente, aproveitando a enorme audiência aqui de vocês, do Portal Leste, da Zona Leste, de Manso, através das suas redes sociais e da Rádio Caturité. E um forte abraço e que Deus continue nos abençoando.
0: Está aí Marinaldo participando do programa e participando de uma coletiva e falando sobre a Imagine Land. Quem também participou e a gente entrevistou foi a vereadora Calinha Dias. Ela participou e também analisou a importância do evento que acontecerá em setembro para Campina Grande.
1: Vereadora Calinha Dias, o governador Lucas Ribeiro lançando aqui Imagine Land, né? Vai ser em setembro aqui no Centro de Convenções, qual a importância?
3: Mais uma vez o governo do estado presente em Campina Grande, o nosso governador Lucas Ribeiro, que vem com toda essa força e essa garra, trazendo muitos eventos como esse que vai acontecer, que faz toda uma movimentação na cidade, né? Trazendo investimentos e um movimento no turismo. Esse evento que é de importância, que vai acontecer no Centro de Convenções em setembro, e não só esse evento, como ele vem investindo no São João, né, no São João e em todos os outros momentos, com a rede de saúde, com a rede de assistência e de segurança. O governo do estado sempre presente em Campina Grande.
0: Estamos também a vereadora Jo Oliveira, que participou do lançamento do Imagine Land lá no Partage, hoje pela manhã.
4: Vereadora Jo, qual a importância do lançamento deste evento aqui na cidade de Campina Grande com o governador Lucas Ribeiro?
5: Primeiro é importante lembrar a dimensão que o Imagine Land tomou, né? Vai ser a terceira versão, a segunda que será em Campina Grande. A gente sabe o público que movimenta, o tipo de gente, inclusive, que vem para cá, que curte essa cultura geek, pop, né? E que, obviamente, Campina Grande é um celeiro fértil para isso. Num período, inclusive, que vem muita gente não só do estado, é um evento de referência hoje, inclusive, a nível nacional. Então, coloca Campina Grande, mais uma vez, nesse calendário dos grandes eventos. E aí, ter o apoio, a parceria do governo do estado como principal incentivador, como principal parceiro nessa mobilização, com certeza é importante para a cidade e para quem gosta dessa cultura e que, enfim, vivencia tudo isso.
1: Para a candidatura a deputada está em pé?
5: Claro, de pé, na rua, conversando com as pessoas, construindo o caminho aí, para que dessa vez a gente consiga chegar à Assembleia Legislativa da Paraíba.
1: E aí, quem são os candidatos de jogo?
5: Nós temos o Senado definido já, né? Nós temos o senador veneziano, o pré-candidato ao Senado.
0: O governador João Azevedo também é um candidato dela. Ela estava votando aqui em Campina Grande na Poliana, o Ayrton, e ela é candidata a deputado estadual. E aí a gente teve que cortar porque houve um probleminha na edição. E nós entrevistamos também o governador, que participou e deu uma entrevista coletiva falando sobre diversos temas. Entre os temas falados, audiência com o prefeito Bruno Cunha Lima, parceria público-privada da Cagepa e outros temas palpitantes.
6: ...de toda a imprensa para a gente fortalecer e divulgar um evento fundamental que é o Imagineland, coloca a Paraíba e Campina Grande no centro do Brasil, no centro do universo, geek, do universo onde a gente traz aqui a cultura pop e realiza um dos maiores eventos da Paraíba. Ano passado tivemos mais de 30 mil pessoas circulando no evento, hotéis, hotelaria cheia, inclusive num período onde existe uma demanda menor por hotelaria, e é uma baixa temporada, e a gente pode nesse período fazer um grande evento em Campina que reflete em toda a Paraíba e também no Brasil. Então, e Campina que é uma referência, né? Daqui saiu um dos primeiros, digamos assim, personagens, que é o Flama, criado por Deodato Borges, um grande cartunista e criador campinense, e que por isso a nossa cidade tem essa vocação também, e a gente traz esse evento para fortalecer, para fazer com que o nosso estado continue sendo esse estado que atrai as pessoas através de turismo, através de grandes eventos, e o Imagineland é um desses grandes eventos.
7: A expectativa de público para este ano, qual foi do governo em relação a isso?
6: Olha, a gente está apoiando da mesma forma que no ano passado, e tem a expectativa de aumentar, inclusive porque esse ano o evento já vai contar com o teatro inaugurado, que no ano passado não contou. Né? Então a gente vai, se Deus quiser, no próximo dia 1º de julho, inaugurar o teatro, que tem capacidade aí para quase 2 mil pessoas, e lá eles vão poder realizar também outros eventos, outras atrações naquele espaço. Então a gente tem a expectativa aí de pelo menos a gente ter... Ano passado tivemos 35 mil pessoas, esse ano cerca de 50 mil pessoas, pelo menos, aí passando durante o evento.
7: Como será o apoio ao São João? O senhor vai receber Bruno Cunha Lima em audiência?
6: Já a gente está alinhando só a data. Na verdade, me parece que Bruno vai viajar, o prefeito vai viajar amanhã. Aí eu tinha sugerido a gente fazer amanhã e não deu, mas a gente está alinhando a data para poder realizar esse encontro, essa audiência administrativa, tratar das pautas de Campina. É muito importante, né, esse momento para a cidade.

0: Olha, a gente tratou lá em Brasília de pautas importantes, especialmente relacionadas ao alguns ministérios que vinham ajudando o governo do estado e os municípios com relação às chuvas que aconteceram e que atingiram muitas famílias paraibanas, especialmente no Vale do Paraíba, Santa Rita, Rio Tinto. E a gente espera destravar algumas coisas e ter mais apoio do governo federal nessas questões que aconteceram lá. Olha, isso aqui é um passo fundamental para a gente universalizar o saneamento. O novo marco do saneamento, ele estabelece que os estados têm que ter 90% de esgotamento sanitário. E para acelerar isso até 2039, e para acelerar e para trazer mais qualidade no serviço, foi criado através, inclusive, de uma modelagem do BNDES, uma modelagem feita pelo governo federal, feita com apoio do governo federal, para a gente poder fazer com que houvesse essa parceria público-privada, sem privatizar a Cagepa, sem vender o nosso patrimônio, o patrimônio dos paraibanos. Pelo contrário, a Cagepa vai continuar administrando, vai continuar, inclusive, a relação do paraibano vai ser com a Cagepa, não vai ser com essa empresa. Então, nós estamos levando, de forma efetiva, e vamos levar esgotamento sanitário para 85 municípios, onde muitos deles sequer têm esgotamento. Você se posicionar contra isso apenas porque é um período eleitoral, estamos vivendo um período eleitoral, é muito pequeno, é pensar muito pequeno. Né? Mas a gente vê de tudo, né? Vê até pessoas se posicionarem contra a ponte do futuro, que é a ponte da Paraíba, não é a ponte de Cabedelo, de Lucena, de Santa Rita, não. É a ponte do desenvolvimento do nosso estado. Então, esse é o nosso propósito, melhorar o serviço, fazer com que a gente leve desenvolvimento para a porta de cada paraibano. E estamos fazendo isso. De forma que a gente sequer se tratou aqui de privatização da Cagepa. Pelo contrário, a gente vai melhorar o serviço e a Cagepa vai continuar operando com um serviço ainda melhor.
1: Governador, como é que você está vendo essa questão do republicano pleiteando a vaga de vice na sua chave?
0: Olha, é natural que os partidos se posicionem dessa forma, coloquem, façam esse pleito, queira buscar. E isso a gente vai tratar com muita tranquilidade, junto com os partidos. A gente vai dialogar sobre esse nome que venha compor a vice e, acima de tudo, que seja uma pessoa que venha para contribuir, que venha para somar, assim como eu estive somando e estive diariamente ao lado do governador João Azevedo, acompanhando as ações do governo, as obras, tudo que tem acontecido. É tanto que vocês não perceberam que houve uma interrupção nas ações do governo, não houve alguma né? Até porque eu já estava lá, eu já sabia o que estava acontecendo. Então é alguém que venha também a somar e contribuir muito para o desenvolvimento do nosso estado.
2: Muito bem, então aí as palavras do governador sobre vários assuntos e muito calmo, muito tranquilo e demonstrando estar muito bem preparado para as perguntas. Está até saindo muito bem de algumas cascas de banana que estão jogando. Nós vamos ao intervalo, é rapidinho. Depois a gente volta com mais entrevistas e vou voltar a falar sobre aquele espetáculo, aquela porcaria que chamou-se o espetáculo da convocação da CBF.
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0: Muito bem, são 16 horas e 28 minutos e estamos com o Dialogando desta quarta-feira. Olha, meus amigos, a Prefeitura de Campina Grande, através da SESUMA, informou que o Parque Evaldo Cruz estará temporariamente fechado de hoje até o dia 30, período destinado à conclusão da montagem da estrutura do maior São João do Mundo. A medida tem como objetivo garantir mais segurança para a população, já que nessa etapa da montagem serão usados equipamentos de grande porte. E o Parque Evaldo Cruz, que está totalmente integrado ao Parque do Povo, estará dentro da estrutura do Parque do Povo, ampliando espaço para festas. Então, você já sabe, você costuma frequentar o Parque Evaldo Cruz, dessa vez, até o dia 30, estará fechado. É, mandar um abraço aqui a José Hildo, que está nos acompanhando, também a Micaela, está lá em Sumé. Um abraço, Micaela. É, também quem acompanha é Giovanni Santos. Será que é o jornalista? Eu acho que não. Mas também está nos acompanhando aqui Valber. Um abraço, Valber. O Léo. Um abraço a Léo. Meus amigos, nossa equipe também esteve presente na Câmara Municipal de Vereadores e entrevistou alguns vereadores sobre diversos assuntos. Entre as entrevistas, entrevistamos o vereador Sargento Wellington Cobra. Ele conversou com a nossa equipe sobre os apoios que ele vai dar nas eleições desse ano. Entre ele também deixou transparecer que deve acompanhar também a candidatura de Veneziano Vital do Rego ao Senado Federal. Vamos ouvir.
1: O reforço do seu apoio à candidatura de João Azevedo ao Senado Federal.
2: Exatamente. Semana passada estivemos na capital paraibana, nos reunindo ali com o nosso ex-governador João Azevedo, onde reiteramos o nosso apoio à sua candidatura ao Senado Federal. A Paraíba precisa continuar crescendo, precisa de representatividade no nosso Senado, e não há um melhor para a gente estar aí reforçando o nosso apoio para o primeiro voto como senador do que o nosso governador João Azevedo, que tanto fez pela Paraíba, que tanto fez por Campina Grande. Campina Grande, que tem hoje obras estruturantes, como o Hospital da Mulher, que está em construção ali no bairro das Malvinas, na Avenida Marechal Floriano Peixoto, o que será o maior hospital da Paraíba, além da construção ao lado ali do restaurante popular. Nós temos ainda já prontos, nós temos o Eixo das Nações, o Arco Metropolitano, nós temos o Centro de Convenções, o prédio do CICC, reconstrução da Escola Caique, isso entre tantas outras obras aqui na nossa cidade, aqui em Campina Grande. Então, João Azevedo não foi bom só para a Paraíba, mas também de forma muito especial para Campina Grande.
1: O senhor já decidiu o segundo voto?
2: Ainda não, ainda estamos conversando com as nossas bases, dialogando com o nosso grupo para que a gente possa decidir o segundo voto.
1: A vereadora Jo Oliveira declarou apoio a Veneziano. Existe essa possibilidade do Sargento Wellington, até pela a proximidade em eleições anteriores?
2: Existe sim, até porque Veneziano tem feito muito por Campina Grande, tem de fato feito o papel de senador. E a gente tem essa aproximação também com o senador Veneziano, tendo em vista que fui o vice dele quando entrei na política ali no ano de 2020, a convite do senador Veneziano, que me confiou a missão de ser candidato a vice-prefeito juntamente com a doutora Ana Cláudia. Então, existe sim essa possibilidade.
0: Então, inclusive, não só o Sargento Wellington, mas outros vereadores da oposição, a exemplo de João Oliveira, Pimentel Filho, o Sargento Wellington Cobra deve apoiar Veneziano, o vereador Rostam Paraíba também deve apoiar Veneziano. Então são vários vereadores da oposição que deverão votar em João e votar em Veneziano Vital do Rego. E outra turma deve votar em João e Nabor Vanderlei, como também deve votar em Veneziano e Nabor. Está uma misturada muito grande em Campina. Quem também foi entrevistado por nossa equipe foi o vereador Rostam Paraíba. ele cobrou a operação Tapa Buraco para a Zona Leste de Campina Grande. Então, Rostam, que vem, inclusive hoje ele cobrou a questão, a Energisa, sobre postes que estão quase caindo também na Zona Leste. E ontem ele cobrou essa operação Tapa Buraco.
1: Vereador Rostam Paraíba, o senhor tem solicitado obras de infraestrutura, operação Tapa Buraco, principalmente para a Zona Leste, por causa do efeito das chuvas, e já apresentou esse requerimento às secretarias?
3: Não, realmente já está na mão dos secretários aqui, né, que é Sesuma, na Sesuma, e precisa, né? Quando é essa estiagem, começa a tapar os buracos agora, porque na chuva não pode. Então, tem muitos buracos ali na Zona Leste aqui de Campina Grande e é o mais que a população pede, né? E os condutores de seus veículos, que sempre perde um pneu, né? Você vê que sempre a pessoa está ligando até para o meio de comunicação que passou numa via e perdeu o pneu do seu carro. Então, isso aí é o poder público de Campina Grande, tem que ver isso aí e começar a tapar os buracos, né? Inclusive, eu já vi ontem, ali perto do shopping Luísa Mota ali, já fazendo esse trabalho. Então o requerimento está sentindo efeito, né? E meu trabalho aqui nessa casa aqui é de cobrar, né? De cobrar ao poder público aqui de Campina Grande, né? Para fazer esse tapa-buraco. E também falei também com o secretário aqui da Prefeitura de Campina Grande para fazer a rotatória ali no... em frente à mercearia do Barrinha, né? Que pega a Félix Araújo, tem que ter uma rotatória ali naquela rua Santo Antônio. Então é isso que eu estou pedindo também aqui nessa casa, que faça essa rotatória lá, porque é muito grande o fluxo de alunos, né? Tem o Colégio Assis Chateaubriand, tem a escola, a escola do menino, que é nas Freiras, que Monte Castelo já conhece, tem a escola José Tavares, né? Então na hora que as crianças saem da aula, aí não pode nem atravessar aquela rua Santo Antônio ali, em frente à mercearia do Barrinha. Tem que fazer aquela rotatória.
0: Aí foi Rostam Paraíba, ele inclusive citando os locais em que é necessária a operação Tapa Buraco. Nossa equipe também entrevistou o vereador Dinho Papaléguas. Dinho Papaléguas fez um pequeno balanço sobre os requerimentos que ele apresentou e os pedidos que ele fez à Sesuma e à Segel em relação ao futebol amador e os campos de pelada de Campina Grande, para que fossem dado um olhar especial em termos de limpeza e patrulhagem.
1: Todinho Papaléguas, o senhor usou a tribuna essa semana passada para destacar a grande quantidade de requerimentos, de pedidos, em relação ao futebol amador de Campina Grande, tanto recuperação de campos quanto ajuda a torneios amadores. É importante esse trabalho.
4: Isso, Edson. Uma das nossas pautas aqui nessa casa é o esporte da nossa cidade. Já tínhamos protocolado alguns requerimentos solicitando a recuperação, a melhoria, a manutenção nos parques, Parque da Criança, que, diga-se de passagem, é muito bem cuidado pelo nosso amigo Júnior. Protocolamos também a recuperação e capinação do Parque da Liberdade, também muito bem cuidado, logo de pronto foi atendido pelo secretário. E também visitamos a Vila Olímpica Plínio Lemos para fazer esse pedido também, e a gente já vê o resultado, né, as pessoas lá trabalhando e fazendo aquela manutenção naquele espaço. Aproveitei a oportunidade também, me dirigi à Segel para entregar mais de 80 requerimentos, solicitando patrulhamentos e recuperação dos campos de pelada aqui de Campina Grande, que devido às grandes chuvas fica um pouco impróprio para a prática esportiva. Então, tivemos esse cuidado, nosso mandato está também sempre voltado para a atenção ao esporte da nossa cidade.
0: Vereador. Aí, diante disso, inclusive, conversamos com o pessoal da Sesuma e alguns campos já receberão patrulhagem nos próximos dias para organizar, né? É importante ter esse olhar especial para o futebol amador de Campina Grande, porque com as chuvas os campos sofrem erosão e aí fica praticamente impossível jogar. E aí, importante ação do governo. Já o vereador Alexandre do Sindicato, entrevistado pela nossa equipe, detonou o que ele chama de privatização da Cagepa. Ele, inclusive, depois usou a tribuna e cobrou manifestação dos sindicatos e representantes dos funcionários sobre essa ação de parceria privada da Cagepa. Vamos ouvir.
1: Vereador Alexandre do Sindicato, o senhor vem à casa nesta terça-feira para detonar essa relação de parceria privada Cagepa com a empresa espanhola.
2: Deixando muito claro que desde 2013 eu sempre fui a favor da privatização da Cagepa, nunca neguei isso, sou o único vereador nessa casa e desde 2013 sempre realizamos audiências públicas para discutir os problemas da Cagepa em nosso município, em especial para Pina Grande. Mas o que nos estranha é, por exemplo, aqui foi dito várias vezes que 78% dos municípios da Paraíba não se pagam por ter a estrutura de água, de distribuição de água e tratamento de esgoto. Estranhamente, o governo faz um leilão à calada da noite, de uma forma de surpresa para toda a sociedade paraibana, e entrega 81 municípios, entre esses, municípios do vale, da região de Piranhas. O que é que isso nos deixa, surpreso? Se esses municípios não se pagam, porque dizem que Campina Grande e João Pessoa têm um custo mais alto do esgoto e da distribuição de água, porque é o subsídio cruzado, qual o interesse de alguém receber algo e não vai dar lucro? Eis a grande pergunta que eu acho que deve ser feita isso. Agora, eu lamento, nós temos uma Assembleia Legislativa que não discute isso. Isso é lamentável. Você não ter deputados federais que levante os olhos sobre isso. É algo muito estranho que está acontecendo nesse leilão da Cagepa, sendo realizado da forma como foi e oferecendo municípios que não são lucrativos. Tem algo que não está batendo, então é necessário que a classe política se movimente. Eu dizia e volto a dizer, eu sou a favor da privatização, não só na forma como foi feita, mas na totalidade. Inclusive, deixando muito claro, cadê as entidades defensora dos trabalhadores, do serviço público, eu particularmente nunca neguei, eu sou a favor do Estado, quanto menor, melhor, desde que seja em algo transparente. Mas cadê as entidades, as uniões de trabalhadores, que até agora não se manifestaram, estão todos caladinhos com a boquinha de bode. E isso é estranho, é isso que nós queremos cobrar, e é isso que nós faremos aí na tribuna da Câmara, dizer que é estranho a forma como foi realizada, sou a favor sim, mas porque alguém quer pegar 87 cidades, tirando João Pessoa e parte do Brejo, nós sabemos que é lucrativo e tem água realmente, mas o sertão, na região do Vale do Piancó, na região do Vale de Piranhas, onde justamente muitos desses municípios não se pagam hoje para ter água.
0: Está aí, vereador. Foi levado à tribuna, ainda teve muito debate, né? Muitos debates ainda irão acontecer sobre esse leilão. Lembrando que Campina Grande não está na relação dos municípios que terão essa parceria público-privada com essa empresa da Espanha. Meus amigos, o Índice de Progresso Social 2026, que é a atualização referente aos municípios de Campina Grande do Brasil em relação à qualidade de vida, atualizou o índice do progresso social do Brasil e trouxe o município de Campina Grande em primeiro lugar no ranking de qualidade de vida da Paraíba. O resultado contribuiu também para que o estado seguisse como primeiro lugar entre os demais estados da região Nordeste. Tão logo tomou conhecimento do resultado dos estudos, o prefeito Bruno Cunha Lima comemorou os bons indicadores da cidade, o que era uma sensação que tínhamos, a cidade está no rumo certo. Nas próximas horas, o governador Lucas Ribeiro também deve comemorar o resultado do estado da Paraíba, que está em primeiro entre os estados com melhor qualidade de vida do Nordeste. Está aí, a Paraíba está melhorando isso pelo índice de qualidade de vida. Quem falou com a nossa reportagem sobre alguns eventos que o seu mandato está realizando foi o vereador Frank Alves. Ele falou com a nossa reportagem e confirmou que novos eventos comemorativos ao Dia das Mães serão realizados nos próximos dias. Inclusive hoje está sendo realizado, não, amanhã será realizado em mais um bairro de Campina.
1: Vereador Frank Alves, mais um evento comemorativo do Dia das Mães o senhor realizou desta feita na comunidade da Zona Leste.
5: Sim, a gente estamos organizando outro já dia 21 também na Zona Leste. As mães são muito importantes e nunca é demais uma homenagem a mais. A gente já fez em 3 bairros de nossa cidade. Vamos contemplar mais um agora na Zona Leste, dia 21. Eu só tenho a agradecer a Deus por me dar meios para não olhar apenas em questão de homenagem às mães, mas também de servir através do poder público e melhorias na área de saúde, buscar recursos para essas mães, principalmente através de exames de prevenção contra o câncer.
1: Vereador Frank Alves, mais um evento.
0: Vem realizando, através da sua associação, a Associação Aurinete Alves, vários eventos comemorativos do Dia das Mães. É importante que você, que tem mandato, possa fazer essa comemoração, esse evento, celebrando o Dia das Mães, celebrando o Dia dos Pais, aumentando o leque, porque nunca é demais dizer, quanto mais agrado, carinho, mais a nossa sociedade ela melhora, porque a gente está cansado de tanta notícia ruim. Quem falou também com nossa reportagem foi o vereador Tertuliano Maracajá. Tertuliano, ele cobrou uma operação tapa-buraco, mas cobrou ao DENIT e à Prefeitura de Campina Grande em relação à Avenida Assis Chateaubriand e no acesso ao aeroporto de Campina Grande, principalmente nessa época em que vai começar o maior São João do mundo.
1: Vereador Tertuliano Maracajá, o senhor vem solicitando da Prefeitura e do DENIT que seja feito ações ali na Avenida Assis Chateaubriand, no acesso ao aeroporto, principalmente agora com a chegada do maior São João do mundo.
6: Verdade. Bom dia, Edson. É verdade, é preocupante. O São João está chegando aí e a gente vê o acesso, a chegada do aeroporto à nossa cidade. Um desastre em relação a... precisa do recapeamento urgente. A Assis Chateaubriand está intransitável, está difícil o acesso e a gente está preocupado, está pedindo às autoridades, o DENIT e o município, que tome as providências urgentes para que receba as pessoas que vêm para o nosso São João, os turistas, que tenham acesso à nossa cidade e às nossas festas do São João.
1: Vereador Tertuliano Maracajá.
0: Eu, inclusive, estive essa semana, na segunda-feira, eu fui buscar, segunda-feira, de domingo para segunda, eu fui buscar minha mãe no aeroporto. Realmente, a Avenida Assis Chateaubriand precisa de um recapeamento. Inclusive, a empresa, o DENIT e a prefeitura, a empresa que está fazendo aquela duplicação, precisa ter um cuidado especial, porque durante o maior São João do mundo, aumenta o fluxo de carros em Campina Grande e a chegada ali pela Alça Sudoeste, a chegada a Campina Grande, a chegada de Queimadas, de uma parte do Cariri, e também precisa de iluminação, para que haja sinalização e iluminação que possibilite facilitar a chegada e a saída dos turistas dentro do maior São João do mundo. Quem esteve pela Câmara foi a vereadora licenciada, atual secretária de Ciência e Tecnologia, Fabiana Gomes. Ela levou informações sobre cursos que serão oferecidos pela secretaria. Vamos acompanhar.
1: Secretária Fabiana Gomes visitando a Câmara novamente e sempre trazendo novidades da pasta.
7: Então, não poderia deixar de passar aqui na Casa do Povo e informá-los, né? Eu sei que você já sabe, mas Campina lançou ontem o Qualifica Campina em parceria com a Multinacional Norte-Americana, a Cisco, trazendo para Campina Grande, além dos cursos de forma presencial na Secretaria de Ciência, Tecnologia e Inovação, agora no formato online. Então, Campina avança nesse sentido. São 11 modalidades de curso que as pessoas, os campinenses e até os paraibanos, todos os brasileiros, podem se formar agora de forma online. São cursos de extremamente relevância, principalmente para enriquecer o currículo de quem está aí no mercado de trabalho e quer se qualificar.
8: A senhora tomou gosto na secretaria? Está confortável lá? Pretende ficar por lá?
7: Então, eu entendo que eu fui eleita pelo povo para estar na casa do povo, aqui representando um dos 23 representantes da nossa cidade, eu entendo isso. Mas entendo também que eu tive um momento de me afastar, mas quem sabe em breve nós estaremos de volta, dando continuidade ao nosso mandato, que eu digo, quando a gente vai para a secretaria, a gente soma funções, né? A gente está enquanto representante do povo, mas também está enquanto secretária.
8: Explica como é que o pessoal pode fazer para poder participar desses cursos.
7: Então, são cursos de empreendedorismo, vários cursos na área de tecnologia, também introdução à inteligência artificial, que é o grande boom do momento, nós sabemos o quanto vem crescendo. E para se inscrever, basta entrar nas nossas plataformas digitais, @sectcg, e pode fazer sua inscrição. E a gente vai fazer esse gerenciamento da conclusão do curso pela secretaria. É muito importante que não haja evasão nesses cursos, porque muitas vezes você entra, mas aí por um motivo ou outro você deixa, e a secretaria está no papel de estar estimulando as pessoas que se inscrevem para concluir esses cursos.
0: Secretária, tá aí. Eu acho que é interessante você que está nos acompanhando fazer esses cursos online. Eles aumentam o valor do seu currículo, aumentam a qualidade da sua formação. E você pode fazer no seu trabalho, na sua casa, sem tirar, sem necessidade de você se deslocar até um local específico. Então, muito importante esses cursos oferecidos em parceria com a multinacional pela Secretaria de Ciência e Tecnologia. Olha, nós vamos ter que concluir o programa hoje e agradecendo a sua audiência, prometendo voltar com o Dialogando e desejando a você um bom final de tarde. Eu estou me recuperando ainda dessa pneumonia e por isso eu estou tentando poupar o máximo possível o pulmão. Agradeço as orações dos amigos e a gente volta. Se Deus quiser, fiquem com Deus e até mais.
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2: Na Paraíba, 17 horas e 4 minutos.
3: Na Rainha da Borborema, 17 horas e 4 minutos.
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0: 6 minutos, esse é o programa mais bombástico da cidade que está começando agora, o programa Bastidores da Notícia, apresentação Rômulo Bomba e Vaneide Nunes. Bomba nesse programa, Bastidores da Notícia. Seja bem-vindo, você que está na sua residência, no seu trabalho, aí motorista de aplicativo, aí cuida, menino, você está na caminhada, na academia, daqui a pouquinho tem bomba, daqui a pouquinho tem convidado, tem entrevista de hoje. E olha, você que tá na sofrência hoje, é bom você ficar ligado que o programa Bastidor da Notícia tá trazendo uma cantora que é estouro, viu? Com exclusividade no programa Bastidores da Notícia. Daqui a pouquinho tem uma bomba.
1: Eita!
0: Que eu vou só dar uma dica. Atenção, vereadores de Campina Grande.
1: Eita!
0: Daqui a pouquinho tem bomba. Boa tarde, Vaneide Nunes. É um prazer dividir essa bancada aqui com você aqui. Rapaz, você é uma luz. Você brilha. Quando você senta aqui nessa bancada aqui do meu lado aqui, eu digo, caramba, eu tenho que dar os parabéns ao esposo dela, porque ela só traz energia boa e positiva.
1: Menino. Deixe ele, que hoje ele está inspirado, viu? Boa tarde, Rômulo Bomba. Também é uma alegria estar aqui junto com você nesses finais de tarde, nesse programa maravilhoso, bombástico, que é o programa Bastidores da Notícia, também ao lado da nossa amiga Naomi, que comanda aí toda a sonoplastia e solta o estouro da bomba que vocês escutam aí do outro lado. É Naomi que solta, viu? Na nave da Rádio Pop.
0: Sem Naomi aqui,
1: não sei nem por onde vai. Nem vou me atrever. E olha só, gente, hoje tem entrevista, o Rômulo já falou, tem bomba, tem notícia, tem informação, tem novo concurso aí de Campina Grande, vou trazer todas as informações para vocês. E é claro, se você quiser interagir conosco, mandar sua mensagem, fazer o seu apelo, pedir o seu alô, manda aí no nosso WhatsApp.
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1: 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Um abraço carinhoso para Pascoal da Educação, que já está na audiência, mandando mensagem. Dona Francilene.
0: Aquele abraço.
1: Antônio Carlos, Julamec, Lucas também. Todo mundo.
0: Marcelo Fouk, né, ligado também no programa Bastidores da Notícia, perguntando cadê as bombas. Meu amigo Franklin, né, lá do Rosa Mística. Cuida, Rômulo, que eu estou na escuta, viu? Daqui a pouquinho, Rômulo Bomba. Eu quero escutar as bombas, viu? Mandar um abraço aqui para também meu amigo Assis, também ligado no programa Bastidores da Notícia. Meu amigo lá do Sabor de Mel Preto, que não perde o programa Bastidores da Notícia. Mandar um abraço aqui para meu amigo Sérgio, né? Da onde? Lá do restaurante.
1: Boi Brasa.
0: Restaurante Boi Brasa, né? 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
1: Um abraço carinhoso também, né? Para todo mundo de lá que atende, né? Trabalha com o Sérgio, show, que o atendimento lá é primeira, viu?
0: Show. 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
0: 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Mandar um abraço aqui para meu amigo Emerson Cabral e Valesca, ligadíssimo no programa Bastidores da Notícia.
1: Isso mesmo, Rômulo Bomba. E olha só, minha gente, foi anunciado no seminário oficial do município aqui de Campina Grande, na última terça-feira, ontem no caso, né? Um novo concurso público. Pois é, não é aquele das 1000 vagas que tinha sido anunciado antes, não, que inclusive foi bastante polêmico em relação aos salários, né? Alguns salários, enfim. Ontem foi divulgado o edital de mais um concurso público, desta vez da STTP, que é a Superintendência de Trânsito e Transportes Públicos aqui de Campina Grande. Ao todo, estão sendo ofertadas 40 vagas para o cargo de agente de trânsito. Esse concurso será organizado pelo IDECAM e faz parte do pacote de 1.000 vagas anunciado recentemente pelo prefeito de Campina Grande. Para participar desse concurso em específico da STTP, o candidato precisa ter algum curso superior completo. Antes da publicação do edital, foi sancionada a lei que atualiza o quadro de servidores lá da STTP. Essa medida foi fundamental para a realização do concurso, porque aí organizou quem realmente estava trabalhando, quem precisava se aposentar, enfim, para poder liberar aí essas 40 vagas abertas neste edital. As inscrições foram abertas ontem e vão ficar abertas até o dia 23 de junho. A prova objetiva está prevista para o dia 31 de agosto. Então, se você tem curso superior, quer fazer um concurso público, participar aí da Superintendência de Trânsito e Transportes Públicos de Campina Grande, se inscreve para você fazer aí o concurso da STTP. A prova deve acontecer no dia 31 de agosto. E o edital completo, com o cronograma, os requisitos, tudo certinho, está no site oficial da Prefeitura de Campina Grande, que é o www.campinagrande.pb.gov.br. Lá tem todos os detalhes desse concurso público. Espero que o valor do salário para o cargo de agente de trânsito seja digno aí da profissão, né? Porque o concurso divulgado anteriormente, os valores dos cargos, os valores dos salários dos cargos, da maioria deles, inclusive, estavam bem baixinhos, assim, inclusive alguns abaixo do piso nacional de algumas profissões, minha gente. Vamos ver como é que vai ser aí essa situação, Rômulo Bomba.
0: 17 horas e 13 minutos. Mandar um abraço aqui para meu amigo lá na Zona Leste, Bin Laden, manda ligado também no programa Bastidores da Notícia.
1: Isso.
0: Olha,
1: mesmo.
0: 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Lembrando a vocês, pegando essa deixa, lembrando que agora, no dia 30 de maio, começa o forró da Vila do Artesão. Mais uma vez, promete ser estouro, viu? O forró da Vila do Artesão, que já tá pronto, viu? Diz que a decoração, ó,
1: eita,
0: perfeita. Diz que é muita gente tirando foto. Diz que tá, olha, diz que nem começou já o forró da Vila do Artesão, mas já todos os dias muita gente lá visitando para conhecer, entendeu? A estrutura nova, aquela fogueira, entendeu? Que mais de 15 metros. Então, no dia 30 é Almir Bezerra, ex-Defibro, né? Vai ser estouro, viu?
3: Um grande amor vivendo.
0: Eita, menina, a Vila do Artesão promete mais uma vez bomba, viu?
1: Tem que reforçar a segurança, né?
0: Com certeza, viu?
1: Vai ser estouro.
0: Estouro, viu? Menino, o pessoal tá perguntando aqui, Rômulo Bomba, vai ser qual é o valor da entrada, não? Os portões,
1: gente,
0: são abertos.
1: Tem um local público. Isso. Não tem como cobrar, não. É um local público. Não. É gratuito. É uma festa para o povo, sendo organizada aí com muito carinho, né? Pelo Emerson Cabral.
0: Emerson Cabral,
1: que ele tá à frente da Andy, né? E a Andy é que cuida lá da Vila do Artesão. E ele tá cuidando direitinho. Já caprichou na decoração, caprichou na programação. Então, assim, tá imperdível. A partir do dia 30 de maio, o forró vai comer solto lá na Vila do Artesão a partir de meio-dia. Você é convidado especial aí do pessoal da organização, que tá fazendo tudo com muitíssimo carinho.
0: Esse é o programa Bastidores da Notícia. O ex-jogador, hoje senador, Romário, né, aos 60 anos, né, vive um romance com a paraibana de Guarabira, né? Eita, menina, olha, vamos ver aqui a matéria aqui, olha, o senador da República, o segundo mandato ainda, personagem frequente das manchetes, Romário volta a chamar a atenção, dessa vez não pela política nem pelo futebol, sim. E o ex-craque da seleção brasileira,
4: tem um novo amor com a nutricionista Bárbara Cavalcante, paraibana de Guarabira. As imagens foram divulgadas pela revista, que mostra o casal circulando em clima de intimidade pelo shopping. É, satisfação da tal, tal. Diz quantos anos ela tem?
1: Quantos?
4: 26 anos.
1: Eita,
4: caramba,
1: menina.
4: Eu vou dizer, viu?
1: E a Marta Batista também.
4: Eu não tinha coragem, não. Eu não tinha coragem, não. Eu tenho 53 anos, mas eu vou ser bem franco pra você, Ivaneide. Eu não namoraria uma mulher de 26 anos.
1: Pegar pra
4: nunca.
1: Criar.
4: Nunca.
1: Pegar pra criar, né?
4: Com, rapaz, é a idade da minha filha. 26 anos, caramba.
1: Eu não julgo, não, né? Porque para o amor não tem idade. Mas é bom descobrir juntos, né? Viver fases da vida juntos, assim. É bem interessante.
4: 26 anos, cara com 60 anos. Tem condição, tem...
1: Rômulo, não tem idade para o amor, nem venha. Você
4: tá,
1: é um homem
4: certo.
1: Apaixonado.
4: Não tem idade para o amor, não.
1: Não tem idade para
4: Eu
1: o amor.
4: Eu acho que isso aí é um amor real.
1: Real.
4: É um amor real. Isso aí...
1: Deixa de ser ruim. É. Olha, você que vai muito a Brasília, já viu a novidade, Rômulo Bomba, que Campina Grande agora terá o primeiro voo direto para Brasília, viu? Pela Latam, isso mesmo. Campina Grande vai passar a contar a partir do próximo dia 25, já, com voo direto para Brasília, operado já.

0: e amplie a conexão de Campina Grande com outros destinos nacionais e internacionais por meio do aeroporto de Brasília. Reconhecido pelo potencial econômico, tecnológico e cultural, nossa rainha da Borborema é considerada um dos principais polos do interior nordestino. A nossa cidade também recebe grande fluxo de visitantes durante o maior São João do mundo, né? A Secretaria de Turismo e Desenvolvimento Econômico da Paraíba também destacou que é importante, né, essa estratégia da nova rota aérea para o desenvolvimento da cidade de Campina Grande e também para o estado como todo. E segundo o governo do estado, a nova rota integra a política de fortalecimento da malha aérea regional e busca também estimular o turismo de negócios, além de facilitar o acesso de investidores à Paraíba, né? A cerimônia do voo inaugural está prevista agora para o dia 25 desse mês e deverá reunir aí autoridades políticas e representantes do setor empresarial. Entre eles está também o ministro do Turismo, viu? O Gustavo Feliciano, o presidente da Câmara dos Deputados, Hugo Mota, além do representante representantes da Latam e também da AENA.
1: Bom demais.
0: Tudo, né? Isso para o Rômulo Bombol.
1: Direto voar agora, não direto precisa mais sair
0: Brasília.
1: De João Pessoa, não. Agora
0: precisa,
1: Campina,
0: tudo
1: Brasília.
0: Tudo para você não ter mais trabalho, amigo.
1: Campina,
0: viu?
1: Brasília, agora só...
0: Foi tudo pensando tudo nesse pensando. Homem, nesse homem que vive em Brasília, resolvendo as coisinhas dele. Deixa ele.
1: Esse é o programa Bastidores da Notícia, viu? Aí, nova conexão agora. Então, olha, quem já se encontra chegando no nosso estúdio aqui.
0: Eita, vou até ajeitar aqui. Vou até me ajeitar aqui pra recebê-la. Uau!
1: Eita! Esse é o programa Bastidores da Notícia, 17 horas e 20 minutos. Lembrando a vocês que daqui a pouquinho tem bomba. Vanede Nunes.
0: Cuida, Rômulo Bomba.
1: Cuida, menino,
0: que
1: porque
0: hoje
1: agora
0: tá diferenciado,
1: vai
0: viu?
1: Ser estudo.
0: Hoje
1: vamos estourar, vamos tá quebrar a internet, né? Vamos quebrar. Vamos embora quebrar a internet?
0: Vamos embora. Bem-vindos. Bem-vindos, minha gente. Hoje o programa tá especial, viu? Porque vamos conversar com um artista que vem aí conquistando espaços através da música autoral, da sofrência, com essa sensibilidade que ela tem, com essa criatividade maravilhosa de compor, de construir conexões verdadeiras com o público, viu? É a cantora e compositora Júlia, que tá aqui com a gente hoje. Tô com medo de pronunciar o nome dela errado, assessora, me ajuda. Hayden, Júlia Hayden. Ela vai participar hoje do programa Bastidores da Notícia aqui com a gente para falar um pouquinho da história dela e, é claro, falar com os nossos ouvintes, né? Júlia, seja muito bem-vinda. Que alegria poder receber essa potência de mulher aqui com a gente hoje.
2: E aí, maravilhosa, tudo bem, gente? Muito boa tarde, prazer meu, velho. Obrigado pelo convite. Obrigado demais pelo convite. Tamo junto, viu? Bora que bora. Já pode eu tá cedo.
1: Já pode dar uma... Chegou aí, Naomi. Pra gente daí dar uma palhinha aí, Naomi. Solta aí pra estourar.
0: Bora,
1: essa galera
0: cantar,
1: de
0: já.
1: Campina Grande aí,
0: vamos,
1: já.
0: Vamos.
1: 17 horas e 22 minutos. Esse é o programa... Anjo. Esse é o programa Bastidores da Notícia.
0: Cuida, Rômulo Bom.

0: olhos.
1: Haja o coração.
0: Quero seguir vendo o sonho de sermos só você e eu. Arrocha, meu amigo Rômulo.
2: Fui,
0: tamo junto, viu? Um alô pra você que tá nos ouvindo aí. Tamo junto demais. Isso é Júlia Raider. É bebendo e sofrendo, viu?
3: É bebendo e sofrendo.
1: Eu vou tomar um agora.
3: Júlia, meu Deus do céu.
1: Júlia, devo estar a tomar um agora, viu?
0: Eu acho que já pode. Eu acho que já pode.
3: Essa mulher.
0: Total e quarta. Quarta é primo de quinta.
1: Sim.
0: E quinta é irmão de sexta.
3: Tá bom, tudo
0: já pode.
1: É a mesma coisa. Vou tomar uma saideira, expulsadeira, né?
0: Claro.
3: Tudo é motivo, né?
1: Seja bem-vindo, Júlia, ao programa Bastidores da Notícia. É uma honra receber você aqui. Eu estava acompanhando ali suas redes sociais. Caramba, a menina é estouro, viu? Parabéns aí, sua voz é muito linda aí.
0: Obrigada.
1: Eu queria saber como foi que começou essa. Por que você quis ser cantora? Tem família, né? É músico? Você tem algum parente que
0: Sim.
1: é músico? Então, assim, que foi que deu aqui? Ah, eu vou ser cantora, eu vou seguir e fulana de tal. Então, você se espelhou em quem?
0: Então, eu sou de Manaus, Amazonas, né? Um abraço pra todo mundo aí que tá ouvindo, que é a galera do norte, eu amo demais.
1: Sim.
0: Então, eu viajava muito com a minha avó, na época que eu era menor, eu viajava muito Manaus, Pará. E como lá os transportes eram sempre fluvial, meio que dava tempo da gente pensar em muita coisa. Meu filho, é 2 dias de barco, 3 dias de barco. Eu tinha um tio lá, que toda vez que eu chegava na casa dele, eu ficava encantada. Por quê? Porque ele tinha uma sala cheia de instrumento musical. Ele era sanfona, era teclado, era bateria. E toda vez, ele não sabia tocar nada. Mas ele gostava demais. E eu ficava encantada. E ele que me ensinou a cantar a minha primeira música, que foi Espumas ao Vento. Essa vocês conhecem, né?
3: Oh.
0: Sei que aí dentro ainda mora um pedacinho de mim, um grande amor assim. E quando eu voltei pra casa, que eu saí lá de Alenquer, um beijo pra galera de Alenquer, se tiver alguém ouvindo, viu? Eu pedi da minha mãe o violão. Então, desde daí, eu fiquei apaixonada na música e eu comecei a treinar. Na época, não tinha computador lá em casa. Então, comecei a aprender mesmo revista, por ouvido, escutando. E aí eu fui pegando o amor pela música e, entre isso, trabalhando também com outras coisas, né? Não só a música, mas aí trabalhei na época da minha vida, como dizer, na época que eu tava me encontrando, pode-se dizer. Trabalhava como mototáxi, vendia maionese, trabalhei vendendo bombom, salgado, etc. E aí foi quando eu conheci um rapaz, que é o Arles, que ele foi meu primeiro músico. Ele tocava violão e tava atrás de uma cantora. Fui visitar minha tia no interior, de novo. Ah, é tio no interior, minha filha, né? Pouco não.
3: Então, bom.
0: E aí eu encontrei esse rapaz, que era o Arles, e ele tava atrás de uma cantora. E foi quando eu comecei a fazer show em bar. Tocava em todos os bares lá de Manaus. E na época eu tinha uma semelhança muito parecida com a da Marília, que eu era mais fortinha. Sim. E era bem lourinda, usava aqueles óculos bem redoninho. E a Marília tinha acabado de ir pra Manaus, que ela fez o primeiro DVD dela lá, né? Então meio que tava num hype muito grande. E aí foi quando eu comecei a trabalhar em bar e surgiu a oportunidade de eu ir pra Sergipe morar depois que saí de Manaus.
3: Eita,
0: e desde aí, meu filho, não parei mais, eu não paro mais.
3: E é uma história muito bonita, né? Porque a gente vê que a música, ela tava contigo desde sempre. É. E você falando da sua história, eu vejo você como uma cantora autodidata. Você não teve, assim, aulas em que as pessoas te ensinavam. Você se apaixonou pelos instrumentos, se interessou de pesquisar, de procurar, sem ter a internet. Porque hoje em dia, você abre o YouTube, vê ali uma videoaula. Imagina o tanto de esforço que você tem que fazer. Se não for pelo amor, não teria como você chegar onde você tá hoje, né?
0: Com certeza. E, tipo assim, depois que eu morei em Sergipe, na época eu não sabia escrever, ainda não tinha escrito nenhuma música. Só, tipo assim, não tinha vendido nenhuma música. Eu escrevia só pra mim, sabe? Tive a oportunidade de ir pra Sergipe. Amo demais Sergipe. E aí, tive a oportunidade depois de ir pra Fortaleza. Que é lá onde que eu moro hoje, em dia, em Fortaleza. E me conectei com a galera da composição e comecei a minha primeira música que eu fiz, ela demorou 7 horas pra ser feita. E na época meio que eu tava, tipo assim, buscando uma identidade musical, sabe? Porque eu tava saindo da pré-adolescência e entrando numa fase adulta. E eu falei, caramba, velho, será que é isso mesmo que eu vou ser da minha vida? Será que é isso que eu quero? Será que eu vou atrás de fazer um concurso pra me estabilizar? Eu vivo de música. Então eu tava meio naquela fase, mas eu nunca deixei e nunca parei de amar a música e de estar com a música. Independente de tudo que eu fazia, de outros trabalhos, eu sempre tava, todos os dias, nem que fosse 10 minutos, 1 hora, meia hora, fazendo alguma coisa relacionada à música.
3: A música faz parte de você.
1: Quando você começou a escrever a música, geralmente eu sou muito curioso.
0: Pode perguntar.
1: Pronto, assim, as letras das músicas. Você se inspira em quê aqui? Em você, na sua vida?
3: Nas suas histórias.
1: Nas suas histórias.
0: É. eu me inspiro muito na minha vida. Muito na minha vida. Eu digo que eu sou uma menina muito nova, assim, mas é uma menina bem que tem bastante bagagem, sabe? Então eu me inspiro muito na minha vida. Eu escuto muita história de outras pessoas também. De outras pessoas que já amaram, que já sofreram, que... Sei lá, história de vida de mulher, de superação, tudo, sabe? Todas as músicas eu gosto de fazer, todas as minhas músicas elevando sempre o nível da mulher.
3: Uhum.
0: Então, por exemplo, eu tenho uma música que eu escrevi durante... Eu demorei 9 meses pra acertar a minha música. Essa é a minha maior música, que é a Maravilhosa. Conhece essa? Maravilhosa, bonita e cheirosa.
3: Olha que coisa.
1: Olha, tá vendo? Olha de quem é a música.
0: É.
3: Deixei ela.
0: Depois de 9 meses trabalhando. Então, assim, Rômulo, eu fazia em torno de 25 músicas, 30 músicas por semana. Entendeu? E, cara, a vida do compositor é louca, porque fazer a música é a parte mais fácil, entendeu?
1: Entendi.
0: Porque existem vários pilares. Tipo assim, pô, velho, eu vou fazer uma música aqui, se juntar aqui nas quatro, a gente faz uma música ligeira. Aí a gente tem que achar o quê? Um artista pra acreditar nessa música.
3: Sim.
0: E assim, velho, eu fiz uma música que é a cara do Zé Vaqueiro. Aí eu, ninguém conhece Júlia. Por que o Zé Vaqueiro ia me escutar na época? Entendeu? Aí as coisas acontecem do jeito que tem que acontecer, né? A gente teve um camp e a gente foi convidado, assim, do nada. E quando a gente mostrou a música, por incrível que pareça, a música só tocou assim... Só foi esse pedaço aqui. De cabelo preto, de chapéu e bota, do jeitinho que o vaqueiro gosta. Aí os empresários do Zé Vaqueiro, né? Que era o Carlinho Aristide, o pessoal da Vibe. Já falou bem assim aí.
3: Fechado.
0: Desliga o som que eu não quero mais nem ouvir. Aí todo mundo ficou... Caramba, será que ele não gostou da música? A música é ruim, velho, e agora?
3: Quê?
0: Aí ele falou assim... Tipo assim, ele fez uma cara pra dar uma cara de suspense. Aí depois ele disse assim... Ei, sucesso eu conheço de longe. Não quero nem ouvir o refrão.
3: Menina.
1: Caramba.
3: Chega, eu me arrepiei.
0: Foi. Aí, depois disso aí, aí tem outro processo. Tipo assim, beleza, a música entrou no repertório. Qual vai ser a música de trabalho do artista? Vai ser a Maravilhosa? Porque tem várias músicas. Aí depois, graças a Deus, fizeram outra reunião, eles lá, né? Eu sei que, meu amigo, tudo conspira ao favor de quem trabalha, de quem quer fazer dar certo, entendeu?
3: Quando tem que ser, minha amiga.
1: Quando tem um amor, né?
0: E quando ele tocou aquela música, a música, buf, foi um boom muito grande.
1: Estouro.
0: Isso. Aí uma música puxa a outra, sabe? Aí a gente, as portas foram se abrindo, assim, pode se dizer.
3: Que coisa maravilhosa.
0: E eu fiquei apaixonado na composição e nunca mais parei.
1: Você já teve participação com qual... Um cantor aqui do Nordeste. Você, se não me engano, parece que você dividiu um palco com Mari Fernandes, né? Onde você dividiu esse palco com ela? Teve uma participação?
0: A gente tava lá no Barzinho de Fortaleza. Eu fui convidada pra ir pra esse Barzinho de Fortaleza. A Mari já acompanha meu trabalho, eu também acompanho o trabalho dela, entendeu? A gente tem amigos em comuns. E aí surgiu a oportunidade dela chamar pra cantar, então assim, só fui, cantei com ela, né? Em breve eu quero fazer um feat com a Mari, já disse pra ela.
3: Mari, pelo amor de Deus.
0: Espero que. Sim. E vai dar certo, com certeza. A gente tá aqui trabalhando. E eu digo uma coisa: que a Mari é uma mulher assim que é muito trabalhadora, ela também me inspira muito. E eu sei que quem é trabalhador gosta de quem trabalha, então por isso que eu não paro de trabalhar em nenhum momento, sabe?
3: Muito bem. Eu acho tão bonito, assim, quando a gente vê mulheres tão fortes, né? Quebrando paradigmas, ao invés de diminuir através que a gente vê muita música que infelizmente faz sucesso, mas que diminui. E você não, você tem todo esse cuidado de enaltecer a mulher.
0: Sempre.
3: De mostrar a potência feminina, né? E com a sua voz, cara, não tem como você dizer nada, tudo conspirou. Quanto tem que ser. Não tem outra, não. Parece que os caminhos vão...
0: Se unem, as coisas se movem e tudo acontece.
3: Isso é muito legal. Isso é muito legal.
0: Além da Maravilhosa, eu tenho músicas gravadas por diversos artistas, como Mano Walter...
3: Rei Vaqueiro.
0: Rei Vaqueiro é aquela... se ela me desse moral, eu vendia minha fazenda pra morar na capital. E sempre assaltando a mulher, porque já começa aqui a mulher bem grandona. Que lapa de coxa, um cabelo grande, sorriso solto e um olhar apaixonante.
3: Eita, entendeu? Menina.
0: Aí tem um Que Pancada de Mulher, que é Chão de Avião.
3: Sim.
0: Olha, me chama pra dançar, ou pra dançar forró, porque se depender de mim, tu não dorme só. Linda e poderosa. E uma música também do meu amigo, que eu fiquei muito feliz em ter acertado essa música com ele, que é com Léo Foguete.
3: Sim.
0: Que o nome da música é Acertada, que foi uma música no... anterior, sem ser esse álbum que ele lançou agora, um antes, né? Que foi uma música também de trabalho, que é... Ela é de longe a mais linda e a melhor que já passou lá em casa. Oh, acertada, ela supera tudo que um dia eu sonhava. E assim vai, entendeu?
3: Olha aí.
1: Eita. Essa é do Léo Figueiredo.
0: É minha essa daí.
1: Sua, ah, sua é. Essa música.
3: Viva amiga.
0: Oh, acertada, ela é estouro, supera, viu? Tudo que um dia
1: é estouro.
3: Ô, mulherão. E a gente conversando, né, nessa empolgação toda maravilhosa que eu tô amando a entrevista. É,
1: vamos
3: faturar, né?
1: Vamos faturar, senão a gente vai pagar perdia e principalmente a pensão, viu?
3: A gente volta já.
1: Cuida, 17 horas e 34 minutos.
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0: Na Paraíba, 17 horas e 38 minutos.
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0: 7 horas e 32 minutos. Cuida, menino, que hoje, meu amigo, é estouro. Esse programa já vamos quebrar a internet, viu? Esse é o programa Bastidores, a notícia, a apresentação, Rômulo Bomba e Vaneide. Mandar um abraço aqui pra meu amigo Milton Cabral, que tá ligado também no programa Bastidores da Notícia. Mandar um abraço pra Marcelo Fuc, essa galera maravilhosa. Ruth, essa som perguntando se tem bomba. Daqui a pouquinho tem bomba, viu? Com exclusividade. Fica a dica. Atenção, vereadores. Não vou chorar agora, não, porque eu quero escutar essa mulher maravilhosa aqui, Vaneide, que tá do meu lado aqui, que mexe com o coração, viu? Atenção, aí você escuta com o outro cotovelo.
1: Aumenta o som. Eu quero mandar um abraço também carinhoso pra Raquel, que tá na audiência, mandou um beijo pra você. Diz que acompanha seu trabalho através da rede social. Seu xará está na audiência, interagindo pelo WhatsApp, o Rômulo. Grande abraço, Rômulo. Rosil, Antônio Carlos, Pascoal da Educação, Dona Francilene, Julamec, Lucas, Luísa, Ana, Evanildo, Dona Cidália, Dona Maria, todo mundo na audiência, sintonizado aí no programa Bastidores da Notícia, que alegria. E já que estamos com essa cantora maravilhosa, cantora e compositora aqui, vamos escutar ela cantar, né, minha gente?
0: Eita, estouro, viu? Solta, estoura, Naomi Andrade. Naomi.
2: Solta, Naomi, minha filha. Se a Julia Haydn é bebendo e sofrendo, viu, menina? Era assim, ó.

0: Júlia Raiden, diretamente da Paraíba, viu? Um beijo pra todo mundo que tá ouvindo a gente aí. Tamo junto demais, meu filho. Já pode estar cedo, meu irmão. Agora é uma bomba. Bombou.
1: Estou. Ah.

0: Esqueça, meu filho.
1: Escuta,
2: não chama vocês,
0: menina.
2: Não.
0: Isso é Julia Hayden. É bebendo e sofrendo, menina.
1: E é estouro.
0: Tem que respeitar Campina Grande, viu? Ô, cidade gostosa. Eu amo estar aqui. Tava com saudade.
1: Aqui é gostoso, viu? Júlia, é pega nessa sua deixa aí. Você é um estouro, viu? Cuida, menino. Como é que tá a sua agenda agora? Agora, nesse período do São João, você vai passar aqui pro Campina... Você tá passando pro Campina Grande. Você tem alguma data fechada aqui em Campina Grande, Caruaru, enfim... Sim. Passa tua,
0: a gente tá fazendo alguns ajustes na agenda. A gente tem agenda de show lá em Fortaleza já. Tem lá em Sergipe, região de Aracaju, Bahia, né?
1: Sim.
0: Tô organizando direitinho aqui, Rômulo, pra ver se vem pra Campina, porque eu quero muito cantar aqui, muito
1: Quem
0: mesmo.
1: Quiser contratar, Júlia?
2: Deixe suas redes sociais,
0: com certeza. Pra você que tá ouvindo a gente aí, ó, segue a gente na rede social, galera. É Júlia Hayden. Júlia Hayden com H, viu, gente? H, eu vou soletrar aqui, que às vezes a galera dá uma errada. É Júlia Hayden, é H-A-Y-H-A-Y-D-E-N. É que esse é meu nome original, entendeu?
2: Sim.
0: Aí eu... Júlia Hayden, segue a gente aí. E telefone para contato também. É DDD 85-996-14-1111. DDD 85-996-14-1111. Qualquer coisa você pode falar aí com o nosso braço comercial, que é o Leonardo Sinfrônio, e tamo junto demais, viu?
1: Olha,
0: bora que bora.
2: Uma alegria receber ela aqui.
1: Demais, assim.
2: É a mulher que respira arte, que respira aí.
0: Obrigada.
2: Essa criatividade toda, né? Só música boa. Compositora. É tão importante a gente valorizar também o trabalho do compositor,
0: com
2: né?
0: Certeza.
2: Que o compositor, ele literalmente escreve a história da música. Então é uma coisa assim extraordinária. É muito bom ouvir você cantando aqui, falando do seu trabalho, falando da sua música.
1: E ela gravou uma música pra Mano Falta, né? Mano Falta gravou uma música sua, né?
0: Gravei, a música é Vai. O nome da música é... Vem cá, o nome da música é... Vem cá, deixa eu beijar essa tua boca, vem cá, tô doido pra te deixar louca, vem
2: Eita.
0: Cá.
2: Eita.
0: É, mano, volta e Samira Show.
2: Sim.
0: Tocava muito essa música na rádio, toca ainda demais.
2: Ai, é bom demais, menina, é bom demais. E assim...
0: Eu que agradeço vocês demais, obrigada aí pela... Cheguei hoje, né?
2: Sim, eu vi suas histórias, você falando, chegou hoje, estava com a agenda lotada, amanhã já vai viajar. Como é
0: então,
2: isso?
0: Então, amanhã, quero dizer pra vocês que amanhã eu tô indo pra Recife, a galera de Recife, né? Que eu tô indo gravar um feat lá com a Brucelose.
1: Sim.
0: Gravar um feat com a Brucelose, dessa música Ficar por Ficar.
2: Sim.
0: E convidando a galera aí, todo mundo pra escutar, que dia 22... Agora, sexta-feira, essa música vai estar disponível em todas as plataformas digitais, principalmente no Spotify, que a galera falava muito, Júlia, essa música tá onde? Só encontro no YouTube, encontro no Sua Música, não acha essa música no Spotify, mas dizer pra vocês que a partir do dia 22, nessa sexta-feira, essa música vai estar disponível no Spotify. E vem feat com a Brucelose aí, mais um sucesso, Júlia Hayden e Brucelose. Ficar por ficar, tamo junto.
2: Eu já vi como eu vou dizer lá, eu vou dizer... Alexa, tocar Ficar por Ficar de Júlia Hayden no Spotify.
0: Eu tô sempre movendo.
1: Vai ficar por aqui também?
0: Vou ficar por aqui hoje. Eu tô querendo fazer uma resenha. Eu tô pensando em pegar um teclado, fazer uma resenha, juntar uns músicos que a gente...
1: Sim.
2: Muito bem.
0: Você é
2: poste na rede social.
0: Vocês dois é nosso convidado especial.
1: Você pode contar com a gente.
0: Com certeza.
1: Pode contar.
0: Tem projeto...
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0: Novo vindo aí, eu fui pra Sergipe, cheguei de Sergipe semana passada.
1: Sim.
0: E já gravei um projeto lá, que você não tem noção não, um projeto pra pouco do Brasil, escolhi o melhor repertório aí pra vocês.
2: Não tenho dúvidas.
0: Né? E vai lançar essa música aí hoje, eu tô indo pro estúdio, daqui a pouco sair daqui, vou dar uma ajustada no CD e já vou lançar o CD. E também tem projeto do Ramon no Beat aí no ar, que é o After do Ramon no Beat, que é o meu produtor musical, que é o Ramon, ele também ama essa cidade, ele é daqui, na verdade, o Ramon. E eu quero até mandar um beijo, acho que a família dele com certeza deve estar ouvindo, é todo mundo aí.
2: Um beijo pra Ramon.
0: Um beijo, Ramon no Beat, tamo junto demais. E tem esse projeto no ar, que é Júlia Hayden, o Ramon, com vários outros artistas de Goiânia e todos os cantos.
2: Sim.
0: Que é o After do Ramon no Beat, também tá online. Também tá disponível. Você segue na nossa rede social, que tem muito projeto disponível. Sem ouvir música boa, você não fica, minha amiga. A semana toda tem música pra cada dia na semana.
1: Tem mais, Naomi? Tem? cuida.
2: Nossa, tem mais, se você quiser, liga ela.
1: Aqui o programa tá muito bom. E com essa cantora aqui, Julia Ryder, e é estouro, viu? A mulher canta demais, viu? E ela do meu lado aqui, eu pensava que era Maria Mendonça. A voz dela é parecidíssima, né? Caramba, sim.
0: E aí eu mando um beijo aqui pra Samanda. Eu vou mandar um beijo. Vai, vai, grava aí.
1: Grava.
2: Essa mulher é muito ansiosa.
0: Vai. Vou mandar um beijo aqui pra minha amiga Samanda. Tem que respeitar. Olha, essa mulher, eu conheci ela no Instagram. A gente começou a trocar ideias e tal, de trabalho. E ela também dá pra ver que ela é uma mulher muito forte e muito desenrolada. Então a gente...
2: Ela dá nó em pingo d'água.
0: Então a gente assim, ó, Vivi, vamos juntar aqui, vamos se juntar. Vamos se juntar que a gente unida faz a força. E eu já cheguei hoje, ela já foi me buscar. Ela, tipo assim, já entrou em contato com vocês. Desde já agradeço muito, muito, muito ela.
1: Sim.
0: E ela é muito desenrolada. É uma pessoa
1: ela
0: assim,
1: manda que... no Rômulo Bomba.
0: Ela é demais. E aí estamos aqui hoje, graças a Samanda, que é essa nossa ponte. Obrigado. E ela já foi me buscar no hotel, já fomos no salão, a gente já foi na TV. Eita, ela tá comigo hoje o dia todinho. Aluguei a mulher o dia todinho. Obrigado, viu, meu amor? Tamo junto.
1: Beijão, essa gatona. Teu amigo Rômulo Bomba.
2: Desenrolada agora.
0: Bora.
2: Tem que trazer ela mais tempo pra gente levar ela pra outros cantos também, pra fazer mais festa.
0: Vamos sim,
2: ainda.
0: Vamos sim. Solta aí, solta aí.
1: Estoura, Naomi. Cuida, 17 horas.
0: Solta maravilhosa, solta maravilhosa.
1: Esse é o programa Bastidores da Notícia, viu? É isto. Lembra você que daqui a pouquinho tem bomba.
0: Quem conhece essa aqui? Isso é Julia Ryder. É Bebendo e Sofrendo, menina. Diretamente de Campina. Tamo junto demais. Aumenta o som aí pra você que tá escutando no carro, na sua casa. Canta assim, ó.

0: Essa daí eu escrevi pra todas as maravilhosas do meu Brasil. Tamo junto demais, viu? Bora que bora, minha filha!
1: Essa é Julia Ryder, né?
0: Olha, eu espero, viu? Que a minha tia...
2: É,

0: essa música aí, vou mandar um abraço pros meus amigos. Bora, Catarina! Bora, Patrick! Tamo junto demais, viu, meu filho? Cuida, meu irmão! Estouramos! Agora estourou, viu? Estourou, é a bomba! Estourou. Como é que é o barulho?
1: É bomba! É bomba! Estouro! Júlia Raider, viu? Estouro, viu, do Brasil, viu?
2: Cuida, menina. Estouradíssima. Eu espero muito que minha tia esteja escutando, porque ela ama essa música. Ela é fã do Zé Vaqueiro. Ela vai ficar bestinha quando saber que a gente tava aqui com a Júlia. Foi a Júlia que deu aí de presente esse musicão pro Zé Vaqueiro, viu?
0: Já mande um beijo pra ela aí, viu?
2: Eita. Olha aí, tia. Tia Luzinha, um beijo. Tá sempre
1: Júlia,
2: escutando a gente.
1: Um prazer aqui dividir essa bancada hoje com você, viu? Um prazer tê-lo conhecido aqui. E o programa Bastidor da Notícia sempre vai estar aberta os microfones pra você, viu? Você vem aqui em Campina Grande, liga aqui pro Rômulo Bomba e Vaneide aí, ó.
2: Liga, Rômulo, vamos cantar.
1: Vamos chegar,
2: nessa
1: vamos
2: rádio
1: tirar
2: hoje
1: uma onda lá na rádio. Lá e...
0: Bora, bora pra cima. Da próxima vez nós trazemos um teclado.
1: Sim.
0: Eita, aí que o mundo vai ser bom.
2: Minha amiga.
0: Nada, eu agradeço muito vocês. Obrigado, obrigado pelo convite, viu? Tamo junto demais. Pode contar comigo também, viu? Eu tô aqui porque der e vier. Assim, tamo pra movimentar, pra mexer o doce, como diz, né?
1: Vamos dividir, vamos fazer uma parceria.
0: Bora, bora pra cima. E obrigado aí a todo mundo que tá ouvindo a gente, né? Tamo junto demais. Segue mais uma vez a gente na rede social. Fica ligado no nosso trabalho. Eu posto muito meu dia a dia na internet. Então, assim, segue aí. Eu vou deixar mais uma vez aqui meu Instagram.
2: Deixa,
0: né?
2: Ficar à vontade.
0: É Julia Raiden com Y, viu, galera? H-Y, Julia Raiden, H-A-Y-D-A-N. Segue a gente aí. Mais uma vez, telefone pra contato, pra show. A gente toca de ponta a ponta do Brasil. É 85-DDD-996-14-1111. E muito obrigado, viu? Obrigado, obrigado, obrigado. Tamo junto demais. Bora que bora, viu? Bora pra cima. Bora, obrigado, cima. Maravilhosa.
1: Fechou?
2: Amei, amei.
0: Tamo junto,
2: amei, amei demais.
1: Mas vamos encerrar o programa aqui. Vou chorar uma bomba.
2: Sim.
1: Naomi, tem bomba, Naomi?
3: É bomba. É bomba.
1: É bomba, viu, Vaneide?
2: Cuida.
1: Tô sabendo que tem uma vereadora da base da situação do prefeito Bruno Cunha Lima. Atenção, vereador aí, Antônio Pimentel, que é um cara que gosta muito de fiscalizar. Antigamente era fiscaliza pila, né? Mas agora
2: pila
1: é Antônio. Hoje pila é secretário, né? Então, eu recebi uma informação que essa vereadora, ela não participa mais das sessões presencial. É só online.
2: É.
1: Então, diz que liga o telefonezinho dela, começa a sessão, sai e fica lá. Tem hora que ela aparece, tem hora que nem aparece. Então, toda sessão. Então, assim, é um dinheiro público, é um dinheiro que sai do nosso bolso, que nós pagamos esses políticos. Então, o que é que está acontecendo? Que ela não participa mais das sessões
2: presencial.
1: Então, assim, é uma situação. Qual é a justificativa? E não é de agora, não faz um mês, nem dois meses, nem três meses, não. Tem vezes que faz, passa um ano participando disso. Então, o pessoal começaram a me cobrar. Rômulo, você é o único cara que pode estourar essa bomba. Brincadeira, cara. É um dinheiro que a gente paga, a gente paga. A gente tem um vereador para fiscalizar. E essa vereadora, ela não... É muito difícil encontrar ela na Câmara dos Vereadores. É mais fácil encontrar o Lula, o presidente da República, do que encontrar a Ivonete Ludogero. Você chega na Câmara, você não encontra ela.
2: Nem no gabinete.
1: Nem no gabinete. Só vai participar, só participa das sessões online.
2: Mas será que não tem uma justificativa?
1: Mas
2: aí,
1: não é de agora,
2: de
1: não.
2: Saúde,
1: então, tem um projeto aí que eu tô sabendo aí do vereador Antônio Pimentel, eles que vai começar a cobrar para acabar com isso.
2: É, porque, então, tipo assim, na época da pandemia era justificável, as coisas eram muito online, inclusive as aulas,
1: as,
2: né?
1: As aulas, é.
2: Mas hoje, qual é a justificativa, né?
1: É.
2: Precisa saber.
1: E isso aí, essa bomba que eu recebi foi de alguns vereadores que divide bancada com ela ali na Câmara dos Vereadores. Caramba, tem vereador que não tem coragem de cobrar isso.
2: Tem medo de quê?
1: Na tribuna, com medo de quê?
2: Pois é.
1: Teve um vereador que disse, Rômulo, eu dou um doce se você encontrar ela lá na Câmara dos Vereadores.
2: Ei.
1: Isso é uma brincadeira. Quer dizer, pra vocês ficarem ligados, as eleições estão aí.
2: Exatamente.
1: 2026, que... valoriza a sua cidadania. É um direito que você tem. O título ali, você pode mudar muita coisa no dia das eleições.
2: Com
1: 17 horas e 56 minutos. Quero agradecer a você mais uma vez, dividindo essa bancada.
2: Obrigada,
1: aqui.
2: Meu amigo.
1: Tu é maravilhoso.
2: Tu és maravilhoso.
1: É, tá aí. Olha, Júlia. Olha, Júlia Rádio.
2: Ela
1: agora.
2: Quebrou o clima agora. O clima tensão aí. Maravilhoso. Ela quebrou o clima.
4: Para de virar a chave. Pra gente se despedir no alto astral.
1: Olha.
4: Olha lá aí, ó.
2: A rocha,
1: cuida, menino. Vamos encerrar com essa música do programa Bastidor da Notícia. Obrigado, Papai do Céu. Obrigado aos ouvintes aí. Agradecer essa turma maravilhosa aqui que tá no estúdio.
2: Obrigada.
1: Olha.
2: Tamo junto.
1: Vamos embora, vamos partir.
2: Bora, quarto.
4: Vamos partir. Muito obrigada por nos receber aí na sua casa, através das ondas do rádio. Amanhã estaremos juntinhos novamente. E muito obrigado, Júlia.
2: Obrigada a você.
4: Se feito presente
1: aqui. Júlia Raiden.
4: Com essa energia lá em cima, com essa criatividade, com esse talento. Desejo tudo de bom, sucesso. É daí pra cima, minha
2: obrigado,
4: filha.
2: Obrigada, meu Deus amor. Em nome de Jesus, eu recebo aí todas as coisas positivas que eu recebo. Em nome de Jesus. Bora que bora, né, Romulo?
1: Vamos embora.
2: Tamo junto e tamo bora que junto. Bora. Um beijo pra todo mundo que tá ouvindo a gente aí. Boa semana, fiquem com Deus e um abraço. E Sérgio Júnior pra vocês.
1: Cuida! Tchau, fui!

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2: 6:00 PM. Essa é a hora H.

Opa, alô, alô, paraibanos e paraibanas, alô, alô, gente boa em cada canto, recanto, encanto dessa Paraíba de audiência. Que prazer, que alegria, estamos juntos, misturados, conectados com a informação. Boa noite pra você em toda Paraíba, obrigado pelo carinho, obrigado pela preferência. A partir de agora, em todas as regiões do estado, você na sintonia pelas emissoras da Rede Mais, é informação sem parar na hora

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0: Mudança. Detran da Paraíba passa a exigir exame toxicológico para quem pretende emitir primeira carteira de motorista. Crime. Operação apreende mais de 1.000 aparelhos eletrônicos falsificados em estabelecimentos da capital paraibana. Eleições 2026. Diretório Estadual do PT se reúne daqui a pouco e a presidente do partido na Paraíba, Cida Ramos, antecipa na Hora H pauta do encontro. Política. Vereador do PT, entrevistado pela Rede Mais, cobra pressa na definição do vice na chapa do governador Lucas Ribeiro. Entrevista da Hora. Na Hora H de hoje, a conversa é com o prefeito de Santa Rita, Jackson Alvino. Ele deu explicações hoje sobre o cancelamento do São João da cidade após enchentes no município.
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0: E atenção para a previsão do tempo para esta quinta-feira. Previsão de dia ensolarado na maior parte do estado. A temperatura vai oscilar entre a máxima 31 graus e a mínima 19 graus. A hora, agora na Paraíba, 6:04. Essa é a Hora H.
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0: Paraibanos e paraibanas. Se a gente der um Google e pesquisar os últimos escândalos do Brasil, vai encontrar uma fileira. É só escolher. Tem, por exemplo, o do Banco Master. Um golpe do chefão banqueiro Daniel Vorcaro no sistema financeiro do país de bilhões. Se voltar um pouquinho atrás, tem o escândalo do INSS, em que a Previdência do Brasil foi literalmente assaltada à luz do dia por várias federações e sindicatos que fraudaram descontos indevidos de aposentados e pensionistas. E são esquemas que o nosso sistema de blindagem, de controle externo, não consegue segurar. Nesses casos, a burocracia é vencida pela esperteza, quando não pela mãozinha amiga, pelo jeitinho brasileiro. Mas para as grandes urgências do país, a burocracia funciona contra. Para os casos em que deveria ter celeridade, pressa, urgência, emergência e sensibilidade, o Brasil é muito exigente. Os órgãos são muito rigorosos. Dá para imaginar que mais de 20 dias depois dessas enchentes da Paraíba, especialmente em Santa Rita, região metropolitana de João Pessoa, ainda não chegaram recursos para socorrer, remediar os danos materiais provocados pelas enchentes para as famílias. Até agora, em Santa Rita, que começa a ser distribuído hoje, são kits de recursos próprios da prefeitura. Em termos de recurso para acudir e diminuir os danos causados, não chegou ainda nada oficialmente do Estado, do governo do Estado e nem do governo federal. Qual a dificuldade? A burocracia, os trâmites, a documentação. Foi o que revelou agora há pouco o prefeito da cidade, Jackson Alvino. Então, só em Santa Rita tem 300 famílias aguardando providências serem ressarcidas pelo que perderam, sem ter nenhuma culpa disso. Mas a crônica burocracia brasileira, nesse caso, reage com lentidão ao que deveria ser urgente e prioritário. É a dor do cidadão que está lá, muitas vezes sem teto ou sem condições de recomeçar porque perdeu tudo em casa. Da roupa a um guarda-roupa. De uma tomada a uma televisão. Mas nesses casos, a coisa não anda. É devagar. Porque geralmente se trata de pessoas vulneráveis, frágeis, que têm pouco poder de voz, de cobrança. Então, burocracia para esses casos. Burocracia neles. É esse mesmo sistema burocrático que trava, que emperra e que não age com rapidez para socorrer o cidadão. Não é nem socorrer, é para ressarcir o cidadão, que é muito passivo, leniente, por exemplo, quando diante de uma quadrilha que assaltou o INSS, que encontrou brechas, que encontrou facilidades e que até hoje quase ninguém, para não dizer ninguém, ressarciu o erário em nada. É o governo brasileiro que tem que arranjar dinheiro para devolver o que foi roubado. Roubo duas vezes. Num caso como o de Daniel Vorcaro, ele encontrou muitos amigos para facilitar o seu caminho e para socorrê-lo, inclusive com promessas de lealdade, como fez o senador Flávio Bolsonaro, que está aí tendo que se explicar sem conseguir se explicar. É preciso rever isso. Numa ponta, um sequelado pelas enchentes, aguardando que o Estado brasileiro devolva o mínimo a ele. Mas tem que esperar pela burocracia, pelo trâmite, pelo rigor excessivo dos controles. E do outro, um Brasil real, em que os bandidões conseguem vencer a burocracia e tirar o dinheiro do cidadão.

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paraibanos e paraibanas, na despedida do dia, nas boas-vindas da noite, nós nos juntamos aqui para agradecer ao nosso bom, generoso, misericordioso e justo Deus, Jesus Cristo de Nazaré. Toda semente, ela carrega um poder de, tá na sua natureza de se multiplicar, tanto em quantidade quanto em qualidade. Basta a gente ver que uma semente muito pequena, às vezes imperceptível, tem poder de gerar árvores frondosas e grandiosas, gerar frutos, nos ofertar sombra, alimento, sustento e novas sementes. Assim também é da mesma forma com as sementes que plantamos. E a mais poderosa delas, a que tem mais poder de se multiplicar, de gerar frutos, é a semente do amor, que muitas vezes exige de nós renúncias, capacidade de perdão. Porque é fácil amar só os que nos amam. O amor tem o poder de curar, de aproximar, de restaurar, de transformar. E uma semente de amor pode mudar não só uma família, mas uma geração inteira. Ajuda a reconstruir relacionamentos e também a salvar histórias. Mas nem todo solo produz no mesmo tempo. Cada semente tem o seu tempo de germinar. E se demora, não é porque a sua semente falhou. Então, não pare de plantar. Só porque você ainda não conseguiu ver a árvore, a sombra, o alimento, o fruto. Continue fazendo a sua parte. Continue fazendo o que precisa ser feito. Continue semeando. Mas sempre preste atenção qual semente você está semeando. Porque se for boa semente, inevitavelmente você colherá bons frutos. Mas se for o contrário,

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0: Opa, 6h14, acerta a sua hora com a nossa Hora H. Obrigado pela audiência, boa noite. E onde é que você está ouvindo a Hora H? Pode interagir a partir de agora nos nossos canais de comunicação. Comigo você fala no Instagram, você tem um Instagram aí? O meu é fácil, pesquisa lá agora. Heron com H, Cid com...
2: Arroba Heron Cid. Heron com H, Cid com demudo no final. Tudo junto e misturado.
0: No YouTube, youtube.com/MaisTV. Você tem o YouTube? Se inscreva nesse canal. Canal da Mais TV, canal de vídeo do portal Mais PB, para você acompanhar a gente agora em áudio e vídeo. Ou mande sua mensagem no Hora Zap agora, em tempo real. Você tem um Zap Zap aí? O nosso Zap Zap é o Hora Zap, é o 9-9346-5236. 993-46-5236. Mensagem de áudio, se identifique, diga de onde está falando e pode mandar o seu recado.
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0: Como Jobson da Padaria Vasconcelos, já aqui na Hora H. Boa noite, Jobson. Aquele abraço, obrigado pelo carinho, valeu pela audiência. A gente acelera com a notícia, mas antes você acelera no trânsito agora para os postos da Rede Opção em João Pessoa, Recife, Guarabira, Sapé e Campina Grande. 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
0: 6h15 na Hora H, Neto Leles. Como vai você, Neto Leles? Boa noite, está no trânsito em João Pessoa, na Rádio Pop FM 89,3, na capital paraibana. Você conhece, você que está no rádio agora, conhece esta voz, já ouviu esta voz alguma vez no seu rádio, na televisão ou agora no seu Instagram? Boa noite, cidadão.
5: Boa noite para você, Heron. Boa noite para todo o seu público. Essa hora, diariamente, eu estava em casa, deitado numa rede, assistindo seu programa.
0: Balançando numa rede.
5: Na rede.
0: Não precisa eu dizer que estou falando aqui com Francisco Gutenberg Cardoso, o polêmico Gutenberg Cardoso, um dos mais importantes jornalistas, radialistas, comentaristas e comunicadores desse estado, que eu acompanho exatamente desde menino. Não é porque ele é velho, não, porque ele é novinho, é porque eu comecei cedo a ouvir, por exemplo, a Rádio Difusora de Cajazeiras, onde Gutenberg Cardoso fazia um extraordinário sucesso, sempre com esse estilo combativo, inquieto, corajoso, o que o catapultou para ocupar os espaços que ocupa hoje a partir da capital paraibana para todo o estado. Gutenberg Cardoso estava hoje pelo DCT, o Du Corporate Towers. Estou subindo aí, tem um café para a gente tomar aí? Foi, Gutenberg?
5: É verdade, é verdade. Eu vim aqui falar com o Yarley Maia.
0: Doutor Yarley?
5: Doutor Yarley, escritório bonito todo aí. Aí eu disse, não, eu vou visitar, eu estou aqui perto.
0: Vou conhecer lá, né?
5: Conhecer aqui essa estrutura tão magnífica e tudo.
0: Seja bem-vindo.
5: É,

0: ano e meio só entregando café. Era office boy.
1: No estúdio.
0: Não, toda a rádio, toda a emissora. Tudo.
1: No prédio.
0: Ah, no prédio, era. E depois eu fui.
1: Depois o quê? Sonoplastia?
0: Sonoplastia, depois eu fui para a direção de
1: estúdio de gravação. Sonoplastia, você lembra para quem você fez? Que programas, o que apresentador, você lembra?
0: Ah,
1: é estrada, vem para lembrar.
0: Gilson Souto Maior.
1: Gilson Souto Maior.
0: É. Geraldo Batista. Gerson Carlos, o grande violeiro.
1: Era um programa de viola?
0: Programa de viola, tinha uma.
1: Tardinha, não?
0: Era final da tarde. Ah, eu operei pra muita gente.
1: E quando,
0: prazer,
1: e quando o seu Mozart disse, esse menino tá pronto pra ir pra rua como repórter? Foi?
0: Não.
1: Demorou, não?
0: Ei.
1: Tinha que passar pra faculdade, era?
0: Na difusora não entrava assim, não.
1: No estágio, né?
0: Não, nada. Eu, na verdade, comecei no rádio, foi no jornalismo. Foi na Alto Piranhas, Nonato Guedes, que a gente estudava, eu, Nonato, Lena...
1: Você saiu da difusora para Alto Piranhas?
0: Para Alto Piranhas, para lá fazer jornalismo, porque lá em Mozart não era... Não,
1: tinha mais rigor.
0: Não entrava nem na redação.
1: E na Alto Piranhas?
0: Não, aí não, aí foi a escola do rádio mesmo, para lá. Eu com o Nonato e tinha uma equipe valorosa, Luiz Alves, só tinha fera. Eu tinha fera lá, e aí foi fácil. Aí eu criei o Olho Vivo, né? Eu lá criei o Olho Vivo, depois a rádio foi vendida.
1: Era um programa de meio-dia, né?
0: Meio-dia também. Eu e Gleraston de Oliveira, que hoje está em Fortaleza, é um dos brilhantes jornalistas da TV lá. Era um programa também. Foi um programa com a plástica mais bonita que eu já fiz. Foi o Olho Vivo na Alto Piranhas, com o Gleraston Oliveira. Eu vendo seu programa aqui, que tem uma plástica magnífica, eu fico lembrando. E aí depois.
1: A plástica que você disse que você gosta é o quê?
0: Trilha,
1: cantada?
0: É, tal. Tudo.
1: O envolvimento
0: emocional. É. Para quem gosta de rádio, isso é um prazer.
1: Pois é, eu também. Pra quem gosta de rádio, isso é um prazer. E aí eu fico assim, eu sou de uma outra geração, diferente da sua, mas aprendi a ouvir esse rádio que você e outros companheiros de rádio faziam em Cajazeiras, por exemplo, principalmente no rádio AM, muito focado no som, na plástica, na qualidade, na emoção do rádio.
0: O BG.
1: E se perdeu muito?
0: Perdeu. Não, nós estamos vivendo uma decadência estupenda. E tem hora que eu fico ouvindo rádio aí, eu vejo umas coisas que me dói. A gente estamos vivendo um retrocesso. E aqui na capital, que eu nunca esperava isso, os grandes quadros, agora tem que reconhecer, os grandes quadros do rádio, você é uma resistência, estão migrando. Migraram para o...
1: Para outros
0: a rede caminhos. Social, para internet. A verdade é essa, internet. O rádio perdeu os grandes quadros que estão na internet.
1: Bom, o Gutenberg falou aí na história do rádio, das nossas novas plataformas, e me deu a permissão de trazer aqui um depoimento. Eu, vez por outra, compartilho com alguns companheiros, que é uma característica sua, Gutenberg Cardoso, que eu acho impressionante. Você é um camarada que consegue se adaptar, seja a era jurássica, pré-histórica, paleolítica. Você vai se moldando como um camaleão a cada circunstância. Tá no rádio, faz o rádio, faz acontecer e tal. Não tá, cria o seu espaço. Criou um portal de notícia hoje que é extremamente consolidado e que acontece, tem alcance, que é o Polêmica Paraíba.
0: 15 anos, né?
1: E aí você sai do rádio um belo dia e de repente aparece criando uma coisa fantástica, que é uma coluna de área no Instagram que repercute e que pauta muito. Ou seja, não tem perigo de alguém fechar uma porta para você, que você casca a via, sai pela janela, sobe lá por cima. De onde é que vem essa energia que faz você, já com mais de 50 anos de jornalismo, não se entregar de jeito nenhum?
0: Interessante. Eu vendo ali o operador
1: Marcelo Gomes.
0: Marcelinho, veja o que eu vou lhe dizer. Eu, quando sentei numa mesa de operador de rádio a primeira vez, eu rodava um disco de 78 rotações. E para mudar, e os LPs era de 33 rotações. Você tinha que ter habilidade num eixo que tinha as três rotações e uma liga rodava o picape. Eu tinha que ter habilidade, era de só com o dedo mudar aquela liga para outra rotação, 33 ou 78.
1: Sem falha e sem espaço, né? Sim,
0: era aquela coisa rápida. E depois a cartucheira, tudo. E hoje eu começo a tratar de outras questões, que é o alcance.

0: eu atingi 50 mil seguidores no Instagram essa semana. Eu fiquei encantado também. O Polêmica tem 100 mil seguidores. Eu digo, pô, como é diferente as coisas, né? Mas eu já estou sonhando com algumas novidades que eu estou percebendo que é preciso sempre estar se inovando e criando coisa nova. Viu?
1: É impressionante, Gutenberg. A capacidade de reinvenção do Gutenberg só não é maior do que a capacidade de fazer filho. Gutenberg já vai nos 12, Gutenberg. Já brigou com Jacó?
0: É, Caetano vai completar um ano domingo.
1: Seu mais novo.
0: Seu mais novo, é.
1: É uma figura, né?
0: Ter um filho, realmente. Faz 23 anos que eu não tinha filho, né? Esse é o mais novo e é assim, uma bênção. E só trouxe coisa boa.
1: Mas tu tem tempo de olhar pra ele?
0: Você precisa ver o xodó meu com ele, é grande. Porque filho é uma coisa gostosa. Você tem filho, eu lhe acompanho também.
1: Eu sim, tô longe de você.
0: Pois é, não, fui mas capado já. Não tema ter filho. Devia ser episódio. Dessa menina que teve um filho e jogou, eu fico revoltado, mas...
1: Rapaz, tá dando audiência, sua presença aqui, ó. Já recebi uma mensagem de Anderson Soares, dizendo, sou fã de Gutenberg, alma moderna, criativa, à frente do tempo. Um abraço, Anderson Soares, que trabalhou conosco, com você, especialmente, lá na Rádio Correio da Paraíba. J. César, lá em Souza, veja o seu universo de fãs, diz, Heron, sou fã do trabalho de Gutenberg Cardoso, esse é radialista, acompanho todos os comentários dele, todos os dias. Aí vem aqui o Geraldo Andrade de Uiraúna, lembra do Homem que Tempera a Notícia?
0: É.
1: Neron, manda um abraço
0: comigo lá.
1: Ao meu professor e incentivador da profissão, Gutenberg Cardoso. Um abraço, Geraldo Andrade. O Eduardo Freitas também está mandando uma mensagem para você aqui. Um abraço, Eduardo Freitas. Nós estamos falando para quem ligou o rádio agora com Gutenberg Cardoso, o homem da comunicação, do Polêmica Paraíba, do rádio, e que está, por exemplo, todos os dias pela manhã cedinho no programa
0: de Adelto, né?
1: Paraíba Adelto. Verdade, Paraíba com Adelto Verdade, Alves e Edmilson Pereira. Paraíba Agora, perdão.
0: Agora é.
1: Paraíba Verdade foi, eles apresentaram na Rádio Arapuã. Aí tem gente aqui, só para provocar, perguntando, rapaz, essa conversa aí não é para você anunciar que Gutenberg vai fazer o programa com você, não? Meu amigo, seria um sonho. O problema é conseguir pagar o passe de Gutenberg para ele estar todo dia no horário dele. O tempo desse homem é ouro. Mas seria um sonho de consumo. Tem gente aqui botando fogo aqui, viu, Gutenberg Cardoso? Nós já trabalhamos juntos, eu e Gutenberg Cardoso, no Correio da Paraíba e na Arapuã. E fizemos dupla nos dois. Em algum momento, no Correio Debate, aqui e acolá, eu ajudava Gutenberg Cardoso, pela ousadia dele, me colocava no ar assim, para fazer a abertura do programa com ele. Acho que foi ali onde eu demonstrei algum nível de capacidade de conduzir um programa. E depois, noutra fase do programa Arapuã Verdade, que Gutenberg rebatizou, era, na verdade, Rádio Verdade, Rádio Gutenberg Verdade. Rebatizou de Arapuã Verdade. O Ronaldo Freire mandando um abraço aqui também. E assim, eu aproveitei esse espaço aqui, Gutenberg aqui, poderia ser só um boa noite, mas é bom ouvir Gutenberg Cardoso falando, e ele estava falando em filho. Você também tem filho? Filho é uma bênção e tal. Talvez você não lembre, Gutenberg, mas num dos momentos mais, talvez conturbados da minha vida pessoal, era um momento de dificuldade, porque era a chegada de um filho. Era a chegada de um filho numa situação um pouco incomum. E isso mexia emocionalmente, tá? O medo, né? As consequências da chegada de um novo filho. Num momento, repito, conturbado. E eu ficava ali um pouquinho preocupado, angustiado. Repórter da Rádio Correio da Paraíba, repórter do programa Correio Debate, repórter de Gutenberg Cardoso. E você me disse naquele momento exatamente o que você está dizendo hoje. Cara,
0: não pode se emocionar aqui. No programa para, dois chorões aqui. O
1: Gutenberg diz isso. Não se preocupe, não. Se alegre. Filho é luz. Filho é bênção. E eu nunca esqueci dessa frase. Nunca esqueci desse momento que você falou comigo sobre isso. E era uma grande verdade, porque eu era um menino inexperiente, 22, 23 anos.
0: Com medo, né?
1: Indo pro terceiro filho já e tal. E Gutenberg me disse isso e Deus me trouxe à memória essa sua fala, Gutenberg Cardoso, para que eu lembrasse exatamente disso e que realmente é. Aí eu levei tão a sério que fiz 5 esse conselho de Gutenberg Cardoso. Mas tem uma outra história que eu já contei no ar aqui, e eu devo repetir aqui por obrigação. E por alegria, que quando eu cheguei no Correio Debate da Rádio Correio, na época, estimulado e indicado por Rui Dantas, o Gutenberg era o diretor de jornalismo da Rádio Correio da Paraíba.
0: Josival também,
1: Josival, né? Pereira fazia o programa conosco também. E, rapaz, era um Deus nos acuda. Era um saláriozinho pequeno, de repórter, de iniciante e tal, e lá vai. E eu tinha que chegar na Rádio Correio 7 horas da manhã e só saía 3 e meia da tarde, viu, André Firmino? Porque o programa lá era até 3 da tarde. E eu tinha dificuldade de almoçar mesmo, não era brincadeira, não. E eu lembro que Gutenberg Cardoso, eu contei essa história, vou contar pela 15ª vez. Gutenberg Cardoso teve, com muita sensibilidade, um gesto grandioso. Sem pompa, sem solenidade, mas assim, mais espontâneo possível. Gutenberg era diretor, ficava na rádio até mais tarde, e o almoço dele vinha após o programa, depois das 15h. Vinha a marmita, o motorista trazia e tal. E Gutenberg Cardoso dividia a marmita dele.
0: Isso era solidariedade, né?
1: Todos os dias comigo. E não tinha, eu não tinha nada. Nada para dar a ele. Ele não podia esperar nada de mim. Ele era um nome consagrado já, diretor, superior. Fazia esse gesto literalmente de solidariedade a um repórter recém-formado e principiante e já pai de família. Então são coisas que a gente guarda, né? São coisas que a gente guarda e são coisas que revelam a grandeza de cada um, a grandeza do coração de cada um. Gutenberg teve sempre esses gestos comigo e eu sei que não sou só eu. Aqui se abrir tem uma legião de colegas que podem falar dessa generosidade, dessa solidariedade. Então hoje aqui Gutenberg Cardoso, Deus providenciou mais uma vez uma forma de homenageá-lo pelos seus mais de 50 anos de profissão, pelo seu sucesso, pela sua coragem. Pela
0: 15 anos, né, também, do Polêmica, né?
1: 15 anos do Polêmica Paraíba, que tá comemorando aqui. Enfim, a vida é isso, a vida é de aprendizados. Eu falei hoje, por incrível que pareça, no programa de hoje, não estava programado, sobre sementes. E você plantou muitas boas sementes. Por isso que Deus não abandona você. Você sempre é um cara que está em provisão. Você sempre está produzindo e Deus tem abençoado você, independente do veículo que você esteja. Isso é que é mais interessante. Não tem esse negócio de estar por cima ou estar por baixo. Você todo o tempo está ali sendo necessário, tendo o seu espaço, sendo requisitado, tendo a capacidade de ganhar dinheiro fruto do seu trabalho, da sua honestidade. Mas é também por isso, porque é a lei da semeadura. Quem planta vai colher e você plantou boas sementes. Muito obrigado.
0: Outro dia, essa semana, o Polêmica publicou a foto dos 12 jornalistas que trabalham comigo. Todos entraram para trabalhar comigo quando eram estagiários, no meio dos seus cursos.
1: Ficaram.
0: Todos se formaram, todos estão já bem na profissão. E eu saber que outros tantos daquele passaram por mim como estagiário e hoje estão brilhando em outros veículos. Isso é que é
1: boa.
0: Formar e é muito bom.
1: É um prazer.
0: E nos outros setores também, todos estão assim também. Estagiários que se formam e que crescem para a vida.
1: Parabéns, Gutenberg. Obrigado pela visita, viu? Fiquei
0: obrigado.
1: Muito honrado.
0: Obrigado. A gente está privando os seus ouvintes e seus telespectadores de ouvir notícia, ouvir polêmica e política, para ouvir aqui dois velhos chorando do lado.
1: Mas tenho certeza que todo mundo se emociona.
0: Beijo do coração
1: também
0: de todos.
1: Fica aqui, Gutenberg, rapidinho, porque o Clinton Medeiros está dizendo, Heron, correu o debate com Gutenberg Cardoso, Josual Pereira e Rui Dantas, me influenciou muito. Trio de Ouro. Obrigado, Clinton. Clinton é um homem de rádio na região de Catolé do Rocha e São Bento. Ronaldo Freire está dizendo, boa noite, Heron, Gutenberg é o cara. Ele está em Serra Redonda, boa noite. O Flávio do Espetinho está dizendo, estou aqui no Distrito de Areias, em Uiraúna. O Elias está dizendo, Elias Júnior, meu irmão, conhece Elias Júnior?
0: Eita, meu aluno.
1: Eita, Elias Júnior está dizendo, Gutenberg, meu grande professor. Obrigado, Elias Júnior. Esse é um grande também do rádio, da radiofonia. Enfim, abraçando Gutenberg, eu estou abraçando uma legião de grandes comunicadores oriundos de Cajazeiras, a partir de tantos outros, Fabiano Gomes, que é grandioso, Nilvan Ferreira, Josval Pereira, Nonato Guedes, tantos e tantos colegas de profissão. Ó, o Alisson Bezerra aqui dizendo, Heron, Gutenberg Cardoso é show, um abraço, Gutenberg Cardoso, o Alisson Bezerra. O Isaac Júnior Moreira, conhece o Júnior Moreira, lá de Souza?
0: Ótimo.
1: Ouvir histórias como essa é sempre um grande aprendizado. Obrigado, meu irmão. E o Anderson Soares volta para dizer, sou grato eternamente a Gutenberg Cardoso, foi quem me descobriu. Cacá Gadelha, ex-vereador de Souza, está dizendo: tô ouvindo os dois em Souza, aqui na Progresso FM. Sucesso aos dois sempre. Obrigado, meu irmão.
2: Um abraço.
1: O Paulo Ricardo Gotinha Júnior está em Campina Grande, boa noite para você. O Humberto Júnior está dizendo: dois mestres do rádio jornalismo, do sertão da Paraíba para o mundo, grande abraço para ambos, para o meu conterrâneo Gutenberg Cardoso. O Laércio Braga, cadê o que é que o Laércio Braga está dizendo aqui? Deixa eu botar aqui o Laércio Braga aqui, antes de ir para o intervalo aqui, que ele quer falar aqui. Fala aqui, Laércio Braga. Ele é da região metropolitana de Marisópolis, de São Gonçalo, perímetro irrigado de São Gonçalo, em Souza. Fala, Laércio Braga.
3: Gutenberg era um Cid. Ele não é só um radialista, um comunicador. Gutenberg é um grande gestor. Ele é um ser humano fantástico, viu? Muito simples, cara humilde. Que Deus abençoe sempre aí o companheiro amigo Gutenberg. Gutenberg Cardoso, viu? É nota 10 esse.
1: Valeu, Laércio. Demóstenes Cabral tá no bairro da Torre, em João Pessoa, da Crachá e Companhia. Era um ouvinte de muito tempo de Gutenberg Cardoso. Obrigado, viu, Demóstenes. Gutenberg Cardoso, meu irmão, mais uma vez, obrigado pela visita. O Ricardo Menezes, de Campina Grande, tá dizendo: tô ouvindo aqui em Campina Grande pela Rádio Pop Cariri. Abraço, Ricardo. Valeu, Gutenberg.
0: Beijo no coração de todos.
1: Valeu, Gutenberg Cardoso, 6h34, hora do intervalo, não dá tempo a mais nada. Nos próximos minutos, você vai ouvir aqui na Hora H uma entrevista com o prefeito de Santa Rita, Jackson Alvino. Ele fala emocionadamente os motivos e os bastidores da decisão de cancelar o São João da cidade depois das enchentes. Albemar Santos, ao vivo, traz informação que o Detran da Paraíba vai exigir agora exame toxicológico para quem vai fazer a primeira carteira de habilitação. E tem informações da política paraibana, informação da reunião do PT que acontece já já. A gente antecipa aqui na Hora H, o dia inteiro em uma hora. Até já.
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0: gira em torno de hoje, em torno de 3 a 4 mil reais no baixo, né? Por baixo, pode ser maior o valor, porque na verdade no lugar que a gente foi, o primeiro lugar, o comerciante lá também vende no atacado, então ele recebe o material com um valor bem abaixo, né? Então a gente estima aí pelo menos 4 mil reais, mas pode ser mais.
1: Os empresários das lojas foram encaminhados até a delegacia, ouvidos pelo delegado, e firmaram um acordo para responder pelo crime contra propriedade industrial em liberdade. Da redação do portal Mais PB, Gabriel Albuquerque. 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
2: 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Hora H. Tanta gente mandando mensagem aqui, Gutenberg, passou como um furacão aqui. Furacão. Sony Lacerda, minha querida colega Sony Lacerda, jornalista, inclusive da Rádio Pop FM, nossa cabeça de rede em João Pessoa, tá dizendo o seguinte: Heron, Gutenberg foi correspondente do jornal Correio quando eu era editora do Caderno de Cidades. Não vou nem dizer o ano. Me deu trabalho esse menino. Olha as revelações aqui. Que felicidade assisti-lo se reinventando e ser essa referência em comunicação. Dá de cambão em muitos por aí. É verdade, dá de cambão em muitos novinhos por aí, né, Sony? Um abraço, Sony Lacerda. Obrigado pela audiência, pela mensagem. E tome gente perguntar aqui. Ouviu o Gutenberg? O povo perguntando. Gutenberg vai fazer programa Hora H com você, Heron Cid? Bom, ele ainda está aqui no estúdio. Vou aproveitar esse gancho, essa deixa. Quando terminar aqui, a gente se tranca aqui numa sala que tem aqui para conversar sobre esse assunto. Vamos arranjar investidores, patrocinadores, para ver se consegue chegar ao nível do patamar do salário de Gutenberg Cardoso. Porque é o seguinte, Gutenberg é um salário de Flamengo. E a empresa aqui é um Mirassol, é um Red Bull Bragantino, né? Mais ou menos por aí, um Remo. Então, para chegar na... Aí um Santos, vamos botar um Santos aqui. Para chegar no patamar de Gutenberg, tem que ter muito aporte. 6h47, mas Gutenberg Cardoso pode se sensibilizar. 6h48 na Hora H, hora do intervalo. Nos próximos minutos, você vai ouvir aqui na Hora H uma conversa com o prefeito de Santa Rita, Jackson Alvino, sobre o cancelamento do São João da cidade. Mas bastidores e emoção do prefeito ao relatar situações que ele testemunhou de perto e que foram decisivas para o cancelamento do evento. Daqui a pouco a gente volta aqui na Hora H, o dia inteiro, em uma hora.
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2: Alô, dona Marisete Soares Bezerra, tá mandando um abraço pra Gutenberg Cardoso. Neron, tenho uma admiração por Gutenberg, tá dizendo aqui dona Marisete, ouvindo a Hora H, um beijo no coração, dona Marisete Soares Bezerra. Vamos que vamos, é hora da entrevista da hora.
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2: Eita, olha Gutenberg Cardoso, essa aqui você precisa ouvir, essa mensagem, viu Gutenberg Cardoso? Gutenberg está na redação agora do portal Mais PB. É uma mensagem nada mais, nada menos, Gutenberg Cardoso, de Fernando Moura. Fernando Moura, esse primor do texto e da poesia da Paraíba. Texto de jornalismo e da poesia. Esse é um grande intelectual, um texto assim que derrete feito nuvem no avião, como diria o poeta Chico César, né? Dá prazer de ler. Fernando Moura disse o seguinte aqui, para nosso contentamento. Fico aqui admirando o desempenho e a trajetória de vocês no rádio, com uma pitada de inveja por não ter seguido essa plataforma fascinante. O alento é saber que profissionais como vocês sempre suplantarão os toscos e invejosos. Que mensagem, meu amigo Fernando Moura. Vez por outra ele me surpreende com essas mensagens tão generosas. Fernando Moura é um ás, né? Dá prazer de ler Fernando Moura e conversar também com ele. É sempre essa alma extremamente generosa. Obrigado, viu, Fernando Moura. Mas também você queria demais, né, Fernando Moura? Você queria passar na fila do talento, na fila de Deus, umas 10 vezes, indo e voltando, né? Pegou na fila do talento, o talento para escrever. Aí queria pegar de rádio também. Aí deixa um pouquinho para nós, né, Fernando Moura? Para todo mundo escapar nessa luta da sobrevivência. Um abraço, meu amigo. Deus abençoe. Obrigado pelo carinho, pela companhia, pelo privilégio de tê-lo como ouvinte, viu? 7 minutos para as 7 da noite. Na entrevista da hora, a gente conversa agora por telefone com o prefeito de Santa Rita, Jackson Alvino. Ele deu uma coletiva pela manhã, explicando as razões do cancelamento do tradicional, já tradicional, evento de São João de Santa Rita. Prefeito, antes de qualquer pergunta, obrigado por falar conosco e com a Paraíba inteira aqui agora. Boa noite.
4: Boa noite, Anuncio. Boa noite a todos que estão nos ouvindo.
2: Prefeito, a sua decisão de cancelar o São João de Santa Rita devido às enchentes, ela chega num momento em que, de um lado, tinha certamente uma tradição, já que a cidade estava conquistando, de realizar uma festa que concorria com grandes eventos, mas, ao mesmo tempo, um momento difícil, pelo qual passa cerca de 300 famílias de Santa Rita. Como é que foi para o senhor tomar essa decisão, tendo que encarar talvez também incompreensões?
4: Foi muito difícil, foram dias muito intensos, a gente pensando, pedindo orientação a Deus. Afinal de contas, é um evento que há pouco a gente vem defendendo. O ano passado fizemos um evento muito lindo, muito do tamanho que Santa Rita merece. Mas, infelizmente, a gente não manda no tempo, não manda no destino. E antes mesmo que iniciasse o inverno, já veio uma enchente aqui, onde deixou marcas de sofrimento na nossa cidade, deixou muita lama pelas ruas, devastação. Então, nesse momento, não combina, não tem condições, não faz sentido a gente trazer festa a poucos metros de onde tem famílias hoje que ainda estão aguardando ser assistidas, por exemplo, com o mínimo, que é uma televisão, uma cama, um fogão. Então não fazia sentido para a gente. Me preocupei muito em relação aos comerciantes, mas acho que até eles devem também entender essa situação. Afinal de contas, isso a gente não deseja para ninguém. E quem tem parente ou quem vivenciou isso ou qualquer um que estivéssemos no mesmo local, não teríamos clima para a festa na cidade.
2: Prefeito, em alguns momentos, nas redes sociais, alguns recortes mostram, no meio dessa situação toda, o senhor bastante emocionado. O que é que tem causado comoção ao senhor nesse processo?
4: Ainda é muito forte. Eu não sinto na minha cabeça as declarações, as palavras que eu ouvi durante aquela enchente. Ela ainda está muito viva na minha memória. E segunda-feira, na missa, chegou uma criança, se não me engano, chamada Sofia, e ela me deu um abraço e disse: prefeito, vá na minha casa. Aí minha família perdeu tudo. Então esses pedidos, essas mensagens sinceras, mensagens de quem está procurando alguém ou em que se encostar para poder recomeçar, acho que isso é o que me move, é isso que me dá força, é o sentimento que a gente tem hoje e o gesto, principalmente. O gesto de solidariedade que a cidade inteira, as pessoas de fora também mandaram recursos, que eu digo, a cesta básica, kit de higiene pessoal. Então foi um gesto de solidariedade que ainda está muito vivo na mente da gente. Domingo choveu, as redes sociais e os grupos de WhatsApp todas iam mostrando o nível do rio, mostrando a ponte lá no Rio Preto. Então é um cenário que, apesar de ter secado, o rio ter baixado, mas a gente ainda tem muito por fazer, a gente ainda tem muita obrigação, principalmente com essas pessoas que foram atingidas pela enchente.
2: Prefeito, esses recursos que seriam investidos na festa de São João, eles serão revertidos de que forma para a assistência dessas pessoas? Ou são rubricas diferentes, ou não vai fazer diferença do ponto de vista do aporte financeiro para esse socorro?
4: Em relação ao recurso, a gente vai utilizar o que for necessário para restabelecer vamos dizer, a normalidade em Santa Rita. Se for necessário utilizar rúbricas de outras pastas, a gente também vai pedir à Câmara Municipal para que seja utilizado. Afinal de contas, o meu maior objetivo é entregar esses kits de recomeço que chegaram, já está aqui no ginásio, sendo separado cuidadosamente para a gente ir enumerando para prestar conta e enumerar para não esquecer ninguém que foi atingido por isso.
2: Prefeito Jackson Alvino, muito obrigado pela participação aqui no programa Hora H. Reta final do programa, 6h59, no oferecimento do São Brás. 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

0: realidade.
1: 6h59 na Hora H. A gente vai ficando por aqui, abraçando a você e dizendo que o programa Hora H está no ar também. 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Boa noite, Campina Grande, que nos ouve agora. Campina Grande que entrou na era da cirurgia robótica no Hospital Help. Tem uma informação rápida que o TRE da Paraíba rejeitou uma ação contra o governador Lucas Ribeiro. Uma ação que pediu a remoção de um conteúdo. Daqui a pouco a informação no portal maispb.com.br. Boa noite, paz no coração, fé em Deus, fé em Jesus Cristo de Nazaré, fé na vida, Paraíba.
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0: 7:03. Fala, rapaziada, começando o nosso Trivela desta quarta-feira, dia 20 de maio, ainda respirando, de certa forma, uma convocação que repercute agora em todos os vieses aqui da sociedade brasileira. Se a gente achava que futebol era só esporte, repensemos nossos conceitos, porque é economia, sempre foi saúde, sempre foi bem-estar, né? Mal-estar também, porque futebol não é só ganhar, mas também é política ou politicagem. Então o futebol, ele mostra a sua força até pelo seu lado ruim, quando mal explorado. Inclusive, não sei se eu falo. Falo?
1: Diga lá.
0: O namorado da Fátima Bernardes disse que não vai torcer para a seleção porque o Neymar foi convocado. É o Thiago, alguma coisa Gadelha aí, deputado aí de Pernambuco, né?
1: Pernambucano,
0: isso. Tem pouca coisa para fazer, né? Para estar se preocupando em não torcer para a seleção. A seleção não perde em nada.
1: Faz falta, porque
0: brasileiros, né, que nem você não atrapalham nem ajudam, pelo menos, o futebol em nada. Não sei, um projeto seu no futebol, né? Alguma coisa que fomente o futebol socialmente, desportivamente, que fomente saúde, educação, porque esporte é tudo isso, segurança pública. Então, o Neymar deve estar muito preocupado, e a seleção brasileira, porque o namorado da Fátima Bernardes, o cara que é namorado da Fátima Bernardes, nem nome tem, né?
1: Namorado tem.
0: Ele tem isso,
1: namorado,
0: né?
1: Da Fátima Bernardes. Vai torcer
0: o nome dele.
1: O Brasil.
0: Qual é o nome dele? Qual é o nome dele? Namorado, sobrenome, Fátima
1: estou
0: Bernardes.
1: Namorado,
0: né? Só se for mesmo.
1: Namorado.
0: Mas vamos lá. A gente vai começar o programa de hoje dizendo que ainda continuamos falando sobre a convocação da seleção brasileira, e hoje não no quadro Fala Rapaziada, mas de uma forma um pouco mais formal, se assim consegue. O nosso repórter Igor Paixão esteve no centro de Campina Grande, já está quase que acampando e morando por lá, mora em Lagoa Seca. Fez a seguinte pergunta: caberiam estrangeiros na seleção brasileira? As respostas foram interessantes, daqui a pouco a gente confere em uma matéria especial do nosso Igor Paixão. Mas ele não é estrangeiro, é paraibano e agora tem nova função. Era jogador e hoje é auxiliar técnico do Botafogo. Quem é ele?
1: Pois é.
0: Vitor Ferraz, né?
1: Mas que enfim...
0: Já se falava, né?
1: Já se falava nisso, né? O Vitor, por sinal, quando surgiu aí
0: murmúrio,
1: aquela conversa,
0: né?
1: Murmúrio, bombardeio, de que ele estaria sim no Botafogo, ele não se encontrava aqui na Paraíba, ele estava no Rio de Janeiro, estava, por sinal, estava na CBF fazendo seus cursos, né? Como todos têm que fazer. E agora vem aí para compor esse Botafogo que passa por um momento difícil, né? Vai falar do Belo também dentro do nosso Trivela de hoje, falando desse Botafogo onde a coisa lá tá de mal a pior, e o Vitor Ferraz chega no momento meio conturbado lá na Maravilha do Contorno.
0: A dúvida fica é, chega só para ser auxiliar técnico? Será que chega também para fazer algum tipo de parceria, já que tem um projeto sólido, que é o VF4, né, do futebol de base? E por falar em futebol de base, hoje a gente começa a lançar, eu gosto de quadros, né, embora meu avô tenha sido dono de loja de vidros, então gosto de quadros.
1: Trocadilho aí,
0: isso,
1: né?
0: Isso, gostou? E gosto de estar bem enquadrado, como estou hoje aqui, o cabelo tá legal. Mas, sobre quadros, hoje a gente vai lançar um novo quadro. Hoje, Campina Grande, através de uma pesquisa, foi apontado como a melhor cidade para se morar no estado da Paraíba, superando João Pessoa, superando outras cidades. A única cidade entre as três primeiras que não tem praia. Só que a gente tem outra praia, que é o quê? O futebol amador.
1: O futebol de
0: iniciação, o futebol de base. E o Eduardo Souza, daqui a pouco, estreia um novo quadro. Não criei o nome ainda. Vou lançar Trivela na sua casa.
1: Bota aí,
0: muito...
1: bota aí o
0: vou criar,
1: enquete, né?
0: Vou tentar criar alguns nomes aqui. Mas o Eduardo Souza, com sua disponibilidade agora a partir das quartas-feiras, que eu não tinha avisado a ele... Ele agora visitará, ou nossas reportagens, nossos repórteres, estarão visitando nas quartas-feiras projetos que mostram por que Campina tem praia. E a nossa praia é o futebol, seja de base, sejam os rachas. Então estaremos visitando, e você que quiser aparecer na telinha aqui da MRTV e também nas ondas da Pop Cariri, pode dizer, ó, venha visitar meu racha é tradicional, tá aqui há tantos anos, tem história de um jogador, um ex-jogador, tá por aqui, né? Tem uma categoria de base que tá revelando jogadores, Hulk e Marcelinho saíram de projetos como esse, nas quartas-feiras a gente vai estar visitando também projetos como esse, né? Então pode ser o futebol é nossa praia, alguma coisa nesse sentido. Então vamos lá, porque está começando o Trivela, o melhor do esporte paraibano nas ondas do rádio
1: e também na sua tela.
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0: Sete horas, oito minutos, nosso Trivela começando aqui, sempre interativo, porque o torcedor participa através do 98812-1515, já vai mandando mensagem, daqui a pouco eu vou registrar, e assim também nas multiplataformas do blog do Márcio Angel, entre elas o nosso YouTube, não é isso?
1: Isso, no nosso YouTube, você vai deixando lá o teu like, vai compartilhando a live. Se você não é inscrito ainda no canal, se inscreve no nosso canal, né? Vamos chegando já a quase 31 mil inscritos, né? Foi um salto aí de janeiro para cá de mais de 16 mil inscritos no nosso canal. E a nossa audiência sobe a cada dia. Quero agradecer a você nas nossas transmissões, no nosso Boleiros e também no nosso Trivela Diário de terça a sexta-feira. E também com toda a nossa programação que envolve entretenimento, política, policial,
0: saúde,
1: tudo que você precisa encontra aqui 24 horas nas multiplataformas do blog Márcio Angel, não só pelo YouTube, agora também na Smart TV. 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Agora não é só no YouTube, não é só no Instagram, não é só no TikTok, não. É na sua TV.
0: Isso mesmo, sugiro que você baixe justamente o aplicativo. Porque lá não tem erro, né? A Netflix. Quem é a Netflix diante do que está sendo feito aqui com o esporte aqui na Paraíba? Eu sei que é bem maior, mas no esporte, não sei.
1: Não sei.
0: Né? A gente está começando a criar algo novo, então a gente conta com vocês, né? A gente conta com a sua participação, sua audiência, sua interação, porque é algo nosso. É genuíno aqui de Campina Grande, interior da Paraíba, com muito orgulho, eleita a cidade melhor para se morar no estado da Paraíba. Eu não vou perguntar isso, porque isso não é enquete esportiva, porque aí vai criar um bairrismo desnecessário.
1: Cria uma polêmica, né? Podemos assim dizer.
0: Não, não sou de criar
1: mas polêmica, assim,
0: eu sou bem direto assim, quando eu quero falar algo.
1: É, mas João Pessoa, praia, já foi uma das cidades mais vezes, já perdeu o título, né? Espetacular, João Pessoa, mas Campina Grande tem suas peculiaridades que a tornam assim, principalmente se nós analisarmos hoje o aspecto violência, né? Quem procura mais tranquilidade, claro, é Campina Grande.
0: A grande João Pessoa sendo citado
1: João sempre Pessoa nacionalmente. Grande João Pessoa. Quando fala de João Pessoa, né? Não é só a capital, né? Envolve ali Bahia, Santa Rita, Cabedelo, que hoje é manchete.
0: Cidade, né? Faccionada.
1: De,
0: né?
1: Facções, de escândalos faccionados, é o crime organizado. Então, Campina Grande, a gente ainda consegue, meu caro Gustavo Rovares, viver esse clima de serra da Borborema, esse clima agradabilíssimo de um povo que torce por duas paixões, que é o Campinense e o 13, né? Não temos praia, mas temos futebol. A capital tem praia, mas não tem tanto assim futebol. E os números provam isso.
0: Né? Infelizmente, a cidade do tamanho de João Pessoa deveria ter pelo menos dois times. Pelo menos. Hoje tem um só. O Auto Sport sucumbiu. O Auto Sport, infelizmente, sucumbiu. O Auto Sport hoje ainda não existe. Existe como CNPJ, mas fosse o CPF atuante, nem isso, né? Infelizmente, a instituição Auto Esporte campeã, paraibana, reveladora de grandes jogadores, né? Time parelho com os grandes, assim na época, Botafogo 13 e Campinense, hoje sucumbiu, aí o CSP surgiu, criou boas expectativas, né? Inclusive revelando jogadores, como Tiguinho Soares passou por lá, entre outros jogadores, e aí a gente vê o quê? Fechou. O time que tinha a principal categoria de base do estado era o CSP. Ficou por ali também. Então, infelizmente, hoje, eu acho infelizmente, porque eu acho que o Botafogo também perde com isso, aí a rivalidade passa a ser apenas, entre aspas, com outra cidade, né? E não tem, não
1: vai,
0: vive a rivalidade.
1: Quando vem jogar aqui ou em João Pessoa contra o 13, contra o Campinense, contra um próprio Souza, que vem disputando competições estaduais nos últimos anos, mas enfim, é muito limitado uma cidade do tamanho de João Pessoa não ter um domingo de futebol com rivalidade na sua capital. Viu?
0: É bom lembrar, João Pessoa, vamos dizer assim, chegou a ter o Alto Sport, o CSP em outro momento, mas chegou a ter Santa Cruz e Santa Rita, campeão do estado.
1: Sim.
0: É, chegou a ter o Nacional de Cabedelo, que tudo bem, não era potência, mas pelo menos tinha alguma coisa ali no entorno. Nada. Né? Agora é assim, é Internacional que joga lá, é o Miramar que não existe, que virou esse ou que virou aquilo. Né? Tá parecendo outra coisa, quer dizer, mas melhor não falar. Quando o nosso amigo Pedro estiver a pronto, é só avisar para começar a falar aqui sobre a chegada do Vitor Ferraz. Na verdade, já é da capital, já está por ali, mas passa agora.
1: Retorna à sua casa, não me referindo ao Botafogo, mas retorna à sua casa o Vitor Ferraz, que é da capital paraibana. Você faz
0: passa esse... a agora ser membro da comissão técnica do Botafogo, provavelmente para ser um auxiliar técnico não provisório, mas fixo, né? Para que saia ou entre treinador, seja ele ali o auxiliar técnico ou um dos do Botafogo. Vamos lá? Vamos chamar o Pedro então aqui para falar sobre o Vitor Ferraz. E aí, tudo certo?
3: Boa noite, Rovares. Boa noite, Max. Boa tarde a você ligado no Trivela desta quarta. Pois bem, o que não era surpresa para o apaixonado pelo esporte paraibano, quem acompanha firmemente, o lateral esquerdo, ou melhor, o ex-lateral esquerdo, Vitor Ferraz, foi anunciado como auxiliar técnico do Botafogo. É isso mesmo. Ele foi anunciado nesta quarta. Aos 38 anos, ele atuou até o mês passado, né, nas partidas que o Belo enfrentou.

0: Campeonato Brasileiro. O clube em situação delicada, Rovares na Série C, vindo de 5 derrotas consecutivas na competição nacional. O Alvinegro da Estrela Vermelha ocupa a 17ª colocação com 6 pontos em 7 partidas disputadas. Vitor Ferraz, que tem carreira consagrada aí no futebol nacional, passou pelo Grêmio, passou pelo Santos e agora ocupa o cargo de auxiliar técnico no Botafogo. Eu volto com vocês aí no estúdio. E aí, Rovares, gostou dessa novidade no Belo?
1: Eu acho assim, Pedro, a gente comentou, debateu muito aqui sobre isso nos últimos meses, se é um exagero, mas nas últimas semanas, sobre o problema do Botafogo ser falta de tato, né? Justamente porque tem se criticado muito a SAF, que o negócio não tem andado, porque o elenco não é ruim, o Lisca não é um mau treinador, o Marcelo Fernandes, campeão da Série C o ano passado com a Ponte Preta. Então, o que eu criticava o 13 lá atrás, talvez seja o que falte no Botafogo, o cheiro da grama, né? O Felipe Félix não entende, talvez entenda de outra grama, onde andam as motos dele, né?
2: Ele mas é o homem das grama motos de futebol no Brasil.
1: Não entende, né? Então, acho que o Vitor chega bem, né? O Rui Cabeção chegou, passou pouco tempo.
2: História, fala, Pedro. Rui tem, né? Por exemplo, você agora citou o Rui Cabeção, respondendo aqui o que a gente acha, meu caro Pedro. Rui Cabeção era um grande nome dentro do futebol e conhecedor do futebol. Também não deu certo. Rovares citou Lisca, né? Cita um treinador que foi campeão dessa mesma Série C e que hoje está no Campinense, ou está no Botafogo. Então, complica a coisa para o Botafogo no momento em que ela não anda como quer o seu torcedor. E também a sua SAF, né?
0: Perfeitamente, Max. Como eu iria falar, o Vitor Ferraz foi um jogador técnico, né? Passou, como eu falei, por Grêmio, por Santos. Eu acho que ele somará até mais do que o Rui para o Belo. Meio que reerguer o clube, né? Rovares falava sobre a diferença do futebol aqui de Campina Grande para o futebol de João Pessoa. Eu acho que o trabalho que o Botafogo vai realizar daqui para frente vai precisar de alguém técnico como era o Vitor Ferraz em campo. Conhece o cheirinho da grama, né, Rovares, como você falou. Acho que vem para somar.
1: Também acho, Pedro. Obrigado aqui pela participação.
2: Meu caro Rovares, só para te encerrar.
1: Mas é a pergunta que vai subir na enquete, mas eu
2: já ler a pergunta, porque foi uma carreira que começou lá em 2008, né? O Vitor Ferraz com o Irati. 2008, então para 2006, foram 18 anos de carreira. Como você muito falou, Pedro, por grandes clubes, né? No Rio Grande do Sul, no Águia Marabá, no Atlético Goianiense, clubes como o próprio Bragantino, Vila Nova de Goiás, Santos, Grêmio, Chapecoense, Taquari, lá do Paraguai, onde ele também atuou, encerrando profissionalmente, claro, 2025, 2026, aí pelo o Serra Branca.
1: Isso, deu acho pra que construir vem a somar. Sua história, talvez sozinho, né? Não venha resolver, né? Por exemplo, falar aqui do São Paulo. O São Paulo, esse ano, já teve 4 treinadores, se não me engano, né? O Crespo saiu com a torcida não concordando com a saída dele. Chega, né? E agora já é mais um, né? Porque é complicado, né? Você vê, chega o Roger sem nenhum tipo de empatia por parte da torcida, já sai, volta o Dorival, inclusive ontem empatou com o Milionários, acho que parte do jogo ainda passa muito por um falta de trabalho mesmo, mais convicção, e o elenco do São Paulo tem certa limitação, mas o São Paulo se preocupou em trazer o Rafinha. O Rafinha, um jogador multivencedor no futebol mundial, né, pelo Bayern de Munique, jogador de seleção brasileira, talvez o último melhor lateral direito que a gente teve. Né? Depois do Daniel Alves, para mim, o melhor lateral direito que a gente teve. E traz o Rafinha porque já conhecia o São Paulo, porque já passou pelo São Paulo, conquistou o título no São Paulo. Isso ajuda. Não é que resolva sozinho. Se na administração o negócio não andar, o Rafinha só não faz verão. Mas, pelo menos, tenta fazer algo. A gente elogiou quando o Campinense se preocupou em trazer o Pantera. Né? Conhece a história do clube, vem a somar. Quem chega tem que respeitar. Então, acho que quando o Vitor Ferraz chega, ele chega grande. Porque nesse time aí, ele tá assim, o Nenê tá acima dele, do que fez no futebol. O Dourado, talvez sim, ou no mesmo nível. O Giovani, mais ou menos. Então, ele chega grande.
2: Que venha, diferente que você citou aí o Campinense, que venha com autonomia, né? Porque quem chega no Campinense mesmo tendo história. Vou dar um exemplo aqui. Marquinhos Marabá, que estiver me assistindo, assiste muita gente aqui. Chegou

0: para trabalhar dentro do Campinense, isso. Também como um gerente de futebol.
1: O Varley também, né?
0: Varley da mesma forma. Com todo respeito ao Marquinhos, ele sabe muito bem o que eu estou dizendo, que naquela época, quando o Campinense foi eliminado lá pelo Itabaiana, ele me ligou, né? Tava querendo começar a carreira dele como executivo de futebol. Ele chega para ser um gerente de futebol dentro do Campinense. Mas é o que eu quero chegar. Você falou, não tô, aqui estou falando Marabá, só porque é um nome mais próximo do momento, mas Marabá, o próprio Varley que você acabou de falar.
1: Então, Mossoró. O Mossoró teve autonomia.
0: É.
1: Só que chegou a um ponto em quando ele mostrou que tinha autonomia.
0: Os caras tiraram
1: porque, né, foram fazer safadeza lá, isso, em Mossoró, né?
0: Pronto, todo mundo essa sabe, é a diferença. Sim. Também com o próprio Pantera, com todo carinho que eu tenho o Pantera, será que dava autonomia esses outros nomes que eu citei aqui? Então é diferente. Então espera que chegue com autonomia, porque quem já chegou pelo Botafogo, por exemplo, não resolveu.
1: O Varley também passou pelo Botafogo.
0: Pronto, o próprio Varley, o Rui Cabeção e agora o Victor Ferraz.
1: É, a diferença é que o Victor chega para o campo, para a grama.
0: Sim.
1: Ele não chega para a gerência, né? Não chega para ser supervisor. O Rui chegou também, não era para a grama. Eu gosto muito disso. Eu acho que 13 Campinense... Vou dar um exemplo. O Hélio Cabral, não foi um jogador de grande renome e tudo mais. Ele foi treinador do Campinense durante, acho que, duas vezes. Não perdeu um jogo. É, foi pro 13, foi bem também como auxiliar técnico, porque entende o cheiro da grama. Acho que 13 Campinense, eles têm que ter aqueles auxiliares fixos. Sai um treinador, volta, ó, esse aqui é o da casa. Por quê? Porque se tu for embora, se teu trabalho não for bom, se tu ficar de panelinha com o jogador, tem um cara ali pra ver, então o cara vai me dizer. O 13 deveria ter uma pessoa como o Luciano Silva, um cara como um Júlio César, um Adelmo, um Adelino.
0: Que já tiveram ali dentro.
1: Conhece a cultura,
0: tiveram
1: local.
0: Autonomia, digo assim.
1: Que em campo
0: palavra líderes, na época que tiveram atuando na, isso, equipe, né?
1: Eu acho que precisaria ter. Então, é necessário. Nesse sentido, eu vejo o Botafogo tomando uma boa decisão.
0: Não é firmar só um contrato, ver, né? É tê-los como funcionário. Aí você vê a dificuldade, por exemplo, o Campinense está conseguindo nem pagar a funcionários que cuidam ali do dia a dia do clube. Imagina.
1: Tem gente lá trabalhando na fé, né?
0: É, tô indo para dizer assim: olha, você abandonou, porque as coisas é meio estranho.
1: Minha carteira está assinada.
0: É, minha carteira está assinada, então eu tenho que estar presente e vou estar lá, mostrando diariamente que eu estou trabalhando, comprovando que estou trabalhando, que uma hora vão ter que me... Sim, 77%, já conosco aqui na audiência, o Anthony Alisson. Antes, eu sei, o Anthony Alisson é torcedor do São Paulo, viu? O Flavinho de Jesus, boa noite aqui no Catolé, Deus abençoe e desejo uma...
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0: Muito abençoada a todos vocês. Em nome de Jesus, o Galo da Borborema, minha única paixão, eu acredito, ou seja, está confiante. Nesse 3, vai falar daqui a pouco, o 3, eles já parte agora à noite para Sergipe,
1: horas,
0: né? 8 horas, né? Às 20 horas parte, daqui a pouquinho, né? Termina aí a janta, jantar um pouco mais cedo, daqui a pouco vai discutir isso também. O GM Cabedelo, torcedor do Botafogo, está dizendo o seguinte, com esse técnico vamos cair para a Série D, técnico sem padrão de jogo, sem variação técnica. Aí vem aqui o Cadu Rezende, Botafogo tinha que contratar Geraldo Filho, faz milagre, fez o 13 ser o sexto do Paraibão. Ele usou um pouco de ironia aqui, né?
1: Total.
0: O Ivanildo Barbosa, direto do Valentina, na audiência, 13, o maior da Paraíba. Olha só, João Pessoa em peso, né? Cadu, aqui também conosco o Ivanildo, tá dizendo que é lá do Valentina, o GM... Deve ser lá de Cabedelo, na Grande João Pessoa também conosco, Flávio de Jesus de Campina. Então vai deixando aqui tua mensagem, vai votando, né? E deixando o teu like, que é muito importante para que o YouTube possa jogar ainda mais a nossa transmissão, porque já chegamos aí a mais de 31.100. Agora sim, passamos da margem de 31. Agora são 31.100 já inscritos no canal. Vamos ter transmissão nesse final de semana. Eu quero chegar a 32, meu caro Gustavo Alvarez.
1: Isso mesmo, tá aqui mandando um abraço, meu amigo Braulio Filho, nosso parceiro da casa, aqui também tá acompanhando a nossa programação, o pessoal do MR Espetos, saudades, é isso?
0: Tá botando aí, saudades?
1: Não, calma.
0: Saudades, estamos palavra aqui, triste aqui. Quando se perde, eu tô até cantor hoje aqui, né?
1: Cantor,
0: olha só, aqui conosco também o Exalta Esforço, né? Exalta Reforço. Sabe qual é o principal problema do Botafogo? Pagar quase 4 mil, muito mais dinheiro do que isso, né? Quase 4 mil a dois jogadores.
1: Acho que ele quer dizer 400 mil.
0: 400 mil, eu acho que ele faltou aqui um pouquinho
1: somar,
0: mais, né?
1: Se somar o que me trouxeram de informação, 250 mil do Nenê, todo mundo sabe. Com o Giovani mais 100, 350. Aí eu acho que é 60 do atacante do Henrique Dourado, dá 410, né? Se for isso mesmo, três jogadores.
0: O Eloy e Banda, todo mundo da banda do Eloy aí, né? Estamos caminhando para a Série C, segunda fase, uns três reforços, claro. Vai vir três reforços para já. Foi comentado até isso, né? Eu ouvi da boca do próprio presidente. E o Cadu tá dizendo, pessoal, eu sou do Conde, não sou lá de João Pessoa, na cidade do...
1: Conde é a terceira Conde. Melhor cidade para se morar do estado da Paraíba.
0: Olha aí,
1: e já Cadu. Que estamos falando sobre isso, vamos chamar ele, genuinamente campinense, morou, nasceu, está aqui no alto da Serra da Borborema. Quero saber onde está o nosso repórter Eduardo Souza com Z, né? Quem vê ele no campo pensa que é jogador. Longe disso, é repórter, mas conversa muito. Vamos saber onde é que está o Eduardo Souza. Boa noite, Eduardo.
3: Dessa vez sem atropelo na vinheta, Gustavo Rovares, boa noite para você, boa noite para o Marcos e a todos que estão acompanhando o Boleiros. Aqui eu estou sentindo o cheiro da grama, que aqui eu entendo, viu, Gustavo Rovares? Estou aqui na Fox Academy acompanhando a criançada, Sub-10, daqui a pouquinho tem partida do Sub-10, mas você sabia, tem um dado interessante aqui, Gustavo Rovares. Você sabia que um levantamento do IPS Brasil falou sobre as cidades com melhor qualidade de vida em Campina Grande? Está no topo, né? Além do maior São João do Mundo, aquela corridinha na orla do Açude Velho, assim, outra coisa que a gente lembra muito de Campinas, essa iniciação esportiva, que aqui já saiu grandes talentos no nosso futebol, né? Marcelinho Paraíba, Hulk, o Arthur Cabral, enfim, tantos talentos. E eu estou hoje com o professor aqui da Fox Academy, o Vitor Oliveira, para falar um pouquinho sobre essa iniciação esportiva, essa importância aqui para a criançada, desse treinamento aqui que sempre acontece, essa competição também saudável, né, de toda essa criançada que está por aqui. Boa noite para você, Vitor, quero que você fale um pouco sobre o seu trabalho.
4: Isso, aqui é na Fox Sports, nós procuramos desenvolver também, através do futebol, algumas valências que vão promover também a qualidade de vida, associando com o que foi passado como informação aqui do nosso colega. Trabalhamos aqui com os meninos de 3 a 17 anos, certo? Temos essa unidade aqui, também trabalhamos na unidade paulistana, e aqui, como ele falou, aqui em Campinas é um celeiro, né? Já saiu vários atletas aí de renome nacional, e aqui a gente está plantando devagarinho o nosso trabalho, certo? Convido você a seguir a gente nas redes sociais, Fox Sports, e lá vocês vão acompanhar com mais profundidade um pouco do que a gente faz aqui no nosso dia a dia, viu?
3: Tem algum jogador desse para conversar com a gente? Chama algum aí para a gente bater um papinho aqui no nosso Trivela. Ó, estão treinando por aqui. Para cá, ó. Heitor e Bernardo, seus craques, vão conversar com a gente. E aí, meu parceiro Heitor? E aí, Bernardo? Como é que tá? Para cá? Conversar, eu quero que vocês falem um pouco sobre... Quer que você... Tá certinho aí, Carlinho de Amídia? Deu um probleminha. O que é que vocês acham dessa atividade aqui esportiva, vocês praticando futebol? Como é para vocês toda terça e quinta, né? Toda terça e quinta praticar, jogar uma bolinha com os amigos, como é para você?
5: Então, eu tô muito feliz, né, de vir jogar aqui contra o time que eu já joguei, né? Que seja um bom jogo, que ninguém se machuque e é isso.
3: Pra cá, Bernardo, também? E aí, Bernardo, qual é o time que você quer jogar quando crescer?
6: É Real Madrid.
3: E tem algum de Campina antes?
6: Campina, 13.
3: Aí depois o Real Madrid já
6: deu? Não, Flamengo, Bahia.
3: O Heitor tá com mais time, como é? Vamos lá.
6: O Bahia também, né? Quando eu crescer, eu sou palmeirense. Minha família é toda palmeirense. Mas... Só que... Como é?
3: No Palmeiras.
6: Não, primeiro eu vou começar no 13. Aí eu vou ter a oportunidade de ou ir pro Bahia, ou pro Vasco. Ou pro São Paulo também. Aí, no meu sonho, eu queria sempre jogar no Palmeiras.
3: o Brasil vai ganhar a Copa ou não?
5: Vai, né?
3: O menino Ney agora, tá tudo certo.
5: É, né?
3: Ah, então, se, então já era, o Hexa vem esse ano mesmo pra vocês.
5: Mas eu acho que não tem muita chance.
3: O menino tá...
5: Não, tem muita chance.
3: Bernardo, o Hexa vem?
5: O Hexa vem.
3: Ah, então o Bernardo tá confiante, eu tô com o Bernardo. Tô com o Heitor não, viu? O Heitor tá dizendo que o Hexa não vem. Carlinhos da... Oh, vamos ver, viu? Vou ter que retornar pra você, Gustavo Alvarez, que a bola vai rolar e daqui a pouquinho eu volto de novo pra contar um pouquinho desse jogo também. Tem lá a outra equipe que tá se preparando, o Fox Academy também. Tá por aqui, Gustavo Alvarez.
1: Daqui a pouco, se você puder conversar com algum pai, alguma mãe, com certeza que estão acompanhando aí a molecada, porque você vê os sonhos, né? É. A gente vai falar daqui a pouco aqui sobre o material do Igor Paixão, que foi azul, saber se algum estrangeiro jogaria na seleção. E graças a Deus, a gente falaram onde jogar, um falou Real Madrid, mas depois fala sobre times brasileiros. Fala sobre o 13.
0: É. Aqui em interessante, Campeonato, os dois têm o sonho de começar a carreira no Galo, né?
1: É, o time local no 13. Mas se o 13 não estiver assistindo, não está servindo de nada. Tem que acompanhar essa molecada. Olha, Eduardo, acabou que você volta aqui participando da nossa programação, como está aí na legenda. O Eduardo trouxe aí os dados, Campina sendo a melhor cidade para se morar da Paraíba, e o futebol de pelada, os rachas, a iniciação do futebol amador, né, a gurizada, também são nossa praia.
0: É, né? Porque a nossa praia hoje são os campos de futebol que antes eram aí espalhados por bairros, né? Hoje, com esse crescimento imobiliário, muitas quadras esportivas como essa, com gramas, centros de treinamento, centros aí que, de aluguéis de campos de menor dimensão em society, hoje é o grande point do nosso futebol. Né?
1: Muito se questionou já, o campo do Palmeiras é um campo de gramado sintético, ou alguns de semi, né, parciais, sintético ou não. Essa gurizada hoje está começando tudo no sintético. Né? E outra coisa, é uma transição. Quem viu o Neymar começou... O Ganso, né? Começou o Messi, começou no futsal. Hoje se faz esse trabalho, se não começa no futsal, começa já no sintético, né? Para trabalhar mais tático, mais técnico ali, para depois ir para o campo maior, para o campo tradicional assim do futebol que a gente acompanha. Então, esses trabalhos hoje é que são realidade. São eles que formam os futuros craques do futebol, não no Brasil, no mundo.
0: Eu brinco muito com o Campina que tem isso, né? Então, são várias universidades, né? Tanto elas públicas como privadas, é um polo universitário, e também, né, Campina também é esse centro de futebol amador, futebol de base, futebol que começa não com 13 campinenses, que as suas bases estão deixando muito a desejar, mas são essas escolas que
1: O 13 já faz um trabalho há alguns anos.
0: Faz um trabalho.
1: Com a 13 Academy também, que tem um trabalho similar, como a Focus, entre outras que tem.
0: Tem várias aqui, né, hoje.
1: A Focus, inclusive, treina, não sei se treinava ainda.
0: Acho que nós temos até... Você sabia que nós temos aqui também escola de futebol filiada ao Juventus? Nós temos.
1: Justamente, eu já tive lá, já conheci.
0: Escola também de futebol filiada ao próprio Flamengo, passa aí na Vida Brasília, né?
1: Tem então, assim, algumas escolinhas, porque os daqui não preenchem. Como é que está a enquete para
0: a
1: gente
0: ver? A enquete está o seguinte: 86%, o problema do Botafogo é falta de quem conhece o cheiro da grama? Sim, 86% está dizendo que sim, 14% está dizendo que não. Aqui conosco também o Arão Alves, dando boa noite para a gente. O Exalta Reforços, está dizendo aqui, sou de Campina Grande, falem do meu campinense, né? Falem do meu campinense.
1: Eu vou dizer a mesma coisa que o Romildo, o Exalta, o seu nome deve ser esse, né? Com todo respeito. Mas o que o Romildo disse, Exalta... quando não tem notícia, a gente não vai criar, né? Infelizmente, Reforço. Não tem notícia ruim, infelizmente tiveram algumas ultimamente, boa, tá faltando, então, infelizmente, não há muito o que se falar sobre o Campinense Clube.
0: Diz assim, segundo o Globo Esporte, ele cita aqui um canal, né? Levaram até uma máquina de gelo. Assim, são informações que vão chegando e a gente vai... Vamos aguardar, porque na hora que tiver informações concretas do Campinense, né? Discutiu até agora há pouco a questão de quem chega para trabalhar no clube, se é funcionário contratado ou se deveria ter um nome fixo dentro das suas... Né, além daqueles que estão lá trabalhando como funcionários fixos no clube, tem autonomia ou se tem, assim... algo que a diretoria, seja ela quem for, coloque pessoas capazes de trabalhar em prol desse campo, nesse que a gente possa trazer informações diárias, como nós estamos trazendo no momento informações diárias do Galo da Borborema, né?
1: Vamos fazer um intervalo, daqui a pouco a gente volta com mais esporte para você aqui nas ondas da Pop Cariri 101.1 FM e também aqui nas multiplataformas do blog do Márcio Angel. A gente já volta.

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0: Pois é, Gustavo Rovares. A gente tá aqui sem um...
1: Tá sem um beijezinho, mas vamos...
0: Né? Vamos aproveitando que voltando.
1: Dando prosseguimento ao segundo bloco do nosso Trivela desta quarta-feira. O pessoal tá participando aqui, a enquete é a seguinte. Tá faltando alguém? Tá faltando o pessoal que sinta, que

0: saiba o que é o cheiro da grama no Botafogo, que entenda porque o Giovani dá entrevista e diz: temos o que falar, muito a falar, a hora apropriada vai chegar quando? Quando o Botafogo for rebaixado, né? Então assim, tem, dá para entender o que, que é.
1: Preocupação nossa, né?
0: Para entender isso. Porque o Nenê não quer saber do Botafogo e tá mais preocupado aí com jogo amistoso, comentar a Copa do Mundo. O prestígio que o Nenê, para mim, ganhou pela entrega dele, e quem acompanha esse programa e a nossa programação aqui sabe o quanto eu elogiei o Nenê por dar carrinho, bater lateral, ser a referência técnica. O Botafogo só é campeão por causa do Nenê. É, os bons momentos
1: campeão
0: do Botafogo
1: paraibano, você
0: são
1: fala.
0: Do Nenê. Sim,
1: foi título, né?
0: Então, só foi campeão por conta do Nenê. Aí depois vem destruindo tudo. Para mim, o Nenê caiu muito, para mim, de consideração. Ele pode não saber quem eu sou também. Paciência, mas eu tô aqui para fazer meu trabalho.
1: Está agora de...
0: Ele é um ex-jogador em atividade.
1: É.
0: Ele é um ex-jogador em atividade.
1: E olha que começou como a gente pensava que ele não ia começar, né? Chamando para ser responsabilidade, fazendo valer o seu salário muito bem, que ele ganha muito no Botafogo, né? Chamou para ser responsabilidade no Paraibano. Vinha chamando para ser responsabilidade no início das três primeiras rodadas do Campeonato Brasileiro da Série C. Quando o Nenê cai de produção ou deixa de jogar, ou ser o Nenê que estava sendo, com isso o Botafogo começa a pegar o elevador descendo de terceiro para quinto, de quinto
2: easyuracast.com
1: para oitavo, de oitavo para décimo quarto, e agora chega a 17ª posição, né? Quase ali, abrindo a zona de rebaixamento, assim, se fosse...
0: porque já tinha acordado, mas ele tem que saber o que... se o Botafogo não
1: é
0: tão grande...
1: Isso é o que diz a diretoria, né?
0: Se o Botafogo não é tão grande, que não é, com todo respeito ao Botafogo de uma pessoa, ao que é um Juventude, ao que é um Vasco, ao é um São Paulo, onde ele jogou, né? A um Fluminense, a um Paris Saint-Germain, a uma seleção brasileira, lógico que não está no nível, e nele jogou em outros times também... Se ele não trata o Botafogo por não ser tão grande quanto, ou porque vê seu final de carreira como algo para levar de todo jeito, com todo respeito, problema do Botafogo. A torcida, por mais que tenha o que agradecer do Nenê, ela não tem a obrigação de aceitar isso. A enquete que a gente trouxe mostrou que o pessoal não concorda. Então, assim, viver só com um jogador que deu um paraibano, que vários outros jogadores deram um paraibano a Botafogo,

0: Pra mim é muito claro. O Nenê tem culpa no cartório, sim, pelo momento. Ah, tô machucado, tô isso e aquilo. Mas pode ir pra França jogar amistoso.
1: Ou então...
0: Que... Os caras de colete,
1: o negócio... Mas vamos ter o seguinte também, né? Vamos ter, ainda, além de ser,
0: mais que a diretoria aceite, ele, como jogador, é quem... Ninguém vai lembrar do Felipe Félix quando o Nenê parar de jogar.
1: O Félix Félix diz o seguinte... Ah, a gente sabia, estava no contrato. Será que estava no contrato também essa parada que ele vai dar para ser comentarista da Copa do Mundo?
0: Disseram que estava previsto. Foi o que tava disse previsto. A SAF. Independente disso, o Nenê tem que saber o que ele quer. Tem que saber qual a imagem que vão levar do Nenê quando parou de jogar. Talvez, repito, porque a torcida do Botafogo, com todo respeito, um time da Paraíba, qualquer um que fosse... Né? O que fizer aqui, ou deixar de fazer aqui, não repercute o que o cara faz no Vasco, no Juventude, no São Paulo. Talvez por isso ele trate desse jeito. Porque eu duvido que jogando no Vasco, jogando no São Paulo, alguém aceitasse isso. No Fluminense, no próprio Juventude, time de Série B. Né? Então aqui mostra duas coisas. O Nenê veio pra cá e com pouco que entregou, levou o Botafogo ao título, o que mostra um nível muito fraco do Campeonato Paraibano, né? E a falta de compromisso com o Botafogo. Pra mim isso é muito claro.
1: Aqui no nosso... 982 está aí com você, mas estou aqui no meu privado também, aí recebendo um abraço, sabe de quem aqui? Boa noite, me chama DM Júnior, é o Carlos Gonzaga, diz o seguinte, é um forte abraço para você e para o Gustavo Tavares. Eu avisei a todos os raposeiros o que essa novela no Campinense, essa novela ia se repetir aí no Campinense, está se referindo ao momento que chegou o Campinense após aí o campeonato

0: né, e transformar, né, um celular em uma Ferrari, né? Ela tem limitações. Hoje a comunicação do campinense, ela é zero. Ela é zero, então, assim, a gente faz o nosso papel, infelizmente. Parecem não querer falar. Vamos mudar um pouquinho de assunto, bora.
1: Só para encerrar aqui, pra gente, todas as secretarias do Campinense, seja de comunicação, seja de financeira, seja administrativa, seja de futebol, elas são inoperantes e a gente sabe muito bem disso. Está aí na inércia, infelizmente. O que mais poderia falar alguma coisa era a sua... Poder o seu conselho deliberativo, mas...
0: Não, pelo o espaço está de aberto, né? Também.
1: Todo respeito.
0: Não vou mentir que eu busquei o conselho. Não estou atrás de conselho, estou atrás do que está acontecendo. A executiva foi eleita para isso. Caberia ao conselho cobrar da executiva falar. Só que não querem que fale, e aí são outros 500, eu não vou mais entrar nesse assunto para não perder o tempo de você que está ouvindo. Vamos mudar de conversa, vamos falar porque... mais uma vez sobre o nosso Igor Paixão. Ele esteve nas ruas de Campina Grande porque... Copa do Mundo ainda repercute. A Panini vai ter que se virar para encontrar agora uma forma de imprimir outras figurinhas.
1: Eu já olhei no meu álbum lá, tem um espaço, viu? E a Panini já se pronunciou hoje. Vão imprimir agora figurinhas do Neymar e rola aí, né? Aí vai brigar pela figurinha.
0: A galera
1: do
0: vai ficar louca agora. Se ela imprimir menos, o povo vai ficar doido e vai comprar mais. Vocês sabem bem disso, né?
1: Quando você uma jogada. Uma ótima jogada. Sabendo usar o marketing agora, a Panini vai ganhar muito dinheiro, né? Eu já tô atrás da minha.
0: É a última
1: eu,
0: da
1: Panini.
0: O João
1: Luiz e o Luiz Henrique, né?
0: Em 2030 não será mais a Panini a empresa que fabricará, né, que confeccionará os álbuns de figurinha. Mas aí é outro papo. Quem estará nos próximos álbuns de figurinha? Não sei. A gente não sabe, né? A certeza é que a gente não terá, lógico, estrangeiros vestindo a camisa da seleção brasileira. A gente tem o contrário, por exemplo, o Jorginho. O Jorginho é brasileiro, só que se naturalizou italiano. Foi um jogador de seleção, né? Eleito o melhor da Eurocopa e tudo mais, se eu não me engano, se foi eleito e tudo mais. E a gente faz uso para fazer o papel inverso. Já que não há tanta certeza sobre os 26 convocados, sobre os 11 titulares, por exemplo, a camisa 10 hoje. Ninguém sabe se vai ser Neymar, se vai ser Matheus Cunha, se vai ser Rafinha... se vai ser Paquetá, não sei. Faz muito tempo que a gente não tem aquele 10 convicto, não o número da camisa, mas aquele que atua com aquelas características de 10. Alguns falam que o Arrascaeta poderia ser. Concordo, ele bem fisicamente seria um bom 10 para a seleção. Mas não falaram do Arrascaeta. O Igor Paixão foi às ruas de Campina Grande e fez a pergunta: será que caberiam estrangeiros na seleção brasileira? O pessoal também apelou. Vamos ver.
2: Olá, amigos que nos acompanham aqui pelo Trivela. Tô no Caçadão mais uma vez, mas hoje não é dia de falar, rapaziada. Mas mesmo assim, vamos dar voz aos torcedores que irão acompanhar a Copa do Mundo. A pergunta de hoje foi muito simples. Se você pudesse escolher um jogador de outra seleção para vestir a camisa da amarelinha, quem seria? E olha, as respostas ficaram bastante divididas. Uma com um sotaque um pouquinho espanhol, foi falar um pouquinho... para lembrar Lionel Messi, que foi uma das principais escolhas dos torcedores. E a outra foi um sotaque mais familiar, um sotaque português. A outra grande maioria escolheu Cristiano Ronaldo para vestir a camisa amarelinha.
3: Pai, jogador bom, tem Messi, tem Mbappé, tem aquele centroavante, aquele galegão alto, que é bom que só também. Jogador.
2: Seriam titulares da seleção brasileira hoje, esses três?
3: Seria.
4: Cristiano Ronaldo. Porque ele é o melhor da nossa geração.
5: Messi, porque Messi é um exemplo de jogar bola.
3: Agora, as convocações do treinador da seleção, tem jogador que era pra ele botar pra jogar, ele não chamou.
2: Quem? Reprovada a convocação desse lote?
3: É aprovado, que é um bom treinador, mas o jogador... Se não quiser jogar, fica no banco com ele. Mas só que o Brasil, para levar essa Copa, é meio difícil, porque defesa ele não tem.
4: O melhor é Cristiano Ronaldo, sem dúvida.
2: E aí, já imaginou o Cristiano Ronaldo com essa camisa aqui, ó? Na Copa desse ano, a gente seria campeão ou não?
4: Seria sim.
6: Cristiano Ronaldo. O cara joga demais. Sou um fã deles.
5: Com certeza. Messi seria o meio esquerdo melhor que existia na seleção brasileira hoje. Porque a gente não tem uma seleção, tem uns pega na rua, tudo rico, que não jogar é nada.
2: Com o Cristiano Ronaldo na seleção, o Brasil é campeão?
6: Com certeza, sem sombra de dúvida.

0: É, ele... Oh. E o Brasil sobe. Aí, as alturas.
1: Eu tô duvidando de passar da primeira fase. Se perder pro Marrocos, já era. Pode se preparar.
2: Então, aí o senhor tá cravando uma zebra, né? A gente ser eliminado na primeira fase, coisa que não acontece desde 66, é isso mesmo?
1: Eu nunca vi um treinador europeu ganhar uma Copa do Mundo. E essa aqui não vai ganhar mesmo.
2: Mas e vocês aí do estúdio? Se pudessem escolher um jogador pra vestir amarelinha de outra seleção, quem seria? Messi, Cristiano Ronaldo, Mbappé ou outro?
3: É, não, qualquer um desses aí seria titular, né? O Haaland é o melhor centroavante do mundo hoje, ao lado do Lewandowski, que é indiscutível. A gente não sabe quem vai ser o nosso centroavante. A gente não tem um 10 de origem, né? O Messi já foi 10, já foi ponta, um jogador espetacular. O Cristiano, são jogadores muito acima da média. Foram os três citados. E o Mbappé também, já foi 10, mas não é 10, é 9, é aberto e tudo mais. São jogadores espetaculares. Só que o Neymar faz parte desse rol também. E eu aposto no Neymar. Não vou... A gente fez, lógico, a provocação no bom sentido nas ruas, mas acho que ainda não precisamos. Talvez precisássemos de um técnico estrangeiro para dar uma balança. Brasileiros se acomodaram.
4: É, infelizmente, essa pra de hoje nós temos do estrangeiro. Aí o torcedor enaltece o próprio Messi.
3: Você não vê um treinador brasileiro se destacar na Europa. É onde tem que se destacar, minha gente. A gente já teve Filipão na Europa, por isso. Portugal, pelo time.
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3: Você teve o Luxemburgo, foi pife a participação no Real Madrid, nos Galácticos. A gente tá falando de dois grandes treinadores que aqui foram reis e são muito venerados aqui agora. Na Europa não foram bem, faz muito tempo. O Tite ficou esperando um convite da Europa, né? Nem recebeu, nem vai. Que achava que depois da seleção ia treinar um grande time.
4: O que ele fez na seleção? Nada.
3: Né? Nem na seleção.
4: Não fez nada.
3: O pessoal se ilude com o título do Corinthians, né? O do Grêmio Deus lá atrás.
4: É muito pouco.
3: Muito pouco. Mas não vamos nos iludir com ele. Ele sim trabalha. Ele está ali no cheirinho da grama. Eduardo Souza voltando. A grama sintética tem cheiro, Eduardo Souza?
6: Tem, é diferente. Pra gente que jogou bola, Gustavo Rovares. A gente sabe que é diferente. A grama sintética, pra gente que jogou bola, né?
4: Tudo bem. Essa foi boa.
6: Você não, acho que mais pro lado de cá. Mas eu tô aqui, tô acompanhando o jogo, viu? Tá 1-0, o pessoal da Fox Academy tá perdendo. Eu vou conversar com o Farias. Farias trouxe o Neto pra cá, Farias. Grande Farias. Quem é que fica mais nervoso, Farias? O clima eu tô vendo que tá tenso. É você aqui ou é o Neto jogando?
7: Rapaz, muito tenso, né? Na ansiedade, com o guri jogando. A gente fica naquela. Cada jogo é uma história diferente.
6: E já teve alguma briga com o juiz? Você já brigou com o juiz? Já teve algum problema assim, Farias? Como é grande, Gustavo Alvaro?
7: Não. Confusão zero, deixar a criançada brincar. É isso aí. Os pais ficam aqui só na torcida.
6: E esse tipo de atividade, né, Farias, de iniciação esportiva é muito importante, né? A gente sabe hoje, né, a correria que todo mundo vive, né, a correria do dia a dia, dá essa pausa aí para o... Criança vir jogar, bater uma bolinha, conversar com os amigos é sempre importante.
7: É exatamente. Agora mesmo estou de serviço, mas tive que dar uma voada para vir trazer aqui, aproveitar com ele.
6: Para cá, vou chamar também a senhora Iliara, tá nervosa. O Iara, aliás, tá nervosa, não tá? O filhão tá jogando.
8: A gente fica nervosa, né? É um joguinho que eles gostam de jogar. Né, um amistoso, não, é jogo hoje, né? Hoje é jogo. Então a gente fica assim, apreensiva, ansiosa, torcendo. Eu sei que é diversão pra eles, mas pra gente que é pai e mãe, a gente não pensa assim, né?
6: Fazer a mesma pergunta que eu fiz pro Farias. Quem é que tá mais nervoso? É a senhora que eu ia jogando lá?
8: É a gente, né?
9: Aparelho, né?
8: É, a gente fica muito nervoso, porque... A gente corre para cima e para baixo todos os dias, né? Para estar tá levando eles para treinar. E é correria. Todos os dias. A rala de Heitor, que é meu filho, treina todos os dias. Então, a gente sai do trabalho e todo dia a gente está aqui, treinando na Fox.
6: E quando o Heitor não joga bem, tem puxão de orelha em casa da mamãe?
8: Que a gente tem que se... A gente dedica, né? Tem que se dedicar o filho, que a gente gasta, né? Para ele estar aqui. Então, a gente tem que estar sempre dando uma puxadinha de orelha, com certeza.
6: Hoje ele tá jogando bem?
8: Joga, meu filho sempre joga bem, porque meu filho ele é abençoado.
6: É a mãe coruja que tá falando já por aqui.
8: Mas ele é, meu filho, é muito abençoado. Graças a Deus. Tenho muito orgulho dele. Tem 10 anos, mas ele é um menino incrível.
6: Na escola também tá tudo
8: sim,
6: certo.
8: Sim, sim, sim. Ele é um menino incrível, educado, né? Porque aqui na Fox não é só competição. Aqui na Fox é... Além de ter a sinceridade, a honestidade aqui é acima de qualquer coisa.
6: Então, agradecer ao Iara, Gustavo Rovares. Vou retornar para você que a mãe coruja tá querendo acompanhar o jogo, viu? Quer acompanhar o jogo, né?
8: Isso mesmo. Boa noite.
6: Retorno para você, Gustavo Rovares, meu querido Max. Se tiver uma vaguinha aí com a criançada, eu posso dar uma ensinada também.
3: Estão dizendo que se tivesse sem a barba, pelo tamanho, cabia aí.
9: É.
3: Eu não sei se isso é verdade.
9: Hoje você dizer que é um toco.
3: Isso é falta
9: na
3: de
9: minha,
3: isso é
9: na falta minha de época, sopa, isso né? Não tinha.
3: Quem come sopa.
9: É, quem não come sopa forte. Fica pequeno. É. Na minha época, você dizia assim: é o toco de amarelo.
6: Em minhas respeitos, que me aguarde.
9: Então vamos já lá, né?
6: E... Agora interessante é o Mark Júnior falar sobre a altura, né? Isso é muito interessante.
9: Bem mais alto que você, ainda sou mais alto que você. Bem mais. Né?
3: Os pais gritando, cobrando, o Eduardo escutando, então vai encerrando para rimar. Valeu, Eduardo Souza, mostrando aí um pouco do trabalho do pessoal da Focus Academy. A gente aproveitou hoje, como eu disse, sobre a pesquisa que mostrou, né? Que a cidade de Campina Grande foi eleita a melhor cidade para se morar no estado da Paraíba. A gente não tem praia, o nosso futebol é nossa praia e nada melhor do que mostrar projetos. E a partir de hoje, criei isso agora, nas quartas-feiras, a gente vai mostrar a praia de Campina Grande.
9: Né? Começamos pela identidade, pelo raio-x, que é realmente uma das...
3: Né? Isso, com a molecada, né? A gente vai nos rachas, né? A gente vai mostrar. Vamos tentar todas as quartas-feiras mostrar também projetos aí e iniciativas da galera que bate a bolinha na quarta-feira. Já chegando na reta final, como é que está a nossa enquete aí?
9: Nossa enquete está dizendo o seguinte: o problema do Botafogo é falta de alguém que conhece o cheiro da grama? 64% está dizendo que sim, 36% está dizendo que não. O Orlando Pereira Araújo aqui enaltece o grande, como grande diretor de futebol, o Aldione Abrantes. E ele está dizendo aqui também: o meu galão, eu confio no Adriano Souza, o meu galão vai subir, né? E diz mais ainda qual Aldeone é o melhor dirigente do nosso futebol, mas ele enaltece aqui também o seu galo na mão. Pode vir quem vier. Eu confio no Adriano Souza e no time do Galo de massa. Estão comprometidos e com pé no chão. Já o Rezende aqui dá aquela alfinetada de sempre que ele dá no Adriano Souza, que tá queimando a língua aí de muita gente, né? E aqui...
3: Ó, lembrando que o Nenê, a gente falou do Nenê, o Nenê já retornou, já está treinando, já entre aspas, né? Deveria estar desde antes, vai para encarar o Ituano, né?
9: Para encerrar aqui, o Galo deixa o presidente Vargas às 20 horas, daqui a pouco já vai para o, como costuma dizer um amigo meu ali, o Erivaldo Moura, vai para o voo rasteiro, né? Vai se dirigir até Aracaju, onde enfrentará aí no próximo sábado o Gipão, o Sergipe. Sai agora às 20 horas, tem que mandar informação para mim aqui, é o presidente João Paiva dizendo o seguinte: estou aqui acompanhando o programa, estou na audiência com vocês, obrigado, e é o 13 Viagem daqui a pouco.
3: Paiva, a gente está alinhando na sexta-feira para trazer alguém online, né, videoconferência. Isso. Lá direto da concentração do Galo, para a gente trazer um pouco desse calor para esse jogo contra o Sergipe. Provavelmente amanhã a gente vai ter o Careca também, jogador que se formou na base do 13, hoje está vestindo a camisa do Gipão.
9: Isso, é, vai estar tá, assim, defendendo, vai defendendo o Gipão com o time que...
3: Ele já fez isso porque já foi goleiro do CSP também,
9: sim,
3: né?
9: Sim,
3: então, já enfrentou o 13. Vamos embora então?
9: Vamos lá. Obrigado pela sua audiência, pelo carinho, a gente volta amanhã com o Trivela, para a gente saber como está a chegada do 13, como foi a chegada e como está o 13 já alojado lá em Aracaju, na capital sergipana.
3: Isso, um abraço a todos, fiquem com Deus, saúde e paz.
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0: 8:30. 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